0: 2026.
1: Vamos ao destaque do dia, habitação.
0: Mais de 100 mil famílias terão posse de imóveis em periferias de 31 cidades.
1: Novo PAC vai investir 138 milhões de reais para que as prefeituras transfiram a titularidade dos imóveis.
0: Presidente Lula destaca que imóveis públicos ociosos também serão destinados a moradias e outras políticas.
2: A minha ideia era fazer uma prateleira de terra disponível para que a gente não precisasse ter invasão.
1: E ainda, queda no desmatamento.
0: Na Amazônia, a redução foi de 61% em maio desse ano, comparado a maio do ano passado.
1: E no Cerrado, a queda foi de 12%. O presidente disse que apresentará os dados aos Estados Unidos para reverter tarifas contra o Brasil.
0: E nós vamos falar também do Exame Nacional do Ensino Médio.
1: Inscrições terminam amanhã e o presidente do INEP, Manuel Palacios, conversa conosco sobre o que você precisa fazer para não perder a chance de fazer a prova.
0: Na apresentação da Voz do Brasil, Mariana Jungmann e Luciano Seixas.
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0: Mais de 100 mil famílias de 31 municípios serão beneficiadas por contratos de regularização fundiária.
1: Os documentos foram assinados hoje em cerimônia no Palácio do Planalto com a presença do presidente Lula.
0: Uma parceria com o programa Imóvel da Gente, que destina imóveis sem uso ou ociosos para atender necessidades da população, como saúde, educação e moradia.
3: Com a assinatura dos novos contratos nesta quinta-feira, mais de 100 mil famílias em 31 municípios serão beneficiadas com a posse definitiva do imóvel onde vivem. A iniciativa faz parte do programa Periferia Viva e prevê investimentos de 138 milhões de reais do novo PAC para que as prefeituras transfiram as titularidades dos imóveis. De acordo com o ministro das Cidades, Vladimir Lima, é o primeiro passo para dar dignidade a esses brasileiros.
4: Além da gente levar a regularização fundiária, a gente leva a urbanização de assentamentos precários, a gente leva água, drenagem, esgoto, melhoria habitacional, de forma a impactar positivamente vidas.
3: Os novos contratos somam-se a outros 14 em execução. O programa Periferia Viva é uma das ferramentas de democratização e destinação social do patrimônio da União e funciona em parceria com o programa Imóvel da Gente. A ideia é direcionar imóveis sem uso ou ociosos para políticas públicas, como afirmou o presidente Lula.
2: Não é preciso a gente ficar esperando que o movimento ocupe uma terra para a gente distribuir essa terra. A minha ideia era fazer uma prateleira de terras disponíveis, de terras ociosas, para que a gente não precisasse ter invasão, que a gente invadisse o movimento e entregasse para eles.
3: Desde 2023, o Imóvel da Gente destinou mais de 1.900 áreas e imóveis federais para atender necessidades da população, superando em quase 20% a meta estabelecida até o fim de 2026. A estimativa, segundo a ministra Esther Dueck, da Gestão e da Inovação em Serviços Públicos, é que as ações de moradia, titulação fundiária e instalação de equipamentos públicos beneficiem cerca de 400 mil famílias.
5: O patrimônio da União deixou de ser um conjunto de imóveis para se tornar mais uma vez um instrumento de justiça social, de desenvolvimento territorial e de fortalecimento de políticas públicas. A gente já está chegando hoje, com as entregas de hoje, a quase 1.900 imóveis, com a possibilidade de beneficiar 400 mil famílias.
3: Ao todo, as áreas destinadas somam mais de 18.500 quilômetros quadrados, cerca de 3 vezes o tamanho do Distrito Federal. Reportagem Gabriela Noronha.
1: O desmatamento na Amazônia legal teve redução de 61,4% em maio deste ano em relação ao mesmo mês de 2025.
0: É a maior queda percentual já registrada na região.
1: O mês também registrou queda de 12% no desmatamento no Cerrado.
0: Durante a apresentação dos dados hoje, o presidente Lula destacou que eles serão usados para reverter as sobretaxas impostas pelos Estados Unidos ao Brasil.
6: Os dados são do Sistema de Detecção de Desmatamentos em Tempo Real, DETER, feito pelo Instituto Nacional de Pesquisas Espaciais, o INPE, e mostram que foi registrada uma queda expressiva no desmatamento na Amazônia e no Cerrado brasileiro. Na Amazônia, em maio deste ano, a redução foi de 61% na comparação com o mesmo mês do ano passado. Em relação a maio de 2024, a queda foi de 26%. O ministro do Meio Ambiente Ambiente, João Paulo Capobianco, destacou essa redução significativa.
7: Monitoramos isso dia a dia, o IBAMA indo a campo, fazendo os embargos remotos, o ICMBio indo a campo, impedindo o desmatamento em unidades de conservação federais e também agindo em terras indígenas e assentamentos, conseguimos esse feito fundamental.
6: Também foi registrada a queda dos números de desmatamento no Cerrado em maio. A redução foi de 12% em relação ao mesmo mês do ano passado. Já na comparação com 2024, a queda foi de 25%. A ministra da Ciência, Tecnologia e Inovação, Luciana Santos, apontou que os dados são históricos e demonstram um compromisso do país com a ciência.
8: Essa divulgação dos dados é importante, unidade de pesquisa do nosso ministério, que é o Instituto Nacional de Pesquisas Espaciais. É reconhecida internacionalmente, faz valer aqui a sua diretriz, que é exatamente colocar a ciência a serviço dos grandes desafios nacionais, como o combate ao desmatamento e a proteção dos nossos biomas.
6: O presidente Lula, que acompanhou a divulgação dos dados, voltou a afirmar que o combate ao desmatamento é uma prioridade do governo brasileiro e que os avanços precisam ser reconhecidos pelos Estados Unidos, que alegam questões ambientais entre as justificativas para impor maiores tarifas comerciais.
9: Isso é importante porque nós vamos ter que pegar esses dados, mandar para o cidadão do comércio dos Estados Unidos, que coloca a questão do desmatamento como justificativa para punir o Brasil com uma taxação maior, e vamos comparar o que acontece no Brasil com o que acontece nos Estados Unidos. Eles não sabem o trabalho que nós fazemos para fazer com que o desmatamento chegue a desmatamento zero até 2030.
6: Para o Ministério do Meio Ambiente e Mudança do Clima, a queda no desmatamento é resultado de um trabalho amplo que passa pela intensificação de ações de fiscalização, aumento de investimentos no setor ambiental e pelo trabalho do governo federal na fiscalização das normas de acesso ao crédito rural. Reportagem, Márcia Fernandes.
1: O Enem, Exame Nacional do Ensino Médio, é a última etapa do ensino básico no Brasil.
0: É ele que abre a porta de entrada para o ensino superior e seleciona os estudantes para as vagas nas universidades públicas e privadas e nos institutos federais.
1: No caso dos estudantes do PEDMEI, a participação no Enem garante também uma bolsa adicional de R$200.
0: As inscrições acabam amanhã e hoje nós conversamos com Manuel Palacios, presidente do INEP, o instituto responsável pela execução do exame. Boa noite, presidente, bem-vindo.
10: Boa noite. É um prazer estar aqui com vocês. Boa noite para todos que nos acompanham.
0: Presidente, as inscrições foram prorrogadas até amanhã. Até que horas os estudantes podem fazer a inscrição e há previsão de nova prorrogação no prazo?
10: Não, não, essa já foi a prorrogação possível. Às 23:59, ou seja, até a meia-noite de amanhã, todos podem fazer as suas inscrições na plataforma do INEP, enem.inep.gov.br/participantes.
1: Agora, esse ano a gente teve a inscrição pré-preenchida para os estudantes de escolas públicas, né, presidente? E eu tenho aqui uma pergunta da Raquel Santos, de Alagoas. Ela tem uma dúvida exatamente sobre isso. Vamos ouvir.
11: Meu nome é Raquel Ueta dos Santos, sou aluna da Escola Pública Maria Elias de Albuquerque Tavares, na cidade de Junqueiro, no estado de Alagoas, e minha inscrição para o Enem já está pré-preenchida. Mesmo assim, eu devo fazer a inscrição? E como eu faço isso?
10: Olha, esse ano nós tivemos a inscrição automática de todos aqueles que estão concluindo o terceiro ano do ensino médio na rede pública em todos os estados brasileiros. Essa inscrição automática, ela significa que estão todos devidamente registrados para fazer o Enem lá em novembro. Mas é preciso entrar na plataforma do INEP, entrar na página do participante para, primeiro, dizer qual é a língua estrangeira que vai fazer prova no final do ano, escolher entre inglês e espanhol. Também dizer se tem necessidade de algum tipo de atendimento especializado. É também na página do participante, na hora do preenchimento dos formulários, que essa solicitação é feita. E há um questionário do candidato, do participante, que deve ser respondido. Nos casos daqueles estudantes que querem fazer prova em outro município que não aquele em que estudam, também podem solicitar nesse momento a sua transferência para um outro município. Enfim, mesmo já inscrito automaticamente, é fundamental entrar na página do participante para realizar essas ações. Escolher a língua, dizer se precisa de algum atendimento especializado, em especial. Isso é para todo mundo, e responder o questionário de estudante.
1: Sem isso, não está inscrito, né?
10: Sem isso, a inscrição fica ainda pendente de seleção da língua e não estará concluída, efetivamente não estará concluída.
0: O mesmo vale para os estudantes do pé de meia, né? Eles precisam concluir a inscrição, né?
10: O pé de meia está na mesma situação. Eles estão todos inscritos automaticamente, mas precisam entrar na plataforma para realizar essas ações.
1: Agora, presidente, e o pagamento da inscrição para esses estudantes de escolas públicas, do pé de meia, principalmente, eles ficam automaticamente isentos? Não, né? O prazo para pedir isenção de pagamento já foi concluído, também foi prorrogado. Como é que fica nesses casos?
10: Todos os concluintes de rede pública estão isentos. E como a inscrição foi feita automaticamente, eles não vão precisar pagar a taxa, mesmo que não tenham pedido a isenção no tempo certo. A decisão de fazer a inscrição automaticamente isentou os concluintes. Os estados brasileiros informam quais são os estudantes que estão concluindo o ensino médio, e com base nesses dados nós fizemos a inscrição automática e isentamos a todos eles, especialmente os que estão inscritos no pé de meia também estão isentos.
0: E aí o pagamento para quem precisa fazer vai até que dia?
10: Até dia 17 de junho, aqueles que precisam pagar, ou porque não foram isentos, ou porque não estão previstos mesmo nas categorias de isenção, eles precisam até dia 17 pagar o boleto. O sistema emite o boleto, vai no banco e paga a taxa de inscrição de R$85.
1: Bom, então vamos lá. Precisa, mesmo quem já está com a inscrição pré-preenchida, precisa entrar na página do participante, concluir a sua inscrição, fazer essas seleções que o senhor mencionou. Essas pessoas que são de escolas públicas e pé de meia estão isentas, e quem não está isento precisa pagar a taxa de inscrição até a semana que vem.
10: Perfeitamente, é exatamente isso que precisa fazer para assegurar a sua participação no Enem dia 8 e dia 15 de novembro, como está previsto.
1: Então, antes de concluir, presidente, a gente tem também uma pergunta, mas agora não é temática inscrição, já é temática prova. Vamos ouvir.
12: Olá, meu nome é Manu Azevedo, tenho 17 anos e eu estudo em escola pública, mais precisamente no Instituto Federal Goiano, Campus Cristalino, em Cristalina, Goiás. E minha dúvida é sobre a redação do Enem. Quais são os erros mais comuns que fazem os estudantes perderem pontos e o que podemos fazer para evitá-los durante a prova?
10: Olha, eu recomendo muito que você entre lá no site do INEP, na página do participante, para consultar o manual da redação. Todo ano, o INEP publica um manual com orientações para aquele que vai participar do exame, para justamente informar como é que é avaliada a redação, para que tenha uma noção clara do que é esperado. Mas eu posso dizer para você que uma das principais preocupações que tem crescido nos últimos tempos é a de que a redação não seja feita com base em argumentos pré-elaborados, que servem para qualquer situação, porque eles acabam fazendo com que o argumento desenvolvido pelo estudante, pelo participante no Enem, fique frágil, fique sem relação com o tema proposto. Então, aquelas frases feitas, aquilo que muitas vezes o estudante mais desavisado prepara para colocar na prova, não funciona. Então, pense no tema e escreva de forma bem vinculada ao assunto que está sendo solicitado na prova.
0: Muito bem, nós conversamos com Manuel Palacios, presidente do INEP, o Instituto Nacional de Estudos e Pesquisas Educacionais, Anísio Teixeira. Muito obrigado por sua entrevista à Voz do Brasil.
10: Eu que agradeço, estou sempre à disposição.
1: Todos os anos, mais de 80 mil pessoas desaparecem no Brasil e 40% delas não retornam para casa.
0: Por isso, o governo do Brasil está fortalecendo a Política Nacional de Busca de Pessoas Desaparecidas.
1: 3 novas ações foram elaboradas para aumentar a resposta aos casos de desaparecimentos.
13: Num piscar de olhos, em qualquer lugar, alguém simplesmente pode desaparecer, deixando para trás um grande vazio. O país registrou 84.760 casos de desaparecimento de pessoas em 2025, um aumento de 4% em relação a 2024. Ivanise Esperidião perdeu a filha aos 13 anos e há 3 décadas a dor ainda persiste.
14: São 30 anos de busca por respostas, de busca por melhorias no sistema de identificação e localização de pessoas desaparecidas.
13: E o que antes era uma

0: Os materiais são para orientar, capacitar e servir de referência para a localização de pessoas desaparecidas em todo o país, como explica o diretor do Sistema Único de Segurança Pública, João Nogueira Júnior.
1: A cartilha, atuação da Polícia Militar e Guarda Municipal da busca de pessoas desaparecidas, o guia de orientações às autoridades centrais e estaduais e o diagnóstico da gestão de pessoas falecidas com identidade desconhecida. Nosso objetivo é fortalecer a capacidade institucional dos entes federativos e estimular a atuação articulada entre todos os atores envolvidos.
0: Dados da Secretaria Nacional de Segurança Pública apontam que no Brasil, 60% dos desaparecidos são encontrados. Reportagem Cleide Lopes.
2: Violência contra a mulher pode se esconder atrás de uma tela de computador ou celular.
3: Ofensas virtuais, ataques de ódio, perseguição e exposição da nudez são casos vividos por muitas mulheres no ambiente digital.
2: O governo federal editou medidas voltadas às plataformas para que elas tenham mais agilidade e rigidez nesses casos.
4: Uma em cada 10 brasileiras com 16 anos ou mais sofreu violência digital no último ano, segundo dados levantados pelo Data Senado, Instituto de Pesquisa do Senado Federal. São quase 9 milhões de vítimas de crimes como perseguição, o chamado stalking, ataques de ódio online e exposição não consentida de imagens íntimas. Em muitos casos, o agressor é parceiro, ex-parceiro ou alguém do convívio da vítima. Rose Leonel faz parte dessas estatísticas. Ela teve fotos íntimas divulgadas na internet, sofreu linchamento moral e chegou a perder o emprego. Hoje é uma ativista.
5: Eu falei, assim que eu puder, que sair a condenação do meu ex, eu vou criar uma ONG para ajudar essas mulheres. E foi o que eu fiz. Nós criamos a ONG Marias da Internet e de lá para cá nós temos trabalhado atendendo vítimas em todo o Brasil e fora do Brasil também.
4: No mês passado, foi assinado um decreto com normas para as plataformas digitais. Segundo o texto, as empresas devem atuar rapidamente nesses casos, principalmente de exposição não consentida de imagens íntimas, com prazo de até 2 horas para a retirada do material. E também terão que reforçar o combate aos ataques de ódio. Outra mudança é que as plataformas precisam ter um canal específico e de fácil acesso para denúncias e informar os usuários sobre o Ligue 180, Central de Atendimento à Mulher. Janara Kalini, chefe da Assessoria Especial de Comunicação do Ministério das Mulheres, fala sobre a importância de atuar junto às plataformas.
6: Fazer com que as plataformas sejam mais rápidas e proativas em retirar esse conteúdo, em banir perfis ofensivos, isso é muito mais eficiente para manter um ambiente de paz para as mulheres.
4: No caso das plataformas que vendem anúncios na internet, elas terão que guardar informações sobre quem pagou por aquela publicidade. O objetivo é identificar os responsáveis caso aquele conteúdo cause prejuízos ou seja usado para cometer crimes. A fiscalização das plataformas digitais vai ficar a cargo da Agência Nacional de Proteção de Dados. Reportagem Luciana Colares de Holanda.
3: Amanhã, os cidadãos de Belém, no Pará, terão uma ótima oportunidade de renegociar dívidas pelo programa Desenrola.
2: É que a cidade vai receber o governo do Brasil na rua, iniciativa que leva serviços do governo federal para as capitais, em parceria com o governo do estado e prefeitura.
3: Com isso, quem quiser vai poder ter ajuda para fazer a renegociação pelo Desenrola.
7: O governo do Brasil na rua chega ao Parque da Cidade em Belém, no Pará, nesta sexta-feira, 12 de junho. A capital é a 22ª cidade do país a receber o programa do governo federal, com o apoio do governo do estado e da prefeitura municipal. O projeto aproxima serviços públicos essenciais da população. Entre os mais procurados está o novo Desenrola Brasil, para renegociação de dívidas. A coordenadora de participação social e diversidade

0: Do Ministério da Fazenda, Ana Sobral, explica que a medida é importante, principalmente para ajudar as famílias que precisam de orientação para acessar o programa.
1: Muitas pessoas ainda têm dúvidas sobre como acessar o programa, verificar as condições de renegociação ou entender quanto realmente podem pagar para quitar suas dívidas. Nós orientamos sobre como acessar o Desenrola pelos aplicativos dos bancos, fazemos simulação utilizando a calculadora do programa e ajudamos as pessoas a compreenderem melhor as opções disponíveis para a negociação.
0: Estandes da Caixa Econômica Federal e do Banco do Brasil estarão no local para auxiliar a população na adesão ao programa. Segundo Ana Sobral, isso é importante para que as pessoas tomem conhecimento do valor da dívida e consigam as melhores condições possíveis.
1: E quando a dívida é com o Banco do Brasil ou com a Caixa, nós fazemos um encaminhamento para os estandes desses bancos, onde a negociação pode ser realizada na hora. Uma dúvida muito comum é quando a pessoa não sabe exatamente o valor atualizado da dívida. Nesses casos, nós utilizamos a calculadora do Desenrola para fazer uma estimativa do valor que poderá ser pago após a negociação.
0: A programação será no portão 9 do Parque da Cidade, das 9 horas da manhã às 5 horas da tarde desta sexta-feira. O acesso é pela Avenida Senador Lemos. Além do Desenrola Brasil, outros serviços serão ofertados, como perícias do INSS sem agendamento prévio, pé de meia e reforma Casa Brasil. Reportagem Joxan Natividade.
2: Mais 300 pessoas aprovadas no último Concurso Público Nacional Unificado, CPNU2, foram nomeadas.
3: A portaria do Ministério da Gestão e da Inovação em Serviços Públicos prevê a nomeação dos analistas técnicos executivos e a formação de cadastro de reserva do Ministério.
4: Foi autorizada a nomeação de 300 aprovados na segunda edição do Concurso Público Nacional Unificado, o CPNU2, e também a formação de cadastro de reserva do quadro de pessoal do Ministério da Gestão e da Inovação. As 300 vagas, todas de nível superior, são para o cargo de analista técnico executivo, que permite a atuação dos servidores em diferentes áreas e órgãos da administração pública federal. As nomeações individuais e os procedimentos relativos à posse serão publicados posteriormente pelos canais oficiais do Ministério da Gestão e da Inovação em Serviços Públicos. Informações sobre documentação, prazos e entrada em exercício podem ser acessadas no portal do servidor e na página oficial do Concurso Público Nacional Unificado, que é gov.br/gestão/concurso-nacional. Daniele Popov para a Voz do Brasil.
2: A agricultura brasileira deve registrar mais uma safra recorde.
3: A Companhia Nacional de Abastecimento prevê que serão colhidas 358 milhões e 600 mil toneladas de grãos, aumento de 1,8% em relação ao ciclo anterior.
2: O levantamento indica crescimento nas culturas de soja, milho e café na safra 2025-2026.
3: Já o Instituto Brasileiro de Geografia e Estatística trabalha com uma estimativa de 358 milhões e 400 mil toneladas, em crescimento de 1,2%.
2: O IBGE mede a safra de janeiro a dezembro e a Conab adota ano safra, que geralmente vai de setembro de um ano a agosto do ano seguinte.
3: E essas foram as notícias do Governo do Brasil.
2: Uma realização da Secretaria de Comunicação Social da Presidência da República.
3: Com produção da empresa Brasil de Comunicação.
2: Fique agora com as notícias do Poder Judiciário e do Congresso Nacional. Boa noite.
3: Boa noite para você e até amanhã.
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7: STF julga recursos sobre responsabilidade de redes sociais.
8: STJ mantém indenização à família que pagou por tratamento após descumprimento de ordem judicial pelo Estado.
7: Senado Federal inspeciona códigos-fonte dos sistemas eleitorais.
8: Boa noite, eu sou Marcela Luiza.
7: E eu sou Walter Lima.
8: O plenário do Supremo Tribunal Federal votou na sessão plenária desta quinta-feira pelo aprimoramento da decisão que definiu parâmetros para a responsabilização das plataformas digitais por conteúdos publicados por terceiros.
7: Os ministros analisaram recursos contra a decisão que alterou a aplicação do artigo 19 do Marco Civil da Internet. A questão envolve a tese fixada pelo STF, que alterou o regime de responsabilização das empresas provedoras de aplicações de internet.
8: Pela regra anterior, as plataformas só respondiam civilmente por danos gerados por terceiros se descumprissem ordem judicial específica de retirada. Pelos novos critérios, as plataformas podem ser responsabilizadas se não atuarem imediatamente para retirar publicações que envolvam crimes graves como terrorismo, racismo, homofobia, tentativa de golpe de Estado, instigação ao suicídio ou mutilação, além de crimes contra mulheres e crianças.
7: Na sessão de hoje, o relator de parte dos recursos apresentados ao Supremo Ministro Dias Toffoli propôs que esse entendimento tenha efeitos apenas para o futuro, a partir da publicação da ata do julgamento em 27 de junho de 2025. Com isso, a nova interpretação não alcançaria fatos antigos que ainda não haviam sido levados ao judiciário.
8: Quando o poder público não cumpre ordem judicial para garantir tratamento de saúde, a obrigação de custear o atendimento pode ser convertida em indenização.
7: O entendimento é do STJ. Fátima Uchoa.
9: Uma mulher entrou na justiça para garantir a internação compulsória do filho com vários problemas de saúde. Segundo ela, não havia vaga adequada para o tratamento no estado onde a família morava, então pagou a internação na capital paulista. Como o estado não cumpriu a ordem judicial para custeá-la, a mulher pediu que a obrigação fosse convertida em indenização pelos gastos. O ente público foi condenado a pagar pouco mais de 20 mil reais e a segunda turma do STJ manteve a determinação. Para a relatora ministra Maria Tereza de Assis Moura, não houve decisão fora do pedido da ação e, como a ordem judicial não foi cumprida, a indenização foi uma adaptação à realidade do caso, o que é permitido por lei.
8: Semana da Conciliação Trabalhista 2026 atendeu mais de 500 mil de pessoas.
7: Os valores movimentados superam os 2 bilhões de reais. Marla Lacerda.
10: Os números são recordes. Na 10ª edição do mutirão, que aconteceu de 25 a 29 de maio, foram realizadas mais de 97 mil audiências de conciliação em todo o país. Foram fechados mais de 30 mil acordos. No TST, mais de 100 mil reais foram arrecadados em processos encerrados. A ideia da campanha é incentivar os acordos e reduzir o volume de ações e o tempo de espera dos trabalhadores para resolver pendências na justiça. Um ganho que vai além de resultados financeiros. O fim de uma disputa é um alívio tanto para a empresa quanto para o trabalhador.
8: Senado Federal inspeciona códigos-fonte dos sistemas eleitorais.
7: Os códigos foram abertos para inspeção em outubro do ano passado. Fábio Ruas.
11: O representante do Senado foi recebido pela equipe da Secretaria de Tecnologia da Informação do TSE. Ele viu uma urna desmontada e analisou a programação dos códigos-fonte. O Senado é a segunda instituição a fazer a inspeção. A primeira foi o Partido União Brasil, que foi ao TSE em maio. Os códigos-fonte são o conjunto de instruções que orientam o funcionamento da urna e dos sistemas eleitorais. A inspeção pode ser feita até setembro, quando será realizada a cerimônia de assinatura digital e lacração dos sistemas eleitorais. A Confederação Nacional do Comércio tem inspeção agendada para a próxima segunda-feira, dia 15 de junho.
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8: Uma boa noite.
7: E até amanhã.
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13: Eu sou Paula Groba.
14: E eu sou Ricardo Nakaoka.
13: E estes são os destaques de hoje do Jornal do Senado, que começa agora.
15: Renegociação de dívidas rurais. Linha de crédito vai atender produtores com perdas de safra entre 2019 e 2025.
16: Brasileira que inventou caneta detectora de câncer defende tecnologia no SUS.
15: Ensino domiciliar recebe apoio em debate no Senado.
16: Boa noite.
17: Boa noite.
16: Em uma tentativa de dar fôlego a produtores rurais afetados por crises climáticas e oscilações do mercado internacional, o Senado aprovou um projeto que cria mecanismos para a renegociação de dívidas no campo. A proposta autoriza o uso de recursos do fundo do pré-sal e de outras fontes para financiar novas linhas de crédito destinadas a agricultores que acumularam prejuízos nos últimos anos.
17: O texto aprovado com alterações segue agora para nova análise da Câmara dos Deputados. Repórter Alexandre Campos.
18: Pelo texto, poderão ser beneficiários da linha de crédito especial os produtores rurais, associações e consórcios que no período entre 2019 e 2025 tenham registrado em duas ou mais safras perdas de no mínimo 30% da renda bruta agropecuária comprovadas por laudo técnico. Ex-ministra da Agricultura, a senadora Tereza Cristina, do PP de Mato Grosso do Sul, afirmou que a renegociação é essencial para o setor agrícola, que enfrenta um cenário de dificuldade motivado por diversos fatores.
19: Nós temos as commodities em baixa, nós temos os juros em alta, nós plantamos uma safra com o dólar a 6 e estamos colhendo com o dólar a 5. Isso é mortal para os preços dos agricultores, fora o problema que o Rio Grande do Sul teve climático e outros estados brasileiros.
18: O texto ainda permite a concessão de desconto para liquidação até o final de 2027 de dívidas de mini, pequenos e médios produtores rurais referentes a operações de crédito contratadas até 31 de dezembro de 2018 e a renegociação de dívidas de produtores de municípios nas áreas de atuação da SUDENE e da SUDAM.
16: E a regularização de áreas rurais embargadas por questões ambientais poderá se tornar mais ágil no país.
17: A Comissão de Agricultura aprovou por unanimidade um projeto que altera o Código Florestal e permite a celebração de acordos entre produtores rurais e órgãos de fiscalização para facilitar a recuperação e a regularização dessas propriedades. Repórter Marcela Cunha.
20: O projeto do senador Sérgio Petecão, do PSD do Acre, prevê que o produtor poderá buscar a regularização da área rural junto ao órgão ambiental. Esse processo será feito por meio de um termo de compromisso, com obrigações para interromper a irregularidade, reparar o dano e regularizar a área. E não vale para atividades como garimpo ilegal, grilagem e infrações em terras indígenas ou unidades de conservação. O relator, senador Zequinha Marinho, do Podemos do Pará, defende que o embargo, criado para interromper danos ambientais, não vire uma punição sem prazo definido.
21: Lá no meu estado, o estado do Pará, o que tem de gente que já cumpriu tudo, mas continua embargado, alguma coisa assustadora. A gente precisa regularizar isso para que a economia rural não venha quebrar, como está acontecendo em função desses embargos.
20: Entre as mudanças feitas pelo relator está um cronograma para análise de embargos que já estão em vigor, priorizando os mais antigos. Durante a discussão, senadores defenderam que o embargo fique limitado à área onde ocorreu a infração, sem comprometer toda a propriedade ou outras áreas vinculadas ao produtor.
16: A possibilidade de pais assumirem integralmente a educação dos filhos dentro de casa voltou ao centro do debate no Senado.
17: Defensores do chamado ensino domiciliar ou homeschooling afirmam que a modalidade amplia a liberdade das famílias e pode oferecer uma formação mais personalizada para crianças e adolescentes. Os detalhes com Márcio Maturana.
22: O presidente da Associação Nacional de Educação Domiciliar, Carlos Vinícius Reis, defendeu o chamado homeschooling com argumentos religiosos.
23: Quando Deus estabeleceu de maneira ainda mais clara que os pais deveriam educar os seus filhos, transmitir para eles a sua fé, a seus valores, a sua moral, a sua concepção. E isso, nenhum Estado, nenhum regime, nenhuma Constituição poderia atentar contra.
22: O senador Eduardo Girão, do Novo do Ceará, foi o requerente da audiência e presidiu a reunião. Ele revelou que já foi feito um pedido de urgência para o projeto ser votado no plenário do Senado. Senado e disse que no Brasil o ensino domiciliar vem sendo prejudicado pela justiça.
0: Nós temos a presença de pais aqui que foram ameaçados, né? Inclusive com determinação de um juiz, com todo respeito a quem pensa diferente, para mim um militante.
22: A família citada por Girão participou da reunião e a experiência da condenação dos pais foi relatada pela filha Alicia Denardi, de 11 anos.
1: Meus pais foram condenados a 50 dias de detenção em regime semiaberto. E esse é o único modo da gente conseguir continuar junto, sem eles terem de dormir durante 50 dias com bandidos.
22: A presidente da Comissão de Direitos Humanos, Damaris Alves, do Republicanos do Distrito Federal, disse que o ensino domiciliar é uma tendência mundial.
2: O Brasil quer sentar no mundo inteiro com as nações ricas. As nações ricas têm um ensino domiciliar. Por que que a gente ainda, com relação a esse tema, quer ficar na idade das trevas, na idade primitiva?
22: A Comissão de Educação, onde o projeto está sendo analisado, já fez 3 audiências públicas sobre homeschooling. A maior parte dos debatedores considerou a medida equivocada por fazer uma contraposição entre família e escola, quando as duas são necessárias. O ensino domiciliar foi associado à falta de socialização, ao risco de violência no ambiente doméstico, à desvalorização dos professores e à desconsideração das crianças com deficiência.
16: E uma tecnologia brasileira capaz de identificar células cancerígenas em tempo real, durante cirurgias, foi destaque em audiência pública na Comissão de Assuntos Sociais.
4: A chamada caneta que detecta o câncer, desenvolvida por uma cientista brasileira, foi apresentada como uma inovação com potencial e parlamentares defenderam a incorporação da tecnologia ao Sistema Único de Saúde. Repórter Marcela Diniz.
24: A Maspec Pen é uma caneta que identifica em mais ou menos 10 segundos células cancerígenas. Testada em cerca de 450 cirurgias para a retirada de 12 tipos de tumores, a tecnologia permitiu uma operação precisa, sem retirada de mais tecido do que o necessário, o que reduziu o tempo de recuperação dos pacientes, a necessidade de novas operações e também de quimio e radioterapias complementares. A invenção é da cientista brasileira Lívia Schiavinato Eberlin, formada pela Unicamp e que atua hoje na Baylor College of Medicine, em Houston, no estado americano do Texas. No Brasil, o Hospital Albert Einstein é o primeiro fora dos Estados Unidos a conduzir testes clínicos em pacientes com cânceres de pulmão e tireoide. Em audiência no Senado, Lívia Eberlin defendeu a incorporação da tecnologia ao Sistema Único de Saúde.
25: Todos os dias a gente recebe uma mensagem perguntando: Lívia, quando que estará disponível no SUS? E essa é a realidade que a gente precisa mudar, né? O acesso à tecnologia de ponta tem que ser para todos.
24: A senadora doutora Eudócia, do PSDB de Alagoas, que presidiu o debate, defendeu rapidez nas análises da Anvisa e da Comissão Nacional de Incorporação de Tecnologias no SUS, a Conitec, para que a caneta detectora de câncer possa ser oferecida nos tratamentos oncológicos da rede pública de saúde.
16: Enquanto o mundo volta as atenções para o futebol com a abertura da Copa do Mundo masculina nesta quinta-feira, o Brasil segue avançando nos preparativos para receber a Copa do Mundo feminina de 2027.
4: O Senado aprovou um projeto que estabelece regras para a isenção do ISS sobre serviços ligados à organização e à realização da competição. A medida busca garantir o cumprimento dos compromissos assumidos pelo país junto à FIFA para sediar o torneio. Repórter Pedro Pincer.
26: A medida não cria automaticamente o benefício, mas estabelece uma base legal para que os municípios decidam, por meio de legislação própria, se vão ou não adotar a desoneração. A adoção de incentivos fiscais costuma fazer parte desse tipo de acordo internacional, com o objetivo de garantir a estrutura necessária para a realização da competição. Para o relator, senador Romário, do PL do Rio de Janeiro, a realização da Copa no Brasil transcende a questão econômica.
27: Agora, na Copa Feminina, sem projetos e obras faraônicas, estamos falando do mais importante, da essência do esporte, o legado social que ela deixará. Estamos falando de jovens e crianças que certamente irão se inspirar com as atletas e com a festa nos estádios.
26: O evento será disputado em Brasília, Belo Horizonte, Rio de Janeiro, São Paulo, Recife, Salvador, Fortaleza e Porto Alegre. O texto segue agora para a sanção presidencial.
4: Com edição de Paula Groba e trabalhos técnicos de João Lira, o Jornal do Senado fica por aqui. Acompanhe agora as notícias da Câmara dos Deputados. Boa noite.
16: Boa noite e até amanhã.

0: Senador apresenta nova versão à proposta que criminaliza a misoginia.
1: Projeto prevê redução de desigualdades regionais no tratamento do câncer.
0: Câmara pode votar adesão do Brasil a medidas contra a violência no trabalho.
1: Boa noite. A Câmara pode votar a adesão do Brasil à Convenção Internacional que prevê punições e reparações para assédio e violência no trabalho. O repórter Antônio Vital tem os detalhes da proposta.
2: Ganhou o regime de urgência e pode ser votado pelo plenário da Câmara a proposta que aprova a adesão do Brasil à Convenção da Organização Internacional do Trabalho, a OIT, com medidas contra violência e assédio no trabalho. O regime de urgência permite que o texto seja votado diretamente no plenário sem passar pela análise das comissões permanentes da Casa, mas a votação provocou discussão com críticas da oposição. A Convenção 190 da OIT é o primeiro tratado internacional a reconhecer o direito de todas as pessoas a um mundo de trabalho livre de violência e assédio. Os países que ratificarem o texto ficam obrigados a adotar medidas, como proibir violência e assédio contra trabalhadores e garantir reparação às vítimas e sanções aos autores. A Convenção considera violência e assédio baseados no gênero como práticas inaceitáveis e inclui o assédio sexual como violência praticada contra as pessoas em razão do seu sexo e gênero. Outro trecho estabelece que as medidas previstas na Convenção se aplicam à violência e assédio que ocorre no trabalho, inclusive durante os deslocamentos do empregado. Deputados da oposição criticaram a adesão do Brasil à Convenção. Para o deputado Cabo Gilberto Silva, do PL da Paraíba, o texto pode acarretar punições aos empregadores, mesmo que a violência ocorra fora do ambiente de trabalho. Já o deputado Márcio Marinho, do Republicanos da Bahia, sugeriu alteração para que a expressão gênero seja interpretada como uma referência ao sexo da pessoa. O deputado Kim Kataguiri, do Missão de São Paulo, disse que os termos do tratado são vagos.
3: Obviamente, sempre se coloca palavras bonitas para tentar justificar enfrentamento a assédio, coisas que todos são favoráveis, mas quando você vai ver nas definições, você coloca aqui a violência e o assédio, a definição. Um conjunto de comportamentos e práticas inaceitáveis ou ameaças de tais comportamentos que sejam suscetíveis de causar dano econômico. O que que é uma ameaça de um comportamento inaceitável capaz de causar um dano econômico?
2: A convenção entrou em vigor em 2021 e até 2023 já tinha sido ratificada por 27 países, entre os quais a Inglaterra, Espanha, Itália, Uruguai, Peru e Argentina. Na Câmara, parecer pela aprovação do texto apresentado pela deputada Fernanda Melchiona, do PSOL do Rio Grande do Sul, não chegou a ser votado pela Comissão de Relações Exteriores. Ela citou estudos que indicam que uma em cada três mulheres afirma ter sofrido algum tipo de assédio sexual no ambiente de trabalho. Ao defender o regime de urgência para a proposta, a deputada Jaque Rocha, do PT do Espírito Santo, disse que a convenção amplia o combate à violência.
4: Essa ratificação, ela cria uma base internacional para fortalecer e ampliar os instrumentos de combate à violência e principalmente fortalecendo leis, como nós aprovamos aqui, que cria o programa Emprega Mais Mulheres, para dar mais suporte às medidas administrativas e de proteção no serviço público e privado.
2: Ainda não há data para votação no plenário da Câmara da proposta que aprova a adesão do Brasil à Convenção da OIT sobre combate à violência e assédio no trabalho. Da Rádio Câmara de Brasília, Antônio Vital.
5: Trabalho.
0: Alexandre Lindemaier, do PT do Rio Grande do Sul, celebra a aprovação na Câmara de proposta que acaba com a escala 6x1. O parlamentar afirma que a redução da jornada para 40 horas semanais representa um avanço para a qualidade de vida dos trabalhadores.
1: Alexandre Lindemaier critica projeto apresentado no Senado que permite regime flexível de trabalho com pagamento baseado nas horas cumpridas. Ele avalia que a medida ameaça direitos trabalhistas ao reduzir a previsibilidade de jornada, salário e descanso.
0: Enfermeira Rejane, do PCdoB do Rio de Janeiro, critica o que classifica como terceirização da saúde pública por meio das organizações sociais. Ela avalia que o modelo das chamadas OSs impõe metas e cobranças que precarizam o trabalho de profissionais responsáveis pelo cuidado dos pacientes.
1: Enfermeira Rejane defende a criação de uma CPI na Assembleia Legislativa do Rio de Janeiro para investigar a atuação das organizações sociais. Ela afirma que essas entidades adotam contratos marcados por pejotização, com relatos de salários atrasados e perda de direitos trabalhistas.
5: Desenvolvimento Regional.
0: pedido de vista adiou a votação de uma proposta que aumenta os repasses federais para municípios e cria fundos para as regiões Sul e Sudeste. A repórter Noelle Nobre tem mais detalhes da votação.
5: Um pedido de vista coletivo adiou para o próximo dia 17 de junho a votação da proposta de emenda à Constituição que aumenta em 1 ponto percentual os repasses da União para o Fundo de Participação dos Municípios, o FPM. A proposta, em análise em comissão especial da Câmara, também cria fundos constitucionais de financiamento para as regiões Sul e Sudeste. O adiamento foi solicitado pelo deputado Reginaldo Lopes, do PT de Minas Gerais, um dos autores da PEC original, para que os parlamentares tenham mais tempo de dialogar sobre o texto elaborado pelo relator, deputado Arnaldo Jardim, do Cidadania de São Paulo. Lopes explicou.
6: E a ideia é que pudesse, então, construir uma transição para a aprovação desta emenda constitucional. Se for possível, eu preferia então que a gente pudesse, sei lá, suspender ou deixar para a gente apreciar na semana que vem.
5: O parecer de Arnaldo Jardim prevê que a União entregue a estados e municípios 53% da arrecadação do imposto de renda, do IPI e do novo imposto seletivo. Atualmente, esse índice é de 50%. Com a mudança, o FPM passará a receber uma parcela adicional de 1% em março de cada ano, somando-se aos repasses já existentes de julho, setembro e dezembro. O relator argumentou que o reforço no FPM é vital para prefeituras que lidam com custos operacionais crescentes. Além disso, o texto institui fundos para o Sul e Sudeste, destinando 1% da arrecadação federal para cada região financiar o setor produtivo local por meio de bancos regionais. O objetivo, segundo Arnaldo Jardim, é dar tratamento igualitário às regiões do país.
7: A região Nordeste já tem um fundo de desenvolvimento, a região Centro-Oeste também o tem, a região Norte tem um fundo de desenvolvimento e exatamente as duas outras regiões. As regiões Sul-Sudeste não tem.
5: O texto atual incorpora sugestões de outras propostas que tratam do assunto e estão sendo analisadas na Câmara. Da Rádio Câmara de Brasília, Noelle Nobre.
8: Economia.
1: Beto Preto, do PSD do Paraná, apresentou o projeto de lei que prevê a extinção do Conselho Administrativo de Recursos Fiscais, o CARF. Ele argumenta que o modelo atual contribui para a demora no julgamento de processos envolvendo grandes débitos tributários.
0: O deputado apoia um novo sistema de contestação fiscal no qual os contribuintes tenham acesso mais célere à análise judicial de seus casos. Para Beto Preto, a ideia é modernizar os procedimentos e tornar a relação entre cidadãos e administração tributária mais simples e eficiente.
8: Agricultura.
1: Rafael Simões, do União de Minas Gerais, cobra do governo federal medidas contra a concorrência desleal no comércio de leite importado da Argentina e do Uruguai. O legislador afirma que produtores brasileiros estão decepcionados com a falta de ação por parte do executivo.
0: Rafael Simões destaca a força da pecuária leiteira do Brasil para a economia nacional. Ele também defende a aprovação de propostas que criam uma linha especial de renegociação de dívidas de produtores rurais afetados por eventos climáticos com o uso de recursos do Fundo Social do Pré-Sal.
8: Transportes.
1: Eduardo Bismarck, do PV do Ceará, pede ao DENIT medidas para aumentar a segurança na BR-304, no trecho que corta o município de Aracati. Entre as reivindicações estão a retirada de lombadas das pontes sobre o rio Jaguaribe e a adoção de alternativas que reduzam os acidentes.
0: O parlamentar também defende a implantação de uma rotatória e o reforço da sinalização no acesso às praias de Canoa Quebrada, Marjolândia e Quixaba. Segundo ele, as intervenções são necessárias para melhorar a mobilidade e acompanhar o crescimento do turismo na região.
8: Segurança Pública.
1: A relatora da proposta que criminaliza a misoginia apresentou ajustes ao texto principal que está em debate na Câmara. A expectativa é que o projeto seja votado ainda este mês no plenário, como informa o repórter José Carlos Oliveira.
9: A coordenadora do Grupo de Trabalho de Criminalização da Misoginia, deputada Tabata Amaral, do PSB de São Paulo, anunciou ajustes no projeto de lei sobre o tema, já aprovado no Senado e com possível votação no plenário da Câmara dos Deputados ainda neste mês, com relatoria da própria deputada. O texto original equipara a misoginia ao crime de racismo, o que a torna inafiançável e imprescritível. Tabata alterou principalmente a definição de misoginia.
10: A fim de preservar a uniformidade conceitual da legislação penal e processual penal sobre o tema, propomos a substituição dos termos ódio e aversão previstos no projeto para a caracterização da misoginia pelas expressões menosprezo ou discriminação em razão da condição de mulher.
9: Tabata Amaral afirmou que a aprovação da proposta será avanço civilizatório essencial. A misoginia é descrita como fenômeno estrutural profundamente enraizado em relações de poder historicamente marcadas pela desigualdade de gênero. A deputada também identificou crescente disseminação de comunidades e redes de conteúdo na internet associadas à chamada machosfera, que difundem narrativas de hostilidade ao feminino e promovem processos de radicalização, sobretudo entre jovens. Entre outros pontos, o novo texto de Tabata Amaral prevê suspensão temporária de conta ou perfil de internet que veiculem conteúdo ilícito.
10: A gente precisa aprovar esse texto ainda nesse mês, porque enquanto a gente não atualiza a legislação, a gente vai ter criminosos que não só se sentem à vontade, mas estão sendo autorizados todos os dias a dizerem que mulheres podem e devem ser assassinadas, podem e devem ser humilhadas, podem e devem ser estupradas. É isso o que a gente quer combater.
9: Segundo a deputada, as audiências do grupo de trabalho da Câmara mostraram que o feminicídio é muitas vezes uma morte anunciada, precedida por violência verbal e simbólica. Tabata Amaral manteve a previsão de pena de 2 a 5 anos de reclusão e multa para crimes praticados em razão de misoginia, mas incluiu, entre os agravantes, o crime contra criança, adolescente e pessoa idosa ou com deficiência. O texto ainda poderá passar por novos ajustes até 16 de junho, quando será votado no GT e depois levado ao Colégio de Líderes e ao plenário, possivelmente na mesma semana, de acordo com a deputada.
10: E aí, fiquem muito à vontade nos próximos dias para me procurar, para que a gente possa ir ajustando e que traga, de fato, um consenso de todos os membros do nosso grupo de trabalho.
9: Tabata Amaral também definiu propostas prioritárias complementares ao projeto de lei principal. Duas já estão formalizadas e tratam do enfrentamento à violência digital contra as mulheres. A outra proposta é um anteprojeto sobre investigação e atendimento das vítimas de ato de misoginia com medidas de prevenção à violência doméstica e familiar contra a mulher. A deputada Talíria Petroni, do PSOL do Rio de Janeiro, manifestou otimismo quanto à rápida aprovação dos textos no Congresso.
11: Tem muitas diferenças que constituem as deputadas da bancada feminina, mas tem também muitas coisas que nos unem e, lamentavelmente, a violência é uma delas. 367 meninas menores de 18 anos foram vítimas de feminicídio nos últimos 5 anos. Uma vida inteira interrompida pelo feminicídio. Isso é chocante num país que, infelizmente, todo ano mata quase 1.500 mulheres por serem mulheres.
9: O grupo de trabalho ainda apresentou uma indicação ao Ministério das Mulheres para a regulamentação de medidas de prevenção e enfrentamento à violência digital contra a mulher, além de ações preventivas em articulação com os órgãos federais. Da Rádio Câmara de Brasília, José Carlos Oliveira.
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8: Política.
0: Rogério Correia, do PT de Minas Gerais, exige apuração sobre documentos divulgados por reportagem a respeito de pagamentos do Banco Master ao filme Dark Horse, ligado à trajetória do ex-presidente Jair Bolsonaro. Ele afirma que o material indica repasses em dólar entre 2025 e 2026.
1: Rogério Correia questiona a origem dos recursos envolvidos. O deputado pede investigação sobre uma possível conexão entre as transferências feitas ao projeto cinematográfico e verbas da Previdência dos Servidores do Estado do Rio de Janeiro.
0: Coronel Crisóstomo, do PL de Rondônia, elogia a postura dos políticos da direita diante dos desafios enfrentados pelo Brasil. Ele afirma que os parlamentares de oposição têm contribuído para o fortalecimento da segurança pública, do agronegócio e de valores ligados à família.
1: Coronel Crisóstomo acrescenta que o país também precisa de mudanças na condução da economia para evitar mais pressão sobre a população. O deputado critica a política econômica do governo federal, citando o editorial da imprensa que alerta sobre o aumento de gastos públicos.
0: Ricardo Maia, do MDB, faz um balanço de sua agenda no interior da Bahia, destacando encontros com lideranças políticas e comunidades locais. Ele afirma que sua presença nos municípios fortalece o diálogo com a população e permite acompanhar de perto as demandas regionais.
1: Ricardo Maia também ressalta a participação em inaugurações e visitas a obras em andamento. Ele defende que a atuação no interior é fundamental para contribuir com ações voltadas ao desenvolvimento local e à melhoria da qualidade de vida da população.
8: Saúde.
0: A Comissão de Finanças e Tributação da Câmara aprovou proposta para ampliar o combate ao câncer e a assistência aos pacientes, reduzindo as desigualdades regionais de acesso ao tratamento. A repórter Sofia Peçanha tem os detalhes.
13: A Comissão de Finanças e Tributação da Câmara dos Deputados aprovou a criação de um programa nacional para combate ao câncer. Originalmente, o projeto estabelecia o Fundo Nacional de Combate ao Câncer e de Assistência a Portadores. Mas, por recomendação do relator do texto, o deputado Merlong Solano, do PT do Piauí, a comissão optou por substituir o fundo pelo Programa Nacional de Combate ao Câncer e de Assistência a Portadores. Entre as prioridades previstas estão a prevenção e o diagnóstico precoce da doença, a ampliação do acesso aos serviços de oncologia, a qualificação de profissionais de saúde e apoio à pesquisa científica. Se a proposta for transformada em lei, o Ministério da Saúde deverá regulamentar o programa e definir as ações necessárias para sua implementação. Segundo Merlong Solano, ações de prevenção e diagnóstico precoce são fundamentais para aumentar as chances de sucesso no tratamento.
14: A gente sabe que o câncer é uma das enfermidades que mais agrava a vida das pessoas, mas felizmente ele cada vez mais tem cura, desde que haja cuidados preventivos e tratamento rápido. Até mesmo precoce, se for possível, melhor. O que implica na montagem de toda uma rede de informação e de diagnóstico precoce.
13: O texto também determina que o programa prioriza a redução das desigualdades regionais no acesso aos serviços oncológicos. O relator afirma que a intenção é reduzir a necessidade dos pacientes se deslocarem longas distâncias para realizar exames, consultas ou tratamentos especializados.
14: Também no projeto, a gente estabeleceu a necessidade do Ministério dar especial atenção à descentralização dessa rede, no sentido de diminuir a desigualdade regional que existe em relação ao acesso ao tratamento do câncer.
13: A criação de um Programa Nacional de Combate ao Câncer será analisada agora.
15: 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Polícia Federal vê falta de provas e rejeita a segunda proposta de delação premiada de Daniel Vorcaro, dono do Banco Master. Supremo Tribunal Federal tem maioria para fixar prazo de 60 dias para que plataformas adotem medidas que ampliam responsabilidades sobre conteúdos. Justiça determina que seja garantido atendimento obstétrico na Santa Casa de Bagé, na campanha. Médicos definiram por suspensão de outros serviços no hospital a partir de segunda-feira, após atrasos salariais. Tempo seco em Porto Alegre, agora faz 16 graus. A previsão é de chuva amanhã em todas as regiões, sem risco de temporais. A sensação de frio também segue presente. As temperaturas permanecem mais baixas, com máximas que chegam aos 17 graus. 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
15: Trânsito flui bem nas principais vias da capital. A IPTC informa que foi liberado o trecho na Avenida Praia de Belas, onde havia uma ocorrência em atendimento mais cedo. Nas rodovias também não foram informados acidentes.
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15: Homem que jogou querosene na companheira tem prisão preventiva decretada pela Justiça em Estância Velha.
16: A Justiça converteu nesta quinta-feira a prisão em flagrante do homem que jogou querosene na companheira em preventiva durante a audiência de custódia. Na decisão, a juíza Michele Scherer Becker citou a gravidade dos fatos e o histórico de violência doméstica. A Polícia Civil também vai ouvir novamente a vítima e a enteada dela para avaliar se o caso pode ser enquadrado como tentativa de feminicídio. O homem aguarda a transferência para uma unidade prisional. Da redação, Ayrton Lemos.
15: Ninguém acertou as 6 dezenas da Mega Sena nesta noite. Os números sorteados foram 04, 06, 26, 28, 32 e 45. 36 apostadores fizeram 5 acertos e cada um vai receber cerca de R$ 32 mil. O prêmio acumulado para o próximo sorteio no sábado é de R$ 12 milhões. 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Da redação, Maria Regina Eichenberg.

0: tudo bem? Muito boa noite para você ligado na Gaúcha, para você que está no YouTube de Gaúcha Esportes. 10 horas mais 3 minutos, seja bem-vindo, porque a Copa do Mundo já começou. Ela começou lá no México com a vitória mexicana em cima da África do Sul por 2-0. Mas ainda tem bola para rolar neste primeiro dia de Mundial, nesta quinta-feira, dia 11 de junho. Daqui a pouco vamos contar a história de Coreia do Sul e República Tcheca, jogo que vale também pelo Grupo A da competição. A Coreia que vem, né, com muita tradição nas Copas do Mundo, sediou o Mundial de 2002, e a República Tcheca, bom, que busca surpreender neste Mundial e buscar, quem sabe, esta segunda colocação no Grupo A. O México é favorito, eu colocaria dessa forma, mas a República Tcheca pode beliscar, quem sabe até mesmo com o primeiro lugar. A Coreia corre por fora, a África do Sul acho que vai ficar pelo caminho. São os ingredientes deste programa que está começando direto aqui de Jersey City, da nossa concentração aqui, porque está no ar o Gaúcha na Copa número 4.
1: 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Luciano Périco.
0: Vamos nessa então, é o Gaúcha na Copa, na sua edição número 4, entrando no ar para a gente contar e preparar tudo do que vem pela frente no futebol de Copa da Gaúcha, o jogo entre Coreia do Sul e República Tcheca. Ao meu lado está ele aqui, Maurício Saraiva, será o comentarista do jogo. Maurício, o que, que a gente pode, num primeiro momento, um destaque inicial, esperar deste duelo entre sul-coreanos e tchecos, Maurício? Tudo bem? Boa noite.
2: Boa noite, Lucianinho. Boa noite para todo mundo que está conosco. Uma paridade de forças, uma igualdade de força técnica, física, tática, emocional, muito maior do que havia em México e África do Sul. Para México e África do Sul, eu saí de saída, com perdão da redundância, dando o favoritismo ao dono da casa, porque tem mais tradição, melhores jogadores, um mercado muito mais forte de futebol, de investimento. E o México fez 2-0 na África do Sul, como poderia ter feito 4-5. Bola na trave, o goleiro sul-africano fazendo milagre. Então, deu tudo muito certo para o México, como tinha que ser, favoritismo até para ser primeiro do grupo. Aqui, Luciano, é diferente, tem muita igualdade entre uma Coreia do Sul, que é velocíssima, e uma República Tcheca, ou Tchequia, se você preferir, uma Tchequia que é do mercado médio, do nível médio do futebol europeu.
0: Muito bem, primeiro destaque de Maurício Saraiva. 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Daqui a pouco eu vou passar mais informações do jogo com o repórter Lucas Katsurayama, com o narrador Gustavo Manhago. Mas eu quero antes chamar a Kelly Matos. A Kelly nos chama. Eu quero saber onde é que ela anda. Kelly Matos, onde é que tu anda aqui? 9:07 no Brasil, 10:07. Tudo bem, Kelly? Boa noite.
3: Opa, Lucianinho. Eu tô aqui na Coreatown, Lucianinho, para te contar a expectativa dos torcedores sul-coreanos que estão aqui ao meu lado para esse grande momento, que é a partida, a primeira partida da Coreia na Copa do Mundo de 2026. Eu já posso te adiantar, Lucianinho, que a gente viu algumas diferenças, grandes diferenças em relação à torcida mexicana. Bom, na torcida mexicana a gente botou sombreiro, a gente pulou, a gente dançou, a gente falou de Chaves, tudo isso rolou, até de Chapolin. Mas aqui o pessoal um pouquinho mais discreto, a gente perguntou para eles onde é que ia ser a festa e eles, no, just dinner. É, falaram apenas jantar, restaurante, porque vai ter algum bar e eles, no, uma festa, né, uma watch party, como os americanos chamam. Mas eu achei dois torcedores. Are you from US?
4: I'm or from the US, I'm Korean American, yeah.
3: Korean American, yeah. Yes. What's your name?
4: Andrew.
3: Andrew, ele é daqui, né, dos Estados Unidos, mas ele falou americano-coreano. Andrew, and how do you expect, think about the game?
4: Yeah. So Korea, I feel like past couple years we've made it past the group stages, so I think that's the standard this year. It's 32, round of 32 now, so I feel like we are good enough to make the round of 16, and then anything after that is, you know, is amazing. So quarterfinals, you know, semis would be
3: amazing. A dream.
4: Yeah. So round of 16, that's our goal, I think, this year. This is the most talented Korean team that we had. Lee Gang-in.
3: Eu vou só traduzir. I'm going to translate just a few minutes. Ele está dizendo, né, que a Coreia, se a Coreia for, esse ano é uma Copa mais longa, então 32, 16 avos, oitavos, se for as quartas de final, já é uma loucura para a Coreia do Sul. But please continue.
4: Yeah, very talented team. Son Heung-min, obviously, is a staple. He's our captain. Lee Gang-in, Kim Min-jae, so we have a lot of European, you know, stars.
3: Yes.
4: And so, yeah, we're hopeful. You know, we're in a pretty easy group. Mexico is definitely the favorite, but I think we can beat, hopefully,
3: second or third.
4: Yeah, or and maybe if we play well enough, we can be number one.
3: Ok. Yeah. Ele está dizendo que quem sabe um segundo, beliscar um terceiro. Esse ano tem isso, né? Maior Copa de todos os tempos. Daqui a pouco beliscar um terceiro. And who do you think is going to score today, tonight?
4: Tonight, I think it's going to be Hwang In-bum, center attacking mid.
3: I don't know, you know.
4: Yeah, it's okay.
3: Eu não sei, né, Lucianinho?
4: Or Son.
3: Son. He's the most famous.
4: The most famous. He's three away from the Korea record for most goals ever.
3: Oh.
4: Yeah, so three goals away. So hopefully he gets.
3: Ele tá três gols de ser
4: most goals by Korean.
3: Então ele tá três gols, o Son, de ser o maior goleador da Coreia. And do you know something about Brazilian players or about Brazil national team,
4: love,
3: you know?
4: Yeah, I love the Brazilian national team.
3: Really?
4: Yeah, I love the Brazilian national team. I grew up loving Neymar. He's a United fan, so, you know, Cunha, Casemiro.
3: Olha, Lucianinho, ele adora Brasil. Neymar.
4: Neymar, Casemiro. You know, Rafinha.
3: I love Rafinha.
5: Ederson, who got the final call up. We're as a United fan, very hopeful for him.
4: I'm a Tottenham fan, so, you know, Richarlison. Yeah, very good. We love Brazilian people. We love Brazilian soccer, especially.
5: Yeah, like, welcome to our country. Like, I hope you all have a great time here. Like,
3: have you been in Brazil?
4: I want to go.
3: Oh, you should. It's beautiful.
4: I want to go.
3: Não sei se eles já foram ao Brasil. Yeah. Eles disseram que querem ir, né? Mas estão elogiando o Brasil. Enfim, citaram vários jogadores brasileiros.
4: Yeah, would love to go to São Paulo. Would love to go to Rio, obviously.
3: Yeah.
4: I know it's a lot of fun in Brazil. You guys.
3: Yes, Carnival. Do you know?
4: Yes, your Carnival. And then the soccer. The soccer games would be amazing to go and watch soccer in Brazil, because you have so much passion for football.
3: Yes, you know, we are so passionate, and the atmosphere is different than South Korean, in a good way, that's okay. Yeah. We are like Mexico, and you are so kind and so polite, and we are, you are great, you are talking with me, but, desculpa gente, perdão, eu tô dizendo para eles que é muito diferente, a gente é apaixonada, a atmosfera é muito maluca do brasileiro, né, a gente é, né, Lucianinha, a gente é maluco por futebol, a gente se joga no chão, e eles são muito educados, mas tô dizendo que eles estão ótimos. You know, I ask many South Koreans, they say, no,
4: please, no, they are shy. No, I hope Brazil goes far. I hope Brazil wins.
3: I
6: ele espera que o Brasil ganhe, nós também.
7: Opa, opa, Brasil,
0: é dos nossos.
6: Vai,
0: é dos
6: Brasil.
0: Nossos.
7: Vai, Brasil.
6: Vai, não, eu tô chegando. Lucianinho. E o César, assim, Lucianinho.
7: Lucianinho.
6: Isso, Lucianinho.
0: Lucianinho. Na Coreia do Sul.
7: Isso.
6: Lucianinho, vai, Brasil.
7: Lucianinho, vai, Brasil.
6: E agora, gaúcha na Copa. Gaúcha, gaúcha.
7: Gaúcha.
6: Gaúcha na Copa.
7: Gaúcha na Copa.
6: Aê, Lucianinho!
0: Que momento, hein? Que momento.
7: Gaúcha. Let's go.
6: Let's go. Tô muito educados, né, Lucianinho? Muito,
0: olha,
6: muito.
0: Já tô torcendo pra Coreia a partir desse momento, Kelly.
2: Deixa eu te dar um depoimento, então, Kelly.
6: Amamos,
2: você que...
6: we love you. Yes, yes, they are saying to me, you know, we are live now.
7: That's awesome.
6: Yeah, we are live now. Say hi to Brazil. Yes, you can. Tô dizendo pra eles darem oi pro Brasil, né? Como vocês podem ver, eu tenho dificuldade de traduzir, né? Porque eu vou falando aqui, eu gosto muito de falar, mas aí hoje o PG me lembrou, Kelly, traduz, vamos lá, mesmo que tu entenda, traduz. And after you can find this on YouTube.
7: Yeah.
6: Gaúcha na Copa is the name of the show, you know?
7: Okay.
6: You want to say hello to your family?
7: Yeah, yeah. Hey, hi, mom.
5: I'm for walking. I don't know if you are, but hi.
7: Fighting, Korea. Bingo, bingo, yeah.
5: Fighting, and like, yeah, let's just have a great World Cup.
7: Yeah, we're excited. It's going to be a fun one.
6: Thank you so much.
7: Obrigado.
6: Obrigado. How can I say go in South Korean?
7: Fighting.
6: Fighting.
7: Fighting.
6: Fighting.
7: Fighting. I say fighting Korea.
6: Fighting Korea.
7: Yeah, fighting Korea. Yeah.
6: Fighting Korea.
7: Yes.
6: Yes, fighting Korea, Lucianinho. Lucianinho.
7: Lucianinho.
8: Lucianinho.
6: Lucianinho. Lucianinho.
0: Eles não têm a menor ideia do que se trata, Kelly.
2: Olha, essa ponte afetiva da Kelly com os sul-coreanos, que tem direito agora a abraço e tudo mais, com muita razão.
0: Muito querido,
2: João
0: Maurício.
2: Eu vivi isso na minha primeira Copa Presencial em 2002, quando o Brasil foi campeão do mundo. Os primeiros jogos brasileiros aconteceram na Coreia do Sul. Ulsan, Ilha de Jeju, e teve uma outra cidade que eu não lembro qual é, mas essas duas eu lembro certamente. E esse sorriso no rosto do sul-coreano, ele é permanente. E ele atendeu a brasilhada toda, a brasileirada toda que estava lá. Claro que a nossa língua é impraticável para deles e vice-versa, mas o gesto do acolhimento, a simpatia, o sorriso no rosto, era exatamente isso que agora a gente viu, passados todos esses anos. Eu revi aqui com a Kelly e me lembrei daquela cena lá de 24 anos atrás.
0: Kelly, baita registro, olha... Hoje à tarde eu torci pro México, obviamente. Eu gosto dos mexicanos, né? E
6: também.
0: Os sul-coreanos me conquistaram agora aqui. Já
6: não,
0: tinha uma
6: Lucianinho,
0: simpatia, mas agora vou
6: Lucianinho.
0: Torcer pela Coreia. Tamo junto, Kelly.
6: Que amor, né, Lucianinho? Eu tava com um pouco de receio, porque a gente teve dificuldade de achar um restaurante, uma festa, né? Uma watch party, como eu disse. Mas eles foram tão gentis conosco, né? E que legal, falando do Brasil, Neymar, Casimiro, Rafinha, Richarlison... Acho que eu também, Lucianinho, estou contigo. Vamos torcer para a Coreia hoje, que ganharam o nosso coração. Gaúcha na Copa em coreano, Lucianinho. Pensa, gaúcha na Copa.
0: Ah, você vai virar a vinheta. Alô, galera, vai ter que virar a vinheta isso. Kelly, obrigado. Quando quiser, volta de novo aí com mais registros aí. Da festa comedida, enfim, discreta, mas muito amorosa dos sul-coreanos, Kelly.
6: Beijo, meninos!
0: Beijo, Kelly Matos, 10h16 no Brasil, 9h16 por aqui, é o clima de Copa. 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

0: seleção brasileira, os destaques do Brasil atualizando o noticiário. Mas Maurício, vamos dar um oi para Lucas Katsurayama.
1: Acho justo, dupla Grenal continua vivendo, embora de férias.
0: Não, Lucas Katsurayama tá com o jogo hoje.
1: Lucas Katsurayama tá no nosso plantão.
0: Não, ele tá no jogo.
1: Tá no jogo de repórter nosso.
0: Repórter Lucas Katsurayama.
1: Eu tô pensando que a gente vai falar de dupla Grenal, porque os caras estão de férias, mas dirigente não
0: dupla
1: tá.
0: Dupla Grenal já entrou no show dos esportes, agora é gaúcha na Copa.
1: É, fecha a conta, que deixa
0: não
1: os
0: te
1: caras.
0: Mete, Maurício.
2: Mas
0: não,
2: é que...
1: o teu só.
2: Eu tava com o Grêmio também, Maurício, acho que é por isso.
1: Olha aí, Lucas, obrigado, Lucas, tô devendo.
0: Lucas Katsurayama, multifunções.
1: Tô devendo um chocolate na volta pra você.
2: Agradeço, tô aceitando.
0: Lucas, hein? Primeiros destaques da Coreia do Sul, que vai começar a sua caminhada na Copa do Mundo. Lucas, boa noite.
2: Boa noite, Lucianinho, boa noite à nossa audiência, de olho nessa partida, segunda da Copa do Mundo, Coreia do Sul e República Tcheca. Coreia do Sul escalada numa linha de três defensores, e aí muitos jogadores no meio de campo bem povoado, e uma aposta muito grande, é claro, no Son, né? O seu principal astro de muitas temporadas, que já brilhou muito por Tottenham, camisa 7, hoje jogando um pouco mais centralizado, já numa fase diferente da carreira, hoje no Los Angeles FC. E claro, tem o Kang In, que é do PSG, o camisa número 19, um meia bem ofensivo. São os principais destaques da Coreia do Sul, que a gente estava fazendo as contas aqui, Lucianinho, dos 26 jogadores convocados, 7 atuam no país. O resto fora, tem o Kim Min-jae também, que atua no Bayern de Munique, são os principais destaques dessa equipe.
0: São os destaques iniciais da Coreia do Sul. Daqui a pouco o Katsurayama traz o time. Ou manda esse card bonitinho aí no nosso grupo ali pra gente anotar aqui, bem bonito.
1: Como você deve ter percebido, pra ver o jogo na televisão, eu não tô de óculos, tá? Mas pra escrever e pegar esses numerozinhos e esses nomes aí, só o óculos dá jeito e tem que ser mais pertinho do que tá aqui na tela. Então, Lucas, por favor.
2: É, e tá
0: por favor.
2: Tá com o alfabeto deles também ali do lado, né?
0: Aí fica aí o Maurício.
1: Tá de brincadeira com
0: a Maurício tá de óculos aqui.
1: Dos caras.
0: Eu nunca vi o Maurício de óculos aqui, mas vamos lá. É o Gaúcha na Copa, 10 e 19. O jogo, lembrando, daqui a pouco às 11 da noite, hein? No Futebol da Gaúcha, comando de Gustavo Manhago. Daqui a pouco a gente vai passar o time da República Tcheca. Mas antes tem chamado da Cacau Coraza. 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Onde é que tu anda, Cacau Coraza? Eu vi a Cacau lá de manhã. Ela tá trabalhando ainda. Onde é que tá, Cacauzinha? Tudo bem? Boa noite.
3: Oi, Lucianinho. Boa noite pra ti, Maurício, todo mundo que tá com a gente. Prazer falar com vocês. Aquele tava de um lado do bairro, eu tô do outro. E eu começo já mostrando aqui com o meu cinegrafista, o mineiro. Olha lá, o Empire State, gente. A gente tá nos pés dele, aqui no Koreatown, né? Que é o bairro coreano em Nova York. Ele tem cerca de 8 ou 9 quarteirões aí, com 3 ruas. Então, a gente tem um comércio bem movimentado, a gente tem restaurantes, muitos restaurantes. Tinha um, Lucianinho, vou até te perguntar. Aqui, ó, Korean Barbecue. Tu acha que o churrasco dos coreanos são bons, Lucianinho? Eu acho que o nosso é melhor, hein?
0: Ah, eu acho que o do Terra Gaúcha de ontem é melhor, hein?
3: Quero te dizer que a gente tá aqui. É, eu acho que ontem a gente não vai achar igual, né? Mas a gente tá caminhando por aqui, tem várias lojinhas bem tradicionais, tem uma feirinha aqui do outro lado da rua, tem os carrinhos tradicionais aí de comida que tem nos Estados Unidos mesmo, mas tem muitas lojas, sabe do que, Lucianinho? De maquiagem. Porque sabia que lá eles têm algumas maquiagens diferentes, algumas marcas diferentes. Isso é bem conhecido, né? As marcas coreanas de cremes, de maquiagem. Sei que não é do universo de vocês, tá? Mas não é tanto do meu também, porque eu não sou a fissurada em maquiagem. Mas eu sei que é bem famoso e tem muitos produtos bons. Mas aqui, a Kelly até trouxe um detalhe, né, que a gente estava andando e perguntando e procurando um lugar para assistir os jogos. E é um pouquinho, bem mais, como ela falou, mais tímidos. Eles são mais recatados, vamos dizer desse jeito. Diferente de nós, né, que a gente sai abraçando todo mundo, gritando com todo mundo. Mas eles, tá, tem uma turma bem, bem grande aqui. A gente até chegou a entrar em alguns restaurantes e eles estavam todos uniformizados, muita gente uniformizada com a camisa da seleção coreana para acompanhar essa partida. Eles estão na expectativa, né, de estrear com uma vitória. A gente tem vários restaurantes, inclusive eu tô com uma fome, Lucianinho. Mas assim, não sei, né, o que comeria por aqui, ó. A pessoa quase caiu ali, ficou olhando para nós. Mas, ó, tem mais um bar ali, ó, passando o jogo.

0: jogo já num telão também. A gente perguntou aqui, ó, torcedor, ó, com a bandeira amarrada ali na cintura. Mais um, alguns aqui, mas é muito mais recatado, mais calmo, mais tímido o negócio do que a gente está acostumado. Oi! Mais acostumado, mais calmo do que a gente está acostumado, que é aqueles bares, mais ou menos como a gente estava hoje à tarde dos mexicanos, é mais a nossa vibe, né, do Brasil. Aqui eles são um pouquinho mais restaurantes mesmo, sentados. Olha aí, ó, vou mostrar um pouquinho deste restaurante. Não sei o que, que tem nesse aqui, ó, mas esse aqui é com karaokê, hein, Lucianinho? Acho que aqui, ó, tem algumas coisas, né? Tem karaokê. Quer se arriscar aí ali cantar, Lucianinho? A gente pode vir aqui um dia dar uma palhinha.
1: Já meto um castelhano ali, né?
0: Não, tu eu sei. Tu eu sei, eu fujo, né? Mas ó, até aqui tem umas placas do Knicks também, que a galera vem assistir os jogos aqui do Knicks. O mosquito me picou, o mosquito da Coreia que me picou. Mas tem.
1: Ai, ai, ai. Bares, da Coreia.
0: Bares pra lá, vira pra lá, ó. Vira pra lá, ó, Thiago, que tem alguns restaurantes pra lá. Olha só, com as placas, né? As placas em coreano. E é bem, digamos. A gente tem no. Em São Paulo, a gente tem a Chinatown. Eu acho que é mais ou menos nessa ideia. Uma comunidade coreana que fica muito mais unida. A gente vê a diferença das ruas para cá. A gente estava hoje à tarde ali no Vessel e a gente só veio seguindo uma rua aqui e vai mudando muito o estilo, assim, das lojas, da parte visual, das luzes, das comidas. Acho que essa questão, muito karaokê, tem muito karaokê, eles gostam muito de cantar. O que será que eles cantam, Lucianinho? Tu chutaria aí?
1: Não, é o seguinte, Cacau, eu acho que é um dos detalhes que a gente pode dizer que a K-pop é uma onda mundial da cultura pop coreana, com várias bandas, né, de bandas jovens, tipo boy bands, e o Maurício, que é especialista, ele pode até dizer o nome de uma, Maurício. Te arrisca?
2: É uma que diz assim, não faço ideia o nome
1: Tem
2: da banda.
1: Tem a Twice, nome, uma das bandas, a Blackpink.
0: Não faço ideia, então, é a tua banda?
2: Não faço ideia, Black uma banda Pink. De música vertical disruptiva.
1: É, mas é o K-pop, né? É o Korean Pop, a música coreana. A gente lembra do Psy, que há muito tempo estourou no mundo inteiro, né, Cacau? Mas é por aí, essa ideia, né, de uma cultura pop muito forte na Coreia do Sul.
0: É, eu também não conheço muito, assim, as bandas, mas acredito, sim, que elas estão numa febre muito grande. Olha só, a gente tem a bandeira aqui, ó, da Coreia. Olha só. Aqui a bandeira da Coreia.
1: Tem música.
0: Tem até os tickets pra. Os tickets também pra entrar, pra assistir o jogo, ó, as camisetas. Tem aqui o valor da entrada, tudo. A galera vai se juntar pra ver o jogo. Talvez não seja na mesma energia calorosa que a gente é acostumado. Olha. Mas mas vão se juntar, vão se reunir, até porque o futebol, ele ultrapassa todas as barreiras, né? Não tem como tu não torcer pro teu país. A galera tá olhando aqui, tá nos encarando, né? Achando engraçado o Thiago andando aqui de costas. Mas eu acho que é isso, ó. Tem várias...
1: Muito legal esse ambiente aí.
0: Em coreano. É diferente também, né, Lucianinho? E é curioso porque é no meio de Nova York, que a gente está acostumado a ver ali como tava o Empire State. E, ó, aí, ó. Vamos, Brasil! Fala assim, Brasil! Não falou. Esse aí não foi
1: tão
0: simpático. Mas a gente está acostumado... não falou, deixa ele. A gente está acostumado a ver os prédios ali nova-iorquinos, ali como estava o Empire State, e aqui tem uma cara diferente. Então é onde realmente se sentem um pouco mais acolhidos. Assim como a gente se sentiu muito acolhido ontem, estando junto, estando no churrasco, falando da cultura gaúcha, tem muito disso, né? Até porque Nova York comporta todas as nacionalidades, a gente vê gente de todos os países por aqui. Então aqui é um cantinho onde eles ficam juntos e se reconhecem, digamos, desse jeito. A gente foi num restaurante que era bem legal, mas que não nos deixaram gravar. Eles não têm muito essa ideia de deixar a gente entrar e gravar e tudo mais. Mas é isso, viu, Lucianinho? Sim. Qualquer coisa me chama.
1: Muito legal. Cacau Coraza em Coreatown aqui. em Nova York, trazendo um pouco do ambiental à espera do jogo da Coreia contra a República Tcheca. Estamos no Gaúcha na Copa. 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Time do Stock Center, lá em Passo Fundo, conectados também, não só aqui no YouTube de Gaúcha Esportes, mas no 101.9 da novíssima Gaúcha Passo Fundo. 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Antes do intervalo, Lucas Katsurayama, informações da República Tcheca, adversária da Coreia no jogo de logo mais, Lucas.
3: Vamos lá, Lucianinho, que tem também como sua aposta o Patrick Schick, camisa 10, jogador do Bayer Leverkusen, é a principal destaque desse time que vai a campo logo mais, também numa linha de três defensiva, também no meio de campo bem recheado, e o Schick sendo essa referência no ataque. Vamos para a escalação já, Lucianinho?
1: Já mete bola aí, vamos lá.
3: Vamos lá, que tem o Kovar, 1 é o goleiro. O Chalupek, 6 com 4, Ranak. E o 7, Krejci, são os três zagueiros, fechando essa defesa. Do meio pra frente, mais centralizados, tem o 22, Susek. O 24, Soika. Pelos lados, o 5, Kofal. E o 20, Zeleni. E aí o trio mais ofensivo tem o 15, Suk. O 17, Provod. E o 10, Schick. A principal referência dessa equipe.
1: Muito bem, Lucas Katsurayama, tá na tela aqui do nosso querido Gaúcha Esportes, as escalações ali dos dois times da Coreia, da República Tcheca, para você conferir. A gente vai fazer um intervalo rápido, eu vou pedir pra galera manter na tela essa escalação e a gente já volta direto aqui de Jersey City com o nosso Gaúcha na Copa, KTO, Tramontina, Lojas Benoit, Car House, Alibem, Stock Center, Amigo, Infinity Pay. Intervalo rápido no sinal das 9:30, daqui 10:30 do Brasil, a bola rola às 11:00 e a gente vai em seguida trazer mais informações do jogo, falar de seleção brasileira, tudo isso no Gaúcha na Copa, não sai daí.
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0: 4 no Brasil, 9:34 aqui nos Estados Unidos. A bola vai rolar daqui a pouco para o grande jogo entre Coreia e República Tcheca. 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Lembrando que o Gaúcha na Copa tem a produção da Isabelle Castro, na equipe técnica Wilson Vieira, Lucas Jardim, Renatinho Silva, Murica Matos, Eduarda Brum, Pietro Pezzi, nas lives Matheus Leal e Guilherme Góes, e aqui nos Estados Unidos a dupla André Gonçalves e Radan Miranda. Vamos fazer o seguinte, em seguida eu vou falar com o Manhago, com mais Lucas Katsurema, mas vamos atualizar o noticiário do Brasil. Seleção brasileira chegando na área com Rodrigo Oliveira, KTO, Tramontina, Lojas Benoit, Car House, Alibem, Stock Center, Amigo, Infinity Pay. O dia da seleção brasileira. Fala comigo, Rodrigo.
1: Fala, Lucianinho. O goleiro Alisson foi a atração na entrevista coletiva da seleção brasileira hoje e ele afirmou que está 100%, que a lesão que sofreu na reta final da temporada no Liverpool não é um problema para a Copa do Mundo. Disse que concorda, reconhece que sofre cobranças apesar do seu histórico no futebol europeu e pela própria seleção. Ele, no sábado contra o Marrocos, vai entrar para a história, se igualando a Tafarel e Gilmar como os únicos goleiros que terão sido titulares em 3 Copas do Mundo pela seleção brasileira. Segundo Alisson, essa desconfiança ou essas críticas ocorrem, na visão dele, pelas frustrações do Brasil nos últimos mundiais. Segundo ele, o goleiro ele vai ser elogiado quando ganhar uma Copa do Mundo. Ele disse que não entende porque em alguns momentos as pessoas acabam remoendo as eliminações da Bélgica e da Croácia nas Copas de 2018 e 2022, que, segundo ele, não podem ser personalizadas nele. Mas entende essas cobranças como naturais. É a pressão que está embutida na pesada camisa da seleção brasileira. Disse ainda o goleiro Alisson que um time vencedor precisa ter ódio a tomar gol, se referindo aos gols sofridos pela seleção brasileira nos amistosos desse ano. Ele admite que isso é um problema. Aliás, todo mundo que vem dando entrevista na seleção sublinha esse aspecto, que o Brasil está muito bem ofensivamente, mas que precisa melhorar na defesa, precisa sofrer menos gols para ganhar a Copa do Mundo. Em relação a time, as amostras indicadas pelo técnico Carlo Ancelotti até agora apontam Danilo e Alexandro nas laterais, com o Danilo, portanto, ganhando a vaga do Wesley, que foi cortado por lesão, e o Ibanhas, que é a opção para o setor, iniciando no banco de reservas. No setor ofensivo, Lucas Paquetá será titular e o trio ofensivo formado por Vini Júnior, Rafinha e Matheus Cunha terá muita mobilidade. Ora, Vini Júnior e Rafinha serão uma dupla de ataque com o Matheus Cunha recompondo como meia. Ora, o Matheus Cunha será o 9 com Rafinha e Vini Júnior nas pontas. Por vezes, o Rafinha pode formar a dupla de ataque com o Matheus Cunha. O técnico Carlo Ancelotti planeja o time com bastante variação para surpreender os adversários. O provável time do Brasil tem Alisson, Danilo, Marquinhos, Gabriel Magalhães e Alexandro, Casemiro, Bruno Guimarães e Lucas Paquetá, Rafinha, Vinícius Júnior e Matheus Cunha. A gente fala aqui de Morriston QG, da seleção brasileira, em Nova Jersey, para KTO. 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Lucianinho.
0: Muito bem, Rodrigo Oliveira atualizando a seleção brasileira aqui no Gaúcha, na Copa. Confirmando o horário, 10h40 no Brasil. O homem da Central de Esportes que está conosco é Lucas Arruda. Tudo bem, Arruda? Boa noite. Fala comigo, Arruda.
2: Tudo bem, Lucianinho. Boa noite. Boa noite a quem nos acompanha na Rádio Gaúcha e também nas imagens do Gaúcha Esportes.
0: Pois é, Arrudinha, já tivemos um jogo desse grupo, então temos um líder até o momento.
2: Sim, temos um líder, Lucianinho.
0: E vamos ver se alguém pode empatar com essa liderança ou pode daqui a pouco ficar atrás.
2: É.
0: Temos um time sem pontos e um com pontos.
2: Então, Lucianinho, à tarde, na abertura da Copa do Mundo, com transmissão da Rádio Gaúcha no Estádio Azteca, lendário Estádio Azteca, o México venceu a África do Sul por 2-0. A reedição da abertura de 2010, o pessoal brincou, Lucianinho, que era o jogo da volta hoje. E o México venceu.
0: É verdade.
2: Ficou boa essa daí, né?
0: É verdade.
2: Ficou legal.
3: O México passou, então.
2: É, o México classificou, o seu Maurício. E digo mais, né? Pelos pontos, também tá muito bem encaminhada a classificação do México já à fase de 16 avos de final. Pois bem, 2-0 no Estádio Azteca, gol muito cedo do Quinones. E no segundo tempo, o Jiménez, de cabeça, fechou a conta. O México teve um jogador expulso já nos acréscimos do segundo tempo. E a África do Sul teve outros dois jogadores expulsos ao longo da partida. O árbitro desse jogo, bom, o brasileiro Wilton Pereira Sampaio. Abertura, Lucianinho, com o time da casa, um dos anfitriões, vencendo por 2-0 no Azteca.
3: Você sabe que eu gostei da atuação do México bastante e não fui unanimidade porque o Pedro gostou menos e o Diogo, eu vi um recorte do Diogo agora falando sobre o jogo, também não estava especialmente animado pelo que viram do México. Eu gostei da atuação coletiva do México, da capacidade de construir, de marcar muito alto, de ser intenso os 90 minutos e de pelo menos dois jogadores, além do Raul Jiménez, que fez o gol e teve fratura de crânio 6 anos atrás, teve que reaprender a andar, a se equilibrar e hoje fez um dos gols da seleção dele no país dele, mas o Gutierrez, que é um volante de área a área, não para de jeito nenhum, e o Julián Quiñones, que fez o primeiro gol, são as individualidades que mais me chamaram a atenção. E o Javier Aguirre deu uma ideia de time que eu gostei do México, não foi assim, condescendente, vitóriazinha legal. Eu gostei do que eu vi, dando desconto de que a África do Sul é um time muito ruim. E por ser muito ruim, faz muita falta. E não é faltinha de jogo, Lucianinho. É aquela falta escandalosa que parece do cara que não sabe jogar bola mesmo. Aí a falta vira cartão amarelo, um segundo cartão vermelho, alguns que poderiam ter saído e não saíram. Olha, gostei do México.
0: Seu Maurício, que vai comentar Coreia e República Tcheca. 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O Arruda, traz pra gente a agenda da Copa, porque muita gente vai até acompanhar o jogo, vai acabar tarde, muita gente tá indo descansar agora, mas amanhã o que tem de Copa do Mundo? São dois jogos amanhã, né, Arruda?
2: É, eu posso dizer, Lucianinho, que é o segundo dia de Copa e o último dia de tranquilidade. Pode ficar assim? Só dois jogos na sexta-feira.
0: Pode ser.
2: Porque a partir do final de semana, meu Deus, Lucianinho, serão 4 jogos por dia na Copa do Mundo de 2026. Amanhã, às 16h, tem a abertura do Grupo B. Em Toronto, o Canadá, que também é um dos anfitriões dessa Copa, enfrenta a Bósnia. E aí, Lucianinho, no mesmo dia, na sexta-feira, tem o salto para o Grupo D, porque os Estados Unidos também são um dos anfitriões dessa Copa do Mundo e enfrentam o Paraguai às 22h, esse jogo em Los Angeles. Então serão mais 2 aberturas de grupos e também de sedes da Copa do Mundo nesta sexta-feira com 2 jogos, um às 16h e outro às 22h.
0: É, são jogos desta segunda rodada da Copa do Mundo, segundo dia de Mundial, e o Brasil estreia no sábado, né? Com grande cobertura da Gaúcha, no nosso Gaúcha Esportes e também, obviamente, da Rádio Gaúcha, as emissoras da Rede Gaúcha todas juntas, concatenadas, conectadas. Daqui a pouco eu quero ouvir Gustavo Manhago, que vai narrar o jogo. E eu tô vendo aqui na nossa live, Arruda, o pessoal comentando aqui, ó. Por exemplo, aqui, o MRRA Garcia. Quem quer o nome que lê na tela, porque narrar isso não dá. Ed Manhago vai sofrer, porque tem, de um lado, os nomes sul-coreanos, que tem muitos que às vezes é o mesmo nome, e da República Tcheca é pouca vogal, Maurício.
3: Se eu sou Gustavo Manhago, ele não vai fazer isso porque ele não se dobraria a isso que eu estou dizendo agora como brincadeira. Eu escolhia três caras.
0: Eles
3: tocavam na bola todo o tempo. E aí eu vinha no comentário...
0: Bola pra ali, Lee tocou pra Son.
3: Gustavo Manhago tem toda a razão. São três jogadores que centralizam as ações da Coreia do Sul. E vamos embora.
0: Olha aqui, ó. Eu falei da K-pop, Arruda. Eu sei que tu é ligado na K-pop.
2: É, eu não... Eu conheço, mas eu não gosto, Alucine. Não é do meu gosto. Mas eu respeito.
0: O Gabriel Trindade manda o seguinte, ó. A Twice, que eu falei, a Blackpink, são as mais famosas, as bandas das mulheres. E ainda tem a BTS, deve ser BTS.
2: BTS, isso aí.
0: Que é dos homens.
2: Isso.
0: Mas é um sucesso entre a gurizada, enfim, até aqui no Brasil. É que a gente já tá mais velhinho, Maurício. Maurício gosta da Clementina de Jesus, gosta do Zeca Pagodinho.
3: Eu gosto de quase.
0: Uma velha guarda.
3: Quase assim. Todo mundo que já subiu.
0: É. Tem uns que ainda estão por aqui.
3: Jovelina, Clementina, Roberto Ribeiro, AGP.
0: Ninguém tem lançado nada novo, né, Maurício?
3: Não, mas os que estão aqui, Jorge Aragão, Zeca
0: tem muita
3: Pagodinho,
0: gente boa,
3: a gente vai ficando.
0: Então, Maurício não tem a menor ideia do que é o BTS. Quem é Blackpink ou Twice, enfim, mas a gente vai ensinando.
3: Mas é tudo melhor que o 2, eu não tenho a menor dúvida.
0: Ah, não. É, o 2 o Maurício não gosta muito. Aqui, ó, o Garcia, que eu citei antes, ele fala o seguinte aqui na live, Arruda, ó. Churrasco coreano vale a pena, mas na vibe da carne, que vem confundir com vários molhos, isso que não é bom, ele diz que não acha legal.
3: E muita pimenta.
0: É, na Coreia eles gostam de uma pimenta. Assim, os orientais, tirando talvez os japoneses, mas acho que os chineses gostam muito de pimenta também. Eu lembro da comida em Beijing, em Pequim, nossa, tudo tinha muita pimenta. E se tu pegava num cardápio com pouca pimenta, já era com muita pimenta. Bom, vamos fazer o último intervalo do Gaúcha na Copa, última paradinha básica, e a gente já volta para falar com o Manhago, os últimos detalhes do jogo, para encaminhar o futebol de Copa da Gaúcha que vem na sequência. 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Hey! E a gente já volta, não sai daí.
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12: A seleção brasileira feminina termina a sequência de 2 amistosos contra os Estados Unidos com 1 vitória e 1 derrota. Nesta terça-feira, o Brasil perdeu para as norte-americanas por 1-0 com gol de Wilson. A Arena Castelão em Fortaleza teve um recorde de 55 mil torcedores neste amistoso. Antes, na Arena Corinthians, as brasileiras conseguiram 1 vitória por 2-1 de virada. Nesta temporada, a equipe de Arthur Elias já disputou 8 amistosos, venceu 5 e perdeu outros 3. Os Estados Unidos são tetracampeões mundiais e representam um adversário de peso às vésperas da Copa do Mundo Feminina de 2027, que vai ser aqui no Brasil.
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0: 10h52, é o Gaúcha na Copa, na reta final, edição número 4, direto aqui de Jersey City, KTO.bet.br, o app da KTO à sua disposição, pode apostar, jogue com mais confiança, proibido para menores de 18 anos. 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Gustavo Manhago, tá pronto, já preparado para encarar os nomes da República Tcheca. Amanhã, gol, boa noite.
1: Estamos aqui, Luciano Périco, Maurício Saraiva e toda a audiência da Gaúcha, prontos para estrearmos, né, na Copa 2026 com Coreia do Sul e República Tcheca. Realmente é um jogo de nomes alternativos e a gente vai tentar levar para o nosso ouvinte aí a forma mais precisa possível de um jogo em que pode valer aí a segunda colocação do grupo, que acredito que o México vai ser primeiro, né, Lucianinho?
0: Pois é, eu também acho, mas qual é a tática para narrar o jogo? Me dá uma dica aí. Como é que faz com esse jogo cheio de nomes difíceis, principalmente do lado da República Tcheca?
1: Olha, Lucianinho, em princípio a gente vai começar a acompanhar ali pelos primeiros 5, 10 minutos o posicionamento dos jogadores em campo e alguns detalhes nos uniformes, né? E por aí a gente vai tentar levar mais precisamente possível o nome dos tchecos e dos sul-coreanos. Alguns a gente já conhece, né, como o Kang In e com o Son, que são os dois principais atacantes da Coreia do Sul, e o Chic, que é o principal atacante da República Tcheca. E convenhamos, nesta confusão de nomes, Son, Kang In e Chic até não são dos mais complicados, né?
2: Eu dei uma sugestão aqui que eu sei que você não vai atender porque você não se dobra a pequenos desafios. Que você elegesse 3, 4 caras sul-coreanos e eles ficavam tocando a bola o jogo inteiro, Gustavo.
1: Seria a forma mais fácil, né, seu Maurício? Seria a forma mais fácil. Mas, bom, a gente tem uma preocupação de tentar acertar o maior número de nomes possíveis dentro de cada uma partida que a gente trabalha. Então a gente não pode errar nunca com Grêmio, Inter e Seleção Brasileira. Os outros a gente leva mais leve, né?
0: É, com certeza. Gustavo Manhago pronto, preparado para contar tudo no futebol da Gaúcha, de Copa. E o Gaúcha na Copa vai ficando por aqui. 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No intervalo do jogo vai ter Gaúcha na Copa, comando do Rafael Colli, o Barão da Madrugada, até porque está naquele horário já do Barão assumir a bronca. E depois toda a repercussão,
2: vamos,
0: ainda com o Rafael Colli no Gaúcha na Copa, edição número 6, que vem depois do jogo. Execução dos hinos está rolando. Então fiquem com a companhia agradável de Gustavo Manhago, com Maurício Saraiva, com Lucas Katsurayama e Lucas Arruda no futebol de Copa da Gaúcha.
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1: É noite de Copa, o maior evento do futebol no mundo. A maior Copa de todos os tempos está aqui. Tá na programação da Gaúcha. O segundo jogo do Mundial 2026 começa em alguns minutos no estádio Akron, o estádio Guadalajara, em Zapopan, no México. Grupo A, primeira rodada sendo finalizada com Coreia do Sul e República Tcheca. Vamos juntos para mais um jogo de Copa. A Coreia do Sul, que vem sempre presente desde 1986, tenta repetir a façanha histórica de quando sediou Mundial em 2002 e foi semifinalista. Os tchecos, que não disputam uma Copa há 20 anos, tentam reproduzir uma campanha de 1990, quando chegaram às quartas de final. República Tcheca e Coreia do Sul, asiáticos contra europeus, futebol de Copa na Gaúcha.

0: Da noite, mais 58 minutos desta quinta-feira, 11 de junho, 7:58 da noite em Zapopan, no México, região metropolitana de Guadalajara. E aqui na Gaúcha, vamos para as escalações dos dois times, começando com a Coreia do Sul, Lucas Katsurayama.
1: A Coreia do Sul, do técnico Hong Myung-bo, escalada de vestida de vermelha com o técnico Woon Kim. Goleiro 2, tem na zaga o Han Beon, 4 Min Jae, 3 Ji Hyuk. Meio pra frente, 6 Im Beon, 8 Paik, 22 Yong Wo, 13 Tae Seok, 19 Kang In, 10 Jae Sung e 7 a estrela o Son. No banco, Bun Keon, Yong Wo, Tae Kyon, Wee Je, Mon Hwan, Jin Seob, Kastrop, Jun Jo, Bai, Dong Jeong, Hin Jun, Ji Sung, Wei Sung, Huang e He Ju é o time e o banco da Coreia do Sul.
0: 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E agora a seleção da República Tcheca.
1: O técnico Miroslav Kubek, vestida de branco, a República Tcheca vai a campo com um Kovar no gol. A defesa tem 6 Scholapek, 4 Kranak e 7 Krejci. No meio pra frente, 22 Susek, 24 Soika, 5 Kufal, 20 Zeleni. E aí pro ataque, 15 Suk, 17 Provod e 10 Chic. No banco, Hornisek, Stanek, Zima, Rollins, Darida, Roslek, Kusta, Serv, Chitil, Jurasek, Zadilek, Shori, Soruchek, Vinicic e Tolteira.
0: 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A arbitragem Katsurayama vem do Egito.
1: É do Amin Mohamed Omar, auxiliado pelo Mohamed Abu Regal e o Ahmed Hossan Taha, trio do Egito. No VAR, o Mohamed Ashfor, também do Egito.
0: Mais cedo, o México, Lucas Arruda, começou com vitória na Copa.
2: 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O México venceu a África do Sul por 2-0 no estádio Azteca. Gols marcados por Quinones e também pelo centroavante Jiménez. A Copa do Mundo começou.
0: Autoriza o árbitro egípcio Amin Omar e a bola está rolando na Copa do Mundo. Em Zapopan, no México, estado de Jalisco, região metropolitana de Guadalajara, Coreia do Sul e República Tcheca estão correndo atrás da bola em busca do resultado que leve eles para junto do México neste grupo. México, que é o cabeça de chave, começou com vitória sobre a África do Sul. E o primeiro toque na bola é do time tcheco, passando na bola ali Koufal, regulando a bola para Hranak. Hranak mais atrás ainda para o goleiro Kovar. Instantes iniciais de partida, os tchecos têm a bola. Kovar bate com o pé direito, levanta para o campo de ataque na busca lá de Chic. Ele sobe no meio do caminho, quem corta bem posicionado é Min Jae. Na sequência, tentativa do Chic, vai para cima da marcação, melhor para Yongvu. Ele tenta o chute para frente, corta a defesa da República Tcheca no meio do caminho, a bola não chega em Kang Lee, fica dominada de novo pelo time tcheco, a bola pelo lado esquerdo com Zeleni. Zeleni fazendo o tabelamento, tentativa de jogada mais na frente, agora com camisa número 15, que chega por ali o Suk. Ele disputa a bola no corpo, melhor para o time tcheco. Suk recuou, trabalhou a jogada com Zeleni. Zeleni fez o toque para o lado, vem cruzamento para a entrada da grande área, corta de qualquer maneira, Han Beon afasta o perigo dali, tira de qualquer maneira a defesa da Coreia do Sul. 1:30 em Zapopan, no México. Placar de 0-0 e o comentarista do futebol da Gaúcha é Maurício Saraiva para os instantes iniciais de dois times que estão estreando na Copa, seu Maurício.
3: Um time, Gustavo, é de extrema velocidade, semifinalista quando fez a Copa no seu país, a Coreia do Sul, jogando contra a Itália e chegando à semifinal, perdendo a vaga na final para a Alemanha. O outro time é tradicional no mercado europeu, no futebol europeu, mas uma prateleira mediana há muito tempo. Há 20 anos que não havia Copa do Mundo, há mais de 20 anos que não havia Copa do Mundo para a República Tcheca ou Tchequia, se você preferir. Então é um confronto muito igual que nesses primeiros minutos se estabelece desse jeito. A correria de sempre, especialmente dos sul-coreanos, e a tentativa de um jogo muito físico da equipe da República Tcheca.
0: Tentativa do Susek, pega muito mal na bola, ela vai direto pela linha de fundo, apenas tiro de meta para o goleiro Kim fazer a cobrança para o time da Coreia do Sul. 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Rádio Banda B de Curitiba, também conosco em Copa. Rádio Fronteira Missões de Santo Antônio das Missões. NDFM de Chapecó, Santa Catarina. Itapuí de Santo Antônio da Patrulha. Dezenas de emissoras que estão com a Gaúcha na Rede Gaúcha, ainda mais moderna no digital, em ritmo de Copa do Mundo. Trocam passes os zagueiros coreanos com Ji Ryuk, mandando a bola para frente na tentativa do Son. Ele chega, domina contra a marcação feita pelo Kufal. O último toque é do Son e a arbitragem egípcia está dando posse de bola para a República Tcheca. Bom, Arruda, dois times que se classificaram de forma diferente. Um mais tranquilo, o outro tendo que passar por repescagem.
2: Pois é, Maiago. A Coreia do Sul é um dos países mais fortes do futebol asiático. Se classificou com certa tranquilidade nas suas eliminatórias. Grupo B, 22 pontos em 10 jogos. Não perdeu nas eliminatórias no grupo que tinha, por exemplo, a Jordânia, que também disputa o Mundial. Participou das eliminatórias, se classificou de maneira invicta a Coreia do Sul na Ásia. Já a República Tcheca, Maiago, se classificou através da eliminatória europeia, mas na repescagem, na fase de grupos, uma chave relativamente fácil, só que tinha a Croácia, que foi a líder do grupo. E aí depois, na repescagem, bom, teve o enfrentamento final contra a Dinamarca e conseguiu a sua classificação nos pênaltis. 2-2 no tempo normal, 3-1 nas cobranças.
0: Gracie tentando o lançamento na frente, a bola buscava lá o Provod, foi muito forte, fica tranquila para o goleiro Kim. A Coreia do Sul tem a posse de bola, são 4 do primeiro tempo, placar de 0-0, grupo A, o grupo que abre a Copa do Mundo nesta quinta-feira. Bate na bola o goleiro Lee, o goleiro Kim, tentando o lançamento longo na frente, a busca pelo atacante que corre pelo lado direito, Jae Sung, a proteção é feita pelo defensor Kreisi da equipe da República Tcheca, que está tocando a bola para fora pela linha lateral. Instantes iniciais de jogo, chega a Coreia do Sul, que joga com camisa vermelha, calções marinho, meias vermelhas, todo de branco o time da República Tcheca. Prepara-se Yongvu para a cobrança de lateral direito para a equipe da Coreia do Sul. Yongvu fazendo a cobrança, tentativa de passe agora para o outro lado, para começar no meio com Imbeon. Imbeon está tocando mais atrás, a bola vem para o domínio de Ji-Ryuk. Ji-Ryuk volta a bola para Hambeon. Hambeon para o meio, começa a jogada com Tae-Seok. Dominando o time da Coreia do Sul, a bola é passada para o lado na tentativa de Min-Jae. Instantes iniciais de jogo, 0-0, Coreia do Sul e a equipe da República Tcheca. Aparece para tocar na bola pela primeira vez ali o Paik pelo meio. Lá na frente, Kang In, Son e ainda o Jae-Soo, que são os três jogadores mais avançados do time sul-coreano. E agora quem aparece para tocar na bola é o Kang In, jogador do Paris Saint-Germain. Passando a bola pelo meio, fazendo o tabelamento com Imbeon, voltando mais atrás. Vem para Yongvu, domina pela lateral direita e quase que do meio campo, outra recuando a bola para o goleiro Kim, que não pode pegar com a mão e com isso com o pé direito. Ele sai jogando na esquerda com Ji-Ryuk. Instantes iniciais, a Coreia do Sul tenta fazer o seu primeiro ataque com algum perigo contra a República Tcheca, que por enquanto marca bem, deixa o time sul-coreano com a bola, mas toda ela no seu campo de defesa. Saindo de novo para o ataque agora, tentativa de jogada do jogador Hambeon. O passe vem para o meio para Kang In. Kang In domina, volta a bola para Hambeon, dominando na defesa o time da Coreia do Sul, passando a bola no meio para o Paik. Paik voltando a bola para Kang In. Ele tenta o lançamento longo lá pelo lado esquerdo, na tentativa com Jae Sok. Chegando bem o time agora da Coreia do Sul, primeiro ataque com algum perigo. O Son está dentro da grande área, o cruzamento é feito e a defesa da República Tcheca consegue o corte com Chalupek, tocando a bola para fora antes que ela chegasse no camisa 10 Jae Sung, por isso é lateral para a Coreia do Sul. 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Hoje ainda temos, né, Gaúcha na Copa, no intervalo e também após Coreia do Sul e República Tcheca, com o comando do Rafael Collin. 6:30 do primeiro tempo, a bola está sendo recuada para o goleiro Kovar da República Tcheca. Com o pé esquerdo, ele levanta para o campo de ataque na busca do Tchik. Apareceu para tirar ali pelo meio o Imbeon. A bola volta a ser dominada pelo time tcheco com o Susek, tocando a bola no meio, começando a jogada com o Soika. Soika fazendo recuo, tabelamento com o Zeleny. Zeleny tem muita liberdade para trabalhar a jogada pelo time da República Tcheca. Seca, porque a Coreia do Sul marca com alguma distância, saindo, jogando aqui pelo lado esquerdo, aparece para receber a bola Provod. Provod tocando mais ao lado para o capitão Kreisi. Kreisi recuando para Susek, voltando para o Kreisi. Kreisi tentando passe na frente, a tentativa de passe não acontece, a bola não chega no Chic, porque apareceu no meio do caminho para tirar o Imbeon. O placar é 0-0. Coreia do Sul e República Tcheca. O Sala de Redação não para durante a Copa do Mundo. Direto dos Estados Unidos, Pedro Ernesto Denardin e a nossa super equipe de debatedores comandam o programa com muito debate, opinião e análise. Transmissão, claro, em imagens no canal do YouTube de Gaúcha Esportes. Sábado tem estreia do Brasil, mas e a sexta-feira? O que teremos na sexta-feira de Copa do Mundo aqui na Gaúcha, Ruda?
2: Amanhã, a sexta-feira dedicada à abertura de chaves e sedes. No grupo B, às 16h, o Canadá, uma das sedes dessa Copa do Mundo, enfrenta a Bósnia em Toronto. E às 22h, no grupo D, os Estados Unidos em Los Angeles enfrentam o Paraguai, dois jogos na sexta-feira.
0: Kang In tocando a bola na ponta, ela vem para Yongvu, outra vez para Kang In, o jogador do PSG acaba sendo empurrado e o juiz está marcando uma falta para a Coreia do Sul, Katsurayama.
1: É uma falta pelo lado direito, um pouco distante da área, mas é aquela bola perigosa, vai vir bola na área da República Tcheca. No giro do Kang In do PSG, virava sobre a marcação do Kreisi, ia conseguir avançar alguns metros, sofreu a falta, a primeira um pouco mais perigosa nessa partida.
0: A Coreia do Sul, que na próxima semana, dia 24 de junho, vai pegar a África do Sul em Guadalupe, região metropolitana de Monterrey. Já a República Tcheca pega o México também no dia 24. Não, isso na última rodada, né? Antes teremos os jogos dos dias 18. Deixa eu confirmar aqui em Atlanta, República Tcheca e África do Sul, dia 18 de junho, neste mesmo estádio, em Zapopan, Coreia do Sul e México. Tentativa de jogada pelo meio ali do time sul-coreano com Jae Sung, bateu em cima do Kreisi. O lançamento é feito para frente, a Coreia do Sul rebate e na sequência o Susek toca mal, lateral de graça para o time sul-coreano. Placar de 0-0, 9 minutos do primeiro tempo, Coreia do Sul e República Tcheca. É Copa do Mundo no futebol da Gaúcha. Lateral a ser cobrado pelo Yongvu, sem muita pressa. Lembrando que nesta Copa, né, a gente tem agora uma orientação do árbitro. Se notar que o jogador está fazendo uma cera ali para cobrar o lateral, pode haver uma reversão depois de uma determinada contagem aberta pelo árbitro. Não é o que acontece agora. Yongvu já cobrou o lateral e está recuando a bola, tocando mais atrás para Hambeon. E o capitão do time da Coreia do Sul vai começar tudo outra vez na sua defesa. Primeiros 9 minutos e meio de bola rolando, seu Maurício. 0-0, Coreia do Sul e República Tcheca. Tentativa desse lançamento agora na frente para a chegada do Yongvu. Ele prefere ficar com o escanteio aí, Katsurayama.
1: Recebeu um lançamento longo pelo lado direito e aí o Soker da República Tcheca acabou se atrapalhando, a bola bateu nele e o atacante da Coreia do Sul, Jae Sung, ele esperou a bola sair, podia ter tentado o cruzamento. É escanteio, lado direito de ataque, 0-0, RBS na Copa, na RBS sempre tem mais Copa.
0: Chegando para a cobrança, Kang In, já já o seu Maurício fala dos primeiros 10 minutos, estamos ultrapassando agora porque tem escanteio a Coreia do Sul. O primeiro escanteio do jogo favorece ao time asiático, quarto colocado na Copa de 2002. Desde 1986, a Coreia do Sul está sempre presente nas Copas. Escanteio cobrado, Kang In no primeiro pau, chega para tirar Zelene, afastando o perigo. A bola vai ficar lá na defesa, outra vez da equipe sul-coreana, com o Yongvu deixando a bola mais ao lado para Tae Seok. Tenta o lançamento lá na ponta esquerda, buscando Jae Sung. O cabeceio para o meio da área, não tem ninguém da Coreia do Sul. Sai do gol Kovar para fazer a defesa. 11 do primeiro tempo, Maurício, 0-0, Coreia do Sul e República Tcheca.
3: Lee Kang In é uma espécie de dono do time da Coreia do Sul, não é por acaso que joga no PSG e tem essa capacidade de organização, tem o drible mais curto, tem refinamento técnico. O outro jogador muito mais experiente e que já foi mais protagonista é o Son, que antes era de lado, era de corredor no Tottenham, de muita velocidade, no Tottenham, e agora ele joga por dentro para fazer o seu melhor em 30 metros, não mais do que isso.
0: Vem de novo a Coreia do Sul pela direita, Yongvu tocando a bola pelo meio, aparecendo Imbeon, Kang In, lançamento na frente, a chegada é boa, Tae Seok pro Son, chegou, bateu em cima do defensor, Hanak salva quando o Son quase marca o gol da Coreia do Sul, Katsurayama.
1: Era a primeira boa oportunidade da partida, na intermediária, o cruzamento para dentro da área, buscando o Jae-sung. Ele dominou com a parte externa do pé, conseguiu escorar para trás, onde chegava o Son, a estrela da equipe. Ele finaliza com a perna esquerda, mas o Rnak chega e trava bem na hora, colocando para escanteio.
0: Ficou legal essa pronúncia, Rnak. Olha o escanteio, a bola cobrada, tentativa de cabeceio do zagueiro, o capitão aí, o Hambeon, para fora, Lucas.
1: É, mais uma tentativa da Coreia do Sul, começa a pressionar, já é a terceira oportunidade, dessa vez um cruzamento do lado esquerdo, dentro da pequena área, e aí o camisa 2, o Hambeon, o zagueiro da Coreia do Sul, estava lá para conferir. Cabeceou por cima do gol, mas com perigo, República Tcheca pressionada, mas o placar segue 0-0.
0: 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Vem o time de novo da Coreia do Sul, atacando com o Jae-sung pelo lado. A marcação é feita ali pelo Chalupek. O Jae-sung consegue fazer o recuo, faz o tabelamento com Tae-seok. Aparece no meio, Kang In, bola de novo para Tae-seok, dominando pelo lado esquerdo. Ataque do time da Coreia do Sul, que tenta furar o bloqueio. Nesse momento, toma a iniciativa o time da Coreia do Sul, se defende a República Tcheca. O placar é 0-0, são 13 do primeiro tempo. O México ganhou da África do Sul, abriu liderança do grupo. Agora, quem vencer aqui pode ocupar a segunda colocação. Hambeon tocando, boa bola. Vem bem o time da Coreia do Sul para a batida. Kova! Espalma o goleiro tcheco numa pancada de fora da área, sempre dele, Kang In, Lucas Katsurayama.
1: É a estrela do time, né? Lá pelo lado esquerdo, de muito longe de fora da área, ele arriscou com a canhota, um chute cruzado, alto, forte, e exigiu do goleiro Kovar uma boa defesa. Teve que esticar todo, jogar para escanteio, lado esquerdo de ataque. Direito de ataque.
0: É, mais um escanteio do time sul-coreano, que vai impondo, de certa forma, uma pressão inicial nesses primeiros 14 minutos em Zapopan, no México. Kang In para a cobrança. Lee Kang In, número 19. Destaque do time sul-coreano e do Paris Saint-Germain da França. Kang In na cobrança, cobrança curta no primeiro pau, faz o tabelamento com Hambeon. Jogada ensaiada, tentativa com o Son, corta de qualquer maneira, Crazy, tira da linha de área. Vai começar de novo lá atrás o time sul-coreano, que, de certa forma, seu Maurício, vai impondo uma pressão aí nesses primeiros 15 minutos, hein, seu Maurício?
3: Até porque a Tchequia, a República Tcheca, joga atrás, mas não marca bem. No lance anterior, o Kanguin, por exemplo, teve muita liberdade até conseguir bater no gol para a defesa do goleiro Kovar.
0: 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Uma chegada mais dura agora do Ji-hyuk e o time da República Tcheca chegando com algum perigo e quase fazendo uma conclusão aí que foi travada na hora pelo time sul-coreano, Katsurayama.
1: É, o Ji-hyuk perdeu a bola, se atrapalhou, provode, avançou pelo lado direito, buscou o Chic, que acabou travado. Escanteio.
0: Escanteio a ser cobrado pelo Kufal, bola alta na área, tentou, provode, cabeceio, vem para o meio. Chega para tirar ali bem posicionado o Jae-sung. Tenta puxar o contra-ataque agora o Kang In no lançamento longo, buscando na frente o atacante da equipe sul-coreana. E caiu, o juiz viu falta. Viu falta ali em cima do Son. O árbitro egípcio marcou um lance que parecia meio despretensioso ali, mas foi marcada a falta agora a favor do time da Coreia do Sul.
3: Isso é falta de casados contra solteiros, né? O cara tá na direção em paralelo ao gol, recebe o contato nas costas com as duas mãos. O que pensou o zagueiro? Isso é marcação preguiçosa, viu, Gustavo? O cara, em vez de marcar para dar o bote ou para tirar a linha de passe de quem tem a bola, ele simplesmente faz a falta. Ó, fiz minha parte, não fez não. A bola continua com a Coreia do Sul, que já mostrou que tem jogada ensaiada de repertório.
0: É a Coreia do Sul que tem ali o Son e também o Jae-sung para a cobrança. O 10 e o 7, os dois atacantes. No gol, Kovar coloca dois jogadores tchecos da barreira que está dentro da grande área. A falta é mais para a ponta direita, é chance da Coreia do Sul. Foi o Son, ameaçou, saiu, veio Jae-sung, levantou, bola alta demais. Muito mal feita a cobrança.

0: 5-0, só que os outros dois amistosos lá no começo do ano foram com derrotas. Perdeu para a Áustria por 1-0 e foi atropelado pela Costa do Marfim por 4-0, os quatro jogos da Coreia do Sul em 2026.
1: É, olho nesta Costa do Marfim aí, que ganhou da França e nos próximos dias estreia na Copa do Mundo. Lançamento para o ataque, tentativa de chegada do time da República Tcheca. O corte feito pelo camisa 4, Minjai. Ele tenta o passe na frente, corta a defesa da República Tcheca. Agora o som está subindo na disputa de bola. Melhor para o zagueiro, Chalupek. A bola vem aqui para o lado esquerdo. Ataque do time da República Tcheca com Provod. Tem bastante espaço para atacar, mas foi marcado impedimento. Não vale mais nada, marca o árbitro. Impedimento no ataque da República Tcheca. Em Porto Alegre, 11 da noite, mais 19 minutos, 8:19 em Zapopan, no México. 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Grupo A, primeira rodada, primeiro tempo, estádio Akron, em Zapopan, região metropolitana de Guadalajara, no México. 18 do primeiro tempo, 0 Coreia do Sul, 0 República Tcheca.
0: E a Copa do Mundo, Maiago, foi inaugurada mais cedo na cidade do México, no estádio Azteca, pela terceira vez na história. O México venceu a África do Sul pelo placar de 2-0 para mais de 85 mil torcedores. Quinones e Jiménez marcaram os gols da equipe da casa, que nesse momento é o líder do Grupo A.
1: O Hong Myung-po, técnico sul-coreano, jogou 4 copas como atleta, era líbero da seleção sul-coreana, que inclusive foi semifinalista em 2002, e ele estava lá naquele time que foi quarto colocado na Copa que a Coreia sediou junto com o Japão, numa primeira tentativa de Copa dividida entre mais de um país no sediamento, né? A Coreia do Sul e o Japão inauguraram esse modelo com dois países sediando a Copa em 2002. Agora a gente tem 3 países sediando a Copa em 2026 e teremos 6 países, seu Maurício, em 2030, né?
2: É, 2030 é tanto país que eu já não sei, eu só sei onde é que a Copa começa. Eu sei que começa no Estádio Centenário em Montevidéu, em homenagem ao centenário de Copa, e depois disso tem jogo em tudo que é lugar, tem, olha, rapaz, essa Copa aqui já é diferente por 48 times, imagina a próxima que coloca 3 países, mais de 3 países, na verdade, para 3 continentes, Jesus amado.
1: É, serão 6 sedes, né, com 3 jogos na América do Sul, 2 na Europa e 1 na África, porque teremos Argentina, Uruguai e Paraguai sediando cada um jogo aqui para celebrar os 100 anos de Copa no continente sul-americano, e aí depois a sequência da Copa na Espanha, em Portugal e no Marrocos.
2: Isso é um equívoco em pessoa, né, Gustavo? Imagina alguém que vai pegar o time que vai jogar aqui no Uruguai e depois vai mudar de continente para jogar. Qual é o torcedor que consegue fazer isso? Com que dinheiro ele conseguirá fazer isso? Quantos podem fazer isso de acompanhar o seu time? Não é por um continente andando de trem, é mudando de um continente para outro. Que ideia foi essa, Jesus?
1: É verdade. Depois, em 34, volta a ser num país apenas, a Arábia Saudita. Copa de 2034. Tem mais um escanteio, time da República Tcheca agora numa bola alçada para a área, tirou de lá de qualquer maneira, Taiseok, o lateral esquerdo, fica para a cobrança o jogador número 5, Koufal fez o levantamento, bola alta na área, sobe Rambeon para tirar a sobra da República Tcheca, bola tocada mais atrás para o Kreisi e ele está recuando a bola para o goleiro Kovar. Tá 0-0, chegamos a 20 minutos 40 segundos do primeiro tempo, resultado que é bom, né, claro, para o México, porque Coreia do Sul e República Tcheca vão ficando com um pontinho nessa tabela do grupo A, e tem outro escanteio, República Tcheca, começa a sair mais o time tcheco aí, Katsurayama.
3: E novamente pelo lado direito, tem sido sempre por ali o Koufal que faz essa subida, mais uma vez foi travado na hora do cruzamento e aí pelo menos conseguiu um escanteio. Não é ele que tá indo pra bola agora ele tá saindo, é lado direito, 0-0, RBS na Copa, na RBS sempre tem mais Copa, Soika na cobrança.
1: 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Escanteio, vai pra cobrança, Soika, lateral da equipe da República Tcheca, a bola sai desviada no meio do caminho. Se lamenta o número 22, Susek, porque ele não conseguiu dar direção. A bola meio que bateu nele ao invés dele tentar a conclusão. Aí, Katsurayama.
3: É, se atrapalhou ali o cruzamento do Soika, fechado com a canhota. E aí tem um bate-rebate dentro da área. Por último, pega no Susek, o 22, e ele não consegue.

0: nem finalizar como ele gostaria, a bola cai em cima dele e quase sem querer, com a canela, com a panturrilha, ele acaba finalizando.
1: Tentativa de ataque agora sul-coreano lá na frente, brigando, Kang In, a bola fica dominada no meio, sai errado ali, de novo Su-sek, a bola fica dominada pelo Im Bae-on, Paik na sequência, tentativa de jogada e uma falta marcada antes que a bola chegasse no Son, falta do Provod. E agora temos parada para hidratação, pausa para hidratação em Zapopan, no México. Placar de 0-0. Como é que está sendo a temporada da República Tcheca, hein, Arruda?
2: Ainda sem derrotas em 2026, mas dividida em duas situações bem distintas, Maiago. Nos últimos dois amistosos antes da Copa, no final de maio e início de junho, vitórias contra a Guatemala e contra o Kosovo em amistosos. Mas em março, na reta final das eliminatórias europeias, dois empates e duas classificações nos pênaltis. Na chamada fase semifinal, se classificou contra a Irlanda e na fase decisiva, valendo vaga na Copa do Mundo, avançou sobre a Dinamarca. A República Tcheca ainda não perdeu em 2026.
3: Eu imagino assim, Gustavo, a República Tcheca tem uma seleção muito forte, mas aqui não tem nenhuma figura, não tem nenhum sentido figurativo de forte, porque é um timaço. Forte porque cada jogador tem uma compleição física de ganhar no choque, no confronto físico, na bola aérea que tanto tenta a República Tcheca, mas o refinamento do time, a capacidade de construir pelo chão, é perto do conjunto vazio. Não há na República Tcheca um jogador como o Kang In, por exemplo, capaz de pegar essa bola, olhar para frente, dar um drible em cima do tijolo, tentar algo diferente como aquele chute de média distância que nesse momento a TV repete aqui no Hotel Hyatt, onde nós estamos em Nova Jersey. Não tem, a República Tcheca tem o coletivo, bota uma linha de cinco para defender, aquilo que o mundo inteiro está fazendo, ou quase todo mundo, e depois quando joga é a bola aérea que vira um escanteio, que de novo vira uma bola aérea, até aqui sem nenhuma consequência. O empate é a cara do jogo, a Coreia do Sul começou bem melhor do que está nesse momento da partida, metade do primeiro tempo.
1: É, e ao som de Cielito Lindo, né, lá em Zapopan. Essa parada técnica, Maurício, eu acho uma encheção de saco, tá? Porque a gente
3: Nada mais é do que os caras botando comercial aqui nas TVs norte-americanas, né?
1: Tá louco, cara. Olha aqui, ó, tá 23 graus em Zapopan nesse momento, 16 aqui em Porto Alegre, né? Jogo já noturno em Guadalajara, são 3 horas a menos pelo horário aqui de Porto Alegre, 11h25 da noite aqui, 8h25 lá em Zapopan. E o pessoal faz uma parada para hidratação, o jogo para, então quer dizer, o jogo começa em 20 e poucos minutos, para, depois mais 20 e poucos minutos, para de novo, aí fica 15, 20 minutos parado no intervalo. É muita paralisação para privilegiar aí um novo formato de divulgação das partidas, sobretudo em solo norte-americano. Desce agora Yongvu, chega a Coreia do Sul, cruzamento para o meio da área, corta bem posicionado Ranak. E na sequência há uma falta marcada em cima do time tcheco, só que bateu com a bola rolando. E aí não pode, Katsurayama.
0: Bateu com a bola rolando e bateu muito mal, né? Ah, e teve a camiseta rasgada, parecia mesmo.
1: Opa.
0: É, o jogador da República Tcheca que ia iniciar um contra-ataque, sofreu um puxão na camiseta, o juiz marcou a falta, ele cobrou rápido, cobrou muito mal, por sinal, o camisa número 15, que é o Suk. E a iniciar um contra-ataque foi parado pela arbitragem, até pela sorte dele, porque ele errou feio o lançamento. Vai ter que trocar o uniforme, um puxão de camiseta do Im Bae-on.
1: Rasgou fácil a camisa, essa.
0: É.
1: Fornecedor aí deu um material de qualidade fraca aí pro time da República Tcheca.
0: Fica mal pra fornecedor de materiais, porque não foi um puxão tão forte. Claro, foi um puxão, mas rasgou muito fácil,
1: muito fácil,
0: o material da República Tcheca. E agora está recebendo uma camiseta
1: Nova,
0: o Suk, camisa 5 da República Tcheca.
1: 26 minutos na Rede Gaúcha, Rádio Grande Lago de Santa Helena, no Paraná. Também no Paraná estamos em Capanema com a Rádio Capanema, em Santa Catarina, Rádio Belos FM de Ceará. Integração de Jacinto Machado, Mampituba de Sombrio, Catarinense de Joaçaba. E aqui no Rio Grande do Sul, Rádio Poatã de São José do Ouro. 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Bola com o goleiro Kim da Coreia do Sul. Ele sai jogando aqui aqui pelo lado direito, movimentando a bola para Yong Vu, vem para o meio buscar Imbeon, tenta o lançamento na frente com Jae Sung, apareceu para tirar bem posicionado Crazy, na sequência o Chic tenta o toque aqui para o lado esquerdo para o Provod, a bola fica dominada tranquilamente pelo Hambeon, que recua mais uma vez para o goleiro Kim, com o pé esquerdo ele está levantando de novo, sempre buscando na ponta o Jae Sung, a bola cai para o meio para Imbeon, Imbeon tocando para Kang In, Kang In domina, olhou com o pé esquerdo para o lançamento longo, preferiu o toque para trás para Imbeon, Imbeon mais atrás para Hambeon, dali passa pelos pés de Yong Vu e a bola vai para o zagueiro central Min Jae. Instantes do primeiro tempo em Zapopan, no México, 27 minutos de Coreia do Sul e República Tcheca, até aqui 0-0, é o segundo jogo da Copa 2026 de um total de 104 jogos. Lá vai o Kang In, belíssima jogada individual, tentou pro Son, aparece no meio do caminho Ranak para tirar, tenta puxar o contra-ataque a República Tcheca, agora o passe não chega, na frente a tentativa do Suk, ele acaba sendo empurrado, derrubado pelo Yong Vu e a arbitragem está dando falta a favor da equipe da República Tcheca. Gustavo, Maurício Saraiva.
3: Pouco adiante da metade do primeiro tempo, o técnico tcheco percebeu o quanto o Kang In é procurado, não faz marcação individual, mas ele coloca alguém para dar o primeiro combate, quase como se fosse um sujeito colocado para ser driblado. E um segundo imediatamente atrás que toma a bola ou tenta tomar a bola do Kang In. O lance que aconteceu agora, ele que joga no corredor direito com o pé esquerdo, Kang In deu o primeiro drible do sujeito que foi lá para tomar mesmo o drible e o segundo jogador tomou a bola do Kang In tentando começar um contra-ataque que não vingou da Tchequia.
1: Tentativa de bola agora do time da República Tcheca pelo meio, a bola passando pelos pés ali do Suk, Suk está recuando, tocando a bola mais atrás, vem para domínio do Rnak, Rnak domina, joga lá para o lado direito, muito ruim o passe, se esforça para chegar correndo o Chalupek, tentativa na frente para Kofal, Kofal tenta passar, caiu e ele acabou derrubando o sul-coreano, é falta de ataque em cima do Ji-Hyuk, marca o árbitro da partida após aceno do bandeira. 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O sinal da Gaúcha marcou 11:30 da noite em Porto Alegre, 8:30 da noite em Zapopan, no México. 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Copa do Mundo, Grupo A, primeira rodada, 29 minutos, 0 Coreia do Sul, 0 República Tcheca.
2: Duas partidas vão acontecer no segundo dia de Copa do Mundo amanhã, a partir das 4 horas da tarde em Toronto, pelo Grupo B tem Canadá contra a Bósnia, e às 10 horas da noite pelo Grupo D em Los Angeles tem Estados Unidos contra o Paraguai.
1: É 0-0 aqui, mas é a República Tcheca que tenta atacar agora, o passe no meio ali para o Suk. Ele faz o tabelamento com o Susek, na sequência tentativa de bola mais para trás para Chalupek, Chalupek para Kofal, Kofal recebendo, recuando para Provod, Provod vem buscar jogo com o pé esquerdo e toca mais atrás ainda para Rnak, Rnak movimentando a bola de lado para Crazy, são os três zagueiros do time da República Tcheca, o líbero que fica mais atrás é o Rnak, passando bola para Chalupek, Chalupek para Provod, Provod dominou com dificuldade. Na tentativa de recuperação, o time da Coreia do Sul não consegue. E aí o Provod se atrapalha todo, dá uma canelada na bola. Ela vai direto para a linha lateral. A verdade é que é um jogo até aqui, tecnicamente, ruim, seu Maurício.
3: Olha, com 30 minutos que a gente está chegando, eu não quero me precipitar, porque o México ganhou de uma seleção tecnicamente muito, muito fraca, que é a África do Sul. Mas na produção ofensiva, na organização e na comoção do fator local do México, me parece que o México, anfitrião deste grupo, é capaz de ganhar tanto da República Tcheca quanto da Coreia do Sul. Aqui o enfrentamento é mais igual, a força contra a velocidade, se a gente fosse resumir, mas o México tem mais refinamento, mais capacidade de trabalhar a bola e então, por projeção, o México não deverá ter dificuldade de ser primeiro colocado nesse grupo, no mínimo com duas vitórias e um empate, porque o jogo até aqui, em termos técnicos, ele é sofrível.
1: Realmente muito ruim até aqui o jogo entre Coreia do Sul e República Tcheca, os tchecos que têm um elenco de 26 jogadores, a maioria jogando na própria República Tcheca. São 17 dos 26 convocados atuando na equipe, ou no país, né, onde nasceram, Katsurayama. A maioria de um determinado time da capital tcheca.
4: É o Slava Praga.
1: Isso.
4: É o principal time, tem 7 jogadores Slava Praga que atuam na seleção da República Tcheca.
1: E ela tenta atacar agora, mas aí a bola vai muito mal chutada pelo Suk. acaba até caindo sobre o gol ali do goleiro Kim, mas é apenas tiro de meta sinalizado pela arbitragem. Já no time da Coreia do Sul, nós temos aí a maioria de jogadores atuando fora do país. Apenas 7 jogadores atuam no futebol sul-coreano. E o Jeonbuk Motors é o time com mais convocados, são 3. Outros 2 jogam no Ulsan. 19 jogadores são considerados legionários. Ulsan, ou seja... Oi?
3: Ulsan, a cidade?
1: Ulsan, isso aí.
3: Ulsan foi a primeira cidade da seleção brasileira em 2002, a primeira base também do grupo RBS junto à seleção. E a minha primeira cidade, portanto, em Copa Presencial na cobertura daquele ano, uma cidade em que na época mais de 90% dos empregos estavam vinculados diretamente à Hyundai. Não sei como é hoje, mas o Ulsan era uma cidade média e esses empregos todos, se a Hyundai fechasse, aquela cidade acabava. Mas era, como os sul-coreanos foram com aquele Matos agora no pré-jogo, no Gaúcha na Copa, eles eram conosco lá, Gustavo, um povo muito acolhedor, muito sorridente.
1: É, o time com mais jogadores é o Jeonbuk e depois o Ulsan. São os dois times sul-coreanos com mais jogadores nessa seleção, 5
3: no total. O Andrezinho, aquele que foi meia do Inter, que começou no Flamengo, jogou muito tempo neste Ulsan.
1: E aí outros 2 convocados, totalizando 7 dos 26, atuam no futebol sul-coreano. Tocando na bola, Han Beon, passando a bola para o Win Beon. Bola de novo para o capitão Han Beon e ele volta a bola no goleiro Kim. Já são 33 minutos no estádio Akron. O estádio Guadalajara, província de Jalisco, no México. 0-0, Coreia do Sul e também República Tcheca. Neste estádio, em 2010, o Inter foi campeão da Libertadores. Ou, na verdade, começou ali a ser campeão da Libertadores, ganhando do Chivas por 2-1. Na época, o estádio se chamava OmniLife. Hoje é estádio Akron.
3: A bola tentativa... com grama artificial, né, Gustavo?
1: Era grama artificial.
3: Com grama artificial. Isso. Aquela de comer estrogonofe em cima, sabe?
1: Com batata palha, né?
3: Batata palha, tudo mais, aquele creminho, aquele champignon. Ô, champignon.
1: Nada de lance de perigo até aqui, nem para a República Tcheca, nem para a Coreia do Sul. Placar de 0-0. 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Neste intervalo de jogo e também depois, repercutindo Coreia do Sul e República Tcheca, mas sobretudo o primeiro dia de Copa do Mundo, que teve a vitória do México sobre a África do Sul no jogo que abriu hoje a Copa, com a arbitragem brasileira do Wilton Pereira Sampaio. O goleiro Kovar da República Tcheca está batendo, tiro de meta para o campo de ataque, buscando Kufal, tirou lá em cima o lateral Tai Seok. Na sequência a bola não chega no Som, o Han Beon domina, recebe, toca para Yongvu, marcação mais forte ali do time tcheco na tentativa de bola contra o Yongvu, queria falta lá o técnico Hong Myung-bo, a arbitragem diz que não, foi lance normal, que o Provod foi na bola, por isso o lateral é de graça para a República Tcheca. A bola é cobrada para trás para Arnak, Arnak tocando para Kofal recebe, o Ala do lado direito tenta o passe na frente agora, só que o domínio é muito ruim do Susek. Gustavo, e aí o Taiseok chega forte e ganha a lateral para o time da Coreia do Sul.
3: Tem um teste que você já fazia lá nos seus primórdios em Rio Grande para você avaliar a qualidade de uma partida. Um teste imbatível é quantos passes para frente um time consegue trocar consecutivamente, em sequência. Se você fizer esse exercício em Coreia do Sul e República Tcheca até aqui, nenhum deles troca 3 passes verticais consecutivos. É impraticável, hein? 35 minutos de jogo.
1: É, tá muito, realmente muito ruim o jogo até aqui. A bola passa mais, né, viajando por um campo e para o outro, pelo alto, quando para nas mãos do goleiro. Agora Kovar, no caso, tocando para o Kreisi. Kreisi tentando passe na frente, a bola para Provod. Provod mais à frente para Suk. Suk tenta chegar contra o Han Beon. Han Beon perdeu a bola para o Suk. Suk recupera, vem a República Tcheca, o toque para Provod. Vai tentar o cruzamento para a grande área, marcado pelo Yongvu. Provod consegue o recuo, toca a bola mais atrás, vem para o Suk. Outra vez ele recua para o Kreisi. Tem o Soca, tem ali pelo meio Zelene pedindo, a bola vai para Zelene, recebendo do Provod para chegar cruzando. Cruzamento do Zelene para X, que tentou de cabeça, corta a defesa da Coreia do Sul. Min Jae tira de qualquer maneira da área. Na sequência, tenta chegar de novo a República Tcheca. Bola dominada pelo meio, com falta. Falta a favor da equipe sul-coreana. Foi derrubado Jae Sung, número 10, que estava lá ajudando a defesa, derrubado pelo Kufal Katsurayama.
5: É, na intermediária defensiva da Coreia do Sul, porque o Kufal, ele ia dominando a bola, ia ficar de frente pro gol. Ia ser um pouco perigoso, tá? E aí o Jae Sung camisa 10 da Coreia do Sul, tomou a frente dele. Em que ele foi chutar a bola, acabou acertando o sul-coreano, sofreu a falta. 0-0, RBS na Copa. 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
1: E na Rede Gaúcha tem Rádio Sorriso, de Sorriso no Mato Grosso, Rádio Rural de Concórdia, Sarandi de Sarandi, Salamanca de Quaraí, Maristela de Torres. Emissoras que integram a Rede Gaúcha, com Coreia do Sul e República Tcheca, 37 do primeiro tempo, 0-0. Tentativa de bola do Ji-hyuk, passando ali pelo Jae-sung, tentativa pelo meio, Kang-in, ele acaba sendo muito pressionado, consegue prender a bola, canhotinho, tem uma estatura baixa, mas sempre protegendo muito bem a bola, o Kang-in, recuando a bola mais atrás para Ji-hyuk, Ji-hyuk para Im-beon, Im-beon outra vez para Ji-hyuk, tentativa de jogada pelo meio com o Kang-in, sempre tocando na bola o time da Coreia do Sul, a República Tcheca marcando a distância, Kang-in pela meia esquerda, agora recebe, Son corre pelo meio, bola para o Son, dominou na entrada da área, o chute pela linha de fundo. Quando cai nos melhorzinhos aí, Katsurayama, até que sai alguma coisa, Son e Kang-in.
5: É, Kang-in do PSG, o Son já numa fase mais final da carreira, né? Já não é o jogador do Tottenham, mas uma bela dupla trabalhando na Coreia do Sul. O Kang-in pelo lado esquerdo achou um passe centralizado pro Son, que de fora da área tinha um marcador na frente dele, decidiu arriscar, chutou, chute saiu um pouco forte, alto demais, linha de fundo sem tanto perigo assim, mas é a Coreia do Sul chegando 0-0.
1: Tentativa de bola na frente.
3: Duas...
1: Diga, Maurício.
3: Desculpa, cortei você. São duas conclusões, essa não tem perigo, mas é uma conclusão do Son. A primeira sim foi mais perigosa do Kang-in, que o goleiro botou, o Kovar botou para escanteio, mas é tudo que a gente tem ofensivamente até aqui. À medida em que foi andando o tempo, a Coreia do Sul parou de conseguir ter a velocidade como vantagem, foi mais marcada pelo time forte da República Tcheca, especialmente o seu 19.
1: Zelene tentando para Suk, cortou em Beon, tocou pro Son, lá vai ele, abriu bem espaço, quem sabe agora o gol da Coreia, para fora! Roy Min-son tentou uma jogada individual, conseguiu ter vantagem sobre os marcadores, mas aí na hora de ganhar um 10... ele chutou para fora, Katsurayama.
5: Foi uma bela jogada do Son, camisa 7, estrela da Coreia do Sul. Recebeu um passe na intermediária, ainda pelo lado direito. Foi conduzido, costurando para frente, para a esquerda. Passou no meio de dois marcadores, pelo terceiro. Chutou com a canhota, mas pela linha de fundo, pelo lado direito do goleiro Kovar. Agora levou um pouco mais de perigo, camisa 7 da Coreia do Sul, 0-0.
1: Em Porto Alegre, 11h40 da noite, 8h40 em Zapopan, no México. Hora de se ligar no tempo e no placar. 39 minutos e meio, Copa do Mundo, aqui na Gaúcha. Grupo A, primeira rodada, 0 Coreia do Sul, 0 República Tcheca, Lucas Arruda.
2: A quinta-feira, Maiago, apesar da abertura da Copa do Mundo, teve uma notícia triste para o futebol brasileiro. Faleceu no dia de hoje Brito, zagueiro campeão do mundo em 1970, aquele esquadrão que tinha Pelé e seus grandes companheiros. Jogou no Internacional no final da década de 50, faleceu no dia de hoje, 11 de junho de 2026.
1: É, aos 86 anos, uma perda importante, seu Maurício, para o futebol histórico do Brasil. Ele fez parte de um elenco que era imbatível, né? O time do Tri de 70, talvez estivesse ali numa prateleira abaixo, né? Dos craques que eram do meio para frente. A defesa brasileira naquela Copa talvez fosse a mais questionada daquele elenco, mas passou sem perder nenhum jogo e o Brito estava naquela defesa que tinha Carlos Alberto, Piazza, Everaldo e o goleiro Félix.
3: É, não era a melhor defesa da Copa do Mundo, certamente não. O único jogador indiscutível daquela defesa era o Carlos Alberto Torres. O Piazza, por exemplo, estava adaptado a zagueiro porque no Cruzeiro jogava de primeiro volante. O Brito era um zagueiro daquele tipo do zagueirão da antiga, muito forte, não exatamente violento, mas muito forte e de pouco recurso. Assim que a bola chegava nele, Clodoaldo, Gerson, alguém encostava do tipo, tá, dá pra mim. E a vida continuava. O Piazza já tinha melhor passe, foi adaptado para trás. O Everaldo era um defensor, ele mal cruzava a linha divisória já naquela época, porque o Marco Antônio, que deveria ser titular, reza a lenda que amarelou. Na hora da dificuldade ele acabou não dando resposta, o Everaldo bancou, do seu jeito mais simples, o Everaldo do Grêmio, e do meio pra frente a história conta, né, Gustavo?
1: Sem dúvida nenhuma. Agora são 7 jogadores daquele elenco, né? Tricampeão do mundo que infelizmente já faleceram, além do técnico Zagallo, que morreu em janeiro de 2024. Pelé tinha sido o último jogador morto em dezembro de 2022. Kufal cobra falta para dentro da área. O time da República Tcheca tenta pressionar a Coreia do Sul. A bola cai agora para Zeleny. Levantou buscando o Chico. Subiu para tirar de lá. Giryuk. Não chega a sair a bola. Kufal evita a saída pela linha lateral. E insiste no cruzamento. Rambeon tirou. E agora quem tira mal de lá é o jogador Taisiok. A bola fica dominada de novo para a equipe da República Tcheca com Kufal. Kufal está tocando mais atrás a bola para o Provod. Provod recuando mais ainda. Vai começar de novo no sistema defensivo o time da República Tcheca. 0-0 com a Coreia do Sul, 42 do primeiro tempo. Bom tabelamento agora de novo do time tcheco. Dentro da área, furou na bola o Susek. Tira de qualquer maneira Giryuk. E agora o Kanguin tenta chegar. Perdeu no alto para Zeleny. Zeleny recupera para o time da República Tcheca. Sai da ponta, fecha para o meio. Lá vai Zeleny. Não tem com quem jogar. E aí ele joga a bola lá para trás para o defensor, que é Chalopek. Chalopek para a ponta, metendo a bola na direção de Kufal. Kufal aparece para receber. Tenta no meio. Aparece ali também o Sulk. Tocando a bola mais para trás para Hrnak. Hrnak para Krejci. Krejci é o capitão. Camisa 7 da República Tcheca. Outra vez para Hrnak. Tentando o lançamento lá na ponta para Kufal. Ele vai subir na disputa de bola com o lateral esquerdo Taisiok. Melhor para o Taisiok, que tirou e ficou sentindo. O juiz mandou seguir. A bola foi para Susek. Tentativa de passe na ponta. Taisiok se levanta e na sequência é marcada uma falta em cima de Son. 43 minutos. Chaveamento para esses times do grupo A e Arruda. Quem eles podem pegar na segunda fase, a fase de 16 avos de final? Vamos ficar só nos primeiros colocados, vamos deixar os terceiros para trás.
2: Tá.
1: Que é muito da combinação possível.
2: A projeção, né, Maiago, daquilo que o seu Maurício trouxe mais cedo, de que essas equipes briguem pela segunda posição do grupo A, já que o México pode ser o líder. O segundo colocado desse grupo A enfrenta o segundo colocado do grupo B, que tem Canadá, Bósnia, Catar e Suíça. Já o líder da chave, que pode ser o México, nesse grupo A, enfrenta um dos terceiros colocados que se classificarem à fase de 16 avos de final. São os chaveamentos do grupo A da Copa do Mundo.
3: O que já se pode dizer, Gustavo? Que o time que nas oitavas de final pegar um desses segundos, não considerando o México, mas um desses segundos, a República Tcheca ou a Coreia do Sul, tem muita chance de partir para as quartas. Quem pegar um desses nas oitavas tem muita chance de partir para as quartas.
1: 44, toca na bola de novo lá, Taisiok, metendo a bola para o Kang In, a bola recuada para Giryuk, Giryuk para Imbeon, pelo meio, ataca o time sul-coreano na tentativa de marcação do seu primeiro gol aqui contra a República Tcheca. Imbeon tentando o passe na frente, a bola foi na direção do Kang In. 0-0 é o placar, finalzinho do primeiro tempo, a República Tcheca consegue o corte, bola com Suk recebendo na frente, mas o passe é ruim. Passe ruim demais ali do Soika. E a bola se perde pela linha lateral. Erra tudo o time da República Tcheca. 44 minutos e meio. 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O Barão da Madrugada aqui no Futebol da Gaúcha. 45, está esgotado o tempo regulamentar. Nak está recuando a bola para o goleiro Kovar. Ele não pode pegar com a mão, então dá um chutão de pé esquerdo direto para fora. Zeleny não evita a saída pela linha lateral. Bola de graça para o time da Coreia do Sul, que de alguma forma, através do Son e do Kang In, conseguiu criar as melhores oportunidades, mas não foram suficientes para a abertura do placar em Zapopan, na grande Guadalajara. Lateral de Yongvu, cobrança a ser feita pelo time da Coreia do Sul, cobrança pelo meio, tentativa com Imbeon, o passe forçado na frente para o Kang In, cortou Zeleny, Zeleny para Krejci, Krejci para Zeleny, outra vez Krejci, Krejci sai jogando pelo meio com Suk para Zeleny, Zeleny bate para o campo de ataque, corta Yongvu, a bola vai para o Son dominou, recuou mais atrás para o Imbeon, ele se apresenta para jogar, tem o Pike ali pedindo pelo meio, prende a bola, Imbeon agora fez o passe, do lado, a chegada é boa, do número 3, Giryuk, bem aberto tem Taisiok, a bola recuada para Imbeon, Imbeon mais atrás, outra vez para Pike, Pike para Minjai, Minjai para Kangin, Kangin faz ótimo passe no meio, jogada bola para o Pike, dali para o Son, na entrada da área, pedalou bem, abriu espaço para Taisiok, o cruzamento para Son, pegou mal na bola, Irnak aparece para tirar, escapa a República Tcheca, vem de novo a Coreia do Sul, Minjai abrindo a bola na ponta, lá para o Taisiok, chegou cruzando, bola alta na área, vem para Yongvu, subiu para tirar, Irnak metendo para fora. Boa chance da Coreia do Sul, faltou a conclusão, Katsurayama.
5: Lance de efeito dele, né? Do Son, camisa 7, a estrela do time centralizado, pedalou para cima da marcação, abriu para o lado esquerdo o Taisiok, que fez um cruzamento praticamente de primeira, devolvendo para o Son, que estava penetrando dentro da área. E aí ele finalizou, não do jeito que gostaria, quase abriu o placar a Coreia do Sul.
1: E o jogo vai até 48, sinaliza ali o Amin Omar, árbitro egípcio. Estamos com 46:50. Bola do Pike, Pike com Kang In, tocando para Yongvu. Ótimo passe na frente, a chegada é boa de novo da Coreia do Sul. Carrinho na bola do Crace. Será que correu na mão, correu no braço? O juizão mandou seguir, vem de novo a Coreia do Sul pelo meio, Imbeon tocando para Taiseok, dali para o Son, prendendo a jogada, tentando achar espaço, voltando para a batida, muito ruim. Longe do gol agora do time da Coreia do Sul. Tentativa do Pike muito embaixo, a bola vai direto para fora, seu Maurício, 47,5.
3: Eu sei que existe fuso horário, mas fuso de idade eu não sabia, vou saber hoje. Porque o segundo tempo desse jogo eu já vou fazer com outra idade, do 61 passando para o 62. Fuso de horário, olha o que você teve que viver comigo aí, Gustavo.
1: Vou te cumprimentar quando fechar o nosso horário aqui, senhor.
3: É verdade. Não adianta fazer aniversário aqui e não estar aniversário no Brasil. Você tem toda a razão.
1: Então, para nós aqui, 11 minutos pro velho aí fazer mais um aninho, né? 62, seu Maurício.
3: Né? Mas parecendo 61 e 11 meses, né?
1: E não há tempo para mais nada. Apita para o centro, Amin Omar do Egito. Termina o primeiro tempo em Zapopan, na Grande Guadalajara. Jogo ruim tecnicamente. 0 para a Coreia do Sul, 0 para a República Tcheca. Vem aí o Gaúcha na Copa, intervalo com Rafael Colin.
6: Valeu, Manhago. 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Lucas Katsurayama e a saída dos jogadores da Coreia do Sul e da República Tcheca.
5: Sem nenhum problema, o Rafael Collin não teve nenhuma polêmica durante esse primeiro tempo, então as equipes já no vestiário sem qualquer problema nessa saída de campo.
6: Já já a avaliação do Maurício Saraiva sobre este primeiro tempo. Coreia do Sul 0, República Tcheca também 0. Agora as notícias trabalhadas pelo nosso departamento de jornalismo. Boa noite, Maria Regina Eichenberg.
7: Boa noite, Colin, a quem nos acompanha. A gente traz uma informação divulgada pela Secretaria Estadual da Saúde aqui do estado, que está investigando um caso suspeito de doença pelo vírus Ebola em um homem de 64 anos, que esteve recentemente em Uganda, na África Oriental. Esse paciente foi atendido em uma unidade de saúde de Novo Hamburgo, no Vale dos Sinos, onde testou positivo para malária. E embora a malária seja, até o momento, o principal diagnóstico, esse caso ele permanece em investigação para ebola, conforme os protocolos do Ministério da Saúde. O descarte definitivo vai depender de resultado de exame, que foi encaminhado para a Fiocruz, que é a referência. O homem será transferido para a unidade referencial estadual, que é o Grupo Hospitalar Conceição, em Porto Alegre, onde vai receber o acompanhamento. Também já foi iniciado um mapeamento e monitoramento das pessoas que tiveram contato com esse paciente. Elas serão acompanhadas por 30 dias, período então que permite identificar precocemente surgimento de sintomas. Ressaltando, Colin, que até hoje o Brasil nunca registrou caso confirmado de ebola, que esse é um caso que é considerado suspeito por esse protocolo, mas a confirmação até o momento é para malária, né? Então é uma investigação, um monitoramento que segue sendo feito, depende do resultado dos exames para se descartar ou eventualmente a confirmação em relação à ebola.
6: Obrigado, Maria Regina Eichenberg, com as informações trabalhadas pelo nosso departamento de jornalismo. Lucas Arruda, Coreia do Sul 0, República Tcheca 0. Como é que vai ficando esse grupo?
8: Pois é, Rafael Collin, audiência da Rádio Gaúcha. O México venceu mais cedo na abertura da Copa do Mundo, placar de 2-0 no estádio Azteca para mais de 80 mil torcedores. Gols marcados pelo Quinones e também pelo Jiménez. O México é o líder com 3 pontos nessa chave. Os dois times que estão atuando estão rigorosamente iguais em todos os critérios, desde a pontuação até a questão dos cartões recebidos, no caso nenhum. E por fim, a África do Sul, lanterna com nenhum ponto, saldo menos 2. México primeiro, os dois times que estão atuando empatados na segunda posição, a África na lanterna desta chave A, Colin.
6: Já já os jogos da sexta-feira, também os jogos do sábado, inclusive um deles, a estreia da seleção brasileira às 7 horas da noite do sábado. Mas agora, Maurício Saraiva, a avaliação deste primeiro tempo, Coreia do Sul 0, República Tcheca também 0, o segundo jogo da Copa, Maurício.
3: Se tivesse que haver um vencedor, Rafaelzinho, era a Coreia do Sul. Mais conclusões, duas delas muito perigosas, e um lance especialmente que nem teve conclusão, que é um carrinho do Son recebendo um cruzamento do lado, que é mais um passe do que um cruzamento, não é uma bola rifada, um passe por baixo, que ele erra a passada ou chega tarde e não consegue botar com o carrinho a bola na direção do gol. Mas antes disso, há 3 chutes de fora da área, 2 do Son, nenhum com tanto perigo quanto o chute do Kangin, que é este sim, o camisa 19 do PSG, o jogador de maior refinamento técnico hoje nesse time sul-coreano. O Son tem velocidade, mas menos do que em outros tempos, é a inevitável passagem do tempo. Ele saiu do corredor onde jogava no Tottenham e veio jogar mais para dentro na seleção sul-coreana. E o outro time, há pouco o Lucas Arruda dava detalhes da campanha recente da República Tcheca, ou da Tchequia, se você preferir. Tinha 2 vitórias contra Kosovo e contra Guatemala, e tinha classificações nos pênaltis, na fase classificatória, nos últimos 2 jogos, ambos empates, ambos classificação por pênaltis. Por quê? Porque a República Tcheca tem uma enorme dificuldade de criação. Cada jogador é mais forte do que o outro, mais firme, mais sólido, não são desleais, eles marcam muito forte, mas a qualidade técnica, o acabamento para o passe, aqueles quesitos que você domina tanto, você que se quisesse teria sido um enorme jogador de futebol, Rafaelzinho, o drible, o lançamento, o passe, a virada do corpo, os tchecos têm muito problema com isso. Tanto é que o seu jogador mais famoso, que atua no futebol alemão, no Bayer Leverkusen, que é o Patrick Schick, ele não toca na bola, porque não há criação. Toda vez que a República Tcheca tinha uma retomada de bola, por força desta marcação tão intensa, e vinha pelos lados do campo, não tentava tramar, não tentava entrar na área sul-coreana, simplificava colocando essa bola alta para dentro da área para ver o que acontecia. Uma outra vez aconteceu o escanteio, e do escanteio não aconteceu nada. Já a Coreia do Sul tem outra ideia. 2 ou 3 vezes tentou jogada ensaiada, elas não foram bem sucedidas, mas aqui tinha trabalho, tinha treinamento. E toda vez que a Coreia do Sul vai para frente, avança sobre o campo adversário, tenta fazer a jogada trabalhada pelo chão. Na aproximação, no tabelamento, foi assim, inclusive, que se chegou à conclusão do Son de fora da área. A primeira, a segunda e especialmente a do Kangin, o 19, que joga no PSG, que foi a mais perigosa de todas. O empate não está errado para o jogo, porque nenhuma chance foi extraordinariamente clara, mas se houvesse um vencedor, só poderia ter sido a Coreia do Sul.
6: A análise do Maurício Saraiva sobre o primeiro tempo de Coreia do Sul 0, República Tcheca também 0. Já já o Maurício volta, e aí já com 62 anos e não mais com 61.
3: Aqui, né? Pelo menos aqui, né, Rafaelzinho? Aí não, né?
6: Exatamente. Não, ao contrário, aqui, né? Aqui, aí tu ainda vai estar com 61.
3: né? Ah, é verdade, é o contrário, rapaz. Eu vou envelhecer primeiro no Brasil.
9: Isso.
3: Então tá, na
9: sem estar aqui, tu já vai ter envelhecido, mas ainda claro, vai poder curtir o 61 por aí, por alguns
3: mas você sabe horas. Que eu gosto muito da idade que eu tenho. Claro que o tempo passado tira de você coisas que a juventude lhe dava e você adorava: vigor, arranque. Enfim, todas as coisas que você sabe que você vai perdendo à medida em que o tempo passa, mas vai compensando com atalhos, com a capacidade de você entender a vida e dar valor àquilo que tem de bom, conseguir escolher as suas batalhas, que é algo muito importante na vida da gente. Não batalhe todas, escolha as batalhas que você acha que você tem mesmo que debater, tem mesmo que tentar vencer, e aí a vida fica mais leve. Com as perdas naturais da idade e com os ganhos naturais da idade, a gente vai levar até o 105, que é o acordo que eu tenho com Deus.
9: Eu tenho certeza disso. Já já tu volta, Maurício. Agora o Lucas Arruda traz os jogos da sexta-feira e os horários, Arruda.
10: Pois é, Colin, sexta-feira que vai inaugurar as chaves e as demais sedes dessa Copa do Mundo. O primeiro dia hoje é dedicado aos jogos do México, mas amanhã tem Canadá e Estados Unidos na parada. Por que, Colin? Às 4 horas da tarde em Toronto, o Canadá enfrenta a Bósnia pelo Grupo B. E às 10 horas da noite em Los Angeles, os Estados Unidos enfrentam o Paraguai na abertura do Grupo D.
9: Hoje, então, os jogos foram às 4 e às 11. Amanhã, isso, às 4 e às 10, tá? Então já coloquem na agenda aí. E o Brasil é no sábado, né? Com outros jogos também.
10: É, o Brasil no sábado, Colin. Aí o Brasil, na sua condição de equipe que vai abrir o Grupo C. O Brasil enfrenta Marrocos em Nova Jersey a partir das 7 horas da noite. A estreia da seleção brasileira na Copa do Mundo.
9: E o que mais teremos no sábado?
10: Bom, um pouco mais tarde, Colin, pelo Grupo do Brasil também, pela chave C em Boston, o Haiti enfrenta a Escócia, o outro jogo deste grupo da seleção brasileira. Mas também no sábado, importante que se diga, tem o fechamento da primeira rodada do Grupo B. Em Santa Clara, na Califórnia, Estados Unidos, o Catar, anfitrião da última Copa, enfrenta a Suíça.
9: Então vamos saber como é que o Brasil está se preparando para esse jogo de sábado, parada dura, hein? Contra Marrocos. Alô, Rodrigo Oliveira.
11: Alô, Rafael Collin. Nesta quinta-feira, mais uma vez, o técnico Carlo Ancelotti indicou no treino fechado o Brasil com Danilo e Alexandro nas laterais. Dessa forma, a seleção está encaminhada para a estreia contra o Marrocos no sábado. A menos, claro, que o treino desta sexta-feira tenha novidades. Mas, caso contrário, o Brasil vai começar o jogo com Alisson, Danilo, Marquinhos, Gabriel Magalhães e Alexandro, Casemiro, Bruno Guimarães e Lucas Paquetá, Rafinha, Matheus Cunha e Vinícius Júnior. O goleiro Alisson concedeu entrevista coletiva nesta quinta, disse que encara as cobranças e as críticas como naturais, naturais pelo fato de o Brasil, com ele na meta brasileira, não ter conquistado títulos de Copa do Mundo, e, segundo ele, isso faz parte do peso da camisa da seleção brasileira, não é algo que o incomode a ponto de retirar a sua confiança. Disse o Alisson, mais um jogador, aliás, a afirmar que o Brasil precisa melhorar defensivamente. Disse que um time vencedor precisa ter ódio a tomar gols. Amanhã tem entrevista coletiva oficial do técnico Carlo Ancelotti, acompanhado de Vini Júnior. Já será a véspera da estreia brasileira contra o Marrocos. Colin.
9: Muito obrigado, Rodrigo Oliveira. Meia-noite marcou o sinal. Já estamos no Dia dos Namorados, 12 de junho de 2026, data do aniversário de Maurício Saraiva. Agora, oficialmente, feliz aniversário, Maurício.
3: Obrigado, Rafaelzinho. Obrigado, Rafaelzinho. Estamos fazendo 62 anos de idade, 30 anos de RBS, 40 anos de carreira e... Sabe aquela história, confesso que vivi e tenho muito mais a agradecer do que a reclamar, mas muito, muito mais, é exatamente o que eu posso dizer a quem está nos vendo, nos ouvindo, nesse momento em que estou chegando a 62, com um acordo, aquele que fiz com Deus, não sei se ele sabe, mas eu fiz esse acordo com ele, de pelo menos até 105, mas direitinho, né, Rafael?
12: Deixa eu aproveitar.
3: Não bagunçado, direitinho.
12: Dar os parabéns também para o Maurício, que de forma poética sempre, e claro... Né? Aniversário sempre no mesmo dia, por coincidência, Dia dos Namorados, né, Maurício?
3: É, bem distante aqui da namorada, distante do Gael, mas por uma causa muito nobre, né? Tá tudo certo.
9: É isso aí, então, obrigado, aproveita obrigado, o dia obrigado. Aí, Maurício. 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Lucas Arruda, os jogos de domingo na Copa do Mundo.
10: Bom, Colin, aqui tem uma situação que é interessante, porque Austrália e Turquia se enfrentam no horário de Brasília a 1 hora da madrugada. Na madrugada de sábado para domingo. Esse jogo acontece em Vancouver, no Canadá. Inaugurando, então, os jogos de domingo. Às 2 horas da tarde em Houston, a Alemanha, pelo grupo E, enfrenta a seleção estreante de Curaçao. Às 5 horas da tarde, pelo grupo F, a Holanda enfrenta o Japão em Dallas. Às 8 horas da noite, pelo grupo E de novo, tem Costa do Marfim contra o Equador. A expectativa pela estreia ou não do zagueiro do Internacional Félix Torres nessa partida. E fechando o final de semana, fechando o domingo, às 11 horas da noite em Monterrey, no México, tem Suécia contra a Tunísia. E meu beijo pro seu Maurício também, um feliz aniversário.
3: Isso aí. Obrigado, Luquinha. E se tratando de interesse brasileiro, o último jogo que você citou e o jogo de
10: Holanda.
3: Da Holanda, isso, contra o Japão, são os jogos que interessam ao Brasil, considerando que o Brasil faça a sua parte e seja primeiro, mas mesmo que ele seja segundo, ele não escapará, a menos que a Tunísia nos surpreenda a todos. O Brasil deve enfrentar na 16avos, ou como primeiro ou como segundo, Holanda, Suécia ou Japão. A Tunísia seria aquilo que a gente chama de azarão. Mas os dois jogos de domingo interessam bastante ao Brasil, já sabendo o que terá feito contra Marrocos. O próximo adversário brasileiro é o Haiti, mas em 16avos o cruzamento é do grupo de que tem Tunísia de azarão, mais Japão, mais Holanda, mais Suécia.
9: Deixa eu colocar na minha agenda aqui, Lucas Arruda, porque eu quero ver a Espanha, quero ver a Argentina de Lionel Messi
3: e a França.
9: Quero ver a França.
10: Anota aí então, quando? Barão, porque é o seguinte, ó, a Espanha, na segunda-feira, 1 da tarde em Atlanta, inaugurando o grupo H, enfrenta a seleção também estreante de Cabo Verde, mais uma seleção da comunidade lusófona, que fala em português. A seleção francesa joga na terça-feira em Nova Jersey também, às 4 horas da tarde, contra Senegal. Aliás, já se enfrentaram em estreias de Copa do Mundo e quem se deu melhor foi a seleção africana. Por fim, Rafael Collin, às 10 horas da noite da terça-feira também, em Kansas City, a Argentina enfrenta a Argélia, fechando essa trinca das favoritas do Rafael Collin.
9: É isso aí, daqui a pouco tem o segundo tempo, em plena madruga. É isso aí, tô devolvendo pra Gustavo Manhago, porque a bola já está rolando, né, Manhago?
1: É isso aí, Rafael Collin, o Barão da Madrugada, de novo em Zapopan, no México, bola rolando para a Copa do Mundo. Segundo tempo de Coreia do Sul e República Tcheca, placar de 0-0. Times sem alterações, né, Katsurayama?
12: Isso, as equipes são as mesmas da primeira etapa.
1: Muito bem, já estamos aqui no Brasil na madrugada de 12 de junho. Felicidades, seu Maurício. Parabéns pelo aniversário.
3: Obrigado, vamos, Gustavo.
1: Juntos. Vamos juntos aí parar.
3: Ah, e, aliás, vamos junto mesmo, porque daqui a pouco é você, né?
1: Daqui a pouco sou eu, é dia 16. Eu e o Katsurayama, fizemos juntos.
3: Que isso, que
12: uma honra.
3: Que mês é esse de junho? Kelly Matos, Maurício Saiva, mas especialmente Gustavo e Lucas.
12: E Bertoncello, hein?
3: E Bertoncello, que foi ontem ou anteontem?
1: Foi dia 10.
3: Dia 10, o homem que nos faz escala. Bertoncello, retroativo, grande beijo, tá?
1: Fernando Becker, nosso colega de TV, dia 9.
3: Oh, não, junho não para de ficar nobre, hein? Que isso.
1: Terça-feira, eu e o Katsurayama, então, dia 16 de junho, mais belo dia do mês de junho. Agora temos 1 minuto do segundo tempo, placar de Coreia do Sul e República Tcheca, 0-0. Bola recuada para o goleiro Kovar, da República Tcheca. Ele tenta o lançamento para Zeleny. Zeleny vai na disputa ali contra o Yongvu, melhor para o time sul-coreano. Yongvu tentando a jogada com Kang In. Grace aperta na marcação. Zeleny também, uma confusão danada pelo lado esquerdo. O último toque é do Kang In. Arbitragem está dando lateral para a República Tcheca. 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Agora a arbitragem está marcando uma falta em cima ali do camisa número 10 da República Tcheca, o Chic. Cobrança pelo meio, bola para Suk. Suk passa bem pela marcação ali do Kang In, abre espaço Suk tocando para Zeleny recebe pelo lado esquerdo da República Tcheca, voltando a bola para Suk. Suk tenta sair da ponta, fechar para o meio, no bate-rebate, a bola ficou dominada pelo Susek, outra vez o Suk, tentativa de jogada individual pela ponta esquerda, toca por último o zagueiro Rambeon, e a arbitragem está dando escanteio para os tchecos.
5: Lado esquerdo de ataque, o Suk chegava por ali e aí foi travado pelo Rambeon, acabou botando para escanteio. Lado esquerdo de ataque, 0-0. Era um ataque despretensioso, mas conseguiu cavar um escanteio à República Tcheca.
1: Escanteio que vai ser cobrado pelo Kufal. Camisa número 5. Vai ser autorizado pela arbitragem. Escanteio para a República Tcheca. Kufal levantou, bola alta na área, vai sobrando. A tentativa de conclusão do Chic. Apareceu para tirar de lá Imbeon, tocando para Son. Son no meio de três marcadores, fica difícil. Já a recuperação de Kufal, domina pelo time da República Tcheca, recuando a bola para o zagueiro Hrnak. Hrnak tocando pelo meio, começa com Suk, volta a bola para Hrnak. Hrnak abrindo para Krejci. Krejci pelo lado esquerdo da defesa da equipe da República Tcheca, jogando no meio ali para o Provod, perdeu a disputa. Kanguin aparece na jogada, faz o recuo com o Son. Son tocando a bola para Kanguin. Kanguin tenta descer pelo lado direito de ataque, metendo bola na ponta para Yongvu vem marcado pelo Zelene, recua a bola para Rambeon. Rambeon mais atrás ainda para Imbeon. Dali a jogada vem para o outro lado, na tentativa de Tai Seok. Dali jogando para Jin-hyuk. Jin-hyuk voltando para Tai Seok. No meio a tentativa de bola, chega no Kang-in. Vai chegando agora o Pike. Pike se apresenta, deixa com Kang-in. Devolução para o Pike. Na entrada da área, boa chegada da Coreia. Soltou o goleiro, vem o Son. De novo Kovar. Ele deu ali um rebote e depois acabou salvando a República Tcheca na segunda finalização sul-coreana, Katsurayama.
5: É, o goleiro da República Tcheca salvando porque a defesa estática assistiu a Coreia do Sul chegar. Um chute que foi muito forte, a queima-roupa, ele deu um rebote e chegava ali o Son para tentar concluir, para finalizar, e ele conseguiu pegar em dois tempos o goleiro da República Tcheca, mantendo 0-0 no placar. Mas a República Tcheca dormindo um pouco na defesa e quase deixa a Coreia do Sul abrir o placar.
1: E agora o Provod tenta chegar, o passe na frente, se atrapalha. O jogador número 17 da República Tcheca não passa para Zelene. Yongvu chega para tirar o último toque, ainda é tcheco. A arbitragem está dando lateral. 5 do segundo tempo, seu Maurício. Grande chance do jogo agora para a Coreia do Sul.
3: É como se não tivéssemos tido intervalo, né, Gustavo? O time da Coreia do Sul, que é melhor tecnicamente do que a República Tcheca, já conseguiu uma chance de gol, na verdade duas numa só, porque o goleiro deu rebote, e é ela, a equipe sul-coreana, a única que até aqui poderia estar vencendo a partida. A outra equipe marca, corre, é forte e ponto.
1: É, tecnicamente muito fraco o time da República Tcheca, que eliminou a Dinamarca nos pênaltis na repescagem da UEFA. Lá vai Son, lá vai o contra-ataque da Coreia do Sul, passa em altíssima velocidade aqui pelo lado esquerdo. Tai Seok, tentativa dentro da área e a conclusão do Jae Sung é muito fraquinha. Nas mãos do goleiro Kovar, que faz a defesa com tranquilidade. 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Estamos no primeiro dia da Copa, né? Entrando agora já no segundo dia aqui no Brasil. No México ainda é primeiro dia, lá são 3 horas a menos. Na região de Zapopan, estádio de Jalisco, onde acontece o jogo entre Coreia do Sul e República Tcheca. Aqui no Brasil já são 10 minutos da sexta-feira, 12 de junho. Lá no México ainda estamos, né, com 9 da noite, mais 10 minutos. Son, mais uma jogada dele, tocando para Jae Sung, corta Chalupek, tira a bola dali, volta mais atrás para domínio do lateral esquerdo, Tai Seok, o passe na frente para o Son, ele tenta fazer a jogada, escapa da falta, volta para Tai Seok, Tai Seok tocando para Pai, que a bola vai de novo na defesa, Maurício.
3: 11-10, né? 23-10, não 21-10.
1: Não, é.
3: Você mudou o fuso.
1: Não, em Zapopan são 3 horas a menos no México.
3: Ah, não, tá bem. Eu achei que estava falando aqui de Nova York.
1: Não, em Nova York uma hora a menos.
3: No território mexicano, é muito fuso, é muito número, Gustavo. Aí você entorta a minha boca.
1: No México, tu ainda vai demorar um pouquinho mais para comemorar aniversário, Maurício.
3: É, eu não aguento, é muito fuso para mim.
1: É muita diferença,
13: né? Los Angeles mais ainda, né?
1: Mais ainda. Lá vai o time da Coreia do Sul para o ataque. Tentativa do Jin-Hyuk tocando para Tae Seok pelo lado esquerdo. Voltando a bola para Jin-Hyuk pelo meio com Paik. Paik com Imbeon. Falta nele. Marca a arbitragem. Mais uma falta para a Coreia do
10: Manhago.
1: Sul. Pois não, Lucas.
10: Arthur. Ainda sobre a questão das datas, virando para o dia 12 de junho, completam-se 20 anos do último gol da República Tcheca na história das Copas do Mundo. Na estreia, na edição de 2006, na Alemanha, venceu os Estados Unidos por 3-0 com gols do Kohler, centroavante de 2 metros, maior artilheiro da sua história, e dois do Rosic, os últimos gols da história da República Tcheca em uma Copa do Mundo.
1: É a República Tcheca que, a partir de 1990, começou a jogar a Copa, né, separada da Eslováquia. E aí são três participações: 1990, 2006, 2026. Até o início dos anos 80, a Copa de 82 foi a última, né, como Tcheco-Eslováquia. A Eslováquia separada também já jogou Copa do Mundo.
10: 2010, né? A última
1: foi
10: edição.
1: Foi só, né?
10: É.
1: Foi
10: e só. Sobre ainda 2006, Manhago, diga-se, depois da estreia por 3-0, não fez mais gols, perdeu os dois jogos para Gana e para a campeã Itália e acabou sendo eliminada na fase de grupos RBS na Copa.
1: Como Tchecoslováquia, duas vezes vice-campeã do mundo, né? 1934 perdendo para a Itália, 1962 perdendo para o Brasil. Como República Tcheca separada, Eslováquia separada, as campanhas não são, né, tão boas, apenas uma disputa de quartas de final na Copa de 1990. Ou seja, um país que se dividiu em dois e que perdeu força no futebol. Lançamento para o lado direito de ataque do time da Coreia do Sul, agora pelo meio, Kang In tocando para Yong-Vu, ele recua a bola mais atrás para Min-Jae, que é o zagueiro da sobra ali na frente da marcação do Chic, gira bem para cima do Chic, tabela com o Paik, recebe de volta Min-Jae outra vez para o Paik, saindo de trás do time da Coreia do Sul com o passe longo agora para o Son, ele domina errado, perde a bola no meio campo para Chalupek. O time da República Tcheca se atrapalha de novo, Kufal foi quem perdeu, a bola vai para Son tocando para Kang In vai para a jogada individual no meio campo ainda do time da Coreia do Sul, prendendo a bola Kang In, tentando achar um espaço, está fechadinho o time da República Tcheca, bola com Paik prendeu, recuou a bola mais atrás para Hambeon mete a bola de novo no Paik para Hambeon, troca passo o time da Coreia do Sul, enquanto que a República Tcheca está fechada, esperando uma brecha para tentar um contra-ataque, mas até aqui, com 10 do segundo tempo, as grandes oportunidades do jogo foram da Coreia do Sul, não foram muitas, mas é o time que domina a partida. Já o seu Maurício fala sobre esse jogo que por enquanto está 0-0, resultado que é muito bom, claro, para o México, porque o México ganhou na primeira partida, ganhou da África do Sul. De novo o Paik domina, mais atrás ele recua a jogada, começa com Hambeon fazendo a jogada para Min-Jae recebe no círculo central do gramado, zagueiro líbero da equipe da Coreia do Sul, abrindo a bola aqui para o lado esquerdo para Ji-Hyuk pelo meio, encontra posicionado Hambeon fazendo passe para o Kang In, tentativa com o Son, Chalupek subiu e tirou de cabeça, insiste o time da Coreia do Sul com o Son para fazer, salvo o goleiro Kovar. De novo a Coreia do Sul teve tudo e o capitão perdeu, Katsurayama.
13: Mais uma oportunidade do camisa 7, o Son ficou cara a cara com o goleiro Kovar e parou no camisa 1 da República Tcheca. Um belo passe do camisa 10, o Jae-Sung, de primeira, quando ele recebia de frente para a área, deslocou o corpo, colocou a bola para frente pelo lado esquerdo, achando o Son em profundidade. Com a canhota, ele parou no camisa 1 da República Tcheca, escanteio, lado esquerdo de ataque, 0-0.
1: 11 do segundo tempo, de novo a Coreia do Sul teve a chance e não marcou. Jae-Sung vai cobrar o escanteio agora para os sul-coreanos. Placar de 0-0, autoriza a arbitragem, Jae-Sung meteu bola alta na área, subiu para tirar Chalupek. A bola vai saindo do outro lado em lateral mais uma vez para a Coreia do Sul.
3: Já temos o melhor em campo, né, Gustavo?
1: Por
3: já
1: enquanto,
3: temos
1: sim,
3: o goleiro Kovar até aqui de melhor em campo e das 5 conclusões perigosas da Coreia do Sul, 3 foram do Son.
1: Exatamente, do melhor, de um dos melhores jogadores da Coreia do Sul, e o goleiro da República Tcheca vai sendo o melhor em campo até aqui. Kang In trabalhando com Yong-Vu, bola recuada. Para o Paik para Imbeon para Hambeon aqui para o outro lado. Para a chegada do Ji-Hyuk para Jae-Sung. Dali para Tae Seok, a bola mais atrás para o Minjai. Minjai pelo meio, encontrando o Imbeon. Imbeon outra vez para Minjai. Só a Coreia do Sul tem a bola agora. O placar segue 0-0. São 12 do segundo tempo em Zapopan, no México, região metropolitana de Guadalajara. Estamos no primeiro dia de Copa em território mexicano. Pai que faz jogada individual, mas se atrapalha todo. E aí o Sul que está recuando a bola para o goleiro Kovar, que sai jogando no chutão, mas sai errado. Se atrapalha ali o Taiseó, que era uma bola fácil, dominada, ele meteu direto para fora. Lateral de graça para a República Tcheca. 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Olha a chegada do Sul, que é a chegada da República Tcheca, agora tentando atacar com Kufal. Cruzamento alto na área, a bola vai na direção do Zeleny. Ele disputa lá com o lateral, o Yongvu. E o último toque é sul-coreano, arbitragem da lateral para a República Tcheca. Às 16h, então, Canadá e Bósnia em Toronto. Lá no BMO Field, né? O Banco Montreal, estádio de Toronto. E à noite, Estados Unidos e Paraguai. Tudo, tudo com cobertura da Gaúcha. Levantamento do Zeleny. A bola passa. O jogador da equipe da República Tcheca se atira na bola, não acha. E ela vai sair do outro lado, em lateral para a Coreia do Sul ou para a República Tcheca aí, Katsurayama?
12: Acho que vai ser para a Coreia do Sul. Não, foi para a República Tcheca. Parecia não ter desviado ninguém, mas teve um leve desvio na zaga da Coreia do Sul.
1: E olha o Kufal batendo lateral para a grande área. O cabeceio pro gol! República Tcheca, cresce! Capitão, camisa 7, em cobrança de lateral, assistência de Kufal, cabeceio, é isso mesmo, torcedor ligado na Gaúcha, é gol de cabeça numa cobrança de lateral.

0: redes da Coreia do Sul e abrir o placar. 1-0, Maurício.
1: Não há defesa para uma defesa que toma gol de lateral numa Copa do Mundo. E era a única forma de a República Tcheca poder fazer gol, porque ela não tinha nenhuma construção, ela não tem essa capacidade. Mas de uma cobrança de lateral, e vale, né? Inclusive o lateral não tem impedimento. De uma cobrança de lateral, que vira um cruzamento, latereio, como você queira chamar, vem um cabeceio forte, indefensável, e o time, a defesa que toma gol de lateral, não tem defesa, Lucas.
2: Cresci, marca o seu sexto gol em 29 jogos com a seleção da República Tcheca, primeiro dele na história das Copas, 20 anos depois, exatamente a data. A República Tcheca volta a marcar em um Mundial. Nesse momento, México líder com 3 pontos, saldo 2. República Tcheca, segunda colocada, também com 3 pontos, saldo 1.
3: Tá, mas vamos chegar a um consenso aqui, Arruda. O último gol havia sido em 12 ou 11 de junho?
2: 12.
3: Não, então, porque lá no México é 11.
2: Ah, ainda. Não, mas daí no fuso brasileiro já fez, né?
3: É isso aí, a gente acaba confundindo, né? Porque no México ainda é 11 de junho. De qualquer forma, são 20 anos que a República Tcheca não marcava um gol em Copa do Mundo e marca um gol com assistência de lateral, gol de cabeça do capitão Cresci. E agora a Coreia do Sul, que jogava melhor, tenta um empate, o cabeceio é desviado nas mãos do goleiro Kovar, que faz a defesa em Porto Alegre. 12:20 do dia 12 de junho de 2026. 9:20 da noite em Zapopan, no México. Hora de se ligar no tempo e no placar. Copa do Mundo, Grupo A, primeira rodada, 16 do segundo tempo. 1 para a República Tcheca, 0 para a Coreia do Sul.
2: À tarde aconteceu a abertura da Copa do Mundo, jogo na Cidade do México, no Estádio Azteca, para mais de 80 mil torcedores. O México fez 2-0 na África do Sul, com gols de Quiñones e também Raul Jiménez.
3: Não é justo o placar, seu Maurício, mas o futebol não é feito de justiça.
1: Não, sabe por que não é feito de justiça? Porque se você tem o desempenho em que tem 5 chances, nenhuma delas especialmente clara, mas você tem 5 chances de gol, você desperdiça 5, o seu adversário tem uma só e converte, aqui não tem justiça, tem eficácia. Porque se você pega a sua produção ofensiva e joga no ralo, vai reclamar para quem? Pro bispo? Vai reclamar pro juiz, que não tem nada a ver com isso? Então, a República Tcheca, à medida em que teve uma chance de gol e converteu, o placar é dela e eu não posso reclamar. Tá mudando, inclusive, a Coreia do Sul, né?
4: Tá saindo o 10, Jae Sung, para a entrada do 11, o Hwang, centroavante, atacante.
3: 11, Hwang, na vaga do Jae Sung, número 10, primeira troca do técnico Hong Myung-bo da Coreia do Sul. Lá na frente, Provod está tocando para Zelene, Zelene para Suk, Suk outra vez para Provod, cruzamento na entrada da área, tirou Rambeon. Na sequência, o Cresci está derrubando ali o jogador da equipe da Coreia do Sul, o Paik, e a falta está sendo marcada a favor da equipe sul-coreana, 17:30. Nesse momento, então, México ainda na frente no saldo de gols, né, Ruda?
2: Isso, fez 2-0 na África do Sul. Nesse momento, a República Tcheca vence por 1-0 e são os dois times que estão nas primeiras colocações desse Grupo A. Coreia do Sul e África do Sul, por enquanto, 100 pontos. A próxima rodada, inclusive, Maiago, diga-se, ela coloca frente a frente a República Tcheca com a África do Sul, o México contra a Coreia.
3: Tem um festival de trocas na República Tcheca aí, né?
4: Troca tripla, vamos lá. Tá saindo o 10, o Chic, que é a estrela do time, pra entrada do 19, o Chori. Também tá saindo o 15, o Suk, pra entrada do 9, o Zlozek. E a saída do 17, o Provod, pra entrada do 18, o Sadilek. Portanto, o trio ofensivo da República Tcheca mudou completamente.
1: Então entrou. Repete só o primeiro nome para mim, por favor.
4: O 19 é o Chori.
3: Chori. 19, Chori. 18, Sadilek. E o 9, o Holosek.
1: Grato.
3: E vamos nessa, né? 18
1: entrou,
3: não melhorou
1: um gigante,
3: em nada.
1: Né? Entrou um cara que joga basquete, né?
3: Eu acho que até piorou, na verdade, né? Porque Chico provou de Sul, que é mais fácil que Holosek.
1: Mas eu tenho a impressão que o treinador tcheco, percebendo a fragilidade defensiva da bola aérea do time sul-coreano, botou um gigante cabeceador. O cara certamente não joga por baixo.
4: 1,99, Maurício.
1: Eu ia dizer para você que ele não tinha menos de 2.

0: 2 metros, ele está devendo 1 centímetro para 2 metros, não é para jogar por baixo, é para jogar pelo alto, porque uma defesa que toma gol de bola lateral não tem defesa, Gustavo.
1: É o jogador mais alto do elenco da República Tcheca, o Chory, centroavante, 1,99m. E a bola está dominada na defesa do time da Coreia do Sul, saindo com Ji-hyuk, fazendo a inversão, tocando bola para o outro lado, para Han-beom. Han-beom começa pelo meio, encontra posicionado In-beom. In-beom para Han-beom. Han-beom tenta passe na frente, outra vez para In-beom. Tentativa mais à frente agora com Yong-woo. Tenta o time da Coreia do Sul, perde por 1-0. Está 1-0 para a República Tcheca, num gol em cobrança de lateral, um cabeceio do zagueiro Cresci. E aí o time tcheco está na frente. E a Coreia do Sul vai para o ataque agora aqui pelo lado esquerdo com um dos três zagueiros, o Ji-hyuk. Ji-hyuk tocando na tentativa de jogada agora com camisa número 11, Hwang recuando para Ji-hyuk. Pelo meio aparece ali o In-beom, o passe na frente agora, tentativa de jogada é muito forte ali com Tae Seok. Chega o goleiro Kovar, sai da sua área, dá um chutão para o campo de ataque. Chory apenas protege, não houve falta. A bola está dominada no meio de novo com Son tocando para Kang-in vai abrindo pela meia direita, Son vai passando na ponta, ainda Kang-in tentando a jogada contra dois marcadores da República Tcheca, ele faz um giro para lá e para cá, perde tempo, perde espaço, não consegue se livrar da marcação, tem que recuar a bola para Paik toca a bola para In-beom, que volta para Kang-in, jogador do PSG, prendendo a bola de novo pelo meio campo, tentando achar a melhor jogada, recuando para Min-jae para Paik vê ali, passando na frente o In-beom, mas recua a jogada outra vez para Kang-in domina pelo time da Coreia do Sul, que agora vai para o lado esquerdo com Hin-jiuk. Jiuk tentando, jogada pelo meio, encontra posicionado aí o Hwang, entrou agora há pouco no jogo, tá cheio de gás, lá vai Hwang, na ponta Yong-woo puxou, mas a bola foi tocada para trás, para o Han-beom outra vez para Kang-in, chega a Coreia do Sul, com espaço aqui pelo lado esquerdo, Ji-hyuk outra vez para Kang-in, troca passes e não sai de lance com perigo o time da Coreia do Sul, quem sabe agora, tentativa de passe na frente, apareceu ali Kang-in, ele e o Paik tentando as jogadas, aparece a jogada, a bola recuada outra vez para o Paik chamou para cima da marcação ali o Zelene e inverte a jogada para o outro lado para Ji-hyuk começa pelo meio tocando para Kang-in faz o lançamento pelo alto, boa chegada da Coreia do Sul, driblou o goleiro Kovar, bateu, vai entrando, é gol da Coreia, gol In-beom para a Coreia do Sul, empata a partida no estádio Akron, província de Jalisco, região metropolitana de Guadalajara. Que categoria do camisa 6, In-beom, um volante que aparece dentro da área tcheca. E se o goleiro estava fechando todas, ele conseguiu parar, tirar do goleiro e botar para o fundo da rede da República Tcheca. É o quarto gol na Copa, o primeiro da Coreia do Sul, gol de In-beom, Katsurayama.
2: Com uma surpresa aparecendo no ataque. É um gol dele, mas dá para dividir a conta com o Kang-in, a estrela do PSG, que na intermediária fez um belo lançamento, achando o camisa 6 da Coreia do Sul. Ele enganou não só o goleiro, mas como dois marcadores dentro da área, parecia que ele ia finalizar com a canhota. Ele puxa para a perna direita e derruba três jogadores da República Tcheca. Dá um toque com a perna direita por cima do goleiro. A defesa tenta tirar em cima da linha, mas não consegue. Um belo gol da Coreia do Sul para empatar em 1-1, Maurício.
0: Um resumo perfeito do jogo e da característica de cada seleção. A República Tcheca só poderia fazer um gol daquele jeito, uma bola parada e ainda com requintes de crueldade, uma bola parada de lateral. E o time da Coreia do Sul, que tinha todas as melhores oportunidades até aqui, todas elas criadas com bola tramada, com bola por dentro e geralmente com a participação do Kang-in. Foi ele quem deu um passe maravilhoso para um volante que infiltra, o volante dribla um, drible tira dois, o goleiro e um zagueiro para o chão e o In-beom faz o gol de empate. Agora o placar fica com mais cara do jogo, embora o justo por produção ofensiva fosse a Coreia do Sul estar vencendo, a Coreia do Sul que está trocando e tirando um dos seus principais jogadores, viu, Lucas?
3: Hwang In-beom marca o seu 8º gol em 75 jogos com a camisa da Coreia do Sul, primeiro dele em duas edições de Copa do Mundo, volante do Feyenoord. Volta o cenário, México é líder com 3 pontos, Coreia do Sul e República Tcheca estão empatados com 1, a África do Sul é lanterna da chave A com 0 ponto.
1: Duas trocas aí no time sul-coreano.
2: Saiu o Son 7 para a entrada do 18, que é o Hyun-ju. e também saindo o 13 Tael Seok para a entrada do 25, que é o Ji Sung. Trocas na Coreia do Sul e agora a parada para hidratação.
1: Parada para hidratação, parada para ouvirmos Lucas Arruda na Central de Esportes da Gaúcha, para dar uma passada no programa de sexta-feira aqui da Gaúcha, Lucas.
3: Bom, são duas partidas já nesta sexta-feira, Gustavo Manhago, inaugurando outras duas sedes da Copa e outros dois grupos por consequência. Às 16h em Toronto, o Canadá enfrenta a Bósnia, enquanto às 22h em Los Angeles, os Estados Unidos enfrentam o Paraguai. As aberturas das chaves B e D desta Copa do Mundo, Gaúcha na Copa.
1: 25 minutos, seu Maurício, de até aqui 1-1, a Coreia do Sul saiu atrás, buscou o empate, tem tempo para virada, seu Maurício.
0: Ah, tem tempo sim, e até muda, uma das mudanças me surpreende, porque o Son, embora tivesse muito desperdício até aqui, era o jogador com mais conclusões perigosas a gol do adversário. E é ele quem sai para rejuvenescer o ataque, para dar mais vigor, mais explosão ao ataque sul-coreano. Tempo não falta, fôlego também não deve faltar, é o primeiro jogo de todo mundo com o chamado tanque cheio, tanto da Coreia do Sul com a sua velocidade, como para a força da República Tcheca a essa altura para se defender. O certo é que a Coreia do Sul tem o trabalho de bola por baixo, o cara que mais faz esse trabalho mantém-se em campo, que é o Kang-in do PSG, este continua, o cara do passe, né? Um passe maravilhoso para o Imbeon. O jogo fica mais dentro do previsto a partir desse empate, Gustavo, porque a lógica, se continuar nesse ritmo, nessa intensidade, nesse nível de construção, a lógica é a Coreia do Sul virar, a menos que tome outro gol de lateral, aí não é problema meu, tá? Vamos fazer esse acordo.
1: 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Com a Copa do Mundo, é o segundo jogo de Copa. Já são 4 gols até aqui na Copa. Média de 2 gols por partida, né? 2 gols do México sobre a África do Sul e 1 gol para cada lado esta noite em República Tcheca e Coreia do Sul. Na próxima rodada, então, dia 18 de junho, Arruda, os adversários serão quais para coreanos e tchecos?
3: Bom, no dia 18, Manhago, em Atlanta, abrindo a segunda rodada deste grupo A, a República Tcheca enfrenta a África do Sul a 13h. E às 22h, jogo daí no México, o México enfrenta a Coreia do Sul, fechando a segunda rodada do Grupo A. Por enquanto, o México é líder.
1: 27 minutos, o árbitro egípcio Amin Omar vai autorizar o reinício de partida. Um para a Coreia do Sul, um para a República Tcheca. Posse de bola, favorecendo a equipe da Coreia do Sul, e a bola recuada pelo zagueiro Min Jae. Ele toca mais atrás para o goleiro Kim. Kim recebe, sai da sua grande área, vai bater para o campo de ataque com o pé direito. Kim levanta, buscando a bola aqui no lado esquerdo, na tentativa de ataque do Ji Sung. Ji Sung sai da ponta, fecha para o meio em alta velocidade, toca a bola para Hambeon. Hambeon tentou o passe na frente, foi muito forte, a bola não chegou no Hyung Ju e vai apenas em tiro de meta para o goleiro Kovar fazer a cobrança. 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Hoje tivemos 3 expulsões no jogo do México contra a África do Sul, né, Rudy?
0: Mas eu discordo da expulsão do zagueiro mexicano, viu? Pra mim aquilo não era falta de expulsão, o cara tá driblando pro lado. Excesso do Wilton. Ele fez uma atuação excelente até aquele lance que a mim parece exagerado, embora o VAR não tenha interferido para dizer, olha, dá uma maneirada. Não aconteceu. Mas o drible do jogador sul-africano é para fora, não é o drible de quem vai bater no gol. E o Wilton entendeu que aquilo era uma jogada de último homem, de manifesta clara chance de gol, e não me pareceu que fosse. Mas fora isso, o cara apitou muito bem.
1: 3 cartões vermelhos, né?
3: Sim. Ruda?
1: No jogo de agora, por enquanto, o egípcio nem amarelo mostrou para tchecos ou sul-coreanos.
3: É, foram 2 expulsões por chances claras e manifestas de gol, de acordo com a interpretação do Wilton Pereira Sampaio, e uma outra por agressão. É, o volante, o, aliás, o, é, o, um atacante, né? O Zwane acabou batendo no adversário durante uma jogada de ataque. O Wilton foi no VAR e identificou a agressão. Gatilho, cartão vermelho, 3 cartões, 3 expulsões na abertura da Copa do Mundo.
1: 5º jogo de Copa, apitado pelo Wilton Pereira Sampaio, que está na sua 3ª Copa. Na primeira, em 2018, na Rússia, ele foi como AVAR, né? Auxiliar de VAR. 2022, no Catar, apitou 4 jogos, entre eles um jogo de quartas de final. E agora está apitando aí um jogo de abertura. Tem moral, né? Na arbitragem, o Wilton Pereira Sampaio, fora do Brasil, né? Aqui no Brasil, ele é muito criticado, até porque tem atuações muito questionáveis também no futebol brasileiro. De qualquer forma, né? É bom levar em conta, né, Maurício, que o comportamento dentro de campo dos jogadores influencia muito também na arbitragem. Em Copa do Mundo é outro mundo para apitar, né, Maurício?
0: No quesito disciplinar, sim, Gustavo, mas o problema do Wilton aqui no cenário brasileiro é o erro técnico, né? Você vai lembrar de Corinthians e Grêmio no Itaquerão, aquele pênalti do Yuri Alberto com o braço aberto, que é uma jogada de vôlei, e o Wilton tá a 5 metros da jogada. Você vai lembrar do jogo aquele que foi a final contra o Corinthians no Brasileirão, que o Flamengo ganhou na derrota do Inter, porque o Edenilson faz um gol no último lance e está impedido. No primeiro tempo, há um pênalti do Ramiro de braço no chão, que o Wilton dá, e o VAR recomenda não dar mais, porque naquela época funcionava o braço de apoio e não era pênalti, lembra? Depois trocou outra vez, e nisso o Wilton virou uma lambança só. E como tem a coincidência de pegar o Corinthians como beneficiado, isso colou muito em cima do árbitro aqui dentro do Brasil. Fora, você tem toda a razão, ele é muito conceituado.
1: Muito conceituado. Aliás, acho que, olha, faz muito tempo que ele não vem apitar aqui em Porto Alegre, nem no Beira-Rio, nem na Arena, porque ele é muito criticado por torcedores, tanto do Grêmio quanto do Inter. 31 minutos, Coreia do Sul e República Tcheca, 1-1, tem uma falta para o time tcheco agora. Pelo lado esquerdo, ataque da Coreia do Sul, ataque da República Tcheca, lado direito de defesa da Coreia do Sul. 31 minutos e meio, vamos ver se vai haver levantamento para a área. Com falta, posicionado ali, ele e o camisa 18, o Sadilek, os dois que o Kufal já desde o início, o Sadilek entrou agora há pouco, autoriza o arco egípcio, é falta boa para levantamento, e lembrando, tem os grandalhões da República Tcheca lá dentro da grande área. Sadilek levantou pro gol! Só que não tá valendo. O Bandeira deu impedimento do Susek, número 22. Por enquanto, gol sob análise do VAR, impedimento de Susek, Katsurayama.
2: Vai para análise na telinha para confirmar se teve impedimento ou não. Assistindo agora no replay, fica bem claro, né? O camisa 22, Susek, que completou de cabeça para colocar a República Tcheca novamente na frente, estava de fato adiantado alguns centímetros, mas mais uma vez a Coreia do Sul ia falhando na bola aérea num cruzamento que veio do lado esquerdo, cobrado pelo Sadilek, cobrou com a canhota, um cruzamento fechado, e apareceu sozinho o 22, Sulek, para completar para o fundo das redes. Impedimento marcado, salvando a Coreia do Sul.
0: Mas o Lucas traz uma lembrança importante, é um midá na bola aérea defensiva à Coreia do Sul. Uma bola antes a bola parada lateral, agora uma bola parada de lado que não tem linha de fundo, é lateral mesmo. E a defesa teve a sorte, o destino, de que o jogador estava adiantado demais.
1: Em Porto Alegre, 12:37, 9:37 em Zapopan, no México. Hora de se ligar no tempo e no placar. Copa do Mundo, primeira rodada do Grupo A, República Tcheca e Coreia do Sul. 33:30 do segundo tempo, tá 1-1, Arruda.
3: E no sábado, manhã, os jogos do Grupo C. A partir das 19h, a seleção brasileira estreia contra Marrocos em Nova Jersey. E às 22h, na sequência em Boston, tem Haiti contra a Escócia.
1: Jae Sung fazendo a jogada e o Yong Vu cobrou ali, cruzou muito fraquinho nas mãos do goleiro Kovar. 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Placar de 1 para a Coreia do Sul, 1 também para a República Tcheca. A bola está sendo recuada para o goleiro Kovar. sem pressa ali, o time da Coreia do Sul marca a distância, o Kovar então vai tentar chutar, dá o chutão para o campo de ataque, a bola não chega lá no Chori, fica dominada com o time da Coreia do Sul pelo meio com o Paik. Paik tabelando com o Yong-Vu, outra vez recebe ali, o Paik metendo para o Imbeon, lançamento na frente, boa chegada da Coreia do Sul, cruzamento pro gol! Ele saiu do banco de reservas para fazer o gol da virada. 34 do segundo tempo. Uma bola cruzada. E aí o centroavante que entrou na vaga do Son. O Son que era o craque. Mas é do banco que vem a solução sul-coreana para virar o jogo. Em Zapopan, no México. 2-1, Katsurayama.
2: É o dedo do treinador decidindo a partida. Mas mais uma vez, com a participação do Imbeon, ele que fez o primeiro gol, dessa vez recebeu um lançamento pelo lado direito, com boa vantagem sobre o marcador, avançou até a linha de fundo, fez um cruzamento para dentro da pequena área, e aí o Ryeong-ju se adiantou à marcação, ficou cara a cara com o goleiro, deu um toque de centroavante, o goleiro até chegou a tocar na bola, mas não conseguiu impedir que ela fosse para o fundo das redes. A Coreia do Sul vira 2-1, Maurício.
0: No modo médico e monstro, né? Porque a Coreia do Sul defensivamente tem uma bola aérea muito preocupante para sua torcida. Tomou gol de lateral, tomou gol anulado de uma falta lateral, mas do meio para frente ela é construtora. Ela tem capacidade, ela tem duas chances de gol convertidas para essa virada e antes tinha criado outros 5 momentos ofensivos bem importantes. A vitória da Coreia do Sul, Lucas, é justa.
3: Ryeong-ju marca o seu 7º gol com a camisa da Coreia do Sul em 29 jogos disputados, é o primeiro dele em edições de Copa e nesse momento vai mudando o cenário. O México é líder com 3 pontos, saldo 2. A Coreia do Sul é a segunda colocada com 3 pontos, saldo 1.
1: É, são 3 gols no jogo da noite em Zapopan, 5 gols na Copa e a Coreia do Sul está ganhando da República Tcheca. 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Kufal cobra lateral para a República Tcheca. Assim saiu o primeiro gol. E pode sair o gol de empate. Salvou o goleiro! Kim faz um milagre na conclusão de Halozek. Aí, Katsurayama.
2: Olha, constrangedor essa defesa da Coreia do Sul na bola aérea. O Kufal, de novo num latereio, colocou essa bola lá pra dentro. Ela ficou viva. E aí um chute do lado esquerdo em cima do goleiro Kim. Fez a defesa, colocou para escanteio, quase o empate da República Tcheca, vem escanteio lado esquerdo.
1: É o Sadilek na cobrança, é o Canhotinho tentando o empate, bola alta na grande área, o juiz parou o jogo. Ah, ele está dando uma falta de ataque agora do Cresce aí, o Katsurayama.
2: É, perdeu uma chance boa a República Tcheca em mais uma bola aérea de tentar empatar a partida. Dessa vez num escanteio do lado esquerdo, o Sadilek foi para a cobrança e quando parecia que a bola ainda estava viva, aí o juiz mandou parar tudo, falta de ataque. A Coreia do Sul pressionada, quase cedeu o empate na grande defesa do goleiro Kim.
1: 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Nesse momento, México e Coreia do Sul dividindo a liderança desse grupo. E dois times que vão se enfrentar, né? Vão se enfrentar na próxima rodada neste mesmo estádio. Mais uma troca aí no time sul-coreano, aliás, mais 2 trocas.
2: É, tá saindo 6 para a entrada do 24, 6 que é o Imbeon, que fez, participou dos 2 gols. E também o 13.
0: O 8.
2: O 8. Então tá saindo o 8 Paik para a entrada do. Não era o 13.
1: 16.
2: Ah, 16. Agora apareceu na nossa transmissão o Jin Seob.
0: O Paik sai por conta de cãibra e o Imbeon, se eu fosse o treinador sul-coreano, eu não tirava. Porque ele, embora cansado, ele é até aqui o melhor jogador em campo, ele tem 1 gol marcado e 1 assistência para gol. um volante, um cara que vem de trás com muita infiltração, muita velocidade, que é a característica maior da Coreia do Sul, mas o treinador entendeu que devesse sair nos minutos finais, que a Coreia do Sul está sustentando seu resultado no campo de frente, está trocando passes no campo da República Tcheca.
2: E uma troca também agora na República Tcheca, saindo o 24 Sojka para a entrada do 13 o Chitil.
1: Chitil, número 13, no lugar do Sojka. Em Porto Alegre, 12:43, 9:43 em Zapopan, no México, hora de se ligar no tempo e no placar. Copa do Mundo 2026, Grupo A, primeira rodada, 40 minutos do segundo tempo de virada. Coreia do Sul bate a República Tcheca 2-1, Lucas Arruda.
3: Bom, o México venceu na abertura mais cedo, placar de 2-0 sobre a África do Sul, jogo no estádio Azteca. O México é líder da chave A com 3 pontos, saldo 2. A Coreia do Sul é segunda colocada com 3 pontos, saldo 1. A República Tcheca, terceira colocada com nenhum ponto, saldo menos 1. E a África do Sul é lanterna, também sem pontos, mas saldo menos 2.
1: 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Além das páginas de Zero Hora, tenta chegar no ataque agora com o Kufal pelo time da República Tcheca, vai no desespero agora tentando o gol de empate, bola recuada para Chalupek, Chalupek para Hrnak, dali a bola vai virada para o capitão Krejci, o autor do gol da República Tcheca, tenta o lançamento longo lá para o Sadilek, apareceu para tirar Rambeon, Rambeon tentando para Yongvu, recuperação do Kipe com o Zeleni, o Klok para o meio, a bola não chega. Não chega no ralo, Zek fica dominado agora tranquilamente pelo time da Coreia do Sul, que tenta impor velocidade ali com o Hyung-Ju pelo lado esquerdo, tá passando em velocidade Jin-Sung, recebeu 25, Jin-Sung, tá chegando bem a Coreia do Sul. Ele acabou se atrapalhando com bola e tudo e saindo pela linha lateral. 41 do segundo tempo. Coreia do Sul 2, República Tcheca 1. República Tcheca vai ficando num jejum de vitórias, é muito tempo sem ganhar. Sabe na história das Copas.
3: A transmissão mostrou há pouco ali o Pavel Nedved, que está nas arquibancadas do Jalisco. Ele estava em campo na última vitória no dia 12 de junho de 2006, meio campo que tinha ele e também o Rosic, que jogava no Arsenal. O Rosic foi autor dos dois gols finais daquela partida, 3-0 contra Estados Unidos. Então, são 3 jogos em sequência, Manhago, com derrotas na história das Copas, 20 anos de jejum.
1: Domina o time sul-coreano com Jin Jiuk, tocando a bola mais para frente, ela vem para os pés do camisa número 11, o Hwang. Hwang tocando para Jin Hyuk, na defesa o time da Coreia do Sul agora troca passes para trás, faz o tempo passar, Min Jae recuando para o goleiro Kim, fez uma defesaça ali, evitando o gol de empate da República Tcheca. Kim, lançamento para frente, protege a jogada, tenta fazer o tempo passar ali, o autor do gol da virada, Hyung-Ju, tocando para Rambeon, outra vez o goleiro Kim, outro chutão. E aí o jogador da República Tcheca tenta o toque de cabeça ali, o Sadilek, a bola vai voltar para o goleiro Kim, agora com tranquilidade ele pode pegar a bola com a mão, ele vai fazendo o tempo passar ali até o Shore atrapalhar a vida dele e ele pegar a bola com a mão com muita tranquilidade. 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Coreia do Sul 2, República Tcheca 1, e vem a Coreia do Sul. Kang In recebendo pelo lado esquerdo, ali pertinho dele tem o 22, pedindo a bola, o Yongvu. O Kang In prende, recua a bola para Yongvu, domina outra vez com Kang In, faz o tempo passar. 43 minutos, 43 em Zapopan, região metropolitana de Guadalajara, no México. A Coreia do Sul, que vai para a sua 12ª Copa consecutiva, 11ª consecutiva, 12ª Copa na história, desde 1986, sempre presente. Vai começando a caminhada de 2026 com vitória e quer mais. Lá vai o Hwang, recebeu, lado esquerdo, pedalou, dentro da área, tenta o drible, ainda Hwang, mais um drible, mas não chuta o Hwang. E a defesa da República Tcheca afasta o perigo dali com Kofal. Kofal tenta puxar o contra-ataque agora, tocando a bola pelo meio para Shore. Shore outra vez para Kofal, tá olhando lá para o meio da área. Já a Coreia do Sul rapidamente se recompõe. E a República Tcheca, com muitas dificuldades técnicas para criar, volta a bola para a sua defesa, sai com Krejci. Krejci tocando para o lado esquerdo, a bola passa pelos pés ali do jogador que é o Zeleni. Zeleni voltando a tocar pelo meio, encontrando Susek. Susek abrindo a bola aqui na ponta direita, outra vez para Kofal. Kofal Marçal recebendo contra a marcação do lateral esquerdo, Ji-Hyuk. Recua a jogada mais atrás para Chalupek. Chalupek tocando bola para Harnack. São agora 44 minutos. A República Tcheca toca a bola para um lado e para o outro, mas não chega a levar perigo agora, porque está fechadinho o time da Coreia do Sul. Kufal saindo da ponta, vindo para o meio, tocando para Sadilek, voltando para Chalupek. Chalupek outra vez para trás para Harnack. Harnack para Chalupek, deixou a bola escapar. Vem correndo Sadilek para evitar a saída pela linha lateral. Pega a bola outra vez pela República Tcheca, devolve a bola para Chalupek. E aí toma a bola para frente no lançamento longo, que acaba não dando em nada, ficando nas mãos do goleiro Lee Kim, que faz a defesa com tranquilidade. O Brasil, Arruda, estreia no sábado, hein, Arruda?
3: Às 7 horas da noite, no horário de Brasília, jogo em Nova Jersey, Brasil contra Marrocos. Curiosamente, Monhago, o primeiro adversário deste ciclo foi Marrocos, lá no começo de 2023. A abertura do Grupo C, às 7 horas, com transmissão da Rádio Gaúcha, Gaúcha na Copa.
1: Mais seis, vamos a 51. Agora um começo de ciclo, né, Maurício? Com Ramon Menezes, quando o Brasil perdeu para Marrocos. Mudou muita coisa de lá para cá, né, seu Maurício?
0: Aquilo era o ciclo da interinidade, que depois foi descendo ladeira, foi descendo morro abaixo com o Fernando Diniz, que entrou sabendo que era provisório, portanto uma cara de trabalho indefinida. Ele cai depois de um resultado horroroso contra o Uruguai, vem o Dorival, tem um resultado horroroso contra a Argentina, a gente toma gol por lance e por sorteio, e finalmente chega o Ancelotti, prometido antes lá pelo Edmundo. Quando chega o Ancelotti, é um dos 5 melhores treinadores do mundo, que começa a dar uma cara para a seleção brasileira, embora ainda esteja procurando por ela, porque até o último amistoso se falava no 4-2-4, agora se passa para um 4-3-3.
1: Coreia do Sul, que está participando desta 12ª Copa e que na última, em 2022, foi eliminada pelo Brasil nas oitavas de final. 4-1 ali, o Brasil passando pela Coreia do Sul. Drama do Brasil tem sido nas quartas, né, Arruda? Desde 2018, né? Ainda que em 14 a gente tenha chego na semifinal. E aí tomada aquela pancada da Alemanha. Em
3: 14 a gente apaga, né? Deixa de lado, né?
1: 14 a gente esquece.
3: 2006 também foi assim, 2010 também foi assim, 2018, 2022, né? As europeias nas quartas tem sido o cenário de drama do Brasil na história das Copas do Mundo.
1: Vamos nessa, né? Queremos o Hexa, ainda que tenhamos um elenco mais fraco de quando conquistamos o Penta lá em 2002, já são, né, 24 anos, já é o maior jejum, igualando o maior jejum de títulos do Brasil, que era de 70 a 94, agora de 2002 a 2026, quem sabe a gente acaba nesta temporada. Já estamos com 47, vamos até 51. Em Zapopan, no México, placar de 2 para a Coreia do Sul, 1 para a República Tcheca. Segundo jogo da Copa do Mundo. No primeiro, México ganhou da África do Sul. Jogos válidos pelo Grupo A. O goleiro Kim não tem pressa nenhuma. Bate ali uma falta para o time sul-coreano. Lançamento longo buscando o Ji-Sung. Ele sobe no alto com o Kufal. Toca por último o sul-coreano. A arbitragem está dando tiro de meta. Tiro de meta para o goleiro Kovar. Últimos momentos de bola rolando neste primeiro dia de Copa. Abertura no México nesta sexta, né? Tem abertura no Canadá e também abertura nos Estados Unidos. No Canadá, jogo em Toronto, Canadá e Bósnia. Nos Estados Unidos, jogo em Inglewood, na região metropolitana de Los Angeles. Olha o Shorey, olha o ataque da República Tcheca tentando ainda o gol de empate. Bola para Sadilek, pega o goleiro Kim. Ele é canhoto, chutou de pé direito e o Kim salvou a Coreia de novo, Katsurayama.
2: Uma boa jogada, uma boa chegada da República Tcheca pelo lado direito, um passe para trás achando o Sadilek, ele foi perigoso durante esse segundo tempo, finalizou, buscou o canto direito do goleiro sul-coreano, só que o chute foi um pouco fraco e não tão pro canto, mas centralizado. Boa defesa, mais uma do goleiro da Coreia do Sul, 2-1 para os asiáticos.
1: É, vitória asiática, e olha quem sabe o terceiro agora da Coreia do Sul na entrada da área. O chute bate no Chalupek, cai para Zelene tenta puxar o contra-ataque, faz bom toque, Sadilek para o Shorey, bola na ponta agora para a correria do Halozek, lá vai o time da República Tcheca tentando ainda alguma coisa, bola aberta na ponta direita, vem Chitiu na verdade, ele contra Ji-Hyuk. Bom passe para o Sadilek, no fundo, cruzamento, bola alta na área, tentativa de cabeceio, foi falta, seu juiz. Ele disse que não, e aí chega rasgando o Rambeon, tromba com o Zeleni e ganha tiro de meta para a Coreia do Sul. 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Seu Maurício, o jogo está acabando e a Coreia está ganhando.
0: E com o jogo terminando, eu posso manter a projeção que tinha dado lá pouco depois da metade do primeiro tempo sobre o México, que ganhou de um adversário muito, muito fraco, mas jogou bom futebol, tem bons jogadores. O México contra a República Tcheca, o México contra a Coreia do Sul, ele é bem candidato à vitória, bem favorito à vitória e, portanto, a primeiro lugar do seu grupo. Ele pode fazer duas vitórias, um empate, acabou-se. Ele já é primeiro colocado do seu grupo. Dependendo de resultados paralelos, ele pode ser primeiro com 4 pontos, um empate, uma vitória, 5 pontos, outro empate. E este time sul-coreano, que tem do meio para frente capacidade de construção e teve muitos bons momentos ofensivos contra a República Tcheca, em termos defensivos e especialmente na bola aérea defensiva, o Raul Jiménez do México pode deitar na defesa sul-coreana, viu, Gustavo?
1: Vai terminar o jogo em Zapopan. Zeleni tem cobrança de lateral. 50 minutos e 15 do segundo tempo, 2-1 para a Coreia do Sul de virada. A Coreia do Sul tomou um gol de lateral, mas buscou a virada. Yongju dá um carrinho agora, Zeleni tira de qualquer maneira da defesa tcheca, buscando Shorin na frente. Pode ser o último ataque da República Tcheca, o juiz viu e deu falta. Vai sair o primeiro cartão amarelo do jogo, aos 50, quase 51 aí, o Katsurayama.
2: É, pro camisa 3 da Coreia do Sul, o Ji-hyuk, zagueiro, primeiro cartão no último minuto da partida.
1: Vai terminar! 2 para a Coreia do Sul, 1 para a República Tcheca. Bom, eles vão jogar a bola do meio campo para dentro da área agora. Vão tentar os tchecos aí, um cabeceio no último lance da partida. 51, está esgotado o tempo regulamentar. Cobrança do Sadilek. Mete a bola para dentro da área. Defesa da Coreia do Sul consegue o corte. Não há tempo para mais nada. Chora, inverte outra vez para Sadilek. Ainda dá tempo de cruzar mais uma. Lá vai Sadilek. Tocou no meio. A chegada é boa. A conclusão não acontece. A bola vai na ponta. Chite o tenta o carrinho. Corta Ji-ryu que o juiz acabou. A Coreia do Sul começa a Copa 2026 com vitória de virada, Lucas Arruda.
3: Está encerrada a primeira rodada do Grupo A desta Copa do Mundo, Gustavo Manhago. Mais cedo, o México venceu por 2-0 a África do Sul e agora a Coreia do Sul também soma 3 pontos. Nesse momento, o México é líder com 3, saldo 2. A Coreia do Sul é segunda colocada com 3 pontos, saldo 1. A República Tcheca agora com 20 anos desde a sua última vitória na história das Copas do Mundo.
1: 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Deu Coreia de virada, Rafael Collin.
4: Vamos nessa! Gaúcha na Copa. O que faltou de emoção no primeiro tempo sobrou na segunda etapa, Maurício Saraiva. E olha só que festa que fazem os jogadores da Coreia do Sul, Maurício. Já já o contato com o Maurício Saraiva. Lucas Arruda, então. Oi, Maurício.
0: Eu aqui mudei a posição, a gente estava numa posição aqui, porque nós não podemos ter vídeo durante as jornadas, por uma questão contratual de FIFA, então eu estava numa posição em que eu ficava mais perto e de frente para a TV. Agora rapidamente trocamos para essa posição em que volta o vídeo, o André Gonçalves faz um cenário aqui atrás, e aí agora, a partir desse momento eu estou ouvindo você de novo.
4: Perfeito, não, eu estava dizendo o seguinte, Maurício, aqui na abertura do Gaúcha na Copa, o que faltou de emoção no primeiro tempo sobrou na segunda etapa. Então, no geral, aí valeu demais essa partida, hein?
0: É porque no primeiro tempo não apareceu esse defeito bem grave da Coreia do Sul, da bola aérea defensiva, de tomar gol de bola lateral, depois um gol anulado numa cobrança lateral de falta. A Coreia do Sul tem este problema sério para enfrentar o México de um grande cabeceador, que é o Raul Jiménez, fez o segundo gol hoje contra a África do Sul de cabeça. Então, a Coreia do Sul do meio para trás é um problema importante para sua torcida. porque a bola que sobe, você começa a fazer oração. Mas do meio para frente, aí tem soluções. A partir do gol do Ganguin, que é o seu meia armador do PSG, de muito boa qualidade, o Ganguin, o 19. O Son, que já não é o mesmo jogador de outros tempos em força, em velocidade, mas joga mais perto da área e centralizado, não pelo lado como antigamente, com aquela velocidade que ele tinha. Ele partia do ponto lateral, fazia a diagonal para bater no gol. Agora ele já está por dentro. Ele teve 3 das 6 principais chances de gol do time sul-coreano. As conclusões foram do Son, que acabou até substituído, e o centroavante que entrou fez o gol da vitória. A vitória é justa, simplesinho. O time da Coreia do Sul é melhor time do que o da República Tcheca. Qualidade técnica, peça por peça, é melhor time. Tem um trabalho coletivo do meio para frente com bola em movimento legalíssimo, do meio para trás esquisitíssimo, e é assim que vai conviver a Coreia do Sul. A República Tcheca me surpreendeu negativamente. Um time muito forte em compreensão física, mas uma dificuldade de chamar a bola de meu amor, que, nossa senhora, não sabe dizer isso. Não sabe dizer meu amor pra bola de jeito maneira.
4: Ainda mais no dia dos namorados, né, Maurício?
0: Dia dos namorados.
4: Aí é pior ainda.
0: Aí que não. Entrega a flor murcha, Rafael.
4: É verdade, é verdade. Então é o seguinte, nesse grupo aí, Lucas Arruda, México, em primeiro no saldo.
3: É isso, Rafael Collin. O primeiro dia de Copa do Mundo está encerrado e a primeira rodada do Grupo A também. 2 vitórias. O México mais cedo venceu a África do Sul por 2-0 no estádio Azteca. E há poucos instantes, a Coreia do Sul também somou seus 3 primeiros pontos na competição. México é líder com 3 pontos, saldo 2. A Coreia do Sul é a segunda colocada com 3 pontos, saldo 1. Na próxima rodada, Rafael Collin, tem República Tcheca contra a África do Sul, as duas lanternas do grupo. E os líderes se enfrentam no próximo dia 18. México contra a Coreia, ambos com classificações encaminhadas, porque agora os terceiros também avançam pelo menos os 8 melhores nessa condição.
4: E antes de te liberar, meu amigo aniversariante Maurício Saraiva, o que fica dessa primeira rodada aí, os 2 jogos, né? Certamente você acompanhou também a estreia mexicana, vitória boa, consistente sobre a África, que teve jogadores expulsos, enfim, o que fica aí dessa primeira rodada e os 2 jogos?
0: Olha, mais 2 minutos e eu envelheço também em solo norte-americano, né, Rafaelzinho?
4: É verdade.
0: 2 minutinhos de 61. Escuta, o que fica é um começo bem promissor, né? Promissor porque em cada jogo a gente teve gol, teve chance. O futebol de hoje não foi o futebol bem jogado, no primeiro tempo especialmente, mas não teve violência em excesso. Pô, 2 expulsões de um lado, uma de outro, não teve violência. Não, teve imprudência. O time sul-africano muito ruim, erra a falta, faz falta de futebol amador. E a expulsão mexicana me pareceu injusta, um excesso do Wilton. E aqui nada. Aqui o árbitro poderia tranquilamente fazer um jogo sem cartão, como de fato fez. Então, o que nós temos nesse primeiro dia? Bom, não há campeão aqui. Não é o México que vai ganhar a Copa do Mundo. Não é a Coreia do Sul que vai ganhar a Copa do Mundo. O México é muito candidato aí, passando de fase até o seu limite, quartas de final, por exemplo, das 2 outras vezes em que a Copa foi no México, o limite mexicano foi esse. Não duvido que aconteça de novo, porque o fator local é bem importante, a torcida mexicana é muito barulhenta, é muito participativa, o time não é ruim, o time jogou bom futebol contra a África do Sul, e amanhã eu tenho a expectativa desses outros 2 jogos, né? A estreia de outro anfitrião, o Canadá, e a estreia do terceiro anfitrião, que na verdade é o primeiro, porque é onde se decide a Copa, os Estados Unidos contra o Paraguai, que pode ser do Gustavo Gomes e pode ser do Maurício, o brasileiro que virou meio armador naturalizado da seleção paraguaia. As nossas maiores expectativas, evidentemente, ficam para quando estrearem os melhores times. O Brasil contra Marrocos, a França contra Senegal, o próprio Portugal, que eu tenho boas esperanças de ver futebol com Portugal, a Espanha, que joga na segunda-feira. A Copa está só começando e está começando bem dentro do campo, tá, Rafazinho?
4: Coisa boa. E já já a reportagem vai atualizar as informações do Brasil para esse jogo contra Marrocos. E agora sim, antes mesmo de te liberar, uma avaliação, uma projeção, pelo que tu viu até agora, nos trabalhos mais recentes do Ancelotti sobre o Brasil para enfrentar Marrocos no próximo sábado.
0: Eu gosto do que parece estar acontecendo, que é a saída do modelo 4-2-4. Tinha um paradoxo aqui, né? O Brasil ia jogar 4-2-4 para atuar no contra-ataque. no contra-ataque você não joga com quatro atacantes, você precisa de mais gente para marcar e dois caras, três caras para velocidade para fazer o gol, para golear por 1-0. Depois, reequilibrando o time, é a notícia mais recente que nós temos, sai um atacante, provavelmente o Luiz Henrique, e entra o Paquetá, embora eu gostasse que entrasse o Danilo. Mas tudo bem, estamos equilibrando o meio-campo com três jogadores e com três atacantes. Eu acredito que o Brasil ganha do Marrocos, não creio que virem dois e acabem quatro, essa possibilidade inexiste, mas eu acredito sim que o Brasil possa começar ganhando e encaminhando aquilo que todos nós esperamos, um primeiro lugar. Por que primeiro lugar? Porque se a Espanha fizer a sua parte e a França fizer a sua parte, ou seja, cada um deles primeiro lugar, e o Brasil ficasse em segundo, o Brasil encontraria esses times antes da final. Se o Brasil for primeiro, Espanha e França primeiro, o Brasil só encontra um dos dois na final da Copa do Mundo de 2026. Então vamos fazer a parte que nos cabe, primeiro lugar no grupo que tem Marrocos, que tem Haiti e que tem Escócia.
4: Bom descanso, Maurício, e boa sequência de Copa do Mundo.
0: Grande beijo para todos nós.
4: Valeu. Maurício Saraiva arrematando aqui. Vitória de virada da Coreia do Sul contra a República Tcheca. Primeiro tempo foi 0-0. Segundo tempo, a República Tcheca sai na frente e a Coreia do Sul, com muita raça, dedicação, vira o jogo. Final 2-1. Durante a tarde, o México fez 2-0 na África do Sul, jogos do Grupo A. Lucas Arruda, vamos avançando nesta madrugada e também vamos avançando nas informações da Copa do Mundo aqui no Gaúcha, na Copa, Arruda.
5: Vamos lá, Rafael Collin, porque é o seguinte, nesta sexta-feira, a gente já falou bastante, mas vale sempre repetir, duas outras sedes serão inauguradas e outros dois grupos serão abertos em jogos do dia. Às 16h em Toronto, o Canadá enfrenta a Bósnia e às 22h em Los Angeles, ou então, como o Maiago falou há pouco, em Inglewood, na região metropolitana de Los Angeles, tem Estados Unidos contra o Paraguai, abrindo os grupos B e D. O grupo C do Brasil ficou nesse meio aí, Colin, só que acontece somente nos jogos de sábado.
4: Pois é, o Brasil é 19h, muita gente se organizando, né, para pro sábado à noite acompanhar a seleção brasileira. Vai ser em casa, vai ser com os amigos, enfim, no restaurante.
5: Gente lamentando, né, que vai ser sábado, né, Colin?
4: Oi?
5: Muita gente lamentando que vai ser sábado, né? Para nós não muda nada, né? Mas pro trabalhador que faz de segunda a sexta-feira, o pessoal lamentou que é sábado às 19h, né? Daí não vai ter aquele jeitinho com o patrão.
4: É verdade.
5: Não vai dar aquela saidinha mais cedo, né?
4: É.
5: A presença facultativa. Né? O final de semana é o final de semana, né, Colin?
4: Sim.
5: Não tem muito o que fazer, né?
4: É, não é aquele 2h.
5: Isso,
4: 11h.
5: Imagina, aí mata o dia inteiro, né?
4: É. Não precisa trabalhar. 11h não precisa voltar mais. Ah, vai lá, olha o jogo.
5: Não, nem vai, né?
4: Ah, só amanhã.
5: É.
4: É verdade, bem lembrado.
5: E aí, cara, eu tenho mais notícias em relação a isso, Colin.
4: Porque
5: a segunda rodada tá na próxima sexta-feira. Brasil e Haiti na Filadélfia acontece na sexta, como eu destaquei, só que às 21h30.
4: Ah, vai ter que trabalhar.
5: Então, o pessoal que trabalha de noite até tá mais tranquilo, mas quem faz o horário comercial também não vai ser beneficiado com isso.
4: É verdade. Sexta-feira, opa! É. Emendar um feriadão. Trabalha normal e aí se organiza pro jogo na sexta à noite. E depois,
5: não sei se trago boas notícias também, tá? Porque na terceira rodada, lá no dia 24, tem Brasil e Escócia em Miami, uma quarta-feira, às 19h. Então, assim, o patrão pode falar, né? Ó, vem até às 5, vem até às 6, depois tá liberado. Mas tem gente que já trabalha nessa faixa horária, não vai ter muito benefício também com esse jogo à noite.
4: E se o patrão disser assim, tá fechando o mês, é 24, a gente precisa... Não, vai até às... Ah, pô, até às 5.
5: Até às 6, né?
4: Pra eu poder fazer tal coisa aí. Me organizar, fazer o aquece. Saindo.
5: Botar o carvão na churrasqueira.
4: É.
5: Espetar o...
4: Organizar, fazer o ritual, né? Do churrasquinho.
5: É.
4: Até porque é o último jogo da primeira fase, né? E depois a coisa já fica um pouco mais diferente, mais competitiva. Mais competitiva do que já é uma
5: Copa do
4: Mundo.
5: Agora, eu posso trazer uma boa notícia.
4: Se
5: o Brasil for líder da chave, Colin, atenção, se o Brasil for o primeiro colocado da chave C, no dia 29 de junho, portanto, daqui a quase 3 semanas, joga em Houston, no Texas, contra o segundo colocado do Grupo F. destaque pode ser a Holanda, pode ser o Japão, pode ser a Suécia. Não vou colocar a Tunísia, mas né, os potenciais adversários. Este jogo está marcado para uma segunda-feira, às 14h. Ah. Aqui é a consagração do brasileiro.
4: É. E é jogo importante, jogo, né?
5: Importante, claro. Já é um caráter de mata-mata, né?
4: De um caráter de mata-mata e o Brasil começa a parar mais do que propriamente na primeira fase, né?
5: E aí tem mais uma boa notícia, Colin. Desculpa te interromper. O Japão, que é um potencial segundo colocado da chave F, ele já tinha perdido dois dos seus principais jogadores antes da Copa, tá? O Mitoma e o Minamino, dois atacantes. E nesta quinta-feira foi confirmada a lesão e o corte do meio-campista Endo, que joga no Liverpool da Inglaterra. É um reserva, mas joga na Premier League, foi campeão inglês na última temporada, está fora da Copa do Mundo, era o capitão da seleção japonesa. Então tem mais um componente positivo aí para esse jogo. Potencial de 16avos de final, Brasil e Japão, lá no dia 29, se acontecer.
4: Nas discussões sobre essa próxima fase, normalmente falamos de Japão e de Holanda.
5: Sim.
4: Mas uma Suécia é viável. É viável.
5: É. A Suécia tem dois grandes atacantes, Colin. Dois artilheiros, tá? Que é o Isaac, que joga no Liverpool, e o Gyökeres, que joga no Arsenal. Esse já é mais conhecido porque fez muitos gols recentemente nos clubes que passou. Mas tem uma certa divergência no país quanto à convocação e o corte de alguns atletas, tá? Uhum. Por exemplo, o meio-campista Hugo Larsson, que joga na Alemanha, no Eintracht Frankfurt, ficou de fora dessa convocação. Era dado como nome certo, um dos grandes nomes da nova geração da Suécia, ficou de fora. Mas é um time, sim, com boas peças do novo futebol lá na Europa.
4: 1h10. Esse é o Gaúcha na Copa. Encerrados os jogos do primeiro dia. E aí, Ruda, o que tu achou do primeiro dia? Eu achei muito legal, cara. Achei a estreia mexicana, uma estreia forte, uma estreia super competente dos donos da casa. E ao mesmo tempo uma decepção, a África do Sul. Eu achava que ia ter um poder de enfrentamento maior, mas o México fez a sua parte. Muito bonito ver a torcida mexicana. É bacana, ela é diferenciada. E no jogo de agora à noite, uma virada muito bonita da Coreia do Sul, os jogadores ao final da partida. Pô, são três jogos, tu já vence a primeira, tu larga com a tua confiança, vai lá em cima.
5: Sim, né? sim.
4: Então, assim, comemoração muito justa e muito legal, bacana de ver da Coreia do Sul.
5: Eu vi muitas críticas, tá, Colin? Muitas críticas ao México. E eu confesso que eu entendo porque as críticas apareceram, mas não concordo. Em certo momento da partida, tu vai te lembrar que o México tava vencendo por 1-0 e tava mostrando que tava meio satisfeito com o placar. Então o jogo perdeu velocidade, perdeu força, a África do Sul começou a ganhar um pouco mais de campo, mas parecia, na minha opinião, que o México já tinha entendido o que era o adversário. Um adversário frágil, né? Com poucos recursos. A África do Sul até, de alguma forma, jogadores... Eu posso adjetivá-los como ingênuos, até desastrados, né? Os jogadores chegando atrasado, pegando sem bola, perdendo posse com muita facilidade. Então o pessoal começou a criticar o México. Ah, porque parou de jogar, porque diminuiu a velocidade, perdeu o ritmo, não tá afim. Eu acho que fazia parte do espetáculo. E quando o México quis, foi lá e fez o 2-0 com facilidade, já depois da expulsão. Mas aí, Colin, eu concordo. Para mim, todas as expulsões foram justas. Expulsões, os três cartões vermelhos foram justos, incluindo o cartão do zagueiro mexicano.
4: Colega Felipe Bortolanza faz um alerta sobre aquela história ali dos horários dos jogos do Brasil. Governo baixou uma norma hoje...
5: Hoje?
4: Liberando... Hoje, agora, ontem, na verdade.
5: Hoje quinta, no caso, né? Hoje quinta, ontem.
4: Liberando até 3 horas antes dos jogos do Brasil.
5: Tá.
4: Tem matéria em GZH.
5: Vou lá ler.
4: Quem quiser ler, se tu puder buscar pra nós aí também, pra gente dar mais detalhes aqui na nossa madrugada esportiva da Gaúcha, hoje com o Gaúcha na Copa. Certo? Então, vamos dar mais informações sobre isso em seguidinho aqui com o Lucas Arruda,
6: que vai ficar comigo. Até que horas fica comigo aí?
5: Tem o... até um pouquinho antes das duas.
6: Perfeito. Pode ser? Coisa boa.
5: Vamos lá, vamos
6: que
5: lá.
6: Bacana, vamos juntos.
5: Copa do Mundo, né, Colin?
6: Copa do Mundo. Aí, vamos nessa tabelinha aqui de Copa, então. 1:13 da manhã. 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Agora, 1:14, os ouvintes também estão convidados a opinar, a mandar mensagem aqui para o Gaúcha na Copa, dizendo o que acharam desse primeiro dia, o que mais chamou atenção e também o que projetam aí para os próximos dias de Copa do Mundo, especificamente, principalmente a questão da estreia do Brasil no próximo sábado, Arruda.
5: Pois é, Colin, eu tô até lendo aqui sobre essa questão do decreto. Para nós, como eu falei, não muda nada, né? A gente trabalha em dia de jogo, em dia sem jogo, no horário da partida, fora da partida, mas tem essa condição do governo de liberar a saída antecipada de pelo menos servidores aqui na Copa do Mundo, tá? Eu já pego o link certinho, Colin. Mas sobre a partida em si, eu acho que o Brasil tem condições de vencer Marrocos, tá? Eu não acho que assim seja esse bicho de sete cabeças como está pintando. Há uma renovação muito grande em curso na seleção marroquina. Dois jogadores importantes foram cortados, tá? Importante que se diga isso. O atacante Ezal Zouli, que joga no Betis, foi cortado. E o zagueiro Aguer, Naif Aguer, também foi cortado da Copa do Mundo, titular incontestável da seleção marroquina. Mas eu acho que a gente tem muito mais qualidade, muito mais recursos técnicos para vencer esse jogo. É uma partida dura. O Ancelotti vai ter que se atentar ao meio-campo, que é o setor mais forte dos adversários. Foi assim que Marrocos chegou na semifinal e foi quarta colocada na última Copa. O meio-campo era o setor mais importante da equipe, mais forte. E aí isso me leva a crer, Colin, que há uma necessidade importantíssima de colocar pelo menos mais um homem no setor. Não sei se tu concorda comigo, mas essa história de entrar com 4-2-4 para uma estreia de Copa do Mundo não me agrada muito. Foi assim que nós tomamos aquela goleada para a Argentina. 4-2-4, guardadas as proporções, era o Dorival, mas eu prefiro um Brasil um pouco mais seguro para depois jogar, mais conservador para depois jogar contra Marrocos.
6: Pragmático, eu também acho, né? Eu prefiro começar assim e depois ir soltando a equipe aos poucos,
5: vai sentindo
6: se necessário.
5: O jogo, né? Vai vendo o adversário.
6: Até pelas características, eu entendo a ideia do Ancelotti querer colocar esse time do meio para frente, assim, bem faceiro, solto, porque isso. Tem peça pra isso.
5: E porque é brasileiro, né? O time brasileiro
6: também,
5: no caso, né?
6: Também, é. Mas, por exemplo, a Copa de 94 deu muitas lições pra gente, que nem sempre a gente precisa jogar ao estilo brasileiro e jogando de uma forma mais de marcação, priorizando o combate. A hora que tu tá com a bola, a hora que tu rouba a bola, o teu talento vai aparecer.
5: Claro.
6: Então é por aí.
5: Isso.
6: É por aí. Olha só, o Eduardo Gabardo vai atualizar agora pra gente as informações da seleção brasileira aqui no Gaúcha na Copa. Fala, Gabardo.
7: Bom dia, Colin. E aqui já estamos na véspera da estreia do Brasil na Copa do Mundo. Neste sábado, 7 da noite, tem Brasil e Marrocos no MetLife Stadium. A sexta-feira, aqui na região de Morniston, a casa da seleção brasileira será de treinamento pela parte da manhã no CT do New York Red Bulls. E pela parte da tarde, o técnico Carlo Ancelotti, acompanhado de Vini Júnior, concederá entrevista coletiva no estádio que vai receber a estreia do Brasil. Durante a quinta-feira, Ancelotti voltou a testar o esquema com Danilo na lateral direita e Alexandro na lateral esquerda, com a seguinte escalação: Alisson, Danilo, Marquinhos, Gabriel Magalhães e Alexandro, Casemiro, Bruno Guimarães, Paquetá, Vini Júnior, Rafinha e Matheus Cunha. O goleiro Alisson concedeu a entrevista coletiva, aliás, terceiro gaúcho, né? Falando consecutivamente nas entrevistas coletivas da seleção brasileira. Primeiro, o Ibanez. Depois, o Rafinha. E nesta quinta-feira, o Alisson, que está indo para a sua terceira Copa do Mundo como titular da seleção brasileira. Ele falou sobre o seu momento, agradeceu a confiança de Taffarel, falou sobre as críticas por não ter tido grandes desempenhos em Copas do Mundo e disse acreditar muito numa grande campanha aqui na Copa do Mundo nos Estados Unidos, México e

0: diz um amigo aqui sobre os jogos de abertura, a rodar.
1: Não, é isso aí. Eu confesso que eu não gostei do segundo jogo, tá? Tava aqui na transmissão, achei o jogo tecnicamente muito ruim. O time do México ainda na partida de abertura mostrou alguma coisa nesse sentido, apresentou a nova joia para o futebol mundial. O México tem o jogador mais jovem da edição, Colin, o Gilberto Mora, com 17 anos e alguns meses de vida. Ele faz 18, se eu não me engano, em agosto ou outubro. Mas é um talento promissor do futebol mexicano que logo deve ir para a Europa quando fechar 18 anos. É, para além disso, a história do Jiménez, que foi contada ao longo do dia, o gol de cabeça que ele fez. Eu gostei mais do primeiro jogo, mesmo com as deficiências da África do Sul. O segundo jogo foi ruim de ver.
0: O primeiro tempo foi bem fraquinho. E o segundo tempo, pelos gols, pela movimentação, como falou o ouvinte aqui, até acabou ficando interessante.
1: E é um jogo que tinha mais atletas que jogam na Europa, por exemplo, do que o primeiro. Né, o time da África do Sul, praticamente todo ele joga no seu país. É, os principais times lá, o Mamelodi Sundowns e o Orlando Pirates, né, tem os principais jogadores. E o México também, muitos atletas que atuam no futebol mexicano, Colin. A gente fala pouco disso, né, mas é um país que tem muito recurso financeiro no esporte para contratar jogadores. É, eu achei que ficou melhor o primeiro jogo, a abertura, do que o segundo, porque foi difícil, viu?
0: O Cristiano Munari estava na nossa transmissão comentando ao lado do Diogo Olivier, e o Munari faz um resumo agora, o que ele achou da estreia do México e da África do Sul, vitória mexicana por 2-0. Fala, Munari.
2: Bom dia, Rafael Cobin. Começou a Copa do Mundo com vitória mexicana, né? O México que recebe pela terceira vez a Copa do Mundo, que sonha em passar das quartas de final, que foi a sua melhor colocação até agora, né? Tanto no 70 quanto em 86. O México, pela primeira vez, venceu, né? Quando num jogo de abertura de Copa do Mundo, e mereceu vencer a África do Sul, né? Um jogo totalmente controlado pela seleção mexicana. A África do Sul mudou a forma de jogar, iniciou com três zagueiros, que não era uma forma que vinha jogando. Foi uma ideia aí do treinador do Belga de tentar dá um pouco de estabilidade defensiva, mas não funcionou, muito pelo contrário, né? Com 8 minutos o México fez 1-0 com o Quinones, o atacante colombiano, naturalizado mexicano. Foi o grande destaque da partida, o melhor jogador em campo. O Quinones abre o placar com 8 minutos e aí cai por terra a estratégia que tinha ali a seleção sul-africana, né? De esperar, de tentar jogar num contra-ataque, de contar com o nervosismo mexicano. Isso vai por terra logo aos 8 minutos. O México nem colocou um ritmo muito forte no jogo, tá, Cobin? Mas ainda assim teve uma bola na trave, o Quinones acertou uma bola na trave no finalzinho do primeiro tempo, e no segundo tempo veio uma expulsão. Era um lance que, aquela chance clara de gol, né? O Gutierrez ia sair cara a cara com o goleiro, e aí o Sitove, o volante da África do Sul, optou por fazer a falta, foi expulso. Com 1-0, um jogador a mais, aí o México chegou o segundo gol com o Raul Jiménez, o centroavante, né, que jogou a última temporada no Fulham, que pertence ao Wolverhampton, 35 anos, fez seu primeiro gol em Copas do Mundo, ele que jogou 2014 e 2022, né, tava devendo um gol, mas conseguiu fazer o seu primeiro gol em Copas. 2-0, o México resolveu o jogo. Poderia ter colocado um ritmo maior para fazer saldo, pensando ali na frente? Poderia. Mas também tem o desgaste, né, do calor, vai ter uma sequência de jogos pela frente. O México optou por reduzir o ritmo, mas venceu muito bem o jogo, né, sem sofrer muito, e a África do Sul deixou uma péssima impressão. Um time que teve dificuldade defensiva, entrou em campo para se defender e se defendeu mal, que não conseguiu criar nada na frente e que ainda foi um time bastante violento. Teve 2 jogadores expulsos, né? Depois teve mais um jogador expulso ainda, o meia que entrou na equipe, o Ziwani, que é um jogador de mais qualidade, tá? Que ele vinha sendo titular, ele não começa como titular o jogo porque tá voltando de lesão. Seria uma expectativa até dali na frente poder dar um pouco mais de qualidade pro time. Acabou expulso, a África do Sul tendo 2 jogadores expulsos. O México vence, mereceu vencer, arranca bem no grupo, e foi um jogo que ficou claro, assim, qual é a Copa do Mundo do México na primeira fase? Brigar pelo primeiro lugar do grupo. E a África do Sul, dificilmente, até pela terceira vaga, tá? É candidata a ser a lanterna do grupo A. Abraço, Cole!

0: Valeu, obrigado. Cristiano Munari, avaliando o jogo de abertura que aconteceu às 4 horas da tarde desta quinta-feira, vitória mexicana. Agora 1 hora 25 minutos. Nós temos agora o Expresso da Copa com o Luiz Gustavo e também as curiosidades da Copa com a Ana Nazário. Tem mais algum destaque aí, meu amigo Lucas Arruda?
1: Bom, deixa eu falar, Colin, sobre a situação do atacante Heung-min Son, que perdeu chances importantes, mas é o primeiro, aliás, é o principal jogador da Coreia do Sul em mais uma Copa do Mundo. Sabia que ele esteve em Porto Alegre 2 vezes?
0: Não.
1: Em campo?
0: Não sabia.
1: Uma tu vai te lembrar, com certeza.
0: Ou não lembrava, então.
1: Coreia do Sul, 4. Argélia 2.
0: Isso é a Copa de 14.
1: Copa de 2014. Naquele Sim. jogo, o atacante Heung-min Son, ainda sem grande brilho, ele... Aliás, ao contrário, Argélia 4, Coreia do Sul 2.
0: Ah, os Argélia africanos venceram isso.
1: O Heung-min Son fez um dos gols da Coreia do Sul naquela partida no estádio Beira-Rio. Foi o primeiro dele na história das Copas. Ele chegou a balançar as redes também no Mundial de 2018. Mas ainda sem ser uma estrela do futebol mundial, Cole. E 2 anos antes, um pouco menos do que isso, 1 ano e meio antes, em dezembro de 2012, o Grêmio 2, Hamburgo 1, na Arena, inauguração do novo estádio do Grêmio.
0: Uhum.
1: O Heung-min Son era jogador do Hamburgo, reserva do time alemão, entrou no segundo tempo. Também, longe de ser uma estrela àquela altura, mas o sul-coreano, que agora é um dos maiores do seu país na história... Tem gente que diz que é o maior, tem gente que diz que não é. Tem o Ji-Sung Park, que jogou no Manchester United, meio campista, também tem a divergência quem é o maior. Mas ele, depois do Hamburgo, foi pro Leverkusen da Alemanha por um bom dinheiro, e depois por um caminhão de dinheiro foi pro Tottenham e fez a sua história. Heung-min Son jogando mais uma Copa do Mundo, sul-coreano, 2 vezes em Porto Alegre, na casa do Grêmio e também na casa do Inter.
0: 1h27, o Expresso da Copa tá chegando dentro do Gaúcha na Copa. O Expresso sempre vai passar por aqui. O Luiz Gustavo traz as informações pra gente.
2: Bom dia, Colin, amigos da Rádio Gaúcha. A bola da Copa do Mundo de 2026 chegou cercada de expectativa e também de um certo medo. Afinal, bastou a FIFA revelar a trionda para muita gente lembrar da Jabulani, a polêmica bola da Copa de 2010. Na época, jogadores e principalmente goleiros reclamavam muito do comportamento dela. Havia quem dissesse que a bola parecia mudar de direção no meio do caminho. O ex-goleiro da seleção brasileira, Júlio César, por exemplo, foi um dos mais críticos da Jabulani.
3: É horrível, eu falei, é horrorosa, é muito ruim. Sei lá, parece aquelas bolas que tu compra no supermercado.
2: Mas será que a FIFA resolveu repetir o mesmo erro? Pelo menos até agora, a resposta parece ser não. E isso pode ser explicado pela própria engenharia do modelo. Apesar de terem uma origem parecida, a Trionda e a Jabulani não são iguais. As duas nasceram a partir de uma mesma ideia matemática, baseada em uma figura geométrica chamada tetraedro. É justamente essa estrutura que permite criar uma bola com menos painéis e mais próxima de uma esfera perfeita. A Trionda, por exemplo, é formada por apenas 4 painéis, o menor número já utilizado em uma Copa do Mundo. Além disso, ela traz referência aos 3 países que sediam o Mundial: Estados Unidos, México e Canadá. O próprio nome mistura o tri com a ideia de ondas, fazendo alusão tanto ao formato quanto ao torneio. Mas a tecnologia não está apenas na parte externa. Dentro da bola, existe um sensor eletrônico capaz de enviar centenas de informações por segundo para auxiliar a arbitragem em lances como impedimentos ou toques na bola. Só que a principal mudança está justamente onde a Jabulani mais sofreu críticas. Especialistas apontam que a superfície da bola de 2010 era lisa demais. Isso fazia com que o fluxo de ar ao redor dela ficasse mais instável, principalmente em chutes fortes e com pouco efeito, criando trajetórias que surpreendiam até os próprios jogadores. A Trionda foi desenvolvida para corrigir esse problema. Ela recebeu texturas aerodinâmicas mais profundas, relevos e uma superfície mais rugosa, justamente para controlar melhor a passagem do ar e deixar o voo da bola mais previsível. Claro que ainda ainda é cedo para um veredito definitivo. Uma Copa do Mundo é longa e basta um chute inesperado ou uma falha de goleiro para a discussão voltar à tona. Mas, pelo menos nesse início de Mundial, a herdeira da Jabulani parece ter aprendido com os erros da antecessora. Para o Esporte Companhia, Luiz Gustavo Santos.
0: Obrigado, Luiz Gustavo. Sinal marcou 1:30 da manhã. O Gaúcha na Copa faz um intervalo comercial e volta em seguida com mais informações para vocês.
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0: 1h33, de volta com o Gaúcha na Copa, fazendo um resumo aí do que aconteceu no primeiro dia da Copa do Mundo de 2026. O México venceu a África do Sul por 2-0. Agora há pouco, a Coreia do Sul venceu de virada a República Tcheca por 2-1. Jogos da primeira rodada do Grupo A da Copa do Mundo. E durante o dia, o Diori Vasconcelos encontrou, sabe quem? A Larissa Riquelme. Lembram dela? Vamos ouvir então a matéria do Diori Vasconcelos.
1: Fala, Colin, tudo certo? Bom dia a todos. Finalmente chegou o dia, Colin. Nesta sexta-feira, 10 da noite, no horário aí de Brasília, tem o primeiro jogo da Copa, o jogo de abertura aqui nos Estados Unidos. Os donos da casa recebem a seleção do Paraguai. E essa partida tem algumas curiosidades, e eu já vou falar sobre elas. Mas primeiro eu quero te dizer, Colin, que antes de rolar a bola no SoFi Stadium, que fica em Inglewood, na região metropolitana de Los Angeles, haverá uma cerimônia de abertura com shows de Katy Perry, Anitta e Future. Uma grande festa que está prevista para começar às 20 horas e 30 minutos, 8:30 do horário de Brasília, e a bola rolando a partir das 10 horas da noite. Bom, os Estados Unidos têm no banco de reserva um experiente treinador argentino, Mauricio Pochettino. Os paraguaios também têm no banco um treinador argentino, que é Gustavo Alfaro. Aliás, Gustavo Alfaro, que chegou à seleção paraguaia durante as eliminatórias, encontrou a equipe em uma situação muito ruim na tabela e conseguiu resgatar a identidade da seleção paraguaia, fazendo com que o Paraguai se classificasse até com certa tranquilidade para a competição. Gustavo Alfaro comanda conhecidos do futebol brasileiro como Gustavo Gomes, Júnior Alonso e Isidro Pita. Esses três devem ser titulares para a partida desta noite contra os Estados Unidos. E ainda tem o Maurício, que jogou no Inter, defende o Palmeiras e também está entre os convocados da seleção paraguaia para esta Copa do Mundo. Bom, Colin, nessa quinta-feira eu tive a oportunidade de conversar com uma personalidade da Copa do Mundo, Larissa Riquelme, jornalista paraguaia que ganhou as manchetes, que ganhou o mundo na Copa do Mundo de 2010 na África do Sul, quando os memes recém estavam chegando, dominando a internet. Ela foi um dos primeiros memes que, de alguma forma, transformou alguém em uma celebridade internacional. A Larissa Riquelme está aqui no Paraguai como jornalista credenciada para transmitir, para cobrir a competição para uma emissora do país. E eu fui até o hotel da Larissa para conversar com ela sobre a expectativa para a Copa do Mundo e essa curiosidade. Em 2010, quando a Larissa Riquelme explodiu para o mundo, ela não estava na África do Sul, ela estava no Paraguai, estava em Assunção. E agora, em 2026, o Paraguai retorna à Copa e a Larissa, pela primeira vez, estará em uma Copa do Mundo. Não só torcendo para o Paraguai, mas também transmitindo a competição. E eu comecei perguntando para ela justamente se nesses 16 anos que se passaram, ela fez mais sucesso do que a seleção paraguaia.
2: Você pode falar isso. Tudo bem?
3: Tudo bem.
2: Tudo bem. Beijo Brasil, beijo Grêmio.
3: Qual é a tua expectativa para a Copa do Mundo e a tua expectativa para a seleção paraguaia?
2: Deseo de corazón que le vaya bien a mi selección. Creo que Paraguay ha hecho un buen en fútbol durante estas eliminatorias. Llegó un técnico que le dio identidad de vuelta a mi querida selección paraguaya y es una selección que puede dejar y atraer muchísimas cosas positivas.
3: O que a Larissa de 2026, jornalista credenciada para trabalhar na Copa, diria para a Larissa de 2010?
2: Lo logramos, niña. Pudimos, lo hicimos. Los sueños están para cumplirse.
3: Bom, Larissa, um ótimo trabalho para ti, que tu tenha muito sucesso na tua cobertura e que o Paraguai possa ir longe para que a gente possa também seguir acompanhando o teu trabalho.
2: Muchas gracias igualmente para vos, para la gente de Brasil, para la selección brasileña que voltó, Neymar, así que esperemos que el partido y todos los encuentros sean positivos, al igual que mi selección paraguaya, que podamos llegar bastante lejos como aquel 2010 y que podamos definir un partido importante. ¿Quién sabe?
3: Imagina, si Brasil-Paraguay.
2: Si los amores vuelven después de tantos años. Ahí sería el broche de oro. Que ojalá que la Copa se quede en Sudamérica.
3: E só para fechar aqui, a galera do Bola nas Costas está nos acompanhando. Eu queria te pedir para mandar um recado pro Lelê Bortolassi.
2: Lelê, meu amor, Lelê. Um beijo para você, saudade. Ojalá que nos veamos pronto.
4: Larissa Riquelme, uma celebridade da Copa do Mundo desde 2010, que agora está aqui nos Estados Unidos para trabalhar como jornalista nessa competição. Esse material feito com a Larissa Riquelme, essa entrevista, foi ao ar no Sala de Redação e também fizemos conteúdos para as redes sociais de Gaúcha Esportes, da Gaúcha, do Bola nas Costas e também conteúdos para o nosso site, Colin. Então a expectativa é muito grande. Nesta sexta-feira, o jogo entre Estados Unidos e Paraguai para efetivamente colocar os Estados Unidos dentro da competição que teve ontem o México e que ainda tem o Canadá para ter jogo de abertura pela frente. Valeu, Colin, um grande abraço e bom programa.
0: Valeu, obrigado, Diori Vasconcelos. Em 2010, quando surgiu, Larissa Riquelme estava com 25 anos de idade. Hoje, com 41, entrevistada pelo Diori Vasconcelos. Outras curiosidades da Copa do Mundo, chegando agora aqui no Gaúcha na Copa com Ana Nazário. Alô, Ana.
5: Muito bom dia, Rafael Collin. Todos estão nos acompanhando aqui no programa Esporte Companhia na Gaúcha. Bom, Collin, estou de volta e como tivemos hoje o primeiro jogo da Copa do Mundo, a estreia da seleção mexicana, vamos falar de México por aqui. E hoje eu vou explicar para os ouvintes por que que a expressão quinto partido significa tanto para os torcedores mexicanos, que chega a ser considerada uma expressão como se fosse um fantasma lá no país do México. A expectativa, Colin, é sempre alta durante cada Copa do Mundo para os mexicanos. Os torcedores se mobilizam, se reúnem para assistir aos jogos, esperando superar a barreira do quinto partido. Então, essa expressão ela acaba simbolizando a frustração em avançar às oitavas de final, que é algo que o México nunca conseguiu em toda a sua história. As melhores campanhas da seleção ocorreram em 1970 e 1986, onde eles chegaram às quartas de final. Sim, acho que muita gente deve ter as memórias, Colin, de ver o México nas Copas do Mundo, mas o México nunca venceu uma, então essas foram as melhores campanhas que eles já realizaram. Bom, Colin, no geral, a participação mexicana é marcada por desempenhos até consistentes. Tem estatísticas como 43% de posse de bola e 15 finalizações em média demonstram um estilo de jogo ambicioso que a seleção aplica, embora o resultado final nem sempre corresponda ao desempenho. E a classificação do México nas Copas do Mundo é uma fonte de orgulho para o país, mas também encerra a expectativa de dar um passo adiante. E ao longo das edições, os tricolores mantiveram a regularidade, mas a pressão por títulos aumenta cada vez mais, com a necessidade de se reinventar e encontrar novas soluções. O que também o desempenho acaba refletindo na posição dentro do grupo, né? Onde pode ser considerado como se fosse um intruso, sem a conquista almejada nas mãos. Nunca considerado um adversário forte, aquele a ser batido, né, Colin? Então, essa edição é muito importante para os mexicanos, além do que, marca um marco na história mexicana, tornando-se o primeiro país a sediar o torneio masculino 3 vezes, o que para os torcedores representa uma chance de buscar a glória em casa. E o sonho continua, Colin, porque hoje a partida de estreia da Copa do Mundo aconteceu entre México e África do Sul, e os mexicanos venceram a partida por 2-0 no Estádio Azteca, na Cidade do México. Então vamos ver, Colin, como vai ser o desempenho aí dos mexicanos nessa Copa do Mundo, se eles vão conseguir finalmente vencer o quinto partido. Um abraço, Barão!

0: Muito obrigado, Ana Nazário. Esse é o Gaúcha na Copa, que faz uma pausa nas informações da Copa do Mundo para a gente atualizar a dupla Grenal. Os destaques do Inter com Antônio Oliveira.
1: Fala, Colin. O Inter não deve fazer altos investimentos no mercado de transferências, mas trabalha com três posições como prioridade: um zagueiro, um ponta e um centroavante. Na manhã de hoje foi ventilada a possibilidade de um interesse no argentino Kevin Lomônaco, do Independiente da Argentina. A questão é que o staff do jogador não foi procurado por times do Brasil, apenas pelos mexicanos Tigres e León. Com alto valor de mercado e grande projeção para o futuro, o zagueiro de 24 anos só sai do clube da Avejaneda por um valor que parte de 6,5 milhões de dólares, na casa dos 33,5 milhões de reais. O Inter também definiu o mês de agosto para inaugurar a estátua para Abel Braga, que atualmente exerce a função de diretor técnico. A ideia é que ela seja instalada em um espaço próximo da estátua do Fernandão, no pátio do Beira-Rio. O custo para a obra não sairá dos cofres do clube e será pago por uma patrocinadora. Com as informações do Inter para o Esporte Companhia, Antônio Oliveira.
0: Obrigado, Antônio. 1h44. Em seguidinho, o sinal vai marcar 15 para as 2 da manhã. Os destaques do Grêmio chegam agora com Lucas Katsurayama.
2: Fala, Colin, muito bom dia para ti, muito bom dia para os amigos do Gaúcha na Copa. O Grêmio que segue muito atento e trabalhando no mercado de transferências, principalmente em busca de um lateral direito para ser titular e também de um meia para disputar posição com Gabriel Meck, ou até repor uma saída do jogador que pode ser vendido, um dos ativos mais valorizados do clube. Então são as prioridades do Grêmio na janela de transferências e uma preferência por jogadores que conheçam o futebol brasileiro, para não ter aquela dificuldade de adaptação. E preferência mais ainda por jogadores brasileiros, pensando em limite de estrangeiros imposto pela CBF. Então esse é o perfil que o Grêmio traça para contratar esses dois atletas que o Grêmio entende que tem como carência. Claro que podem surgir outras necessidades a partir de saídas, né? Tanto por vendas ou jogadores que o Grêmio está tentando liberar, tentando abrir um espaço na folha salarial, e podem sair abrindo novas necessidades no plantel de Luiz Castro. E vale destacar, né, também, né, que essas chegadas dependem muito de saídas, porque o clube projeta uma redução da folha salarial de 23 milhões de reais para 18. Portanto, alguns cortes serão feitos, é o que projeta a direção do Grêmio, e aí jogadores importantes podem deixar o clube ainda nesta janela de transferências. Um nome especulado no Grêmio foi o do lateral direito William, de 31 anos, do Cruzeiro, que tem o perfil desejado, mas o Grêmio descarta por conta do salário, considerado muito alto, e como expliquei, o Grêmio quer reduzir a folha salarial. Valeu, Colin, um abraço.
0: Abraço, Lucas Katsurayama. Obrigado pelas informações. Dupla Grenal atualizada. Domingo pela manhã, domingo às 11 horas da manhã, o Juventude entra em campo pela Série B do Campeonato Brasileiro. É, mesmo durante a Copa, a Série B continua e no domingão o Ju tem compromisso. As informações do Juventude e também do Caxias. A dupla Caju é destaque agora. Direto da Gaúcha Serra, Rafael Rinaldi.
3: Muito bom dia, meu xará Rafael Colin. Um abraço a você, um abraço a todos. Caxias e Juventude se preparam para desafios diante da dupla de Campinas neste final de semana pelo Campeonato Brasileiro. No sábado, Caxias visita o líder da Série C, o Guarani, no estádio Brinco de Ouro, em confronto que ocorre às 11 horas da manhã. E o time do técnico Marcelo Cabo tem apenas um desfalque, o atacante Callison, que recebeu o terceiro cartão amarelo na última partida e agora abre disputa na equipe entre Jonathan Ribeiro e Vitor Feijão. No mais, o Caxias não deve ter surpresas com Busato no gol, Felipe Albuquerque, Anson, Maurício e Roberto, Grigor, Matheus Nunes e Ravanelli, Jonathan Ribeiro ou Vitor Feijão, Gaspar e Salatiel. Apesar de estar na quinta colocação, o Caxias também tem apenas 3 pontos de diferença para o líder Guarani, por isso mesmo o confronto é direto no pelotão da frente na Série C do Campeonato Brasileiro. Já quem se distanciou do pelotão de cima é o Juventude na Série B. O Juventude está a 4 pontos do G6, perdeu a última partida para o Operário, venceu apenas um jogo dos últimos 6 disputados, por isso mesmo a necessidade e obrigação de vitória diante da vice-lanterna da competição, a Ponte Preta. O Juventude também terá seu jogo às 11 da manhã, mas de domingo no estádio Alfredo Jaconi, diante da equipe de Campinas. E as boas novidades vindas do departamento médico é que o técnico Maurício Barbieri vai poder contar novamente com os meio-campistas Luan e Mandaca, o atacante MP e também o lateral esquerdo Patrick Lanza, todos liberados pelo departamento médico, voltaram aos treinos com bola nesta semana. A principal novidade na equipe, portanto, deve ser Mandaca, tirando um dos atacantes, já que o Juventude tem nesse momento um dos piores sistemas ofensivos da Série B. Como Mandaca é um jogador também de frente, um meio-campista que pisa na área, a tendência é de que Maurício Barbieri abra mão do sistema com 3 atacantes e coloque Mandaca na equipe. No mais, o Juventude deve ir a campo com Jandrei no gol, Rodrigo Sam, Messias e Marcos Paulo, Natan, Lucas Mineiro, Mandaca, Raí Silva e Diogo Barbosa, na frente MP e Allan Kardec. Ainda seguem em tratamento o meio-campista Pablo Roberto e o atacante Alanzinho, mas pelo menos 4 jogadores poderão voltar a ser relacionados. Esse tem sido o principal problema de Maurício Barbieri durante a disputa da Série B, as ausências por causa de lesões musculares. Maurício Barbieri, que não poderá comandar o Juventude, ele foi expulso diante do Operário, seu auxiliar Diego de Almeida também acabou recebendo cartão vermelho e com isso o auxiliar permanente do Juventude, Gerson Ramos, irá comandar a equipe na manhã de domingo diante da Ponte Preta. São estas as principais informações da dupla Caju aqui da Gaúcha Serra com Rafael Rinaldi. Grande abraço, Colin.
0: Valeu, xará. Me despeço de Lucas Arruda. Arruda, bom descanso.
4: Valeu.
0: Tem muita Copa pra gente ainda, né? Vai descansar lá.
4: Qual, você sabe o teu cardápio do fim de semana ou não?
0: Vou comentar Costa do Marfim e Equador.
4: Boa.
0: Gostei domingo da escala, porque Costa do Marfim recentemente ganhou da favorita França.
4: É verdade.
0: E o Equador, eu gostei do desempenho do Equador nas eliminatórias sul-americanas.
4: Zaga muito forte, né? Deixa eu mandar um abraço, Colin, pra fechar aqui. Tu citaste mais cedo o Instagram. A Gladys Arruda, não é minha parente, tá? É só coincidência, pelo menos eu não sei.
0: Olha aí.
4: Tá na audiência que mandou um abraço, mandou um beijo. Então tá registrado o nosso carinho aqui para Gladys Arruda no Instagram. E eu deixo um abraço também na audiência. Volto aos microfones neste sábado, porque tem mais Copa do Mundo.
0: Bom descanso.
4: Valeu.
0: E até sábado, Arruda.
4: Até a próxima, Colin.
0: Completou o álbum? Falta muito.
4: 54.
0: Faltam 54.
4: E um Cristiano Ronaldo ouro na minha mão.
0: Olha aí.
4: Essa é boa, hein?
0: Ah, é um trunfo.
4: Essa
0: é um
4: aí
0: trunfo.
4: Foi boa.
0: Valéria Possamay, direto do Canadá, dos Estados Unidos, lá com informações do Canadá, enfim, da Copa. Fala, Valéria.
5: Barãozinho, meu querido, um grande abraço para você, para todo mundo que nos acompanha aqui no Esporte Companhia. É com muito prazer que eu falo com vocês diretamente de Toronto, aqui no Canadá, uma das sedes dessa Copa do Mundo. E tudo começa por aqui, de forma oficial, nesta sexta-feira, o jogo entre Canadá e Bósnia, partida marcada para as 16h pelo horário de Brasília e às 15h pelo horário local. E olha, Barão, eu vi uma cidade, eu não vou usar o termo se transformar, mas assim, uma atmosfera que mudou muito assim desde a minha chegada aqui no domingo. O Canadá e Toronto, falando de forma mais específica aqui da cidade, o futebol ele não é o esporte preferido daqui, até um pouco longe disso. O hóquei no gelo é o esporte de inverno daqui, é um dos mais apreciados, assim como o beisebol, como o basquete. E o futebol ele acaba ficando em segundo plano. E o que eu tenho observado, e observei isso especialmente nessa quinta-feira, quando a gente teve a abertura da Copa, um cenário que mudou. Os torcedores na rua, as pessoas andando mais com a camisa do Canadá, camiseta vermelha, também muitas camisas do México. Na manhã dessa quinta-feira, quando eu estava fazendo o deslocamento para acompanhar e fazer algumas pautas. Então, isso me chamou muito a atenção. Assim, parece que uma chave virou. E tem muita interferência, porque ainda na quarta-feira à noite, a gente teve por aqui a estreia da FanFest. Então, essa chavezinha virou e se tem muita expectativa por essa sexta-feira de futebol aqui em Toronto. Mas tem alguns pontos importantes. Até vou trazer uma informação aqui já sobre como foi a quinta-feira dessa estreia de Copa. A FanFest, que seria uma das grandes atrações, ela acabou sendo um pouco frustrada, porque houve um comunicado, um alerta sobre um aviso sobre tempestade. A FanFest decidiu, né, a organização, interromper a transmissão do jogo do México ainda antes de começar o segundo tempo. Então, toda a área que fica mais próxima do estádio, cerca de 15 minutos assim caminhando, precisou ser evacuada. Então, os torcedores foram para casa tristes, porque estavam acompanhando ali, se tinha criado uma mobilização bem interessante de público, e essa FanFest acabou sendo interrompida. Já tem um primeiro ponto por aí. Então, assim, é uma condição climática que também gera lá o seu alerta, mas esse evento foi cancelado. Mas nada que impedisse. Inclusive, quando eu retornei aqui para a área mais central, onde eu estou hospedada, tem o famoso letreiro aqui de Toronto, e por ali, Barão, se concentram inúmeros torcedores. Há uma organização com campos de futebol, e o que a gente mais vê por ali são crianças, jovens, homens, assim, jogando futebol. E um outro detalhe, assim, que chamou muito a minha atenção é que muitas camisetas da seleção brasileira, mas, olha, raramente se encontra um brasileiro por ali. O que eu vi foram de moradores locais, de outros países. Uma família de Bangladesh, por exemplo, estava vestindo uma camisa da seleção. Então, o Brasil, ele está em todos os pontos. Falando um pouquinho sobre a expectativa desse jogo de hoje. Bom, o Canadá, Barão, ele está na sua terceira participação em Copa do Mundo. E esse aspecto de jogar em casa, ele tem sido muito destacado pelos jogadores nas entrevistas coletivas que a gente teve ao longo da semana. Se fala do peso, mas também se fala desse aspecto muito especial, né, de ter a torcida a seu favor. É bem verdade que aqui em Toronto o Canadá joga só nessa estreia, né, por enquanto, então tem apenas essa partida. São 13 jogos no Canadá como um todo, e quando eu falo a seleção, eu falo aqui em Toronto, assim, joga apenas uma vez aqui em Toronto. O Canadá como um todo vai receber 13 jogos. Aqui em Toronto serão 6, 5 da primeira fase e depois um da fase 16avos de final. Então, ainda nessa primeira parte, passarão seleções como Croácia, Senegal, Alemanha. Então, são alguns atrativos que vão passar aqui por Toronto. Mas a expectativa principal, não apenas pelo primeiro jogo, mas pela seleção do Canadá, que tem um desfalque bem importante para essa estreia. O Afonso Davies, jogador do Bayern de Munique, lateral, ele é a principal referência dessa seleção do Canadá. Ele está fora desse primeiro jogo, ainda se recuperando de uma lesão muscular. Inclusive, entrevista concedida pelo técnico do Canadá hoje, confirmando essa ausência. Então, isso foi assunto durante toda a semana e com certeza vai seguir sendo, porque é o Canadá sem a sua principal referência técnica. Ele de lateral no Bayern de Munique, ele exerce outras funções também na seleção canadense. Então, foi o principal assunto do noticiário, mas um Canadá que tem muita expectativa de conquistar resultados melhores na Copa do Mundo. E do outro lado, a Bósnia vem para sua segunda participação em Copa do Mundo. Aconteceu isso apenas uma vez, quando ela disputou, inclusive, a Copa do Mundo no Brasil, em 2014. Dá para dizer que chega como franca atiradora nesse jogo. Então, o Canadá é o favorito, né, por todo esse contexto que eu vinha trazendo. E esse grupo B ainda tem Catar e Suíça. E a Suíça, no contexto, me parece a principal favorita, mas o Canadá com esse ponto bem importante do aspecto de jogar em casa. Sobre a presença de público, Barão, o estádio de Toronto, que na verdade ele é o BMO Field, ele é o estádio com a menor capacidade entre as sedes de jogos na Copa do Mundo. 45 mil torcedores é o limite para essa Copa. É um estádio que foi inaugurado em 2007 e olha só essa curiosidade. Ele foi o primeiro a ser construído exclusivamente para a prática de futebol no Canadá. Já recebeu Copa do Mundo Sub-20 feminina, o Mundial Sub-17 e tem o Toronto FC como a sua casa, é a casa do Toronto FC. Que disputa a Major League Soccer. Já teve o Messi jogando por aqui, inclusive recentemente, antes dessa estreia da Copa, nas últimas semanas, teve um jogo aqui de craque, assim, ó, nomes mundiais, entre eles o Ronaldinho Gaúcho. Então teve toda essa mobilização de torcedores, de brasileiros, de gaúchos, que eu também encontrei por aqui, diga-se de passagem. Então amanhã, aliás, já nessa sexta-feira, né, fica essa expectativa, porque tem um elemento bem importante, que é o preço dos ingressos. E alguns torcedores com quem eu conversei, Barão, citaram até preços na casa de $1.400, o que na conversão atual dá mais de R$5.000, só para a gente ter uma ideia. Então, muitos torcedores locais têm apostado na FanFest para poder acompanhar. Tinham ingressos de graça, né, para você fazer mediante reserva para ter esse acesso. Então, assim, esse ponto do preço do ingresso foi algo que, assim, diversas pessoas me relataram, né, em mais de uma oportunidade. Então, esse é um ponto para o jogo dessa sexta-feira, mas claro, abertura de Copa do Mundo, seleção jogando aqui na sua casa, se espera um grande espetáculo. A abertura da Copa do Mundo, ela começa uma hora antes do jogo, então a partir da 1:30 PM, pelo horário aqui de Toronto, 2:30 PM no Brasil, começa a cerimônia de abertura com diversos artistas locais. Então, se espera uma grande festa também por aqui para marcar esta cerimônia de abertura, esse jogo que tem transmissão na Rádio Gaúcha. Estarei com toda a equipe e já fica esse super convite para a nossa audiência também acompanhar esse jogo de amanhã. Canadá e Bósnia, a abertura da Copa do Mundo aqui em Toronto, que é uma bela cidade, estou conhecendo pela primeira vez. Não sei se tem algum ouvinte nosso aí na madrugada que é de Toronto, mas gostei muito da cidade. E é um elemento bom, muito bacana em coberturas de Copa, Barão. E eu nem tenho experiência nisso, né? Minha experiência está sendo a primeira nesta, é a gente poder acompanhar, assim, a cultura, o aspecto local, essa questão do esporte. O futebol aqui não é assim o grande, né, como a gente vive no Brasil, não é isso, mas é muito bacana, assim, e algo que eu, assim, já tinha ouvido e eu pude comprovar na prática é a educação dos canadenses. Tenho sido muito bem tratada, muitas vezes em que eu precisei de algum auxílio, de alguma ajuda, fui muito bem tratada. Então esse é um ponto bem, bem legal, assim, da cobertura, que eu tenho gostado muito. Fica sempre o convite para, além da Rádio Gaúcha, além do nosso YouTube também, para quem quiser acompanhar conteúdos de Copa na RBS TV. E sempre que vocês precisarem, estou aqui. Baronesa da Madrugada, sempre Baronesa da Madrugada, adorei esse nome e fico à disposição de vocês. E até esta sexta-feira de futebol aqui em Toronto, Barão.
6: 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Notícia na hora certa. 2:01. Secretaria de Saúde do Rio Grande do Sul investiga primeiro caso suspeito de ebola no estado. Paciente com sintomas foi atendido em Novo Hamburgo, no Vale dos Sinos. Inscrições para o Enem 2026 terminam nesta sexta-feira. Sobe para 55 o número de mortos após terremoto nas Filipinas. Fenômeno ocorreu no domingo. Chove fraco em Porto Alegre, agora faz 15 graus. A sexta-feira deve ser de instabilidade no Rio Grande do Sul, especialmente entre a madrugada e amanhã. A previsão é de frio no estado, com máximas entre 10 e 17 graus. Em Porto Alegre, mínima de 13, máxima de 16 graus. 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
6: A IPTC verifica relato de acidente entre dois carros na Avenida Cristóvão Colombo, próximo da Rua 7 de Abril. Nas rodovias estaduais e federais, não há reportes de ocorrências no momento.
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6: A Defesa Civil de Porto Alegre emitiu alerta laranja para chuva intensa, com vigência até as 2 horas da tarde desta sexta-feira. A previsão indica a possibilidade de 40 milímetros de chuva no período, com acumulado total de 60 milímetros. Também há possibilidade de queda de granizo, descargas elétricas e rajadas de vento de até 65 km por hora na capital. Copa do Mundo terá 2 cerimônias de abertura nesta sexta-feira, após primeiro dia de jogos no México. Em Toronto, no Canadá, a solenidade está marcada para 2:30 da tarde, pelo horário de Brasília, 1:30 antes da seleção canadense entrar em campo contra a Bósnia e Herzegovina. Entre as atrações estarão Alanis Morissette e Michael Bublé. Já a abertura nos Estados Unidos ocorre às 8:30 da noite, em Los Angeles. As apresentações em solo norte-americano ficarão por conta de Katy Perry, da brasileira Anitta e de outros nomes do cenário pop e do rap internacional. Na sequência, às 10 horas da noite, os Estados Unidos estreiam no Mundial contra o Paraguai. 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Da redação, Lucas de Oliveira.
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0: 2:06. Gaúcha na Copa, né? Uma mistura aqui de Gaúcha na Copa com Sport e Companhia. Depois do primeiro dia da Copa do Mundo, já estamos na sexta-feira, segundo dia de jogos da competição, e no terceiro dia, no sábado, amanhã no caso, né? Porque já estamos na sexta, amanhã sábado, o Brasil entra em campo às 7 horas da noite. O Cléo Kuhn vai nos dizer agora como estará o tempo aqui no Rio Grande do Sul nesta sexta e também no fim de semana. Fala, Cléo.
1: A previsão do tempo está indicando para sexta-feira um comportamento de tempo bastante úmido. Mais pancadas de chuva para o estado quase como um todo. A parte que está com previsão de ficar sem chuva é a fronteira oeste, onde a gente deve ter por lá uma situação de tempo nublado, com muita cerração, com o tempo muito fechado, mas provavelmente sem a previsão de chuva ali entre Uruguaiana, na Alegrete, em direção a Santiago, provavelmente São Borja também. Então a gente tem aí uma parte que não é tão pequena assim do oeste do estado do Rio Grande do Sul, que tem uma sexta-feira que começa muito úmida, mas sem chuva. Mas em contrapartida, a maior parte do estado, e é uma parte extremamente grande, começa a sexta-feira com tempo com chuva. É o caso de todo o Planalto, Alto Uruguai, região da Serra Gaúcha, o centro do estado aqui em direção ao leste. A campanha tem chuva fraca, mas tem chuva, mesmo acontecendo com o sul do estado, que tem uma chuva fraca acontecendo também. Agora, a notícia boa é que pro período do sábado o tempo volta a ficar seco. Então as coisas mudam muito rapidamente. Tu tem um comportamento de tempo começando com chuva na sexta-feira e melhorando entre a tarde e a noite, principalmente à noite. Tem um tempo sem chuva no sábado e domingo tem chuva de novo. Ah, mas não vai pegar todo o estado. Não, não vai pegar todo o estado, mas vai pegar algumas áreas da campanha e do sul do estado e vai pegar todo o leste do Rio Grande do Sul a chuva no domingo. Tá muito nublado o tempo aqui, fica muito fechado e chama a atenção o frio. Aliás, o frio chama a atenção nestes próximos dias, porque a gente tem temperaturas bastante baixas durante o período da sexta, durante o final de semana, principalmente no começo da semana que vem, segunda, terça e quarta, tem chuva de quinta para sexta da outra semana, depois tem promessa de tempo sem chuva para o outro final de semana. Tudo isso envolto em uma massa de ar bastante gelada aqui no estado do Rio Grande do Sul.

0: 9. Ouvintes participando, Márcio Brito da Zona Sul de Porto Alegre. Estou com boa expectativa em relação à seleção brasileira. E esse otimismo já começa pelo jogo de sábado. Anotem aí, vitória brasileira 3-0 ao Natural, para deixar o nervosismo da estreia para longe, jogar para longe, ele botou, para jogar para longe o nervosismo da estreia e depois se soltar ainda mais na Copa do Mundo. Mensagem do Márcio Brito, Zona Sul da capital. 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Os esportes internacionais estão chegando agora com Marcelo Vicente. Fala, Marcelo.
1: Bom dia, Rafael Collin. Bom dia, ouvintes do Esporte e Companhia. No espaço de esportes internacionais aqui na Rádio Gaúcha, vamos falar de basquete. O New York Knicks tem no próximo sábado a oportunidade de se sagrar campeão da NBA depois de 53 anos de espera. A vitória espetacular sobre o San Antonio Spurs na última quarta-feira por 107 a 106 dá indícios de que desta vez o título não vai escapar. Os Knicks são uma das equipes mais populares do basquete dos Estados Unidos. O time de Nova York chegou a estar perdendo o jogo de quarta por 29 pontos de diferença, mas conseguiu a virada. Agora, os Knicks têm 3 vitórias contra uma do San Antonio na série decisiva. Ou seja, se vencerem o próximo confronto, terão 4 vitórias na melhor de 7 e não poderão ser mais alcançados pelo adversário. O jogo está marcado para as 21h30 no Texas. Caso os Spurs vençam, teremos mais um jogo na terça, dia 16. Então é isso, Colin. 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

0: 2:13, agora é hora do futebol feminino. Olha, os amistosos contra a seleção norte-americana deram o que falar, hein? O Brasil venceu o primeiro, perdeu o segundo. Ao final do segundo amistoso, muita polêmica, muita reclamação em relação à arbitragem, até em relação ao comportamento das norte-americanas. Mas quem atualiza as informações do futebol feminino é a Carol Freitas.
1: Bom dia, Colin. Bom dia aos ouvintes. O destaque do futebol feminino fica por conta do sorteio da próxima fase da Copa do Brasil. A CBF divulgou nesta quinta-feira que o sorteio vai ocorrer na segunda-feira, às 15h, na sede da CBF no Rio de Janeiro. Entre os 16 times classificados, o Inter é o único representante do futebol gaúcho. Então, além das gurias coloradas, também estão vivos na competição: Atlético Mineiro, Corinthians, Coritiba, Fluminense, Bahia, Atlético Piauiense, Flamengo, Botafogo, Ferroviária, Itabirito, de Minas Gerais, Cruzeiro, 3B da Amazônia, Bragantino e Vasco. A última vaga vai ser definida entre o Mauaense, de São Paulo, e o São Paulo, que jogam no dia 7 de julho em Mauá. Nesta próxima fase, os confrontos ainda serão em jogo único, com mando de campo a ser definido pela CBF. 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
0: Valeu, Carol. Sinal marcou 2:15 da manhã. Estamos no dia 12 de junho de 2026. Abraço pro Paulo Garcia na escuta do programa. Atento às questões aí da Copa do Mundo. Vamos fazer um giro pelo futebol brasileiro? A Isabelle Castro é que traz as informações pra gente.
2: Bom dia, Colin. Bom dia também aos ouvintes do nosso Gaúcha na Copa. Eu chego aqui no programa com as novidades do futebol brasileiro. Juan Pablo Voyoda é o novo técnico do Racing. A informação é da imprensa argentina, que informa que o tempo de contrato entre o ex-treinador do Santos e também do Fortaleza é de 1 ano e que ele já planeja a pré-temporada da equipe, que começa depois da Copa do Mundo. O Racing, que teve um primeiro semestre ruim, foi eliminado na fase de grupos da Sul-Americana e caiu nas quartas de final do torneio Apertura. Por conta dos resultados, o antigo técnico Gustavo Costas foi demitido do clube. E agora, falando de futebol brasileiro, o Tribunal de Justiça do Distrito Federal e Territórios recusou o recurso apresentado pela defesa do Bruno Henrique e manteve o atacante do Flamengo réu por estelionato. O jogador, que é acusado de forçar um cartão amarelo para beneficiar apostadores durante jogo contra o Santos no Campeonato Brasileiro de 2023. A defesa do jogador alegava que a acusação por estelionato não seria válida, uma vez que, na visão dos advogados, as casas de apostas, que seriam as vítimas dos crimes, não teriam apresentado representações contra o jogador Bruno Henrique. Lembrando que, em maio deste ano, o Flamengo anunciou a renovação de contrato do jogador até o final de 2027. E para encerrar, Colin, na Série B, a Ponte Preta oficializou Márcio Zanardi como novo técnico para a sequência do brasileiro. A estreia dele, que já está marcada para este domingo contra o Juventude, a partir das 11 horas da manhã, em Caxias do Sul. Com um giro do futebol para o Gaúcha na Copa, Isabelle Castro.
0: Valeu, Isa. São 12:17. Uma pausa no mundo da bola para atualizarmos as informações do automobilismo com Douglas Weber.
3: Bom dia, Rafael Collin. Bom dia aos ouvintes do Esporte Companhia. Rafael Collin, mesmo que seja o clima de Copa, ainda tem espaço para os carrinhos velozes, para as baratinhas furiosas. E no final de semana, o Grande Prêmio de Barcelona, né? Da categoria máxima do automobilismo mundial, que é a Fórmula 1. Grande Prêmio de Barcelona, que tem o quê? 2 nacionais no grid. Um deles, o Carlos Sainz, piloto, né, naturalmente espanhol, e o outro, o já veteraníssimo Fernando Alonso. Vamos primeiro começar pela parte do Carlos Sainz Júnior, né? o Carlos Sainz, que é piloto da Williams, acredita que essa corrida de Barcelona vai ser uma ótima oportunidade para testar e expor as fraquezas do FW48, FW48, o nome do carro da Williams desse ano. O circuito ali pode servir como um raio-x para as fraquezas da equipe. O Carlos Sainz admitiu abertamente que a pista não é a casa com a que melhor recebe as características do carro da Williams, mas ele celebrou que há muito espaço para melhorias, até demais, tem até espaço demais para melhorias. O circuito de Barcelona, Colin, ele é, se não é usado do Bahrein, é usado do Barcelona para fazer testes para a Fórmula 1 na pré-temporada. Então, o que o Carlos Sainz quer dizer é o seguinte: como é um circuito padrão, né, se tem muitos dados de outras equipes e da própria equipe da Williams para usar de comparativo, e os treinos e classificação e a corrida, então, pode ser usados aí como um espaço para evoluir o carro, né, para

Ele espera, tá, Colin? Ele espera aí botar o carro na pista e deixar que a sorte também funcione ao favor dele. O Carlos Sainz ainda, né, destaca aí um climinha de despedida desse Grande Prêmio da Espanha em Barcelona, porque o evento de Grande Prêmio da Espanha vai migrar oficialmente para Madrid, lá no circuito de Madrid Ring, né? Sainz relembrou também com carinho as primeiras vezes de que ele foi pelo circuito, pela mão do pai, né? O Carlos Sainz Sr., né? Que é piloto de rally, um vitorioso piloto de rally, e, né, foi quando ele decidiu, ao frequentar o autódromo com seu pai, decidiu se tornar piloto de Fórmula 1. Então, o circuito de Catalunha ali, da Barcelona, Catalunha, tem um aspecto emocional para o Carlos Sainz. Outro piloto que tem um aspecto emocional é também para o Fernando Alonso. Fernando Alonso venceu o circuito da Catalunha, né, essa pista catalã, em duas oportunidades, 2006 e 2013. Em 2006 foi quando ele conquistou o seu bicampeonato, foi no ano de conquista do seu bicampeonato, venceu em casa então com a Renault à época. E depois uma outra vitória em 2013, já pilotando pela Ferrari. O circuito aí, como eu já falei, vai, né, ir para Madrid, e claro que o Fernando Alonso já dá entrevistas em clima de despedida. Isso porque não, ele tem contrato até o final do ano com a Aston Martin, ele já tem 44 anos e está meio em suspenso como se ele vai ter espaço na Fórmula 1 para 2027. O Fernando Alonso já disse em entrevista, quando nasceu seu filho, que ele gostaria, né, que o seu filho visse ele correr pela, né, visse ele sendo piloto, ainda continuando sendo piloto. Considerando que o filho nasceu em 2026, eu espero aí que, né, que o Fernando Alonso não esteja, né, acreditando que vai ficar pelo menos uns 15 anos a mais de Fórmula 1 quando ele tiver quase 60 anos. Mas enfim, ele conta isso em tom de piada, né, Colin? Ele é às vezes muito espirituoso, né? Às vezes muito brincalhão. Mas o Fernando Alonso, então, ele tá aí contando ali com 44 anos, né, admitindo que gostaria que o Leonardo Alonso Jiménez, que é o nome do filho, né, visse ele correr. Talvez vai ver ele correr então em outras categorias, porque o Fernando Alonso já correu em outras categorias. Correu na Fórmula Indy, tentou as 500 milhas de Indianápolis em duas oportunidades, e correu também as 24 horas de Le Mans, quando venceu elas, inclusive, a 500 milhas de Indianápolis. É a única corrida que ele não venceu e que falta aí para a tríplice coroa do Fernando Alonso. Ele que tem uma filosofia de que tudo que é bom vem em três, e ele quer muito tentar o terceiro mundial, porque ele já tem dois, e para completar a tríplice coroa precisa das 500 milhas de Indianápolis. Se eu fosse botar minhas moedinhas aqui, é que se não tiver um contrato para 2027, ele vai novamente para a Fórmula Indy tentar aí, fazer bonito no oval de Indianápolis nas 500 milhas dos próximos anos. Espaço vai ter, tenho certeza, tem muito espaço aí para os pilotos visitantes aí tentar a sorte nessa corrida, que funciona como se fosse um campeonato à parte. Bom, Colin, além de tudo isso, tem a especulação com o nosso querido Rafael Câmara. Isso porque, normalmente, o que os ingleses chamam de silly season, que é essa, né, temporada das bobagens, assim, vou usar uma tradução meio livre, que acontece aí quando, sabe, aquele momento, no futebol acontece muito, sabe, aquele momento que não tem bola rolando, daí fica as especulações envolvendo contratos, quem vai para lá, quem vai para cá. Na Fórmula 1 acontece mais ou menos a mesma coisa, e parece que a Ferrari vê o nosso brasileiro Rafael Câmara como um piloto pronto para ir para a Fórmula 1 em 2027. E justamente isso que a Ferrari quer forçar a mão para a Haas, que é uma equipe que historicamente atua aí como um braço direito da Ferrari para dar experiência para esses pilotos mais jovens. A Ferrari quer então que a Haas coloque o Rafael Câmara em uma das suas posições, provavelmente na posição do Esteban Ocon. Esteban Ocon que está tomando um laço nesse ano de 2026 do Oliver Bearman, que já é piloto Ferrari. Então aí a Ferrari está aí forçando uma mãozinha ali para azeitar a sua linha de sucessão na Ferrari, né? O Lewis Hamilton, o Leclerc teve contrato renovado, o Lewis Hamilton, tudo está indicado que vai estender o contrato com a Ferrari também, e então

0: a Ferrari quer manter o Oliver Barron na Haas e já botar também a linha sucessória trabalhando com o brasileiro Rafael Câmara. Essa é a intenção da Ferrari junto à Haas, e daí, claro, a cabeça do francês Esteban Ocon está a prêmio, ele que está fazendo uma temporada muito irregular, muito abaixo do que se espera para um piloto tão experiente quanto ele. Ele que tem apenas 3 pontos em 6 etapas, é muito pouco para o que a Haas tem feito e porque seu companheiro de equipe comparado com ele tem feito também. Além disso, né, a Haas também tem a expectativa aí, né, de talvez ter o Yuki Tsunoda voltando, piloto japonês, a Haas tem uma parceria muito forte com a Toyota, enfim, tem grandes aí pressões acontecendo na Haas de várias partes e de vários fabricantes, né? São as credenciais de peso do Rafael Câmara que trabalham em prol dele, né? Rafael Câmara foi campeão, né? Uma vitória dominante na Fórmula 3 e tá fazendo um ano sólido na Fórmula 2, apesar dos erros em Melbourne, lá no Canadá, e agora um erro que ele cometeu no Grande Prêmio de Mônaco, fez a pole position, mas não conseguiu completar a prova. Enfim, Colin, fico por aqui, lembrando que a Fórmula 1 retorna em Barcelona neste domingo 14/6, às 10 horas da manhã. Então não atrapalhe a Copa do Mundo. 10 horas da manhã tem um grande prêmio e depois dá para ver os jogos durante a tarde. Tá certo? Tchau!
1: Tchau, tchau, Douglas Weber. Obrigado, atualizando o automobilismo. E agora aqui no Gaúcha na Copa, vamos ouvir o goleiro Alisson da Seleção Brasileira, às vésperas da estreia do Brasil na Copa do Mundo. Ele falou em entrevista coletiva nesta quinta-feira, o goleiro brasileiro a gente passa a ouvir agora.
2: Boa tarde a todos, vamos começar aqui a entrevista coletiva com Alisson, goleiro da Seleção Brasileira, 33 anos, jogador do Liverpool da Inglaterra, 78 jogos pela seleção, 6 jogos com Carlo Ancelotti. E Alisson, queria começar, você gravou outro dia um conteúdo para a FIFA, que você se emocionou bastante falando, lembrando quando você era criança com seu irmão, vendo jogos de Copa do Mundo, brincando de goleiro no sofá de casa com seu pai. É, para aquele moleque que via a Copa do Mundo tão distante, você está indo para sua terceira Copa do Mundo, pode ser sua terceira Copa do Mundo como titular. Como que é isso? Como que você dimensiona essa possibilidade de se tornar, junto do Taffarel e do Gilmar dos Santos Neves, o goleiro brasileiro com mais Copas do Mundo? Boa tarde.
3: Boa tarde a todos. Acho que se for dizer uma palavra assim para definir o sentimento, é honra, né? Acho que poder estar entrando aí junto com esses grandes nomes da história da Seleção Brasileira. É um privilégio também para mim poder participar e disputar mais uma Copa do Mundo. Como tu falou, né, quando eu assistia lá como criança, talvez eu sonhava em estar aqui, mas era uma realidade muito distante, né? E hoje, quando eu paro para pensar isso, é um privilégio e é uma bênção poder ter essa oportunidade de disputar uma Copa do Mundo vestindo a camisa da maior seleção. Então, me sinto muito honrado com isso.
2: Obrigado. Bassan.
4: Oi, Alisson. Aqui no meio, Pedro Bassan, TV Globo, tudo bem? Você está chegando para a sua terceira Copa, não é? Nas outras, o período de preparação, teoricamente, foi mais tranquilo, o Brasil chegou até com favoritismo maior. Nesses últimos anos, a gente teve um período mais turbulento para o grupo como um todo, até para os goleiros e para você em particular, comparando com as outras, mas eu queria saber de você, como é que você compara esses períodos de preparação? Muitos dizem que a seleção cresce nas Copas quando a preparação não é tão tranquila. Eu queria saber o que você acha disso também e comparar esses 3 períodos.
3: Eu acho que todos os períodos eles tiveram as suas características, né? E é inegável, né, que esse último foi muito difícil para todos nós jogadores, que sentimos na pele aqui as dificuldades que tivemos. Acho que vocês acompanharam bem de perto também, por vários fatores. Mas dentro disso, a coisa mais importante é o momento que nos encontramos agora, né? E desde a chegada do Ancelotti, o ambiente foi transformado. Ele é um cara que carrega uma presença muito forte e nos dá essa tranquilidade, né, de um ambiente focado no trabalho e sem estar focado em polêmicas ou ter que resolver outras questões. Então, dentro de tudo isso que aconteceu, né, o mais importante é o momento que nos encontramos agora. Porque é isso que importa, é o momento que a equipe chegará para disputar o primeiro jogo, e se for da vontade de Deus, chegando até a final, isso é o mais importante, é o que a gente pode ver, pode ter observado historicamente também na história da seleção, e por isso que se diz, né, que é bom chegar, que a seleção chegue um pouco questionada, porque foi assim em outros momentos também. Mas os jogadores de hoje têm uma característica diferente de outras épocas. Então, o mais importante é como nos chegamos agora e como nos sentimos agora, né? E nos sentimos confiantes por causa dos treinamentos, por causa do trabalho, por causa da qualidade, por aquilo que estamos nos tornando como equipe, né? E a gente espera que isso, todas essas coisas deem resultado já a partir desse primeiro jogo contra o Marrocos.
5: Alisson aqui, bem na frente, Gabi Guimarães, TV Band. Alisson, muita gente viu a convocação do Everton em detrimento de outros goleiros mais jovens e que estão começando agora, tendo oportunidades com a seleção brasileira ao longo do ciclo, muito por causa das questões físicas que você e o Ederson tiveram nos últimos anos. Você concorda com essa análise e como é que você se sente fisicamente nesse momento? Obrigada.
3: Eu acredito que a convocação do mérito dele não demérito de ninguém, né? Então, minha capacidade física é 100%. Obviamente, todo mundo sabe, né, que eu fiquei um período fora antes da Copa do Mundo. Mas também muito em virtude de estar e chegar aqui nesse momento 100%, né? Como eu falei antes, na pergunta anterior, o mais importante é como a gente chega agora nessa primeira partida. Então, o Everton está sendo convocado, né, ao meu ver, pelo mérito dele, por tudo aquilo que ele fez nos últimos anos, tem sido um dos principais goleiros do futebol brasileiro, tanto ele, quanto eu, quanto o Ederson, e isso não significa que os outros também não mereciam estar aqui, mereciam também pela qualidade, pelo que estão fazendo nos seus clubes, Bento, Hugo, os mais jovens, né, todos aqueles que foram cotados para esse lugar, todos os convocados, todos os 26 aqui estão por mérito próprio do seu trabalho e porque tem a confiança do Ancelotti e do staff. Então, dessa maneira que eu enxergo.
6: Alisson, boa tarde. Mauro Naves aqui, SBT, tudo bem? E N Sports. Alisson, dentro dessa história que você vai empatar com o Gilmar e Taffarel, qual a sua perspectiva de próxima Copa? Você tem um planejamento de carreira já? Vai parar 40 anos, vai parar o ano que vem, depois, enfim. Ou seja, a gente pode tê-lo na próxima Copa como titular e você se tornar aí um recordista dos goleiros brasileiros com 4 Copas. O que você planeja para o seu futuro? Obrigado.
3: Acho que é uma excelente pergunta, eu adoraria responder, mas o meu foco está muito aqui no momento. A coisa mais importante para mim agora é essa Copa do Mundo. E eu vou encarar como se fosse a última oportunidade, porque a gente, futuro a Deus pertence, né? A gente não sabe o que vai acontecer no dia de amanhã. Tenho aprendido isso na minha vida. Mas o meu foco é para o momento, né? Para esse tempo. Uma oportunidade grandiosa de estar aqui representando a seleção brasileira em mais uma Copa do Mundo. E eu me sinto honrado, né, por fazer parte desse grupo seleto de goleiros que vão estar disputando 3 Copas do Mundo, mas eu quero entrar no outro grupo, né? No grupo dos campeões, marcando meu nome aqui na história da seleção brasileira, junto com os outros 25 convocados. E esse é o meu foco, essa é a coisa mais importante para o momento.
2: Falou aqui. Sim.
7: Alisson, boa tarde. Rodrigo Oliveira, Rádio Gaúcha. De 2015 em diante, você é praticamente um titular ininterrupto da seleção, 3 Copas, campeão da Champions, melhor goleiro do mundo, com todo esse currículo. Que avaliação você faz sobre cobranças que você sofre ao longo do ciclo? Você as considera injustas?
3: Natural. Cobranças são naturais. Injustas ou não, eu acho que faz parte do futebol, faz parte do pacote entre vestir essa camisa aqui. Pela história, As pessoas querem que os jogadores que vistam a camisa da seleção conquistem títulos, né? E eu já pude experimentar isso conquistando uma Copa América pela seleção brasileira, mas nada se compara a conquistar uma Copa do Mundo. Então esse é o objetivo. Acho que as críticas vêm também por conta disso, por não ter vencido nas outras oportunidades. E eu encaro isso com naturalidade. Já disse isso outra vez, eu sou o meu maior crítico, né? Então ninguém daqueles que me criticam hoje em dia, ninguém vai me criticar mais do que eu. Porém, a minha crítica, ela é uma crítica baseada em fatos do dia a dia, né? Em uma leitura técnica, tática, psicológica, enfim. E ninguém me conhece mais do que eu mesmo, né? nesse sentido. E também dou muito valor às críticas e as avaliações daqueles que trabalham comigo no dia a dia, né? Dos preparadores de goleiro, aqui o Taffarel e o Marquinhos, dos treinadores. E ter a confiança desses caras, dos treinadores de goleiro, dos treinadores que passaram também aqui pela seleção, que depositaram a confiança em mim durante esses 11 anos, né? Que eu venho sendo convocado. Então, para isso, eu acho que eu vejo isso de maneira natural. E é óbvio que eu quero ser avaliado por aquilo que eu faço dentro de campo e pelas conquistas, né? Que é o nosso objetivo aqui.
2: Nathalie.
8: Alisson, aqui à sua esquerda. Nathalie Gedra, Fox Sports dos Estados Unidos. Eu vou pedir a gentileza de você gastar seu inglês um pouquinho. As one of the most experienced players, I wanted to ask you about the effects that 2018 and 2022... Can you hear me?
3: Yeah, okay.
8: The effects that 2018 and 2022 have, because it can make you grow a thicker skin, but it can also be draining emotionally. So how do you manage this, all of this that you lived in previous experience coming to this one?
3: Well, I think I manage it looking the same way as everyone have to look in the ordinary life. You have to choose how you're going to deal with the difficult things, difficult moment that you go through your life. And I choose to learn from the past, and I choose to move forward, to look for the possibility I have in front of me. And he's a big possibility, a big opportunity, a big privilege, and I feel blessed to be here and have the chance to try to win another World Cup.
2: Obrigado. Boa tarde, Eduardo Celulano, canal Fui Clear. Parabéns pela convocação mais uma vez para mais uma Copa. Alisson, a gente viu o Arsenal fazer uma temporada quase perfeita, ganhando a Premier League, sendo vista a Champions League, muito baseado em bola parada. E a gente sabe que a data FIFA normalmente é muito curta e prejudica que o técnico trabalhe isso. Isso tanto defensivamente como ofensivamente. Esse prazo maior de preparação, o Brasil tem focado nisso? É um assunto de dia a dia de treino? O Brasil tem treinado bola parada? Até por conta de números, né? A gente sabe que percentualmente falando, muitos gols saem de bola parada, tanto para a gente poder defender, de tê-los tomado ou fazer. Eu queria saber de você se está acontecendo direto no treino essa oportunidade. Boa sorte.
3: Obrigado. Excelente pergunta também. E acho que é evidente, né? Não só a Premier League fica mais evidente ali, porque muitos jogos são decididos em bola parada, né? O Arsenal, por exemplo, venceu vários jogos jogando bem, dominando, criando várias oportunidades, mas venceu por 1-0, um gol de bola parada, porque era a força deles, né? Muitos podem criticar e falar o que for, foi mérito do Arsenal isso, e nós aqui estamos conscientes disso, né? Que nessa Copa do Mundo também um aspecto importantíssimo será a bola parada. E temos nos preparado, temos treinado, com certeza, tanto ofensivamente quanto defensivamente. Felizmente, contamos com um dos principais jogadores do Arsenal em bola parada, né, que é o Gabriel. E também outros jogadores que podem fazer a diferença ali ofensivamente e defensivamente. E sim, estamos trabalhando e é um foco nosso aqui estar bem preparado para esses momentos que podem decidir uma partida.
9: Alisson, Aqui, Beltrão, Cazé TV. Prazer falar contigo. Cara, queria te perguntar sobre o sistema defensivo da seleção brasileira, que já vem sofrendo gols há alguns jogos seguidos, né? É, queria te perguntar como é que está sendo essa preparação e qual é a atribuição que você acredita para esse recorde negativo nesses jogos? Se é a falta de entrosamento, se for um lance X. Eu sei que teve gol contra o Panamá, que a bola desviou e acabou entrando. Queria saber tua visão sobre essa sequência negativa do Brasil sofrendo gols em todos os jogos e se vocês estão trabalhando alguma coisa específica para isso não acontecer na Copa. Obrigado.
3: A gente não quer isso, né? Eu, como goleiro, sou o primeiro que sai da partida insatisfeito com o fato de ter sofrido gols. Eu acho que uma equipe vencedora, ela tem que trabalhar para... tem que odiar tomar gol, odiar sofrer gol. O adversário tem que trabalhar muito forte para fazer gol. E a gente está tentando criar essa mentalidade aqui. Os amistosos tiveram um caráter de preparação, um caráter de testes, né, que foi escolhido pelo Mister. Eu acho que os dois gols, talvez dos três gols que sofremos, dois eram completamente evitáveis, né? E a gente falou sobre isso, conversamos sobre aquilo que tinha que ter sido feito diferente, até mesmo no gol de falta. Buscamos olhar também pelo lado positivo disso, é que aconteceu nos amistosos para não acontecer na Copa do Mundo, e nos dá a oportunidade de corrigir aquilo que tem que ser corrigido. Às vezes, se a bola desvia, não entra por algum fator e não toma gol, não tem tanta atenção em cima disso. Mas quando nos custa um gol, a gente tem que estar muito, muito ligado nisso. Então, acho que esse aspecto defensivo extremamente importante na Copa do Mundo, uma competição de tiro curto, né? E nós queremos ter uma defesa sólida, uma equipe que defende junto, todo mundo focado em não sofrer gols. E aí depois a gente sabe que a qualidade da nossa equipe, né, a gente vai criar chances, vai ter oportunidades. Então é um fator muito importante para a gente, que nos deixou desconfortável nos amistosos, mas coisas que ajustamos agora para a Copa.
5: Bianca. Alisson, aqui, boa tarde. Bianca Molina, Canal Gold. Alisson, se tu me permite, vou voltar um pouquinho ainda no aspecto da pergunta do Rodrigo, porque invariavelmente quando alguém te critica ou contesta a tua titularidade na seleção brasileira, é relembrado o gol do De Bruyne na Copa de 2018 e também a eliminação para a Croácia, o fato de tu não teres defendido nenhum daqueles pênaltis. De alguma forma, essas duas situações ainda te assombram, te incomodam? Tu sente esse incômodo, né? Algo indigesto ao lembrar desses dois momentos envolvendo o Copa do Mundo, e tu entendes que eles só vão ficar num passado esquecido na memória do torcedor em caso de um título teu com a seleção brasileira? Obrigada.
3: Sobre aquilo que acontece no passado, eu acho que o futebol não permite, né, a gente ficar remoendo derrotas, frustrações ou até erros, né? Na minha visão, quando se perde uma Copa do Mundo, não se perde por causa de um jogador, se perde por causa, a equipe toda, ela é responsável. Temos a responsabilidade compartilhada aqui. É óbvio que em momentos específicos, jogadores se sobressaiam, né? E temos jogadores para isso, temos qualidade para isso. Também reconhecer quando tem a qualidade do adversário, isso faz parte do jogo, né? Eu não sei a intenção de quem critica ou traz ainda à tona esse tipo de questão, mas isso de maneira nenhuma me assombra ou tira a minha confiança de que eu estou fazendo o trabalho da maneira certa, de que eu me dedico. Eu trabalho muito forte, né? Então, às vezes no campo não acontece como a gente gostaria. O futebol não é uma ciência exata, né? Se fosse assim, talvez teríamos vencido muito mais do que 5 Copas do Mundo. Então, a questão que fica é trabalhar para melhorar aquilo que se pode melhorar, ter uma avaliação justa sobre aquilo que se pode melhorar e ser o melhor que eu posso para esse grupo aqui, com o objetivo principal de vencer. O que mais me incomoda de tudo isso é não ter vencido. Então, é óbvio que para um goleiro sofrer um gol, indefensável ou não, sempre fica aquele negócio: pô, se eu tivesse feito alguma coisa diferente. Acho que a gente tem que lutar contra essas mentiras, né, que podem vir na nossa mente, e ter convicção no trabalho, convicção de que o trabalho pode nos levar longe, né? E temos qualidade, né? Tanto eu quanto os outros goleiros, todos têm qualidade de representar a seleção. E é para isso que a gente está aqui, a gente tem a confiança do míster.
10: Alisson, aqui ó, na sua frente, Bruno Vicari da ESPN. Até em relação a esse aspecto emocional, por uma curiosidade, eu sei que muitos jogadores da seleção brasileira gostam da NBA, não sei se é o seu caso, mas a cidade aqui está toda mobilizada e comovida com as viradas que os Knicks têm conquistado. Vocês têm acompanhado isso e de alguma forma vocês absorvem isso de alguma maneira?
3: Eu vejo bastante gente acompanhando aqui, eu não tenho acompanhado especificamente, mas acabo vendo de relance, né, os jogos. Eu acho que tudo serve, tudo aquilo que pode beneficiar a gente serve, né? As coisas que podemos aprender com viradas como essa, eu acho que tudo é válido, né? Mas como eu falei, o nosso foco ele é muito grande naquilo que a gente pode fazer dentro de campo como equipe. O fator mental, né, emocional, ele é extremamente importante. E eu acho que a nossa equipe ela tem um grande equilíbrio de experiência, jogadores jovens, né? De entusiasmo e pé no chão. E isso acho que é um fator positivo da nossa equipe, para que a gente possa, né, dentro dessa harmonia aí de equipe, ser uma equipe consistente que vai competir mesmo por vitórias e pelo título.
11: Alisson, aqui atrás, ó, Ivan Moré, Portal Metrópolis. Você acabou de falar que o futebol não é uma ciência exata, né? Justamente por isso, a gente não pode esquecer que o Brasil não é apontado como um dos principais favoritos. Atrás de alguns times como a Espanha, a França, a Argentina. Porém, nós não podemos nos esquecer que nós temos a camisa mais pesada do mundo do futebol. Somos o único país 5 vezes campeão do mundo. E temos, de uma outra ponta, um técnico acostumado a liderar em grandes ligas, é um cara que tem 5 Champions como treinador e que sabe fazer reconhecidamente o gerenciamento de egos de jogadores pelas passagens dos grandes clubes que ele dirigiu. Saber de você, levando em conta esses dois componentes, o peso do Ancelotti e ao mesmo tempo o peso que a seleção brasileira traz para uma Copa do Mundo, esses dois fatores combinados, o que que eles geram? E eu gostaria de saber também de algum pormenor que você possa ter dessa liderança tranquila que o Ancelotti propõe na prática, porque ele inclusive lançou um livro recentemente sobre. Então, me traz essa perspectiva, como é que é o Ancelotti liderando? É um cara resiliente, humilde?
3: Eu acho que ele é resiliente, ele é humilde, acho que ele tem uma inteligência no momento certo de escolher as palavras que ele vai falar. Ele é um grande gestor, e também tem uma ideia clara de futebol, uma ideia simples, uma ideia objetiva, que facilita o nosso estilo de jogo, né? Acho que todas essas combinações favorecem ao nosso grupo, à nossa equipe, e ele provavelmente deve ter sido intencional nas escolhas dos seus jogadores para que isso acontecesse, né? E favoritismo não garante nada para ninguém, não garante que uma seleção será campeã ou não. Às vezes traz até um peso, uma responsabilidade até maior. O peso da camisa, sabemos disso, né? E sabemos que é uma responsabilidade, umas coisas sobre o peso da camisa, responsabilidade e privilégio, né? Então é um privilégio, uma alegria. Isso é algo que o míster também traz pra gente, sobre eu consigo ver nele a alegria e a gratidão dele por ser o treinador, o comandante da seleção brasileira. Pô, um cara multicampeão, ele transparece isso, eu acho que vocês podem perceber isso pela tua expressão, né? Tu percebe isso. E nós, jogadores, também percebemos isso. O cara venceu tudo no futebol e ele tá aqui na seleção brasileira com alegria, com entusiasmo. É óbvio que o cargo dele talvez tem mais pressão que ser presidente do país em seus níveis, né? Mas eu acho que todas essas combinações e todos esses exemplos assim nos favorecem no aspecto motivacional, né? E aí depois, dentro de campo, é com o jogador. A execução é do atleta. E eu vejo esse time com as características necessárias para ser um time vencedor, com muito pé no chão, muita tranquilidade, né? Sem trazer mais peso do que se tem. Eu acho que a gente tem que ter expectativa, a gente tem que criar expectativa para essa competição. o torcedor, a gente espera que o torcedor, e eu acredito que o torcedor vai vir junto, mas nós aqui dentro nós temos que criar essa expectativa e ter a confiança de que temos tudo aquilo que é necessário para se tornar uma equipe que pode ser campeão da Copa do Mundo.
12: Delton. Alisson, à sua esquerda aqui, Delton Sá, Rádio Vale FM, jmbadalo.com.br. Receba um abraço do pessoal de Juazeiro do Norte, lá do Ceará. Você falou sobre entusiasmo, falou de pé no chão. Dos três ciclos, um que foi todo preparado, um treinador só, dois ciclos quebrados pelo meio, e você acabou de falar de motivação. Nesse ciclo, que foi tão conturbado, vale, como você disse ainda há poucos instantes, tudo isso está sendo trabalhado agora? O que ficou para trás tem algum peso nesse momento agora? Ele chega a atrapalhar para a busca desse resultado final, Alisson?
3: Eu volto a falar, acredito que é uma escolha, né? É uma escolha que cada atleta faz e nós como equipe escolhemos com que isso nos fortaleça, né? Eu acho que a gente não vai conseguir escolher como vai ser a nossa circunstância, as coisas ao nosso redor, mas a gente tem controle com as nossas decisões, como a gente vai lidar com cada situação. E nós escolhemos aqui com que isso nos fortalecesse, nos unisse ainda mais. Principalmente, né, os jogadores mais experientes, assim, que em determinados momentos tiveram que assumir uma responsabilidade maior do que que um jogador já tem, né? Nós aqui criamos uma conexão muito, muito boa e acho que muitos jogadores vêm já para a sua segunda Copa do Mundo, né? Isso nos favorece, isso é uma coisa que nos traz benefício, né? E nós escolhemos aqui focar no privilégio, focar na alegria e no prazer que é representar a seleção brasileira em uma Copa do Mundo, uma competição importante como essa. E muito focados, novamente, com os pés no chão, mas muito focados em fazer o nosso melhor pela equipe, pelo grupo, né? É o nosso, a coisa mais importante é o nosso.
13: Oi, Alisson, aqui à sua direita. Tudo bem? Marcelo Marinho, da Litoral News. Tudo bom. Deixa eu te perguntar sobre a importância do Taffarel na tua carreira. E a nível de curiosidade, você tem lembrança? Imagino que de 94 não, né? Você tinha só dois anos. Mas daquela semifinal contra a Holanda, em 98, você chegou a ver esse jogo? Tem lembranças? Fala um pouquinho da importância do Cláudio Taffarel na tua carreira.
3: Tenho lembranças. Acho que já falei várias vezes sobre isso, né? E acho que uma das lembranças mais vivas, assim, que eu tenho com essa idade, eu tinha 6 anos, né? E é muito vívido para mim esse momento, assim, dessa semifinal com a Holanda. Foi algo que aconteceu com meu pai ali, uma brincadeira que ele fez. Quando o Taffarel pegou o pênalti, ele na loucura dele ali, brincando com a gente, ele pegou um bolo assim e enfiou na cara dele. Era um bolo de laranja, uma coisa assim. E eu acho que por isso que aquele momento acho que ficou tão marcado, né? Por causa dessa loucura do meu pai. E é um privilégio para mim, né, poder trabalhar com o Tafa, alguém que foi sempre um ídolo, uma inspiração, uma referência, não só minha, mas de tantos brasileiros, né? Tantos brasileiros que quiseram ser goleiro. Acho que na infância aí, quem é mais ou menos da minha geração, quando brincava no gol, era Taffarel. Então, tem sido um cara extremamente importante como um mentor mesmo, alguém que me traz pro né, nos momentos de a gente se alegra, mas de conquistas a gente se alegra, mas também na medida certa, e nos momentos difíceis e tristes é um cara que está ali nos sustentando. E não tem sido só importante para mim, mas para todos os goleiros que têm passado aqui dentro da seleção. Ele é uma pessoa que tem deixado um legado além daquilo que ele fez como jogador, né? Isso é imutável, isso vai ser lembrado para sempre, mas talvez as pessoas não enxergam tanto a importância do Taffarel como treinador de goleiro. E ele tem sido um dos responsáveis por trabalhar comigo aqui dentro da seleção, depois no Liverpool, e eu acredito que eu pude manter também o alto nível por tanto tempo por ter um treinador de goleiro tão qualificado como ele, né? E aí isso se soma ao Marquinhos aqui dentro, também é um cara excepcional que nos ajuda muito e que nos traz para ter o pé no chão, porque a posição do goleiro demanda isso, né? Muita seriedade. Não dá para se empolgar muito com as defesas e ter muita confiança também naquilo que a gente faz, no nosso trabalho. Então, não só o Taffarel, mas como todos os treinadores de goleiro que trabalharam comigo, com certeza foram fundamentais assim, para o meu desenvolvimento, desde a categoria de base, e para a continuidade, para a manutenção na minha carreira, conseguir atuar aí em alto nível desde que eu comecei a jogar como profissional.
2: Ótimo. Obrigado, Alisson. Obrigado a todos.
1: Tá aí. Valeu, pessoal. Até amanhã. Obrigado. A entrevista coletiva do goleiro da seleção brasileira, Alisson, sobre o atual momento da seleção, às vésperas de iniciar a Copa do Mundo e a pressão também que existe em relação ao próprio Alisson, em termos de conquistas. 2:55. 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Descobri um baita lugar para trocar figurinhas, que é na Go Ball Sports, ali em Esteio, na região metropolitana. Inclusive, aqui ó, neste sábado, 13 de junho, das 2 até as 17, 2 da tarde até 5 da tarde, na rua 24 de agosto, é na frente do ginásio municipal de Esteio, que vai acontecer um super ponto de troca de figurinhas. Já acontece as trocas ali, já acontecem, mas vai ser um dia especial para uma super troca de figurinhas. Então, neste sábado, é na Go Ball Sports, que é na frente do ginásio municipal de Esteio. Diz que ali tem muita figurinha rara, difícil de ser conseguida no álbum. Tem umas que são bem mais difíceis, né? 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Então tá dado o recado aí, uma dica ali na Go Ball em Esteio, um lugar que vai fazer uma super troca de figurinhas neste sábado, e dá pra ir todo dia lá também, né? Pessoal, o Esporte Companhia vai ficando por aqui. Eu desejo a todos uma excelente sexta-feira. Tchau!

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8: 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Justiça decreta prisão preventiva de homem que jogou querosene na mulher enquanto ela dormia, em Instância Velha. Supremo Tribunal Federal forma maioria para conceder prazo de 60 dias para que Big Techs proíbam postagens de violência, exploração e abuso sexual. Jornalista Luiz Ángel Lopes Valdez é morto a tiros no México. Céu parcialmente nublado em Porto Alegre, agora faz 15 graus. A sexta-feira deve ser de instabilidade no Rio Grande do Sul, especialmente entre a madrugada e amanhã. A previsão é de frio no estado, com máximas entre 10 e 17 graus. Em Porto Alegre, mínima de 13, máxima de 16 graus. 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
9: Zito.
8: Tem acidente na Avenida Cristóvão Colombo, esquina com a Rua 7 de Abril, no bairro Floresta. Dois carros bateram ali na região e ao menos uma pessoa ficou ferida. O SAMU, a Brigada Militar e a IPTC estão no local. Nas rodovias estaduais e federais não há reportes de ocorrências no momento.
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8: Os números de feminicídios e latrocínios aumentaram no Rio Grande do Sul em maio. Segundo dados divulgados pela Secretaria Estadual de Segurança Pública, o estado registrou 7 casos de feminicídio em maio deste ano. No mesmo mês do ano passado, foram 3 ocorrências. Já os latrocínios, que são os roubos seguidos de morte, os casos dobraram, passando de 3 para 6 registros na comparação entre maio de 2025 e 2026. Por outro lado, o número de homicídios registrou queda de 7%. Foram 82 casos em maio deste ano, contra 88 no mesmo período de 2025. Ninguém acertou as 6 dezenas da Mega Sena sorteadas na noite de quinta-feira. Os números sorteados foram 4, 6, 26, 28, 32 e 45. 36 apostadores fizeram 5 acertos e cada um vai receber cerca de R$32.000. O prêmio acumulado para o próximo sorteio, no sábado, é de 12 milhões de reais. 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Da redação, Lucas de Oliveira.
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3:07, Rod Stewart para você, começando a nossa trilha sonora, porque hoje é dia dos namorados. Morica Matos comandando a nossa mesa de áudio, Lucas Silva na central técnica, temos também Lucas de Oliveira na central de jornalismo. 3:07, vamos juntos até às 5 horas da manhã com muita música romântica.

0: 3:08, você ligado aqui com a gente, mandando recado pelo nosso WhatsApp 996995218, também no nosso Instagram, Marcelo Drago Oficial, e também lá no Instagram da arroba Rádio Gaúcha, o novo Instagram da nossa rádio. Vocês já acompanharam no dia de ontem a abertura da Copa do Mundo, o futebol bombando, Copa bombando aqui na nossa programação. Colin, que estava até agora às 3:00 da manhã. Nós vamos agora à nossa central de jornalismo atualizar todas as informações da nossa ronda com ele, Lucas de Oliveira. Lucas, seja bem-vindo, bom dia.
1: Muito bom dia, Drago, bom dia para todos os nossos ouvintes.
0: Como é que nós estamos com o fechamento de ontem e a madrugada desta sexta-feira, Lucas?
1: Uma madrugada tranquila até o momento, Drago, apesar da chuva, né? Porém, temos um acidente em atendimento na Avenida Cristóvão Colombo, próximo da esquina com a Rua 7 de Abril, ali no bairro Floresta, zona norte de Porto Alegre. A IPTC, o SAMU e a Brigada Militar estão no local. Foi um acidente envolvendo dois carros. Nós ainda não temos detalhes sobre a dinâmica do acidente, se foi uma colisão traseira, lateral. E também não há detalhes, não há informações, né, sobre o estado de saúde dos feridos e quantos feridos são. Essa ocorrência ela ainda está em atendimento por ali. É o principal destaque desta madrugada. Já na quinta-feira, o nosso destaque é para a prisão do homem suspeito de matar uma mulher em Capão da Canoa, no litoral norte, e ferir o marido dela, né? Esse caso ele aconteceu na quarta-feira de manhã, quando a Cláudia de Souza, de 52 anos, foi encontrada morta em sua residência, e o marido dela estava gravemente ferido, né? Foi encaminhado gravemente ferido ao hospital. E aí na noite de quinta-feira, a Polícia Civil localizou o principal suspeito no momento, é um jovem de 21 anos que era vizinho da Cláudia e do companheiro dela. Esse crime ocorreu na rua Taquara e ainda está sendo investigado pela Polícia Civil. Há relatos de que haviam desavenças entre o suspeito e o companheiro da mulher aí que acabou vítima deste crime.
0: Ok, vamos acompanhar mais detalhes da nossa ronda. Temos mais alguma coisa de ronda, Lucas?
1: De ronda, por enquanto, é isso, Drago. Sim.
0: Tem serviço para esta sexta-feira, Dia dos Namorados?
1: Temos serviço, sim. As unidades móveis da Secretaria Municipal de Saúde de Porto Alegre atenderão duas comunidades nesta sexta-feira. O ônibus colorido estará na rua Dona Malvina, acesso A, no bairro Santa Teresa, das 8 horas da manhã às 4 horas da tarde. Já a unidade móvel itinerante atenderá a comunidade do bairro Lomba do Pinheiro. Ela vai ficar lá das 10 da manhã às 4 horas da tarde. Neste período, o ônibus ele vai ficar na Quinta do Portal, que fica na rua Jaime Lino dos Santos Filho, número 604. E aí, nestas unidades, nas duas unidades móveis aí da Secretaria Municipal de Saúde de Porto Alegre, estarão disponíveis vacinas do calendário, consultas médicas e de enfermagem, coleta de citopatológico para a prevenção do câncer de colo uterino e teste de gravidez, entre outros procedimentos.
0: Ok, Lucas, mais algum recado aí da redação?
1: Por enquanto é isso, seguimos acompanhando aqui a nossa madrugada, junto com as autoridades, com a IPTC, Brigada Militar, para saber, né, como está a situação nas ruas, mas no momento uma madrugada muito tranquila, Drago.
0: Ok, obrigado, Lucas, até mais, um abraço.
1: Abraço e um bom dia para todos os ouvintes.
0: Maravilha. Mônica Matos na mesa de áudio corrigindo, né? Chamei Lucas Silva, né? Pá, que sacanagem, hein, Mônica? Lucas Jardim comandando a nossa central técnica. Que nós temos o Rubens Silva, Renatinho Silva e acabou vindo o Silva. Lucas Jardim, confusão danada, né? O Lucas Oliveira também, um abraço, Lucas, que está comandando a nossa central técnica junto com Mônica Matos. E lembrando, claro, na parceria aí da nossa trilha sonora romântica. Mônica, tem mais uma romântica para mexer com os corações? Mande recado aqui para o seu amor também pelo 996995218. Também fica à vontade através do meu Instagram, Marcelo Drago Oficial, e também no Instagram da Rádio Gaúcha, arroba Rádio Gaúcha. Toca o som, Mônica. Essa é pra matar, hein?

0: Essa é uma das grandes clássicas músicas românticas de todos os tempos. Lá no hit para você aqui, Seiu Sem Mim, Murica Matos. Hoje é para arrebentar os corações. Sobe o som nessa parte importante. Nosso ouvinte, bom dia, parabéns, Gaúcha, em Passo Fundo, agora podemos acompanhar pela rádio, valeu, Drago, começando a chover aqui na região do Planalto. Monique, eu vi uns pingos, tá chovendo aqui também, não tá? Eu vi alguma coisa de chuva aqui em Porto Alegre nessa madrugada, já chove nesse momento, momento quinta série, hein, Drago? Eu vou guardar a tua frase, Charles, muito obrigado, Noli Premaor de Bento Gonçalves com a gente, Alex do Uber, Drago, bom dia, professor Drago, tio Grilo de Novo Hamburgo. Um abraço, uma iluminada sexta-feira para todos nós. Muito obrigado. Aqui é o Rodrigo Mesquita Ferreira de Palmares do Sul. Bom dia, Drago. E que tenhamos aí uma Copa sem violência, sem atentados, com muita paz, né? É que o mundo precisa. Um abraço e um bom final de semana. Obrigado. Bom dia, Drago. Tudo bem? Luciano de Morro Grande, Viamão. Aqui 16 graus e frio. Será que chove o dia todo hoje, o Cléo? Em seguida está chegando com essa informação sobre a nossa previsão do tempo. Apaixonada pela madrugada da gaúcha, Circe Giovanella de Encantado. Bom dia, Drago. Bom dia, amigo Júlio César da cidade de Canela. 13 graus, tudo tranquilo, vigia. Boa sexta-feira, estamos juntos. Aqui também Adão com a gente aqui, mandando aquele abraço. Dando um abraço especial a toda a equipe da Rádio Gaúcha do Esporte também, muito legal. Bom dia, Drago. Alexandre, bom dia, meu amigo. Isso aqui é só pelo nosso WhatsApp 996995218, lá no Instagram também, da Rádio Gaúcha e do meu Instagram, Marcelo Drago Oficial. Também chegam muitas mensagens no dia de hoje. Daqui um pouquinho nós teremos um bate-papo com dois grandes profissionais do mundo da gastronomia, né, dos queijos e dos vinhos também, de negócios, né, que estão lá na Itália, tá bom? Lá, acho que estão em Calábria nesse momento, vão conversar conosco ao vivo daqui um pouquinho aqui no nosso Madrugada Gaúcha, uma entrevista imperdível, tá bom? Pois eu volto aqui para ler recados do Instagram, porque agora o Cléo tá chegando com a previsão do tempo, é tudo contigo, Cléo.
1: A previsão do tempo está indicando para sexta-feira um comportamento de tempo bastante úmido. É, mais pancadas de chuva para o estado quase como um todo. A parte que está com previsão de ficar sem chuva é a fronteira oeste, onde a gente deve ter por lá uma situação de tempo nublado, com muita cerração, com o tempo muito fechado, mas provavelmente sem a previsão de chuva ali entre Uruguaiana, Alegrete, em direção a Santiago, provavelmente São Borja também. Então a gente tem aí uma parte que não é tão pequena assim do oeste do estado do Rio Grande do Sul, que tem uma sexta-feira que começa muito úmida, mas sem chuva. Mas em contrapartida, a maior parte do estado, e é uma parte extremamente grande, começa a sexta-feira com tempo com chuva. É o caso de todo o Planalto, Alto Uruguai, região da Serra Gaúcha, o centro do estado aqui em direção ao leste. A campanha tem chuva fraca, mas tem chuva, mesmo acontecendo com o sul do estado, que tem uma chuva fraca acontecendo também. Agora, a notícia boa é que pro período do sábado o tempo volta a ficar seco, então as coisas mudam muito rapidamente. Tu tem um comportamento de tempo começando com

semana que vem, segunda, terça e quarta, tem chuva de quinta para sexta da outra semana, depois tem promessa de tempo sem chuva para o outro final de semana. Tudo isso envolto em uma massa de ar bastante gelada aqui no estado do Rio Grande do Sul.

Richard Marx para você aqui na nossa trilha sonora, você ligado aqui na nossa programação e o coração batendo mais forte. Aqui o Luciano de novo com a gente, mandando aquele abraço, bom dia Drago, está tudo bem, caminhoneiro de Santa Catarina, Sebastião, abraço a todos, heróis da estrada, Osório em busca de Guaíba, obrigado meu amigo, Alexandre de Monte Maior,

0: Jardim Tussabará, ó, pergunta é quinta série aqui, que eu vou guardar depois aqui para rodar ali, para fazer essa pergunta, né? Colocar no ar perto das 6 horas. Bom dia, Drago, só músicas lindas, Paulo Mendes, Teresópolis aqui de Porto Alegre. Bom dia, Drago, também, feliz dia dos namorados para todos. Antônio de Sobradinho com a gente, valeu, Antônio. Bom dia, Drago, também, e equipe, sempre na audiência, interagindo daqui, mas nem sempre para mandar mensagem, tá bom? Senão quem um pastel e vira o leite. Isso aí, ferve o leite, né? Em clima de romance aí, né? Vai até ajudar, né? Na hora da quinta série, da, com certeza. Um abraço aí da Anne de São Leopoldo, mandando aquele beijo especial para nós aqui na sintonia. Nós estamos aí com as nossas músicas, né? É como se diz, românticas no dia de hoje, né? É, que justamente é pro dia dos namorados. É claro, também com muita informação, previsão do tempo e muito mais. Agora 3:26, 13:26, temperatura, deixa eu só dar uma conferida, a temperatura nesse momento aqui na capital gaúcha, na casa dos 15 graus, 15, 16, e vai esfriar mais ainda, hein, com chuva aqui em Porto Alegre. Está na linha conosco para conversar nesta madrugada sobre um festival muito importante que está acontecendo lá na Itália, mas acontece também aqui no Brasil, o Christian Silva, da Casa Vivar. Christian, seja bem-vindo aqui na Rádio Gaúcha, muito bom dia.
1: Bom giorno, Marcelo.
0: Bom giorno.
1: Direto da Itália, aqui tem que falar pelo menos um bom giorno.
0: Isso, com certeza.
1: Bom dia, Marcelo.
0: Que horas é agora? Agora é 8:27?
1: É, aqui são 8:27, é 5 horas daí.
0: Exatamente. Conosco também a Karine de Souza. Karine, seja bem-vinda aqui na Rádio Gaúcha. Bom dia para ti.
2: Bom dia, bom giorno, né?
0: Bom giorno. Olha, só para.
2: Tudo bem aí?
0: Tudo bem mesmo, assim, receber vocês ao vivo da Itália. Só para a gente contextualizar com o nosso ouvinte, né? A Karine, ela é brasileira de origem carioca, mas vivendo na Itália há 34 anos, né? Karine de Souza transformou sua paixão pelo vinho em uma carreira internacional. É CEO da KDS Food Wines International, especialista em exportação de vinhos italianos para o Brasil e América do Sul e vice-versa, né? Embaixadora do Merano Wine Festival, maior evento de vinhos de excelência da Europa e do Guia de Vinhos Premiados, e também aqui para América do Sul, né? Impressionante, embaixadora da Fair Wine South America na Itália e professora de negócios internacionais do vinho, né? Então hoje estará conosco aqui nessa entrevista especial sobre esse festival Merano. E também na linha conosco, é claro, né? Estamos aqui trazendo o Christian Silva, que é queijista, especialista em vinhos, proprietário da Casa Vivar, Vivar Vinhos, restaurante Casa Vivar aqui em Porto Alegre. Bom, o Christian tem uma trajetória interessante na gastronomia, né? Começou por sua paixão pelos vinhos, que levou a fundar sua vinícola em 2020, de onde veio a primeira safra da Vivar Vinhos, com foco em entregar a mais pura expressão da fruta, vinhos autênticos brasileiros. Fez agronomia, né, na UFPEL, lá em Pelotas, não chegou a exercer sua formação para a produção de vinhos, mas é um vinhateiro de mão cheia e também é um queijista, né, profissão que está para o queijo como sommelier para o vinho, se especializou na avaliação, né, tornando-se jurado, né, internacional de vinhos, e é um dos maiores especialistas em queijos e vinhos aqui do nosso país. E queijista é uma referência nacional e também internacional. Por isso, o meu abraço e muito obrigado por poder falar com vocês dois, direto da Itália, do Christian Silva e também da Karine de Souza. Queria que vocês começassem falando, os dois, justamente, o que que é o Merano, esse festival tão importante, tão relevante, né, aqui para a gastronomia e para o mundo dos vinhos, que também tem seu braço aqui no Brasil. Fique à vontade.
2: Bom, vamos lá, né, Christian? Eu começo? Tu começa?
0: Pode começar, Karine.
1: Fique à vontade. Acho que a Karine melhor para apresentar o Merano, nossa embaixadora.
2: Pois é, vamos lá, gente. Então, eu sou embaixadora aí na América do Sul do Merano, né? O Merano é um festival de vinhos de excelência que já acontece há 35 anos aqui na Itália. Ele é... Por que a gente fala vinhos de excelência? Porque o Merano, ele tem um protocolo, né, muito... muito restrito para ele é um festival que acontece após a criação de um guia, tá? Que acontece o primeiro então o guia e depois esse festival, esse guia acontece uma vez por ano. Ele são 8 comissões de degustação que avaliam vinhos não só da Itália, mas diferentes países, inclusive agora também vinhos brasileiros, né? Então eu faço parte, eu sou aí faço parte da comissão aí que avalia também os vinhos brasileiros, e essa avaliação a gente dá uma pontuação, é muito rígida, e depois quem é premiado e colocado nesse guia, ele tem o direito, ele é convidado, então vamos dizer assim, nós temos somente 1.200 lugares para expor no evento de Merano em novembro. Então, se nós temos, por exemplo, 2.500 premiados, desses 2.500 vão ser avaliados as vinícolas e as empresas de gastronomia que tenham, que respeitam o índice de excelência além do produto. Então, excelência para a gente também é sustentabilidade na empresa, na vinícola, sustentabilidade a 360 graus, então várias outras coisas são avaliadas, então esse justamente por causa desse método tão restrito, né, é que se alcançou aquilo que eles chamam de excelência. Então em novembro acontece esse evento em Merano, que é nas Dolomitas, e vem a Europa toda, não só, vem compradores do mundo inteiro, justamente porque eles sabem que quem está ali é porque alcançou o top, né? É um pouquinho esse o conceito. E há 3 anos a gente levou o Merano para o Brasil. A gente está, esse ano vai ser o segundo evento do Merano no Brasil. Durante o ano passado nós fizemos durante o I Love Italian Wines em setembro. Esse ano vamos fazer durante o Pro Wine em outubro. Mas a coisa mais interessante é que é a avaliação dos vinhos brasileiros que depois a gente traz para cá e apresenta para o mercado sempre com esse mesmo, né? Com esse mesmo nível de seleção. Então, os vinhos brasileiros entram aqui na Europa, né, pela porta da frente. Esse é o Merano Wine Festival.
0: Interessante.
2: Acho que deu para entender, né?
0: Sim, com certeza. Há quanto tempo existe o Merano, Kaline?
2: 35 anos esse
0: 35
2: ano. 35 anos sempre é o top. E aí ele tem uma parte itinerária agora,
0: sim,
2: né?
0: Sim.
2: Tanto é que a gente estava na Calábria, justamente para isso.
0: Vocês estão aonde agora nesse momento, os dois? Ou cada um numa cidade?
2: Nós estivemos na Calábria até 3 dias atrás, que é onde teve essa edição, que era a Calábria Sul da Itália, onde nasceu a história do vinho, né?
0: Uhum.
2: E estivemos ali, que era uma das edições do Merano. Mas agora eu tô no Piemonte, eu tô na região do Barolo, e o Christian tá em Roma, né, Christian?
1: Tô em Roma.
0: Que inveja. Nós temos um amigo aqui, o Gustavo Gossin, que é apaixonado pela Itália, mas está de atestado em função da garganta, senão estaria curtindo esse nosso bate-papo também. Tem muitos ouvintes aqui conosco que estão na Itália nesse momento, nos mandando mensagem, viajando ou morando na Itália.
2: Olha.
0: É impressionante. Bom, a cidade de Merano, né, a região, né, que onde acontece o festival, que é o centro, né, ela fica na região do Tirol, do sul, na Itália?
2: No norte da Itália. No norte da Itália, mais ou menos onde fica Bolzano. Então
0: perfeito.
2: A gente está bem nas montanhas mesmo. É um lugar lindo, gente. Muita neve e muito frio.
0: E qual a importância? Você já falou, cara, e o Christian pode participar também, por favor, Christian, de, né, festival rigoroso para escolher, né, os vinhos. Também tem gastronomia, né, só vinhos, acho que ele está ligado também à gastronomia. E também qual a importância de um festival como esse poder levar também os vinhos brasileiros que são avaliados para a Itália e vice-versa, né? O que tu visualiza, e para o nosso ouvinte entender, né, por que que é tão importante um trabalho de curadoria, né, tão restrito, e um festival que tem todo esse tamanho, com expressão em toda a Europa e também agora aqui na América do Sul.
1: Marcelo, assim, tu sabe que eu sou um pouco mais restrito nos vinhos, porque eu trabalho ali na Casa Vivá só com vinhos naturais.
0: Uhum.
1: Então acabava que eu já faz mais de 10 anos que eu não consumia vinhos com aditivos e correções enológicas. Então eu estava um pouco restrito, porque são menos vinhos que produzem sem os aditivos enológicos, né? Inclusive aqui na produção brasileira. E o Merano, para mim, foi muito importante eu ter conhecido, porque ele me recolocou a olhar para o conjunto do vinho brasileiro que está sendo produzido e para o conjunto do vinho no mundo. Porque na primeira avaliação que nós tivemos aí no ano passado, foram mais de 200 vinhos avaliados do Brasil todo. Então, todos os vinhos nossos aí, gaúchos, que é uma coisa mais conhecida, porque está mais perto de nós, mas tudo isso que está surgindo no Brasil e que tem colocado o Brasil como uma das vitrines do mundo, que são esses vinhos de São Paulo, Minas Gerais, Goiás, Rio de Janeiro, até do Nordeste. Então, mostrando que o Brasil, pela sua dimensão continental, também pelas pessoas que vivem nesse país, nos levam a ter produtos de excelência, não só daqueles lugares que são, digamos, mais tradicionais, né? Então, é muito rico tudo isso. O fato do Merano ter vindo para o Brasil, e aí a gente tem que agradecer, gente, ao Merano, ao Helmut, que é o CEO do Merano, mas também tem que agradecer bastante a Karina, viu? Porque ela se mudou para a Itália e foi viver essa vida aí do vinho italiano e manter algumas pontes do Brasil, mas ela que insistiu lá também da importância do Brasil começar a prestarem mais atenção aqui. E isso mostra para nós, eu acho que duas coisas, assim, são dois olhares bem importantes, assim, daqui para lá. O fato do vinho brasileiro premiar num guia como o Merano Wine Festival é talvez aí no último período o maior atestado de qualidade. Porque diferente da... A gente escuta aí e vê muito propaganda e todo mundo falando, né? Ah, ganhou medalha de melhor não sei o quê, de melhor isso, melhor aquele outro. Tem muito concurso que acontece pelo mundo que na maioria das vezes a gente não conhece o critério que eles usam para fazer a avaliação. E, portanto, esse resultado, ele é um resultado evidente que é importante, porque diz que o vinho ganhou um concurso.
0: Sim.
1: Mas ele não tem uma credibilidade por trás dele.
0: Isso é uma dúvida. Os grandes
1: chefes do mundo olham para aquilo e dizem, isso se ganhou ali é porque isso aqui tem sentido.
0: Interessante. Porque isso é uma grande dúvida de um público geral, tá, Christian, também a Karine. Né, os processos, né, transparentes de avaliação para se chegar, né, a esses vinhos que são selecionados. E lembrando ao nosso ouvinte, quando se fala de vinhos e gastronomia também, de queijos também, não entra o nosso gosto pessoal, né? Tu avalia tecnicamente aquele produto, aquilo que ele se propôs a fazer, né? Então, tem uma proposta que vem, né, seja de uma vinícola ou de uma fazenda ou de uma indústria, independente. O que ele se propôs a fazer, né, através dali é avaliado, independente se a gente gosta ou não daquele vinho ou daquela comida. E esse processo de avaliação, ele é muito importante ser rigoroso para realmente dar credibilidade.
2: Isso, Marcelo. E você tocou uma coisa, rapidinho, só um parênteses muito importante, que o nosso processo rigoroso, como eu falei antes, vai além daquele que são, é lógico, temos um protocolo organolético no vinho e na gastronomia também, que é uma coisa rígida, tanto é que eu, quando entrei, já são 7 anos que eu sou embaixadora, mas são 3 que eu tenho, vamos dizer assim, essa preparação para chegar no Brasil e montar a minha comissão, né? Não foi uma coisa imediata, mas por exemplo, para montar essa comissão, para mim era importante ter no Brasil, já que eu moro há 34 anos na Itália e sou especializada em vinhos italianos, logicamente eu vivo de vinhos italianos, né? Era importante para mim ter quem me pudesse suportar também em cultura de vinho brasileiro, porque o protocolo nosso também é ligado a uma parte totalmente cultural e histórica. Tá? Eu, muitas vezes, a gente está ali em borderline na medalha e falta alguma coisa para entender o que é excelência. E aí eu preciso que a minha comissão me conte a história daquele terroir, a história daquele, como é que se diz? Daquele ecossistema, como é que a gente chegou até ali, porque às vezes a excelência falta só e a nossa visão de, como eu tentei explicar antes, de excelência, o nosso protocolo é mais amplo, vai além, né? Então é cultural também. Não sei se deu, não sei se o Christian, se você quiser complementar, que você já está dentro desse contexto, explicar melhor o que eu quero dizer, tá? Porque eu sei que é mais amplo, né, essa visão, mas é um protocolo restrito, mas é um protocolo que vai, que também toca. Quando a gente fala de terroir, o vinho e a gastronomia também não é só o produto, são as pessoas, é o ecossistema, é tudo aquilo que é feito para que aquela excelência saia do terreno, né, do solo, e chegue até o produto final, né, respeitando tudo, todos os as passagens. Okay, então só para entender que é muito mais além do que uma de A até Z, né, do que um Sim. ABC. Né?
0: O Christian,
1: filma da bacana nisso, Marcelo. Quando o vinho brasileiro chega nesse nível e começa a ganhar, ganhou, no ano passado foram 10 medalhas de ouro, a medalha de gold. Ouro. Então, quando o vinho brasileiro chega nesse nível, cara, a gente tem que, é importante para nós e nos dá orgulho, assim, né? Porque, tipo, eu que faço vinho no Brasil e que, além de fazer vinho, represento produtores, faço venda, apresento, tento difundir isso aqui no Brasil e também mundo afora. Então, o primeiro lado, o vinho brasileiro chegou nesse nível. Não tem mais aquela de, o pessoal falava, ah, não, espumante a gente até tem bom, agora vinho ainda falta. Bom, não é só espumante, nós fazemos vinhos brancos, fazemos vinhos rosés e vinhos tintos de altíssimo nível. Sim. Não é melhor ou pior que os outros, é tão bom quanto os outros, com a expressão da nossa terra. E isso que eu acho que é o bacana, olhar do ponto de vista, quando a gente olha de o Brasil ganhar medalhas no Merano. Mas tem o outro lado também que é importante a gente olhar nesse momento. O Brasil é meio que a bola da vez no mercado internacional, tá? O mundo vem diminuindo um pouco o consumo de vinho, mesmo que, quando a gente pense isso, quando Portugal, Itália, França, Espanha diminui o consumo de vinho, mesmo diminuindo, ainda é infinitamente maior do que o nosso, né? Nós ainda consumimos muito pouco. Mas o Brasil é um mercado em expansão, e tanto que começa esses grandes eventos, produtores e o Guia Merano a olhar para nós e passar também a nos colocar aqui dentro.
0: Interessante. Bom, é interessante até para o nosso ouvinte, como um serviço, né? Aonde nós, eu quero até fazer uma pergunta mais longa, mas aonde nós encontramos depois o nosso, né, as pessoas, né, do dia a dia, podem encontrar os vinhos italianos que são selecionados, premiados, que chegam aqui no Brasil, e os vinhos brasileiros também que são selecionados pelo Merano, que também acabam chegando na Europa.
2: Onde, aqui no Brasil, que você está falando?
0: Isso, como é que as pessoas encontram, conseguem entender visualizar sim. Esses okay. Vinhos selecionados, né, para poder chegar no produto, né?
2: Bom, muitos vinhos já estão sendo vendidos aí por diferentes, né? Uhum. Okay. Mas se quiserem ver, a gente tem o guia, ele é online, né? Então, por exemplo, uma das coisas interessantes do guia é que a pessoa pode procurar o guia através das regiões. Por exemplo, muitos importadores ou muitos curiosos, assim, ou pessoas que viajam, sei lá, tô indo para Toscana, através da região, faz uma procura no guia e vê todos os vinhos que são premiados, aí vão visitar as vinícolas que foram premiadas e tudo. Mas no Brasil a gente já tem, ou até pode entrar até em contato comigo direto no Instagram, tá? Mas no Brasil a gente já tem, só googlar vinhos premiados Merano e já tem bastante coisa, tá? Já tem, vamos dizer assim, uma espécie de rastreabilidade, né? Só
0: sim, não,
2: alguma coisa já tem, sim, alguma coisa já tem, assim, já tem uns 2 anos que os vinhos do Merano já estão aí no Brasil. Então a gente faz esse evento para levar os vinhos premiados. O ano passado nós fizemos um evento que foi muito legal, Love Italian Wines, apresentamos. Esse ano vai ter o outro, mas já tem bastante coisa que já está chegando com o selinho, tá?
0: Porque eu acho que com certeza o pessoal tem interesse tanto em conhecer os vinhos brasileiros premiados, quanto também os vinhos italianos premiados, né? Porque tem muita sim. variedade, né? Então quem não tem especialista acaba podendo ficar na dúvida, né? E
2: sim,
0: usando o guia, né?
2: Brasileiro também.
1: Então, Marcelo, olha só, Marcelo, tem um site na internet do Merano, que é o meranowinefestival.com. Nesse site ele vai apresentando o que o Merano vai fazendo durante o ano, que eles fazem vários eventos aí pelo mundo, como esse que vai ter no Brasil agora, que a Karine vai trazer. E tem ali, ali tu consegue acessar o guia do ano passado.
0: Perfeito, já acessei, acabei de acessar.
2: E ali tem todos os vinhos brasileiros também.
1: Isso, o guia desse ano, ele sai numerando o Wine Festival, que vai acontecer do dia 6 a 10 de novembro, lá em Merano.
0: Perfeito.
2: Não,
1: é uma festa assim, que lança...
2: É, o guia é dia 16 de agosto, vão ser comunicados quem são os vinhos premiados, e o guia é lançado em novembro. É. Mas já dia 16 de agosto, nós temos a comunicação oficial de todos os vinhos que foram premiados, enquanto o guia oficialmente é colocado no mercado durante o evento do Merano. Tá? Então, são dois momentos diferentes.
0: Então, Merano Wine Festival, né? Acho que é importante que as pessoas utilizem isso daí no seu dia a dia, né? Como uma ferramenta, né? Para ser mais, né, assertiva, né, dentro dessa avaliação.
1: Mas tem uma outra coisa aí, Marcelo. Quem quiser ver os vinhos brasileiros premiados, o grupo Gaúcha e Zero Hora, GZH, tá sempre à frente aí, né? Isso, no ano passado, quando o Brasil voltou de lá, a Carolina Past, que cobre ali a parte rural, ela fez uma matéria bem bacana na Zero Hora, mostrando ali os vinhos que foram premiados no ano passado, no Merano.
0: Isso, e esse ano vai ter de novo, então a gente está adiantando um pouco para as pessoas entenderem, né? Lembrando que um dos jurados também do Merano Brasil aqui é o professor Marcelo Vargas, né? Que é especialista em vinhos, sommelier, coordenador do MBA de vinhos, né, da SPM, mestre de vinhos italianos também. Então, Marcelo Vargas é um dos componentes dessa equipe, né, Karine?
2: Sim, isso mesmo. Justamente porque eu precisava de competência, né, gente?
0: Isso.
2: Olha, autoconhecimento.
0: Isso. Eu quero registrar que a Kelly Bavaresco, chefe de cozinha também, está contigo aí na Itália, né, ô Christian?
2: Isso.
1: Tá aqui comigo, sim, com certeza.
2: E a Kelly fez a diferença aqui também, né? Porque aqui na Calabria a gente também tinha toda uma parte de gastronomia também. Uhum. E ela tem toda essa, né, todo esse conhecimento, e foi muito legal ter ela aqui com a gente também nesse momento.
0: Eu quero divulgar já, então, o teu Instagram, Karine, é KDS, isso, né? Como é que tá ali?
2: É, KDS Food and Wine, em inglês, né? KDS Food and Wine. E eu queria deixar aí o convite, né, para quem quiser, em novembro vai ter aqui, né, e esse ano vai ter bastante, a gente conta muito com a presença dos brasileiros, porque o ano passado já foi um grande sucesso, com vários importadores, com vários visitantes, jornalistas, e esse ano a gente também vai investir muito em trazer as vinícolas que estamos premiando, mas também em trazer os visitantes, porque eu acho que é um diferencial bem grande para o brasileiro também vir visitar esse evento, que é totalmente novo para vocês, e adicionando a gastronomia também, que é uma parte muito legal e muito interessante. A gente está falando realmente de excelência, onde todas as regiões italianas participam, então tem possibilidade de conhecer, né? Tem todo aquele contato direto com todos os produtores. Aqui a gente não tem stand, né? Porque são mesas, então você tem uma parte muito harmonizada também, você unificada, ninguém é maior que ninguém, tá? Então, outra coisa, é obrigatório o produtor estar presente.
0: Olha que interessante.
2: Então, não pode mandar nem diretor de exportação, diretor da vinícola, não.
0: É quem mete a mão na terra, né, Christian? É quem vai lá fazer o vinho. Isso é importante.
1: Então, cara, assim, a participação no ano passado. No ano passado, quando eu tive a oportunidade de ir no Merano, na grande festa ali em novembro, que é lá no município de Merano, né? Cara, é impressionante, Marcelo, o que é o aprendizado de poder ir num evento como esse. Além da excelência que eles também colocam, além da avaliação no evento, um evento muito bem organizado, assim, coisa difícil, não me lembro de ter visto um assim antes. Tem toda essa parte do diálogo com os produtores de vinho, de queijo, de charcutaria, de balsâmico, de azeite, de caviar, de tudo que é insumo. Cara, o diálogo com eles é uma coisa surpreendente. E é surpreendente porque tu entra, tem aquela parte em que estão os conselhos representativos das regiões. Então tu entra ali no Abru ou no Calabria, como esse que a gente teve agora. Tu entra lá, tu tem uma visão do que é a riqueza cultural e o valor que eles dão para a gastronomia, para os produtos deles, como patrimônio mesmo histórico da região. E isso é muito, muito bacana, porque nós no Brasil, nós não damos tanto valor para isso, né? No Brasil, a gente acaba que a gente não guarda tanto aquilo que é o nosso patrimônio cultural mesmo.
0: Sim.
1: Lá a gente tem muito presente, né? Muito bacana.
0: Queria fazer uma provocação, nós temos mais uns 5 minutinhos, tá? É justamente isso. Quando a gente tem um festival como esse, falando da Itália, né? A gente tem alguns exemplos na Itália, por exemplo, né? Acho que é a região de Prosecco, né? No Vêneto, ali toda aquela região, o próprio a uva Prosecco, no nordeste da Itália, o Aperol, por exemplo, é um dos exemplos que é um drink que ficou famoso no mundo inteiro. Né, e que acabou transformando a região. O que eu quero chamar a atenção é isso, que uma gastronomia, né, bem feita, bem avaliada, os vinhos também, tem o potencial justamente de transformar uma região daquele país.
2: Lógico.
0: Economicamente,
2: lógico.
0: Socialmente, colocar no mapa, trazendo mais empregos, mais divisas, né? De impostos, né? Eu vejo muito isso, essa ligação da gastronomia e também da vitivinicultura, ainda mais ligada a um festival tão importante como o Merano.
2: Com certeza, Marcelo, você tocou um assunto muito importante aqui, a gente chama de meu trabalho é promover a Itália no mundo, né? Eu não trabalho só com a América do Sul, mas eu trabalho com diferentes outros países. A gente utiliza muito esse aquilo que é o brand, né? Cada região tem um produto, né, que seja vinho ou gastronomia, que é o brand de reconhecimento daquela região, e toda região utiliza isso. Então tem quem utiliza o vinho, né, e que transforma isso em um produto reconhecível a nível mundial ou a nível regional, tem quem utiliza a gastronomia. E a Itália, esse é um diferencial enorme na Itália. A Itália usa isso para, né, a gente sabe que espaguete é a bolognese, né, todo mundo conhece a Bolonha por causa do molho, a bolognese é um exemplo.
0: Sim.
2: Cotidiano, né?
0: Uhum.
2: Né? Então, para você, então, assim, Bolônia, a gente sabe bolognese, então é um exemplo, né? De
0: disso que você famosa tá falando. Mortadela de Bolônia, né?
2: E eu queria só fechar rapidinho,
0: claro.
2: Dizendo que, gente, eu pedi pro Christian trazer uns vinhos, é uma coisa bem interessante que aconteceu aqui, Marcelo, rapidinho. Eu não sei se o Christian queria contar, eu pedi para ele trazer uns vinhos dele, né? Eu falei assim, Christian, traz uns vinhos pra gente degustar aqui junto com... Porque eu tava aqui, eu era responsável pela... Eu tava aqui junto com uma comissão de compradores, aqui na Calábria, de compradores do mundo todo, eram 8 países, 12 importadores, né? De 8 países diferentes. E eu, sendo embaixadora do Merano, era, né, eu tava aí junto com eles, e eu falei, poxa, traz esses vinhos pra gente degustar aqui, né, pra eu ver como é que, qual é o apelo, né, porque eu quero representar teus vinhos aqui na Europa. Aí ele trouxe, a gente fez essa degustação no último dia aqui, brincando na praia, no almoço com os peixes, e, gente, foi um baita sucesso, os vinhos naturais também, brasileiros.
0: Olha, que maravilha.
2: Quero, assim, o vinho tá muito bom, Cris, eu queria que você contasse 2 minutinhos, porque foi muito bom e foi uma super surpresa para mim também, e eu tô muito orgulhosa, porque é uma outra parte de um Brasil que também tá vindo para cá, né? Então, não sei, Cristian, se você quer falar isso aí rapidinho.
0: Fica à vontade, Cristian.
1: Eu volto agora na sequência pro Brasil, mas já seria mais feliz por conta da viagem, que é sempre enriquecedora. Sim. E essa oportunidade que a Karine me deu de eu vir aqui na Calábria e conhecer tanto a cultura quanto os vinhos ali da região da Calábria, o vinho Doc G agora de Tirol, cara, é impressionante a riqueza que tem nesse país e que a gente acaba não conhecendo, mas o volto mais feliz ainda por conta dessa degustação que a Karina propiciou, que, cara, os compradores dos países provando os vinhos da Vivar Vinhos, que eu comecei a fazer em 2020, portanto um produtor jovem brasileiro, não jovem em idade, né, mas jovem há pouco tempo fazendo vinho, com vinhos que eles já estão provando, reconhecendo e dizendo, cara, o comprador ali, que é um dos importadores de UK ali, Reino Unido, me dizendo, não, eu quero vender teus vinhos na Inglaterra.
2: Quero vender teus vinhos
1: na Suécia, quero vender teus vinhos na Dinamarca. Pô, mas, cara, imagina o que
2: só,
1: é pra mim.
2: A gente,
0: claro.
2: Já organizamos uma degustação em Milão, né?
1: Mas quando a gente fala dos naturais, que pensa assim, no ano passado, das 10 medalhas de ouro, 5 medalhas de ouro foram de vinhos de mínima intervenção das brasileiras, tá? O que é o nosso olhar?
0: É um alerta indicativo, né?
2: Sim.
1: Porque pensa, esses cinco são vinhos artesanais. Assim como a gente, o Marcelo acompanhou ali, a gente teve o concurso do queijo artesanal gaúcho aí, há duas semanas atrás.
0: Né? Na Casa de Cultura Mário Quintana.
1: A qualidade dos queijos produzidos artesanalmente é incrível. Nos dá orgulho de ser brasileiro. E isso também no vinho a gente vendo. Vinhos artesanais sendo reconhecidos do mesmo, vamos dizer assim, pelo menos na medalha ali, deu meio a meio, que é dos artesanais
2: que
1: são produzidos pela indústria.
2: Considerando que é tudo feito às cegas, né? Então a gente não tem nem como ter nenhum tipo de influência. Então realmente é um pouco parâmetro também daquilo que o mundo hoje está procurando, né, gente? Menos intervenção, mais. Bom, agora a gente não tem nem tempo para falar sobre isso, mas assim,
0: a essência daquele local e da forma que é feita.
2: É, isso.
0: Sem a padronização. Lembrando para o nosso ouvinte, quem está acompanhando, empresários também, que a Karine, né, junto com a parceria com o Christian Silva da Casa Vivac de Porto Alegre, a Karine tem, né, justamente uma empresa que leva vinhos do Brasil para a Itália e traz vinhos italianos para o Brasil também. Ela faz esse negócio levando a nossa cultura, né, para aquele país tão importante na gastronomia e também na vitivinicultura, quanto também trazendo grandes vinhos, grandes, pequenos produtores, às vezes não tão grandes, mas pequenas, grandes joias, eu falo assim, para o Brasil também, que a gente possa ter acesso.
2: Sim.
0: Então isso é muito interessante, que às vezes o produtor produz um vinho espetacular, mas não tem ninguém, nem sabe como chegar num outro país, né?
2: Isso.
0: A gente sabe que acontece isso, que quando se fala em vinhos, e até na gastronomia local, nós estamos falando de agricultores, né, Cristiane e Karine? Estamos falando de pessoas muitas vezes simples, que dão amor à terra, fazem aquele produto e não tem noção de como vão chegar, né, num outro continente, para ter uma ideia. Então também é um negócio. Isso. Procure lá a KDS, né? Isso, o Instagram da Karine, eu também
2: KDS
0: posso passar.
2: Food and Wines.
0: Isso. E também.
2: Isso mesmo. E o Marcelo, só para fechar, o trabalho é justamente esse, garimpar essas joias e esses produtores. Justamente o trabalho se chama Wine Hunter, né?
0: Isso.
2: Caçadores de vinho. Esse trabalho é justamente isso. Meu trabalho é rodar a Itália toda, não só. Eu viajo pela Europa, Europa do Leste, agora vou para a África do Sul, tudo. Que é isso, é ir procurar.
0: Que trabalho
2: que
0: ruim, né,
2: Cristian? É. É excelência.
0: Que trabalho ruim.
2: Para levar principalmente porque o nosso mercado, atenção, o nosso mercado cada vez mais está procurando isso, tá? Eu todo dia recebo contato de importadores e de restaurantes do Brasil que procura essa diversidade, tá? E porque o nosso mercado está curioso e o nosso mercado quer isso. Isso é muito interessante também, tá?
0: Esse ano já teve entender. A degustação dos vinhos brasileiros na Casa Vivada Merano, Cristian?
2: A primeira, sim.
1: Teve.
0: E vai ter mais uma,
1: esse ano já teve.
2: Em setembro, a gente faz a segunda, sim.
0: Isso, por que eu estou alertando? Porque teve nesse ano essa primeira degustação e depois, no outro dia, o Cristian abriu a Casa Vivar, né? Para quem quisesse, né, justamente provar os vinhos, porque não se degusta uma garrafa inteira, né, Cristian? Degustação são poucos ml, né, que a gente degusta e depois descarta, acaba não tomando. E foi um grande sucesso. Então fique atento, Casa Vivar, Cristian Silva também, né? Justamente para ficar atento lá em, acho que é setembro, né? Quando tiver a próxima degustação, né? Etapa do Merano aqui Brasil, no outro dia, possivelmente, vamos ficar atento aí, vai ter uma degustação na Casa Vivar e todos estarão convidados, detalhes depois na sequência. Eu queria agradecer muito o Cristian Silva, que é esse vinhateiro, um dos maiores especialistas em queijos do nosso país, o que eu já provei de queijo que eu nunca imaginei provar na minha vida e comecei, né, tô entendendo aos pouquinhos, né, o que é esse mundo, né, extenso do queijo brasileiro e também mundial. E agradeço demais sua presença, Cristian, muito obrigado.
1: Pô, eu te agradeço, Marcelo, agradeço a ti e a todos os teus ouvintes aí que ficaram prestando atenção aí, ouvindo essa realização nossa aqui e que leva a ser uma realização para o Brasil também. Com certeza esse trabalho que a Karina está fazendo é de nos orgulhar e temos que agradecer a ela por abrir essa porta aí para a gente jogar para o mundo essa riqueza que o nosso produtor faz aí no Brasil.
0: Karine, Nosso tempo acabou, mas muito obrigado pela tua participação. Gente. Sucesso aí no Merano, ok?
2: Foi uma honra. Eu aguardo todos vocês aqui, tá?
0: Maravilha.
2: vai ser um prazer enorme para todos nós. Um abraço, Marcelo, obrigado. Obrigada, Christian, que fez toda a diferença aqui na nossa Calábria. E, bom, gente, força Brasil também, né? Porque exato. Uma das minhas missões é trazer o Brasil para cá com muito amor mesmo.
0: Que maravilha. Um abraço pros dois aí. Obrigado e um bom dia, né? E é de
2: obrigado,
0: manhã já, né?
2: Bom dia.
0: Tá, o dia tá bonito aí. Aqui tá nublado e chovendo aí. Aí deve tá bonito o dia.
1: Aqui tá solaço e calor.
0: É isso aí, que maravilha.
2: É, só lindo. Eu vou lá agora eu vou degustar Barolo, gente. Um maravilha. Beijo pra todos vocês.
1: Marcelo, tchau, obrigado, Marcelo. Bom trabalho.
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3: 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Notícia na hora certa, 4 horas, 1 minuto. Polícia Federal rejeita a nova proposta de delação premiada do banqueiro Daniel Vorcaro, dono do Banco Master. Instituto Nacional de Meteorologia emite alerta amarelo para tempestade nas regiões norte, nordeste e parte da Serra do Rio Grande do Sul nesta sexta-feira. Ataque russo deixa ao menos uma pessoa morta na Ucrânia. Chove em Porto Alegre, agora faz 15 graus. A sexta-feira deve ser de instabilidade no Rio Grande do Sul, especialmente entre a madrugada e amanhã. A previsão é de frio no estado, com máximas entre 10 e 17 graus. Na capital, mínima de 13, máxima de 16 graus. 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
3: Temos 3 alertas de trânsito aqui na capital. Um Renegade vermelho está parado na faixa central do Largo Vespasiano Júlio Vepo, em frente à rodoviária, no sentido Castelo Branco. A roda dianteira do veículo quebrou após colisão com outro carro. Na Farrapos, com a Gaspar Martins, um carro perdeu a roda enquanto fazia curva e está estragado no meio do cruzamento. Já na Cristóvão Colombo, com a rua Câncio Gomes, houve acidente entre 2 carros mais cedo. Um dos veículos está parado bem no cruzamento e aguarda a remoção.
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3: A Secretaria de Saúde do Rio Grande do Sul investiga o primeiro caso suspeito de ebola no estado. Segundo o governo estadual, um homem de 64 anos que esteve recentemente em Uganda, na África, apresentou sintomas de contaminação por ebola. Ele foi atendido em uma unidade básica de saúde de Novo Hamburgo, no Vale dos Sinos. O idoso testou positivo para malária, mas ainda há suspeita de infecção por ebola. O descarte do caso, em definitivo, dependerá do resultado do Laboratório Nacional de Referência, a Fundação Oswaldo Cruz. O homem será transferido para o Hospital Conceição, em Porto Alegre, unidade de referência no estado para este tipo de atendimento. Pessoas que tiveram contato com o idoso estão em monitoramento e serão acompanhadas por 30 dias. 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Da redação, Lucas de Oliveira.
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0: Aguenta coração nesse dia 12, nesse dia dos namorados. Esta clássica aqui para você, Adrian Gurwitz, meu teacher de inglês, Murica Matos. Grande Murica, lembrando que falamos agora há pouco, né, em gastronomia, vinhos naturais, né, a comida saudável, né? Eu acabei de tomar um cafezinho e comer uma traquinas. Por quê? Porque o Murica me ofereceu e não vou recusar, né, tia? Não vou recusar. E a gente faz o quê? Volta na infância, tanto da gente quanto dos filhos. Da minha nem tanto, mas dos filhos. Porque eu acho que quando era criança não tinha traquinas, né? Mas dos filhos tinha. Né? Das filhas, então, daí era uma loucura, né? E ela veio com aquele embalagem colorida, pô, e no mercado tinha que vir, não tinha jeito, né? Não tinha jeito. Ou de chocolate ou de morango, né, tia? Então lembra a infância. Obrigado, Monica. Agora 4:08, 4:08, recado aqui da nossa audiência pelo 996995218. E tem muito mais músicas românticas. Marli da Costa Gama, bom fim de obrigado, Marli. Beijo pra ti, guria. Aqui ouvinte Ellington Henrique de Igrejinha, 15 graus, um feliz dia dos namorados a todos apaixonados. Ontem completamos 31 anos de namoro. A esposa Sabrina Henke, já sou avô da Isabela. Olha só, isso é tudo de bom. Abraços, Deus abençoe a todos nós. Obrigado, meu amigo. Bom dia, Drago. Fala aí para mim. Diz que amo muito a minha esposa Juliana. Obrigado, fica com Deus. O Danilo de Alvorada, motorista da Sol, viu, Juliana? É declaração de amor do Danilo. Drago, um abraço pro meu amigo Advilson Sebastião, caminhoneiro na Freeway, ligado no programa. Obrigado, meus parceiros. Flávio Zolim de Santiago, abençoada sexta-feira com muita paz, saúde e alegria, Drago. Aqui é Edson Florencio de Brasília, um abraço, meu amigo. Mestre Drago, Alexandre Pintor, General Câmara, sextou, tomando aquele cafezinho, eu também tô tomando aqui, hein? E curtindo a madrugada, ficando bem informado, muito obrigado. Aqui o nosso ouvinte falou que está com dificuldade de acessar aqui na Nova Zelândia, só pelo YouTube. Vou passar para a técnica, lembrando que estamos aí com o som no canal do YouTube, né? Da Rádio Gaúcha no canal do YouTube, tá bom? Rádio Gaúcha no YouTube, coloca ali na lupinha. E em breve teremos imagens também, tá certo? Mas convido já para quem não foi lá no meu, né, meu quadro Vinho e Prosa, Rádio Gaúcha no YouTube, bota um tracinho, não precisa botar tracinho, bota Vinho e Prosa que cai direto na playlist. Estamos lá com praticamente 9 mil visualizações, com o último quadro, 9 mil visualizações e muitos comentários de um embate aí, sabe? Vinho de mesa e vinho fino, né? Versus, né? Um contra o outro, o que que acontece? Quem é melhor? Quem é pior? Quais são as características? Eu faço um relato lá sobre essa questão, vale a pena você conferir também, tá bom? Aqui Roberto de Caraá, na academia. Robertão, um abração pra ti, hein? Muito obrigado, tio. Bom dia, Drago, amigos ouvintes. Sou Ana Paula Gaúcha, que mora em Portugal. E hoje é um dia muito especial, pois minha filha Fernanda está completando 29 anos de uma linda vida. Então mandamos nosso abraço mais apertado e cheio de amor desse mundo. Abração a todos, uma excelente sexta-feira e, é claro, né, nossos parabéns à filhota, né, que maravilha. Então, a Ana Paula, lá de Portugal, né, a filhota Fernanda, completando 29 aninhos, que beleza. Drago, bom dia, Fernandão, saindo do torneio leiteiro de São José do Seridó, Rio Grande do Norte. Ute, mérito, produção de leite, produção de gordura, proteína, caseína e sólidos do leite, bom queijo, é, leite faz bom queijo, melhor ainda, que maravilha, Fernandão. O Fernandão mandou foto aqui, Fernando é um gaúcho da fronteira, né? Que mora lá em Natal, Rio Grande do Norte, e leva todo o seu conhecimento na área leiteira para aquela região e fazendo sucesso lá, com certeza. Fernando, um abração para ti, meu amigo. Obrigado pelo carinho. Boa madrugada, Drago. Wagner Pires de São Chico de Assis na escuta. Temperatura boa por aqui, hein? Mateando e curtindo a gaúcha. Aqui não tá tão boa, não. Tá chovendo, não sei se tá chovendo ainda, né? Tava chuviscando, né? Aqui então não tá tão boa. Bom dia, é o Walter de Taquari. Aqui tá chovendo. Abraço, Drago. Obrigado, meu amigo. E tem muitos mais recados que chegaram pelo 996995218 e também lá no meu Instagram, Marcelo Drago Oficial, que em seguida eu já vou colocar em dia e vou ler também os recados. Tem muita coisa chegando aqui no Insta, tá bom? Mas antes, Cléo Kuhn chegando com a previsão do tempo, Cléo.
1: O que a gente pode esperar com relação ao comportamento do tempo aqui para o estado nestes próximos dias vai no sentido da gente ter, na maior parte das áreas do estado, uma situação de tempo assim instável, principalmente aí a sexta-feira. Depois, domingo, já está mostrando chuva de novo, dá uma trégua no comecinho da semana, segunda, terça e quarta, mas quinta, depois a segunda metade da semana, né, quinta para sexta, está mostrando mais pancadas de chuva, quinta entre a tarde e a noite, né? Sexta-feira começando com tempo chuvoso, depois com promessa de melhorar para o final de semana seguinte. Então, as coisas estão assim: envolto em uma quantidade grande de ar frio, de vez em quando tem mais umidade, vem chuva, de vez em quando tem menos umidade, aí não tem chuva, mas tem um tempo assim, com cerração, tem um tempo com uma névoa muito forte aqui na região. Então, quer dizer, tempo aberto, aberto a gente não tem. O sol continua sendo uma coisa escassa, embora de vez em quando ele apareça. Ele vai aparecer um pouquinho no sábado, vai aparecer depois, mais entre segunda, terça e quarta, principalmente terça-feira. E assim a gente vai, né? Dando uma vasculhada e uma procurada no sol, porque ele anda muito escasso por aqui, e sempre acompanhando o tempo aqui, uma massa de ar bastante gelada, um frio bastante forte dominando o estado do Rio Grande do Sul e deixando, claro, uma certa preocupação, porque é um frio úmido, e esses frios, quando eles vêm acompanhado de muita umidade, eles trazem muitos problemas de saúde, porque o nosso organismo não resiste muito a essa situação de frio com umidade. O frio seco é ainda mais fácil da gente enfrentar, mas quando pega frio com umidade, as coisas ficam bem mais difíceis por aqui. Então, se sexta-feira tem chuva, sábado tem tempo sem chuva, não vou usar o termo seco. Domingo a gente volta a ter pancadas de chuva em partes do estado. Segunda, terça e quarta, tempo sem chuva e muito, mas muito frio de manhã por aqui, principalmente segunda, terça e quarta. E depois de quinta para sexta, a chuva tá voltando.

0: Melody, Ghost pra você. Marcou, hein? Tanto filme quanto essa música, né? Impressionante, impressionante. Vamos à nossa central de jornalismo, nós vamos atualizar todas as informações para quem está chegando agora, ligando o rádio nesse dia 12, dia dos namorados, só com música romântica. Aguenta, coração. Trânsito, serviço, segurança, também destaques GZH, nossa notícia do bem, e contamos sempre com a sua ajuda também. Você que está na estrada, fazendo sua ronda, está na nossa sintonia, seja também o nosso repórter ouvinte. Nosso WhatsApp é 51, para quem está aqui na nossa área de cobertura, quem está fora do país sabe que é o 55, mas é 51 996995218. 996995218. 55 é claro que é o prefixo, né? Do Brasil, né? Então 5551 e o nosso WhatsApp, tá bom? Manda o seu recado também lá em arroba Rádio Gaúcha, no Instagram, arroba Marcelo Drago Oficial. Lucas de Oliveira, direto da nossa central de jornalismo, seja bem-vindo, Lucas, bom dia.
1: Muito bom dia, Drago, bom dia a todos os nossos ouvintes.
0: Lucas, vamos com a nossa ronda fechamento de ontem e esta madrugada de sexta-feira.
1: Madrugada até aqui tranquila, viu, Drago? Porém, temos alguns acidentes, algumas ocorrências no trânsito aqui de Porto Alegre. O primeiro destaque é ali no Largo Vespasiano Júlio Vepo, bem em frente à rodoviária, no sentido ali para quem quer acessar a Castelo Branco. Houve um acidente entre dois veículos um pouco mais cedo, envolve um Renegade vermelho que acabou tendo um problema na roda, e esse veículo ele está parado bem na faixa central ali do Largo Vespasiano Júlio Vepo, então é preciso ter atenção para quem for circular por ali. Na Farrapos, com a rua Gaspar Martins, um veículo perdeu a roda quando fazia a curva e ele está atravessado ali, está estragado bem no cruzamento. A guarda municipal está no local sinalizando ali para evitar novos acidentes. E também mais cedo, lá na Cristóvão Colombo, com a rua Câncio Gomes, houve um acidente entre dois carros. Um desses veículos ele está parado bem no cruzamento também e aguarda a remoção. A Brigada Militar está lá no local também auxiliando na sinalização. Então, os destaques da madrugada até aqui são acidentes, né? Situações de trânsito aqui em Porto Alegre.
0: Ok, Lucas, destaques. Vamos ao nosso serviço antes dos destaques de GZH.
1: Vamos lá. As unidades móveis da Secretaria Municipal de Saúde de Porto Alegre atenderão duas comunidades nesta sexta-feira.

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Bom dia, 5:28, 15 graus a temperatura. Como é que você tá aí? Tá tudo bem? Que beleza, que maravilha. Vamos junto, né? Até às 6:10 da manhã. Esse é o nosso Amanhecer Cantando, né? 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

Agora, 5:30, lembrar que hoje lá na associação tem mondongo. Hoje tem mondongo a partir das 9 da manhã, lá na associação dos motoristas. Que beleza, né? 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Vou lá buscar a bandejinha do mondongo hoje, claro que vou. Como é que eu não vou? Tá louco? 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Vamos de Mato Grosso e Matias, pai Tião.

0: vamos lá, 5h33, bom dia, como é que você tá por aí? Tá chegando um recadinho aqui pra gente do pessoal da JB Mix, vamos ver se eles vão falar aqui, e se eu consigo rodar esse povo da JB Mix aí, muito bem, né? Vamos lá, roda aí então.
1: Olá, muito bom dia Alemão e também ouvintes da Rádio Rural de Concórdia e também de toda a grande região, acompanhando a sua programação nessa sexta-feira. Estamos chegando para falar de coisa boa, para falar de saúde, qualidade de vida. 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Grande abraço a todos e uma ótima sexta-feira.
0: 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Mais recado chegando, agora é da Giovana. Fala, Giovana, da Hidro.
2: Bom dia, Alemão Gordo. Bom dia a todos os nossos ouvintes. Alemão, esse programa é muito ouvido, né?
0: Dá bem,
2: né? 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
0: Beleza, Giovana, aquele abraço, obrigado.

Mandar um abraço aqui pro Pravato hoje na trincheira, né? Na trincheira de chuva na trincheira é bom, né, Pravato? Aquele abraço, meu amigo. Hernani, lá em Peritiba, hoje tem festança em Peritiba, daqui a pouco eu vou falar por quê, né? 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Manda um abraço. 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Beleza? 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Mas agora chega de papo, vamos trazer uma música. Meu Deus, fugiu a música aqui, rapaz. Eu ia trazer uma música aqui, cliquei duas vezes, você foi a música, né? Mas é só o que me faltava, rapaz. Mas não pode ser assim, né? Mas eu vou achar de novo aqui. Era o Barrerito, tinha separado ela, rapaz. Como é que eu não vou tocar o Barrerito, né? Imagina, né? Tinha tocado o Barrerito aqui. Barrerito agora, meu Deus. Quando foge a música assim, dá até um nervoso aqui no comunicador, né? Onde é que se viu fugir a música? E agora até perdi qual era a música que eu queria tocar, rapaz. Vamos tocar essa aqui, Cadeira Amiga, né? Vamos lá? Roda aí então, Barrerito.

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13: Vamos lá, 5h47, 15 graus a temperatura, chove em Concórdia, Renova Bombas, manutenção, perfuração de poço artesiano, Renova Bombas, né? 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O que diz aqui o mapa do tempo para hoje? Vamos lá. Sexta-feira com chuva forte pela manhã, pode abrir o sol à tarde, mas as pancadas de chuva vão até a noite, né? Vamos ver o que diz aqui para sábado e domingo, nosso mapa do tempo. Sábado, tempo bom, dia bonito. Domingo, algumas pancadas de chuva rápida de dia e à noite também, né? Na segunda-feira, tempo limpo. Na terça-feira, bastante frio, já vem aí próximo dos 3 graus a temperatura na terça-feira. Quarta-feira, 2 é a mínima, né? Bastante frio. E já na quinta, melhora um pouquinho, vai de 7 a 20 a temperatura. E na sexta-feira, dia 19, vai ter de novo previsão de chuva, é o que diz aqui o nosso clima-tempo.
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13: Vamos lá, 5h49, Bazar Pague Pouco, presente, lembrança de coração, brinquedos, é Bazar Pague Pouco, meu amigo, claro que sim. 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Serginho, consegue atender a Giane, que deve estar sem o N-Desk ali. Ligado, ela tá chamando no grupo aqui, mas eu não posso ir lá agora. Vamos lá então, gente. 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E aniversariantes de hoje, minha gente. Olha aí, hoje tá de aniversário Viviane Brito, Hernani Miller. Ah, Hernani Miller! Ah, é! Por isso tu pediu aquela valsinha do Estrela d'Alva? Pastor Marcos lá em Alta Bela Vista, o Marcelo Loman também, né? Ô, oh, Marcelo Loman! É, o pai Valdo acabou de lembrar de você, mas tu já tá na minha lista aqui, bicho velho, né? Quem mais aqui, ó? Salete de Andrade amanhã, manda um abraço, Salete de Andrade amanhã, e eu sei que ela nos escuta sempre, né? Eita, claro que sim, né? Vamos lá, hoje tá de aniversário Denis Prestes, Paulo Dammer, Júnior Schaefer, lá em Floripa, William Della Flora, Tati Vaires, Anderson Bauer, Ronei Fracasso, Joyce Krause, Vanessa Fornari, Valdir Rux, né? Aô, Valdir Rux, parabéns. Augusto Lazzarotto, Mari Lenz, Marcos Parzianello, também hoje a Gabi Luiza, Yuri Zancanaro, também hoje, Yuri Leonardo Schwingo Zancanaro, parabéns aí, felicidades. Eu vou ter que tocar a música aqui que o Hernani me pediu ontem, né? Eu achei ela, tá aqui, ó, Estrela d'Alva, Saudades de Ouro Preto, é pra ele dançar com a Regina, né?

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16: Vamos lá, 5,59, 14 graus e meio a temperatura. 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Vamos curtir aqui um minuto e meio de Aline Barros e Fernandinho.

0: 6:03, 6:03. Vamos para nossa reflexão de hoje. Vamos ver o que Deus quer falar com a gente nesse dia de chuva, nessa sexta-feira. Filipenses 4, versículo 6, diz o seguinte: não andem ansiosos por coisa alguma, mas em tudo, pela oração e súplicas e com ação de graças, apresentem seus pedidos a Deus. Não é uma questão de saber se dificuldades virão em nossas vidas, mas do que fazer quando elas vierem. A nossa inclinação natural é entrar em pânico, é entrar em desespero, ficar estressado ou preocupado, mas isso não vai ajudar em nada. A verdade torna as coisas até piores. Então o que precisamos fazer? Precisamos aprender a fazer a nossa oração. Nós todos temos o que se pode chamar de reflexo natural. Ninguém precisa ensinar uma criança a ter reflexos. Se ela toca em algo quente, vai recuar a mão imediatamente. Ela não vai deixar a mão lá, mas a recolhe. Isso é um reflexo natural. Há também um reflexo condicionado, daquelas coisas que aprendemos com o tempo. Aprendemos como fazer determinadas coisas. Por exemplo, aprendemos como dirigir. E não é fácil no início. No início não é fácil dirigir. Você está consciente de tudo o que faz ao volante, mas depois de um tempo as coisas ficam mais fáceis. E antes que você se dê conta, dirigir se torna uma série de reflexos condicionados. Você não pensa que deve pisar na embreagem, nem trocar de marcha. Você simplesmente troca. Da mesma forma, devemos desenvolver reflexos condicionados quando os momentos difíceis surgem em nossas vidas. Em tempos de dificuldade, alguns se voltam para outras pessoas. Há um lugar para isso, mas em última análise, as pessoas não podem atender todas as nossas necessidades. Outras se voltam para a bebida, para vícios, mas isso só cria novos problemas. Outros ainda se desligam e fingem que os problemas não estão acontecendo. O que precisamos fazer é nos voltarmos para Deus. Precisamos tomar as circunstâncias e colocá-las nas mãos de Deus. Como Filipenses 4:6 nos fala: não andem ansiosos por coisa alguma, mas em tudo, pela oração e súplicas e com ação de graças, apresentem seus pedidos a Deus. O melhor antídoto para ansiedade e preocupação é a oração. Agora 6:06, 6:06.
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1: Notas de falecimento. Esposa Leonilce Bisonin, filha Liane Bisonin, genro Aldecir Funes, netos Wesley e Maiara, juntamente com demais familiares, cumprem o doloroso dever de comunicar o falecimento do esposo, pai e sogro, avô Altair Bisonin, falecido aos 78 anos. O corpo está sendo velado na Capela São Pedro Alcântara, em Barra Bonita, com recomendações hoje às 14 horas. E após seguirá para o cemitério da Barra Bonita. Agradecemos compensar o falecimento de Altair Bisonin. Serviços fúnebres a cargo da Central Funerária Concórdia e São Francisco. A família Kanigoski, do bairro Santa Cruz, juntamente com demais familiares, cumprem o doloroso dever de comunicar o falecimento do pai, sogro, avô e bisavô, José Leonardo Kanigoski, falecido aos 83 anos. O corpo está sendo velado na igreja do bairro Petrópolis, com encomendações hoje às 16h e após seguirá para o cemitério em linha São Paulo. Notícias com pesar o falecimento de José Leonardo Kanigoski, Central Funerária Concórdia e São Francisco. A Associação de Luta e Funerária Santa Bárbara, juntamente com a família Castoldi do bairro Catarina Fontana, comunica aos parentes e amigos o falecimento da mãe, sogra, avó, bisavó, Zeferina Mânica Castoldi, ocorrido ontem aos 93 anos de idade. Seu corpo está sendo velado na sala velatória municipal, com missa de corpo presente hoje às 9h na sala velatória municipal, seguindo a posse para o cemitério municipal de Concórdia. Comunicamos com pesar o falecimento de Zeferina Mânica Castoldi. Serviços fúnebres aos cuidados da Associação de Luta e Funerária Santa Bárbara. Nossos sentimentos à família enlutada. Agradecimento. A família Correia, de Presidente Castelo Branco, agradece a equipe de saúde, Hospital de Lindóia, equipe da liturgia Santa Terezinha, aliás, equipe da liturgia da Capela Santa Terezinha do Menino Jesus, funerária Castelo Branco. Obrigado pelas palavras de conforto e carinho. Convidamos a todos para o culto de sétimo dia de Josemar Francisco Correia Popular Chiquinho, que será realizado agora domingo, dia 14, às 9h, na Capela Santa Terezinha. Todos estão convidados. Descanse em paz, ao lado de Deus, te amaremos eternamente. Obrigado.
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Gente, eu sei que já devia ter terminado, mas tem que falar mais umas coisas aqui, ó. Bom dia, Aldemar Gasperini, ouvindo a gente, né? Bom dia pro seu Darcy Zanella. Câmbio Alemão, abraço aí, tudo de bom. Jacir Antônio Kiekov, ou Kiekov, simplesmente, né? Bom dia, Valdecir Frigo. Quem mais aqui tá ligado conosco, gente do céu? Dona Roseli, bom dia. Ivonete, sim, sextou, é verdade. Edson Favareto, como é que tá, bicho velho? Bom dia. Bom dia também, Mário. Tô voltando de Chapecó, tô te ouvindo, obrigado. Bom dia com chuva, Delmo Loma, não é verdade? É quem mais aqui? Bom dia, Alemão, Valéria Reimann, abraço aí pra todo mundo aí, amigos e amigas dos idosos, né? Hoje vai ter comida boa no encontro de idoso lá em Rancho Grande, tá bom? Então tá dado o recado, beleza? Ô, meu amigo, quem aqui é o Mauri, fiquei devendo de novo a música, mas vai chegar a hora, né? E a dona Loiva também tá aí nos acompanhando, muito obrigado. Vamos fechar todas aí com Marisa Machado, pode ser? Aquele abraço, bom fim de semana.

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0: Cooperativa Alfa de Chapecó, Santa Catarina, realiza entrega de 5.900.000 reais em cota capital no Noroeste Gaúcho. Concluído o curso técnico de qualidade Coberja Senai. Essas e outras notícias logo após a nossa mensagem cooperativista.
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0: 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Alô, amigos gaúchos e catarinenses, eu sou o René Roberto e hoje é sexta-feira, edição de 12 de junho de 2026. Este é o Dia dos Namorados.
2: Parabéns pra você.
0: E hoje quem está de aniversário é a gerente administrativo financeiro da Fecoagro, Janete Barcaro. Janete, mulher atuante na Federação das Cooperativas Agropecuárias de Santa Catarina, Fecoagro, demonstra toda a sua garra, engajamento e dedicação para que todos os colaboradores e cooperados estejam sempre em primeiro lugar, por entender que a força da cooperação está nas pessoas. Esse dia 12 de junho, parabéns a você, Janete Barcaro. E agora os assuntos que farão parte do programa Cooperativismo e Notícia neste final de semana na TV. Domar Frison, repórter da Fecoagro, traz agora os assuntos. Alô, Domar.
3: Fala, René. Grande abraço, amigo ouvinte. O programa desta semana está recheado de boas atrações. Vamos falar da caprinocultura, que tem entrado como uma nova fonte de renda nas propriedades, graças ao ATEG, Assistência Técnica e Gerencial do Senar. O seu Silvio Bortoletti, lá de Arabutã, está satisfeito com a atividade.
4: Graças a Deus, agora temos aí a parceria com o Senar aí, que ajuda nós aí nas assistência técnica, vacinação, os controles de vacina e coisa errada, e tá dando muito resultado. Então esse é o nosso foco, melhoramento, estamos selecionando o nosso plantel e a ideia é ampliar.
3: Vamos mostrar a entrega da nova estrutura da Secretaria de Estado da Agricultura e o lançamento do programa Olho Bom, desenvolvido pela SIDASC para modernizar a defesa agropecuária do estado, como explica a presidente Célis Regina de Matos.
5: O tempo passou, o cenário sanitário do país mudou e do mundo, todos os estados também melhoraram suas condições. Enfim, aquele modelo nos trouxe até aqui num patamar de sanidade excelente, como todos sabemos. Porém, nós precisamos modernizar, né? Nós precisamos modernizar e colocar um cenário de acordo com os riscos atuais. E por isso, provocou a SIDASC para elevar, para subir a régua, então, dos recursos que tínhamos na fiscalização de trânsito, tornando o modelo, então, híbrido.
3: Você já ouviu falar em hortaliças não convencionais? Não? Tudo bem, fique tranquilo. Muitos de nós também não. Mas um encontro em Florianópolis debateu essa cultura como alternativa alimentar sustentável, como explica a coordenadora do evento, a extensionista da IPAGRE, Cristina Calegari.
6: A gente viu aqui, né, em diversas falas, principalmente o pessoal da gastronomia, da culinária, o quanto gostariam de inserir nos cardápios e não tem o produto. Então, fazer esse elo, né, entre quem produz e quem consome para viabilizar essa comercialização é um dos principais objetivos.
3: Produzido por nós, pela equipe de comunicação da Fecoagro, o programa Cooperativismo e Notícia é veiculado aos sábados, às 8:30, pelo Canal Rural. Um pouco mais cedo, às 7, o programa estará na TV Cidade de Joinville. No mesmo dia, às 11:30, você poderá assisti-lo na TV Sul Catarinense de Araranguá. Na RBA TV de Rio do Sul, a veiculação ocorre aos domingos, às 8 horas. Na NDTV, o programa é apresentado às 8:30 para todo o estado de Santa Catarina. Logo depois, às 9, o programa é exibido pela TV Brusque para todo o médio.

0: atendem rigorosamente às exigências das portarias do Inmetro e as normas da ABNT para o uso em estruturas de concreto armado. Presidente da Coopercom Santa Catarina, Silvio Guizzi, disse que, desse modo, material importado oferece exatamente o mesmo padrão de segurança e desempenho do produto fabricado no Brasil. A cooperativa está convidando indústrias, construtoras e incorporadoras interessadas para que participem da formação de demanda para os próximos lotes de importação. As empresas podem formalizar suas intenções de volume no site ou obter mais detalhes pelo e-mail atendimento@cooperativassc.com.br. Atualmente, a cooperativa conecta mais de 2.500 construtoras a uma rede de mais de 3.000 fornecedores cadastrados na plataforma. Com um catálogo que supera os 300.000 produtos ativos para venda, a Coopercom já ultrapassou a marca de R$560 milhões em negócios gerados no setor produtivo. A parceria entre a Cooperja, Cooperativa de Jacinto Machado, e o Senai marcou a conclusão da primeira turma exclusiva do curso técnico em qualidade voltado aos colaboradores da cooperativa. A formação teve duração de um ano entre maio de 2025 e maio de 2026. A formatura dos 12 colaboradores que concluíram o curso aconteceu no auditório da cooperativa em Jacinto Machado, Santa Catarina, sul do estado, e contou com a presença do gerente de DHO da Cooperja, Tiago Vitali, da supervisora dos cursos técnicos EAD, Isamara Fábio Custódio, e da professora do curso técnico em qualidade, Graziela Fernandes Antônio. O curso foi realizado na modalidade EAD no formato 20/80, sendo 20% de carga horária composta por aulas presenciais e 80% desenvolvidas por meio de ambiente virtual de aprendizagem. Durante a formação, participantes desenvolveram conhecimentos voltados ao planejamento, implantação e controle do sistema de gestão da qualidade, sempre seguindo legislações e normas relacionadas à qualidade, saúde, segurança, meio ambiente e proteção de dados. E esta foi a primeira turma formada neste curso por meio da parceria entre a Cooperja e o Senai, fortalecendo assim o compromisso da cooperativa com a qualificação profissional e o desenvolvimento interno de seus colaboradores. O momento da formatura foi marcado por muita emoção e alegria entre os colaboradores formandos, especialmente por representar para muitos deles a primeira qualificação técnica de suas vidas. Durante o evento, ficou evidente o forte vínculo criado entre a Cooperja e os alunos ao longo da capacitação, destacando o engajamento da turma, a busca conjunta por soluções e o aprendizado adquirido. A experiência trouxe impactos positivos tanto na vida profissional quanto na vida pessoal dos participantes, incentivando ainda mais o desenvolvimento de suas habilidades e seus interesses, destacou o assistente de treinamento e desenvolvimento da cooperativa Cooperja, Lucas Gomes. A iniciativa reforça o investimento da cooperativa Cooperja na valorização das pessoas e na busca constante pela excelência em seus processos e serviços. E a seguir, depois da nossa mensagem cooperativista, vem aí a nossa última notícia. Aguarde.
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0: E agora atenção para a última notícia. O CTG Sentinela da Querência, em Erechim, Rio Grande do Sul, foi palco de um marco importante para o cooperativismo regional: a entrega da cota capital aos associados da Cooperalfa, cooperativa de Chapecó. O evento reuniu famílias cooperadas para a distribuição de mais de R$3.800.000, beneficiando 236 associados das filiais de Erechim, Barão de Cotegipe, Três Arroios, Paulo Bento, Quatro Irmãos, Barra do Rio Azul, Caurama, Campinas do Sul, Severiano de Almeida, Aratiba, Viadutos, Áurea, São Valentim, Maximiliano de Almeida, Estação, Erebango, Tapejara, Constantina, Rio dos Índios e Sarandi, que ajudaram a construir a história da cooperativa naquela região. Para o gerente da unidade de Erechim, Eudes Biavati, o ato representa a consolidação de uma promessa feita no início das operações da Cooperalfa no Rio Grande do Sul. Segundo ele, a entrega da cota, que ocorre pela terceira vez na regional, serve para dissipar dúvidas que existiam no passado. Disse, muitos diziam: será que vamos receber um dia? Vai ser verdade? Recordou o gerente, destacando que a satisfação visível nos olhos dos sócios é uma prova da gratidão e do resgate dos valores cooperativistas. O presidente da Cooperalfa, cooperativista Romeu Bente, reforçou que a transparência é o pilar dessa relação. Para ele, a entrega é um motivo de alegria para o conselho de administração, pois permite retribuir a dedicação dos produtores. O horizonte da Cooperalfa no Noroeste Gaúcho aponta para um crescimento ainda maior. O gerente da filial de Erechim, Eudes Biavati, antecipou que o ano de 2027 será um marco histórico, celebrando os 10 anos da regional. Para essa ocasião, projeta-se virar

0: da Dakota Capital, com pagamento de 100% para as pessoas que completarem uma década de cooperativismo ou atingirem 60 anos de idade, consolidando o sucesso da expansão gaúcha. Todo associado tem direito de receber sua cota capital. O que difere é a forma da retirada e principalmente a idade do associado e o tempo que ele é sócio. Para continuar como associado da cooperativa, o produtor rural precisa manter um saldo mínimo de cota capital, hoje correspondente a 25% do salário normativo do comércio de Chapecó, Santa Catarina. 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
6: 6h31, bom dia para você. Sextou e com chuva nas últimas horas em Concórdia e região. Temperatura 14,5 graus. Vamos aos destaques de hoje. Forte mobilização das entidades agora para tentar reverter aquilo que foi apresentado pela NTT, que é a Agência Nacional de Transportes Terrestres, em relação à concessão da BR-153. E agora as entidades, dentre elas a Associação Empresarial de Concórdia, está solicitando uma audiência pública em Concórdia com a NTT para tratar desse assunto. Daqui a pouco tem mais informações. Legislativo de Concórdia e Setcom lideram nova mobilização regional por investimentos na BR-153. Lucas Willinger entrevista o prefeito de Jaborá, daqui a pouco sobre a Expo, hein? Vereador Edevandro propõe estudo para regulamentação de bicicletas e patinetes elétricos em Concórdia. Polícia Penal de Santa Catarina cria modelo próprio para a gestão de vagas com central de regulação. Com alguns destaques e informações dos assuntos que você acompanha a partir de agora.
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6: 6h32, bom dia, Serginho.
7: Bom dia, Polícia Militar apreende revólver durante cumprimento de mandado judicial em Irani. Câmara de Ipira aprova recursos para compra de novos uniformes dos bombeiros comunitários. Câmara flagra veículo derrapando na Avenida Brasil, em Ipira. Motociclista e caroneiro ficam feridos após colisão com carro. Bombeiros resgatam cadela ferida e seus filhotes em propriedade rural de Concórdia. Bombeiros alertam para cuidados com fogões a lenha, lareiras e instalações elétricas durante o período de frio. Homem é encontrado morto no interior de Aratiba. Santa Catarina passa a integrar Cadastro Nacional de Pessoas Desaparecidas. Destaques e informações que eu trago para os amigos no oferecimento todo especial dos amigos do Souza e Filhos Supermercados.
6: Manchetes dos principais jornais, Folha de São Paulo, El Niño começa com 2 em 3 cidades sem preparo para enchente, com 2 em 3 cidades sem preparo para enchente. Estado de São Paulo, pautas no Congresso podem custar 111 bilhões por ano, prevê governo. O Globo, Polícia Federal rejeita segunda proposta de delação premiada de Vorcaro. Estado de Minas, já é Copa no México. O México venceu e a Coreia venceu também. Daqui a pouco, o nosso repórter esportivo aqui do Visão Geral, o Rafael Martini, vai trazer as informações pra gente. Mais destaques, 0 hora Porto Alegre. Governo federal quer derrubar pautas bomba no Supremo para evitar custo fiscal. Correio do Povo, Trump cancela ataque e cita acordo, mas Irã nega avanços. E ainda o Correio Brasiliense, no ritmo da Copa, comércio embala vendas no Distrito Federal. São 6h34.
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0: 6h38, hoje é dia 12 de junho, é dia dos namorados. E essa música retrata bem, né? O dia dos namorados do Alejandro Hans, que é um dos cantores latino-americanos, que faz um grande sucesso. E essa música realmente foi música de novela, foi uma música que teve uma grande aceitação no universo da música brasileira, internacional, enfim. E é um dos grandes sucessos que a gente começa o dia pra você nesse dia 12 de junho, dia dos namorados. Um abraço pra Kelly, um beijo pra Kelly, que é minha namorada já há quase 30 anos, viu, Sérgio?
1: Ela é uma heroína.
0: Que coisa, né, rapaz? 30 anos.
1: Ela é minha heroína.
0: 30 anos de sucesso.
1: Pra tatuar é uma heroína.
0: Aí tem a Gi, né? A Gi também.
1: A Gi, né? É menos tempo, né?
0: Porque é menos tempo.
1: Elas me trocam rápido.
0: É?
1: Elas me trocam rápido.
0: Não, mas a relação com a Gi aí tá super legal, o Serginho.
1: Sim.
0: Serginho e a Gi tem uma sinergia muito forte. E o Rafa com a Ana, né, Rafa? Rafa com a Ana.
2: Isso mesmo, tava de aniversário ontem.
0: Olha só.
2: É, e hoje mesmo. Dia dos namorados, né?
1: Então só dei um presente pra ela, né, Rafa?
2: Não, vamos
0: unifica.
2: Ver que... Não, vamos, sempre tem alguma coisinha, né? Nem que seja R$1,99, mas vai, né?
1: Claro. Dois presentes, então.
2: Mas tu sabe, vale Paulo, CD. Que essa data é curiosa, né?
0: É.
2: Ela foi criada aqui no Brasil, né? Em 1948, pelo João Dória. E foi curiosamente, foi numa época em que o comércio estava em baixas vendas. Aí criaram para uma data comercial.
1: E
2: ela antecede o dia 13 de junho, que é o dia de Santo Antônio e Santo Casamenteiro.
0: Uhum,
2: então foi uma sacada publicitária muito boa do João Dória, que ele é pai do ex-governador João Dória Júnior. Foi criado em 1948. Ele que é publicitário e foi conhecido pela loja Exposição Clipper para criar uma campanha que movimentasse o comércio durante junho. E é na época que o mês... com as piores vendas do ano. A escolha do dia 2 foi estratégica. A data fica logo na véspera do dia de Santo Antônio, dia 13, que é o famoso santo casamenteiro na tradição da Igreja Católica, Paulo.
1: E eu acho o seguinte, viu? Ele tem uma sacada tão grande porque vende bem, viu?
0: Vende,
1: o comércio
0: vende,
1: mobiliza. Vende, claro, é flor, é chocolate. Do mais simples presente até o mais sofisticado. E realmente, olha, fantástico, viu? O Dia dos Namorados. Eu acho que vende mais que o Dia das Mães.
0: É, vende muito, é verdade. Uma das datas mais expressivas para o comércio também. 6h41, bom dia para você.
1: Sacanagem, Bonato,
0: que está acompanhando.
1: Né? É que vende mais, Serginho, porque mãe a gente tem uma só. Ô, Bonato.
0: Ixi. 6h41. 6h41, 14 graus e meio a temperatura.
1: Explica.
0: Vamos trazer informações.
1: Deixa o Bonatinho explicar, ele explica.
0: Abafa o caso, né? Vamos lá. Vamos trazer informações aqui do setor de segurança pública. Polícia Militar apreende revólver durante cumprimento de mandado judicial em Irani, Sérgio.
1: Pois é, a Polícia Militar prestou apoio ao Poder Judiciário na manhã desta quarta-feira durante o cumprimento de um mandado de busca e apreensão em uma residência no interior de Irani. No local, foi apreendido um revólver calibre 38 que estava devidamente registrado e foi entregue espontaneamente pelo morador. Conforme previsto na determinação judicial, além da apreensão da arma de fogo, foram realizados buscas no imóvel, porém nenhum outro material ilícito foi localizado. O armamento foi recolhido e encaminhado para os procedimentos legais.
0: Câmara de Pira aprova recursos para a compra de novos uniformes dos bombeiros voluntários.
1: A matéria foi passada pelo presidente lá dos bombeiros, né, comunitários, o Alisson Martins, pra gente. A Câmara de Vereadores de Pira aprovou por unanimidade um projeto de lei que autoriza o repasse de recursos para a Associação dos Bombeiros Comunitários de Piratuba e Pira. A proposta, encaminhada pelo Poder Executivo, segue agora para a sanção do prefeito Marcelo Baldeceira. O convênio prevê um investimento de R$18.000 na aquisição de novos fardamentos operacionais para os bombeiros comunitários. Serão compradas calças, gandolas, coturnos táticos, jaquetas para uso durante o período de inverno. Segundo a associação, o objetivo é garantir melhores condições de trabalho aos voluntários que atuam no atendimento de ocorrências e na segurança da população dos dois municípios. O presidente da entidade, Alisson Martins, agradeceu o apoio dos vereadores pela aprovação unânime do projeto e destacou a parceria mantida com a administração municipal. Muito importante, viu?
0: Claro,
1: é uma forma
0: claro.
1: De colaborar. R$18.000 parece pouco, para os bombeiros é muito, né?
0: Uhum.
1: É, para uma administração é uma forma de ajudar quem tira o tempo para trabalhar voluntariamente para ajudar os outros.
0: Um abraço ao Alisson Martins, que além de ter essa participação voluntária, também é um grande profissional de rádio já, um profissional que tem muita história. 6h43.
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0: Muito bem, 6h44, o seu dia com muito mais informações. Daqui a pouco, olha, uma das informações políticas que mais repercute nas últimas horas é a possibilidade de que a Júlia Zanatta, deputada federal aqui de Santa Catarina, seja candidata a vice-presidente da República. Claro, são informações de cenários e repercute muito, claro, em Santa Catarina pelo fato da deputada ser catarinense. Mas será que isso pode acontecer mesmo? Não sei, vamos aguardar. Na política, muita coisa pode acontecer ainda até as convenções. Diz aí, Rafael.
2: Perguntar para ela terça-feira, estarei lá
1: no evento,
2: e vou perguntar para ela se realmente procede essa informação que está repercutindo a nível nacional. Movimentou muito ontem os bastidores políticos do país.
1: É verdade, tanto é que ontem foi uma declaração do Eduardo Bolsonaro, que é irmão do Flávio.
0: Exatamente.
1: E o Eduardo está lá nos Estados Unidos, né? Sim. Ele voltou dizendo que essa é a mulher, não sei o que, não sei o que, não sei o que, para ser vice do Flávio. E repercutiu bastante nas redes sociais, especialmente nas redes sociais, né?
0: Perfeitamente. E é uma deputada que tem uma posição, um posicionamento muito forte, né? Nas suas declarações,
1: no médio. Depois ela vai responder.
0: Quer complementar aí, Rafa?
2: Não, acho que não. Vamos esperar para ver se ela vai xingar ou não. Mas até eu vi uma manchete, Paulo, inclusive, acho que a gente vai repercutir depois nos bastidores das eleições, que ela fala que se for a vontade do partido, ela se diz preparada. Vamos ouvir depois os bastidores das eleições.
1: Muito bacana, seria bom para Santa Catarina, né?
0: Sim, claro, estado, tem uma representante aqui do estado. Né?
1: Estado. Pô, bacana, muito bacana.
0: Mas muita coisa pode acontecer ainda, inclusive uma união total da direita até as convenções. Né?
1: Lembrando que convenções acontecem em agosto e só vale a candidatura oficial a partir de agosto.
0: Exatamente, né? Agora é tudo pré-candidatura, nada de oficial. 6h46.
2: Um abraço lá pro Thiago dos Santos, né? Meu cunhado tá ouvindo a gente, mandou uma foto de um radinho preto. Esse radinho antigo, ó. Tá ouvindo a gente no radinho tradicional aí.
0: Um abraço, Thiago.
3: Tá me ouvindo? Minha voz tá bom, hein? Rádio antigo.
0: É, e é legal, né? Essa prática de ouvir uma emissora no rádio mesmo é legal e é nostálgico. 6h46.
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2: 6h46.
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0: Serginho falou fora do ar aqui, que vocal, né, Sérgio?
1: Nossa senhora. Tá louco,
0: cara. BG's, how BG's. Deep's your love?
1: Baron Give.
0: Os irmãos BG's, né?
1: Eu não lembro mais o nome deles, rapaz. A idade pegou também, né? Mas é, um deles é o Baron Gibb, né? Que era o principal, que começou a música cantando, né? Que era o principal vocal, né?
0: Exatamente.
1: A Robin Gibb também, né?
0: Aí outro Robin Gibb.
1: Baron Gibb, Robin Gibb e outro eu não lembro.
0: Infelizmente, dois já partiram, né? E fica apenas a lembrança dos três juntos, né? Nas suas canções que realmente são eternizadas. 9 para 7 agora, 9 para 7, 14 graus e meio a temperatura. Vamos trazer mais destaques aqui do setor de segurança pública para você nesse dia 12 de junho. Bom dia, você aí no conforto do seu lar, você que está acompanhando Visão Geral no café da manhã, bom dia. Vamos trazer mais informações então. Câmera flagra veículo derrapando na Avenida Brasil, em Ipira, hein, Serginho?
1: Pois é, uma câmera de segurança de um estabelecimento comercial registrou o momento em que um veículo derrapou na Avenida Brasil, trecho da SC-390, no bairro dos Estudantes, em Ipira, hein? O fato aconteceu por volta das 16h55 da quarta-feira, dia 10. As imagens mostram o veículo perdendo a aderência na pista e deslizando por alguns metros. Apesar do susto, ninguém ficou ferido e não houve registro de danos a terceiros. As circunstâncias que levam à derrapagem não foram informadas, mas que chamou a atenção, chamou. O motorista saiu desesperado do interior do veículo, né? Imagine, se não para, e sabe que Piratuba, nossa região, Concórdia, é morro, né? Então qualquer morrinho, rapaz, um deslize pode ser uma tragédia, né?
0: Motociclista e caroneiro ficam feridos após colisão com carro, Sérgio.
1: 3 pessoas ficaram feridas em um acidente de trânsito registrado por volta das 18h20. Ontem, final da tarde, na SC-283, aqui em Concórdia. A ocorrência envolveu um veículo Ford Fiesta e uma motocicleta Honda CG, mobilizando equipes do Corpo de Bombeiros, do Serviço de Atendimento Móvel SAMU e Polícia Rodoviária Estadual. Ao chegar ao local, os socorristas encontraram 3 vítimas. O condutor do automóvel estava no interior do veículo, enquanto que o motociclista encontrava-se caído ao solo e o passageiro da moto sobre o teto do carro. Após a avaliação da cena, a realização dos procedimentos de imobilização, as vítimas receberam atendimento pré-hospitalar. O motorista Ford Fiesta apresentava rebaixamento de nível de consciência e foi encaminhado para atendimento para a unidade avançada do SAMU. Já o condutor da motocicleta foi conduzido por uma equipe dos bombeiros com múltiplas traumas. E o passageiro da moto também foi levado ao hospital por uma equipe dos bombeiros, apresentando suspeita de fratura no nariz e ferimentos em um dos membros. Nós conversamos com o bombeiro Marcelo Ouro. Ele explicou como foi a dinâmica desse acidente e o atendimento realizado no local.
2: Olá, Serginho, tudo bem? Então, por volta das 18 horas e 20 minutos desta quinta-feira, bombeiros voluntários de Concórdia foram acionados para uma colisão carro-moto. Na SC-283, nas imediações do Instituto Federal Catarinense, Campus Concórdia. Ao chegar no local, a primeira guarnição se deparou com uma cena de um veículo e uma moto, sendo que o condutor do veículo estava no interior do veículo ainda, e o condutor da moto estava caído ao solo, na lateral do veículo, e o caroneiro da moto estava sobre o teto daquele veículo. Posterior à avaliação de cena, a equipe acabou acionando a unidade avançada do SAMU e também mais uma unidade de resgate dos bombeiros voluntários de Concórdia. Após a avaliação da vítima, foram feitos os protocolos, né, de atendimento ao trauma e, posterior a isso, o condutor do veículo foi encaminhado à unidade avançada do SAMU, onde passou por uma avaliação médica também, e, posterior, encaminhado ao Hospital São Francisco. E o condutor da moto e o caroneiro da motocicleta também foram encaminhados ao Hospital de Concórdia, através de 2 unidades de resgate dos bombeiros voluntários de Concórdia, em estado potencialmente instável.
1: E o que chamou a atenção desse acidente, segundo o Ouro, é que as informações chegaram truncadas para a corporação.
0: Uhum.
1: Por quê? Se a informação vem correta, olha, tem 3 vítimas, ele já enviou 3 viaturas, já aciona o SAMU e tudo mais, né? Quando chegaram no local, é que ficaram sabendo do ocorrido, como é que era a ocorrência. O que aconteceu? Ali não tem celular, não tem área de celular. Teve dificuldade para acionar as outras viaturas, né? Para que pudesse vir auxiliar, então, na ocorrência. O Ouro faz esse apelo, então. Quando houver um acidente, as pessoas, com calma, passem mais informações mais precisas para que providências possam ser tomadas.
2: Então, Serginho, já aproveitando o gancho dessa ocorrência que tivemos, esse acidente de trânsito envolvendo carro e moto, quero salientar à população, não só de Concórdia, mas Concórdia e região, para que quando se depararem com uma situação dessa, tentem repassar o maior número de informações possível, né? Como, por exemplo, quantidade de vítimas, tentar informar o que aconteceu, né? O tipo de acidente, seja ela acidente de trânsito, quedas, qualquer situação traumática. Por que disso, Serginho? Dependendo das informações coletadas pelo atendente da central, nós conseguimos entender qual o tipo de viatura, quantidade de pessoas a serem deslocadas até o local e também se necessitamos de algum tipo de apoio. Só para vocês terem informação, a primeira ligação que veio foi que nós teríamos uma vítima no local. Posterior ao deslocamento, né, da primeira ambulância, veio mais algumas ligações e o atendente conseguiu entender que tinham 3 vítimas no local. Posterior a isso, fizemos o acionamento da unidade avançada do SAMU, que inclusive tem um médico junto, né, que pode fazer procedimentos no local. E também deslocamos mais uma unidade de resgate dos bombeiros voluntários de Concórdia para esse atendimento. Então fica aí a dica, Serginho. Sempre que possível, a população tente repassar o maior número de informações possível para o atendente, seja do bombeiro, seja do SAMU ou da Polícia Militar.
1: Perfeito, ótimo. É isso que tem que ser feito. Informação mais precisa para que os bombeiros já saiam preparados, né? Já com uma, duas viaturas, com toda a equipe, né? Para atendimento. É melhor você passar uma informação um pouco mais concreta, entendeu? Correta. Uhum. Ou até um pouquinho a mais, porque daqui a pouco você previne do que você sair que nem ontem. Com uma viatura, 3 vítimas, aí tiveram que relocar, chamar os outros equipes para auxiliar. E uma delas gravemente ferida. Até porque uma delas, Paulo, foi encontrada em cima do capô do carro.
0: Socorrida
1: em cima do capô do carro, nesse acidente em Fragoso. Eu volto daqui a pouco, Paulo, com mais notícias. Tá bom?
0: Agora são
1: Não sinta saudade de mim, você, Rafa, tá?
0: Agora são 6h58, 14,5 graus.
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0: Repercute na política catarinense a possibilidade de que a deputada federal Júlia Zanatta seja candidata a vice-presidente na chapa encabeçada por Flávio Bolsonaro. A deputada se manifestou sobre esse assunto. Vamos ouvir?
4: Esse assunto de Júlia Zanatta, vice do Flávio, começou a pipocar nas redes sociais, obviamente por apoiadores nossos, admiradores do nosso trabalho. E ontem o Eduardo acabou fazendo esse elogio público, vamos dizer assim, e hoje tomou conta de todos os portais de notícias nacional. Eu fico muito honrada com essa menção, obviamente que nós vamos conversar sobre isso, até porque o Flávio tem falado da possibilidade, da vontade dele de querer uma vice-mulher, e aí as pessoas que conhecem meu trabalho falam assim, ó, se é para ser mulher, então que seja por mérito e que seja a Júlia Zanatta, por ser combativa, enfim, citam ali questões relacionadas ao meu mandato e à minha coragem. É, mas eu sempre disse que eu vou fazer o que for preciso para tirar o PT do poder e para elegermos Flávio Bolsonaro presidente. Então, se isso realmente for uma vontade, nós estamos prontas, eu estou pronta para o combate. Mas se for necessário, até por uma questão de agregar mais forças políticas, apoiar outro nome e eu ficar na Câmara dos Deputados, até porque eu estou no meu primeiro mandato, eu vou para uma primeira reeleição, né? Também estou aqui tem um outro desafio em Santa Catarina, porque eu lancei o meu marido, Guilherme Colombo, como pré-candidato a deputado estadual. Então, eu estou pronta para ficar aqui, né, no chão de fábrica, aqui na base e também lá na Câmara dos Deputados, porque num eventual governo Flávio, nós também vamos precisar de pessoas muito combativas e com coragem para brigar pelo que é certo lá dentro da Câmara.
0: Júlia Zanatta, que vai estar em Concórdia na próxima terça-feira, a convite da Associação Empresarial de Concórdia. Vamos ouvir agora o João Rodrigues se posicionando sobre como ele deve se relacionar com o futuro presidente da República, caso ele seja o próximo governador de Santa Catarina. Vamos ouvir.
5: Ninguém vai apontar o dedo de lá e dizer para mim o que eu vou fazer em Santa Catarina. Eu só posso obedecer o povo daqui. Não importa quem seja o presidente. sendo caiado. Eu disse a ele, eu vou ser uma pedra no teu sapato. Se for o Lula, ele, do mesmo jeito, se for o Flávio, não importa. Tu lembra que o Brasil estava abaixo de escândalos, com respiradores no Brasil inteiro? Eu saí daqui, fui a Brasília, numa reunião no Ministério da Saúde, com o ministro Pazuello. E eu, de amizade pessoal com o presidente Bolsonaro, eu marquei a audiência. Quando começamos a conversar na mesa do ministro, ele começou a me dar uma palestra. E eu tinha pressa. Eu interrompi, digo, ministro, o senhor me desculpe, mas eu não vim aqui para tomar cafezinho. As pessoas estão morrendo em Chapecó. Eu vim saber o que você vai fazer por mim. Eu preciso de respirador. Aí ele meio que era um militar, né? Ele deu uma engrossada, eu engrossei. Eu digo, eu não vim aqui puxar saco do senhor e de ninguém. Eu não preciso disso. Eu vim tratar de Chapecó. Bom, arrumamos uma encrenca, resumo da ópera. Quando eu cheguei em Chapecó, 48 horas depois, estacionou na frente do centro de eventos uma carreta carregada de respirador que veio de São Paulo. Por quê? Porque eu não fui lá puxar saco. Eu não sou terneiro de governo. E quero ser o governador e de manter respeito com o presidente. Mas eu não vou abrir mão de brigar pelo interesse de Santa Catarina.
0: 7:02, em seguida tem a previsão do tempo. Agora tem pesquisa eleitoral para o Senado. De acordo com o portal Upiara, Senado em Santa Catarina, pesquisa indica Amin na frente em todos os cenários. Segunda vaga vira duelo entre Carol e Carlos. Vamos lá para a pesquisa, então. Segundo a pesquisa realizada, se a eleição para o Senado fosse hoje, Amin estaria com uma das duas vagas praticamente encaminhada. É o que indica a pesquisa Futura PEX, divulgada ontem, e coloca o parlamentar na liderança em todos os principais cenários avaliados pelo Instituto. Amin teria 48%, Carlos Bolsonaro 37%, Carol Dettori 34%, Décio Lima 18%, Dário Berger 11%. Portanto, Amin na frente, claro, de acordo com essa pesquisa aqui do Instituto Futura Apex. 7:03.
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0: É hora da previsão do tempo para você ligado com a Rádio Rural, agora 7:04. Vamos à previsão. Bom dia, Ronaldo Coutinho.
8: Bom dia. É, o tempo segue no geral com condições de alguma chuva, alguma trovada, período de melhora e a temperatura permanece no geral num patamar bastante ameno, caindo mais à noite. Deve melhorar no final do dia à noite. O tempo fica melhor mesmo para se fazer alguma coisa ao ar livre a partir de sábado. Sábado, tempo bom, já pode ficar aí entre 7 e 9 graus, não passa muito dos 16, 18. No domingo também faz frio, entre 5 e 7, até um pouco menos. E à tarde, provavelmente, não passa muito dos 18 graus. Ou seja, vamos ter frio aí no amanhecer desse fim de semana, principalmente domingo. Na segunda também faz frio. Vamos ter reforço do ar frio na segunda-feira, também amanhece entre 4 e 5 graus, até menos, e à tarde não passa muito dos 15. Na terça, vai tendo frio com geada na região, mínimas entre 0 e 3 na terça e quarta-feira, com frio. Semana que vem, a partir de domingo em diante, é frio. Da Climatea, Ronaldo Coutinho.
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0: Olha, tem mais pesquisa, hein? Há pouco nós falamos de uma pesquisa para o Senado apontando a mim como favorito a uma das vagas. A pesquisa Futura Inteligência Apex Partners, divulgada ontem e realizada com 800 entrevistas, revela um cenário eleitoral amplamente favorável ao governador Jorginho Melo do PL na corrida para a reeleição. No principal cenário estimulado para o governo, o líder dos liberais aparece com 57,9% das intenções de voto, contra 20,8% do ex-prefeito de Chapecó, João Rodrigues. Os demais nomes aparecem bastante distantes. Gelson Merizio, PSB, registra 3%, enquanto Marcelo Brigadeiro, do Missão, soma 0,9%. São 7:07, temperatura aqui nos estúdios 14 graus e 2 décimos, e localmente um dos temas que predominam nesse momento é essa questão de uma audiência pública realizada nesta semana em Chapecó para tratar sobre concessão de rodovias. Na oportunidade, a NTT, que é a Agência Nacional de Transportes Terrestres, apresentou quais são as obras que deverão acontecer dentro desse contexto de concessões. E as lideranças locais estão bastante inconformadas porque a BR-153 não está contemplada como deveria. E por isso agora as lideranças locais estão se mobilizando para que a NTT venha para Concórdia e realize aqui uma audiência pública, já que a BR-153 é uma rodovia importante para o escoamento da produção e não interessa apenas a região de Concórdia e apenas a região oeste. É uma rodovia que tem hoje uma dimensão estadual e interestadual. Vamos ouvir o que diz o vice-presidente da SIC, Roberto Canesso, sobre essa mobilização.
11: Bom dia, Paulo. Bom dia a todos os ouvintes que estão acompanhando o seu programa. Em nome da Associação Empresarial de Concórdia, deixar aqui a nossa posição da Associação Empresarial de Concórdia, a SIC, sobre a proposta de concessão e privatização da BR-153. Nessa semana aconteceu uma audiência pública em Chapecó para tratar do tema, da qual a SIC esteve presente. No entanto, deixamos claro que não concordamos e não aceitamos de maneira alguma a privatização nos moldes atualmente apresentados. Defendemos que seja realizada uma audiência pública em Concórdia, em local apropriado, como o Sindicato dos Transportadores, com ampla participação da comunidade, do setor produtivo, dos transportadores, das lideranças regionais. Entendemos que a população diretamente impactada pela rodovia precisa ser ouvida. E o que a SIC está fazendo? Nós já conversamos com vários deputados federais, vários deputados estaduais, para tratar, e senadores, para tratar e dizer que nós da Associação Empresarial não vamos concordar com essa privatização sem que antes seja feito audiência aqui na cidade de Concórdia. Como é que podemos aceitar que seja tratado em Chapecó? Nada com a cidade de Chapecó, são nossos co-irmãos, são nossos parceiros, são a nossa Associação Empresarial de Chapecó, é a nossa parceira nas nossas reivindicações, mas assunto da cidade de Concórdia, assunto da BR-153, ela tem que ser tratado em Concórdia, na cidade de Concórdia,
12: com as lideranças da cidade de Concórdia. Estamos unidos nessa reivindicação, Prefeitura de Concórdia, Câmara de Vereadores, entidades representativas, Sindicato dos Transportadores, FETRANSESC, FACISC e diversas lideranças regionais que atuam conjuntamente na defesa dos interesses da região. Esse problema já não é apenas de Concórdia. Hoje, Paulo, todas as associações empresariais de Santa Catarina estão mobilizadas e unidas junto com a Associação Empresarial de Concórdia nessa causa, reconhecendo a importância da BR-153 para o desenvolvimento do estado. Também no dia de ontem, na parte da manhã, tivemos uma videoconferência com o senador Espiridião Amin, que manifestou apoio à reivindicação para que a audiência pública seja realizada em Concórdia e para que as demandas da região sejam efetivamente consideradas. Então, o senador Amin está tratando junto à NTT, junto ao Ministério dos Transportes, que Concórdia, que a Associação Empresarial, que as entidades de Concórdia não aceitam. Tem que ter audiência em Concórdia, tem que ter uma reunião em Concórdia para tratar desse assunto. O que nós defendemos é que antes de qualquer processo de privatização sejam realizadas melhorias estruturais da rodovia. São mais de 50 anos de espera. Eu tive na inauguração dessa rodovia por investimentos significativos, enquanto o tráfego de veículos, de cargas e pessoas cresceu de forma expressiva. Entre as principais necessidades estão a implantação de vias marginais e paralelas, construção de pátio de descanso para mais de 300 caminhões. Isso é um item que nós, da Associação Empresarial, juntamente com as entidades, queremos e vamos propor. A construção de 6 passarelas ao longo do trecho do urbano de Concórdia. A adequação do trevo de Concórdia, conhecido pela população como um verdadeiro globo da morte, em razão do elevado risco de acidentes. Melhorias no trevo de Canhada Funda, Tamanduá, o acesso a Peritiba, o acesso ao trevo do Bazejo, Casa Nostra, o trevo de Cachimbo. Já encaminhamos ao Ministério do Transportes e a Agência Nacional de Transportes Terrestre, a NTT, nossa manifestação formal de descontentamento e a preocupação apresentada. Isso, a NTT, a nível federal, já está ciente. A Associação Empresarial de Concórdia, o ofício já chegou, foi protocolado, e o senador Espiridião Amin é o nosso porta-voz que está nos auxiliando em Brasília. Estão cientes que tem que ter audiência pública em Concórdia, e vai ter, pode ter certeza. Eu estou dizendo que já tem possibilidade grande de ser em Concórdia ter uma audiência pública. Então, desde que nós assumimos a Associação Empresarial, toda a nossa diretoria, no ano de 2024, nós começamos a trabalhar, e uma das bandeiras, para quem está acompanhando, para quem tem participado das nossas reuniões da Associação Empresarial de Concórdia, junto a deputados estaduais, junto a deputados federais, junto a senadores, sabe que existe um vídeo, que o vídeo de abertura da nossa reunião é a BR-153 em Concórdia. Quero deixar aqui, Paulo, muito obrigado, agradecer mais uma vez à Rádio Rural por ter sempre sido companheira da Associação Empresarial, sempre estando junto com a Associação Empresarial de Concórdia. Deixo aqui um grande abraço a você e a todos os ouvintes.
0: 7h14, há uma forte mobilização para reverter aquilo que foi apresentado, o conteúdo que foi apresentado e que deixa a BR-153 praticamente fora desse contexto de grandes reformas, de grandes obras, de obras mais profundas dentro desse processo de concessão. Câmara de Vereadores, CETCOM, também estão se mobilizando. O repórter Ederson Vilas Boas traz mais informações.
13: A Câmara de Vereadores de Concórdia e o Sindicato das Empresas de Transporte de Cargas do Oeste e Meio Oeste Catarinense deram início, nesta semana, a uma mobilização regional em defesa de investimentos na BR-153. A reunião contou com a participação de integrantes da Comissão de Agricultura e Transporte do Legislativo e do presidente do CETCOM, Paulo Simeone. Mais que discutir a situação da rodovia, o encontro teve como principal objetivo construir uma atuação conjunta envolvendo entidades empresariais, lideranças políticas, associações, representantes do setor produtivo e demais segmentos organizados da sociedade concordiense. A intenção também é unir forças em torno de uma pauta considerada histórica para o município e para toda a região do Alto Uruguai catarinense. Como encaminhamento, será elaborado um documento conjunto contendo as principais reivindicações da região, que posteriormente deverá receber a adesão de entidades e instituições locais. O objetivo é apresentar uma posição unificada de Concórdia diante do processo de concessão da BR-153. A preocupação das lideranças é que o contrato previsto para os próximos 30 anos não contempla investimentos estruturantes aguardados há décadas pela população. Entre as obras consideradas prioritárias estão elevados, trevos, pistas marginais, passarelas e melhorias nos acessos urbanos, especialmente em pontos que registram grande fluxo de veículos e histórico de acidentes. Durante a reunião, também foi destacado que a BR-153 segue sendo uma das maiores demandas da infraestrutura da região. Além da falta de investimentos, a rodovia acumula registros de acidentes graves e mortes, situação que reforça a necessidade de intervenções urgentes para garantir mais segurança aos usuários. Os participantes defenderam que a concessão da rodovia pode representar uma oportunidade de desenvolvimento, desde que venha acompanhada de investimentos compatíveis com a importância econômica e logística da região. A avaliação é de que não se pode admitir a implantação de pedágio sem que haja contrapartidas efetivas em infraestrutura. Esta mobilização terá continuidade nos próximos dias, já que uma audiência pública está marcada para o dia 16 de junho em Brasília e deverá contar com a participação de representantes aqui de Concórdia. A expectativa é ampliar esse debate e reforçar a cobrança para que o projeto seja revisto, contemplando também as demandas históricas da população e do setor produtivo aqui da nossa região. 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
14: 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Agora são 7:18. Bom dia, boa manhã para você. Ligado com a gente, o Caetá está conosco, hein? 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
5: 7:21.
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5: Estamos de volta, 7 horas e 25 minutos, 14 graus, 4 décimos nesta sexta-feira. Vamos em frente, hein, com Visão Geral nesse dia 12 de junho, juntos até às 8 horas da manhã. Daqui a pouquinho tem o show do César Luiz para você que está ligado com a Rádio Rural, hein? Tem muito mais informações. Bombeiros resgatam cadela ferida e seus filhotes em propriedade rural de Concórdia. Mais detalhes aí, Serginho.
6: Os bombeiros voluntários de Concórdia realizaram na manhã desta quinta-feira, dia 11, o resgate de uma cadela e seus filhotes na comunidade de Barra Bonita, interior aqui do município de Concórdia. De acordo com os moradores da localidade, o animal teria sido abandonado por pessoas não identificadas já em estado de gestação. A cadela, ela acabou dando à luz dentro de uma vala próximo a um chiqueirão. Trabalhadores da propriedade tentaram retirar o animal do local, mas não conseguiram devido aos graves ferimentos apresentados pela cadela, que também estava bastante arisca e não permitia a aproximação de pessoas. Para garantir a segurança da equipe e do próprio animal, os bombeiros utilizaram equipamentos especiais durante a operação de resgate. Após ser retirada do local, a cadela foi encaminhada para uma clínica veterinária, onde recebeu atendimento especializado. O estado de saúde do animal ainda inspira cuidados, especialmente da cadela. Dos cachorrinhos, já estão melhores e estão sendo tratados também nessa clínica veterinária. Acompanhei ontem esse trabalho da equipe do Corpo de Bombeiros, belo trabalho do bombeiro Darlan, que esteve presente lá, inclusive, realizando esse trabalho, né? Juntamente com a equipe de socorristas dos bombeiros, fazendo um trabalho humanitário, retirando o animal, que estava bastante ferido. Quando retiraram a cadela, todo mundo imaginou que ela já estava sem vida, porque ela estava muito fraca, pois já fazia muito tempo que ela estava neste local. Bom, graças a Deus, segundo informações dos moradores lá de Barra Bonita, o animal já recebeu a atendimento na clínica e passa bem.
5: 7:27, obrigado, Sérgio. 7 horas e mais 27 minutos. Vamos trazer outros destaques do dia, outras informações para você ligado com a gente. Agora vamos falar de Jaborá. Vem aí a Expo Jaborá, mais um grande evento, hein? Lucas Willinger entrevista o prefeito de Jaborá, Cleverson Freitas. Acompanha a entrevista.
7: Muito bom dia, Paulo Gonçalves. Estamos aqui recebendo em nossos estúdios o prefeito de Jaborá, o Freitas, que veio falar de um caso muito interessante, né? Os preparativos da Expo Jaborá 2026, que acontece no próximo mês. Seja bem-vindo, prefeito.
8: Bom dia, Paulo. Bom dia a todos os ouvintes.

0: ouvintes da rádio. Prazer novamente estar aqui com vocês. E acontece, então, dias 24, 25 e 26 de julho, a nossa quarta Expo Jaborá, quarta festa do colono e primeira festa do motorista.
1: E como estão os preparativos para a Expo, prefeito?
0: A gente está preparando tudo com muito carinho para receber aí um público recorde. Os estandes já estão, uma parte já lotou, já não tem mais vaga, né? E a parte da parte de dentro. E na parte de fora ainda restam algumas vagas, mas poucas. Acreditamos que hoje já tenha também, já seja esgotado. E o preparativo está... já faz tempo que a gente iniciou, né? Então agora já está em fase final mesmo aí. E é só vir convidar mesmo, né? Convidar a comunidade, convidar o pessoal de Concórdia, de toda a região, né? O nosso jaboraense também, a participar dessa festa. Então é a quarta festa do colono, quarta festa, né, Expo Jaborá, e primeira festa do motorista, dia 24, 25 e 26 de julho. E junto com isso vamos ter alguns eventos, né? Bastante culinária, bastante gastronomia, bastante negócios, feira de, né? Uhum. Bastante comerciantes e indústrias, né? Expondo. Então vai ser de uma feira de muitos negócios. Tenho certeza que vai ser recorde em negócios também.
1: Tu poderia falar um pouco pra gente também sobre a programação da Expo, da Festa do Colono também? Fiquei sabendo que tem show nacional. Como é que tá os preparativos também em relação à programação de entretenimento?
0: Para a criançada vai ter brinquedos, né? E também, então, shows, a abertura dos portões às 9 horas, né, da manhã, e shows na parte da final da tarde ali. No dia 24, a gente vai ter um show tradicionalista muito bom, que é referência em toda a região, em todo o Rio Grande do Sul também. É uma referência muito grande aí, é César Oliveira e Rogério Melo.
1: Uhum.
0: Logo após esse show, teremos também Terceira Dimensão. É, shows diferentes, né? Então, se complementando...
1: Atendendo aí, a todos os públicos,
0: atendendo,
1: né?
0: Atendendo diversos aí, então, diversos gostos aí, né? No sabadão, então, dia 25, teremos também os Montanari. Então, partindo aí mais para um Kerb, um October aí, né? Também outro público. E no domingo, a gente vai ter João Nelore Texano.
1: Uhum.
0: Show nacional.
1: E o sertanejo,
0: mais,
1: né?
0: O sertanejo, mais a turma do agro aí.
1: Isso aí. Então fica o convite, né? Não só para Jaborá, mas toda a grande região, para participar da Expo no próximo mês, né, prefeito?
0: Exatamente. Então, mês de julho, né? 24, 25 e 26 de julho, o Jaborá os aguarda.
1: Muito obrigado, prefeito.
0: Obrigado a vocês.
2: Vem aí a Expo Jaborá, que vai movimentar essa região. Agora são 7:30, 14 graus, 4 décimos. Vamos trazer mais informações do setor de segurança pública. Bombeiros alertam para cuidados com fogões a lenha, lareiras, instalações elétricas durante o período de frio. Mais detalhes aí, Serginho.
3: Com a chegada das temperaturas mais baixas, os cuidados para prevenir incêndios devem ser redobrados. Em Concórdia, o Corpo de Bombeiros Voluntários faz um alerta especial para a manutenção de fogões a lenha, lareiras e instalações elétricas. De acordo com a corporação, um dos principais cuidados está relacionado à limpeza periódica dos canos de fogões a lenhas, também lareiras antes da utilização. A falta de manutenção, ela pode provocar o acúmulo de resíduos e aumentar significativamente o risco de incêndios. O bombeiro Augusto Lazzarotto destaca que, além do sistema de aquecimento, é fundamental verificar aí as condições das redes elétricas das residências. Fio danificado, sobrecarga de tomadas, instalações antigas, elas podem causar curto-circuitos e dar origem a incêndios. Nós tivemos ontem dois casos que chamaram atenção. Na noite de quarta para quinta-feira, um princípio de incêndio em uma chaminé de uma residência no bairro Nações. E na madrugada de ontem, um curto-circuito que também perdeu um princípio de incêndio em uma residência ali no bairro Liberdade. Então, o Augusto Lazzarotto faz esse alerta para que a população tome o máximo de cuidado possível com relação a esses quesitos.
4: Com certeza, e não quero que ninguém leve a mal, mas a gente se acomoda com o que a gente tem dentro de casa, e a gente deve se cobrar um ou outro e verificar isso, parte elétrica, a fiação muito importante, principalmente essas máquinas que ocupam bastante energia elétrica, dá sobreaquecimento e talvez não venha na hora, então é bom verificar a fiação elétrica, esse negócio do fogão também, que ontem à noite aconteceu, fazer a limpeza, cada ano fazer uma limpeza, ou duas vezes por ano fazer a limpeza de canos, o chaminé, enfim, fogão também. Outra coisa, o ar-condicionado também, verificar sempre se está tudo certo, fazer a limpeza anualmente, isso aí ajuda bastante. Eu sempre digo, com o tempo que eu tenho de bombeiro, eu não gosto de trabalhar, eu gosto de orientar, eu não quero que ninguém leve a mal, a gente é uma orientação, tá? Então isso é muito importante.
3: Repetindo, é muito importante manter esses locais limpos, locais que você vai fazer fogo, para evitar esse tipo de problema. Até mesmo churrasqueiras, hein? Até mesmo churrasqueiras. Muito tempo sem usar, aí você enche de papel churrasqueira e taca fogo, ali também é perigoso. Pegar fogo em coivos, nas telhas, então, por causa do superaquecimento. Somente no mês de maio, pra vocês terem uma ideia, os bombeiros voluntários de Concórdia atenderam a 13 ocorrências de incêndio. Diante desse cenário, a orientação é para que moradores realizem a manutenção preventiva e adotem medidas de segurança, reduzindo o risco de sinistros durante o período do inverno. A prevenção continua sendo a melhor forma de proteger vidas e patrimônios. 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Volto daqui a pouco, Paulo, com mais notícias.
2: 7h34, ok, Sérgio. 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
5: 7:37, temperatura 14 graus e 3 décimos. Ederson Carpegiani, Vilas Boas, está chegando comigo aqui. Vilas Boas, bom dia.
6: Muito bom dia, Paulo. Ontem a CF Concorde Futsal venceu a primeira dentro de casa na Liga Nacional Silver, 5-2 contra a equipe do Sport Recife. Destaque para o Jimenez, que marcou 3 gols. Um gol foi marcado pelo Índio e outro pelo Chico. Então a equipe concordiense conseguiu a primeira vitória dentro de casa, já havia vencido o Balsas fora de casa. Foi para 7 pontos, saiu da vice-lanterna da competição, passou inclusive o Sport e está em 13º lugar. Classificam 12 para a segunda fase. Então agora está na briga por uma das vagas à próxima fase da Liga Nacional Silver. Ontem a gente tinha o compromisso de entregar o programa novamente, depois da transmissão para o Lucas Lazarim, pela questão comercial. Claro. E aí não entrevistamos durante a jornada esportiva. No final do jogo, o técnico Sandro Couvero, ele que também estreou ontem dentro de casa, havia sido já estreado fora de casa contra o América no Rio Grande do Norte. E ele falou, então, ouvi um trechinho do que ele falou ontem dessa vitória importante, a primeira dele e a primeira da equipe diante do torcedor. Importante ontem, Paulo, antes dele falar, é que muitos torcedores que a gente não via há tempo estavam lá, né? Muita gente que a gente não via há tempo estava lá no centro de eventos ontem, um clima diferente.
5: Que bom,
6: Torcedores comemorando essa vitória de Concórdia. Vamos ouvir o treinador.
7: A equipe entrou muito determinada, é importante que a gente, nesse momento inicial, evolua, claro, né? Mas o resultado é primordial, né? Jogando bem ou jogando mal, o resultado nesse momento tem que vir. Hoje a equipe conseguiu aliar as duas coisas, conseguiu ter uma boa postura no jogo, uma atitude muito boa, né? Um primeiro tempo excelente, né? Um primeiro tempo que o placar foi 4, poderia ter sido até mais, né? Um segundo tempo que a gente sabia que o adversário iria ter que arriscar, iria ter que forçar. A gente não iniciou bem o segundo tempo, né? Talvez hoje o pior momento nosso foi o início do segundo tempo, que nós cedemos muito quadra para o adversário, transferimos muita bola, paramos um pouquinho de jogar. Logo na sequência voltamos a reequilibrar a equipe, voltamos a jogar um pouquinho e aí, né, a equipe se reequilibrou no jogo, conseguiu aumentar o placar, sofreu mais um gol de goleirinha numa movimentação que a gente tinha analisado, estudado hoje pela manhã, mas faz parte. O jogo de 5-4 tem uma a mais, né, qualquer tempo atrasado de defesa pode acontecer. Então a equipe foi bem, a equipe está de parabéns o público que veio, tá? É uma vitória importantíssima nesse momento, como eu falava anteriormente do jogo, que é uma vitória era um jogo contra um adversário direto, onde outros adversários diretos também tinham acabado de perder na rodada. Então é importante que nós vencêssemos hoje para, quem sabe, dar uma alavancada, né? E passar o próprio adversário, ultrapassamos o próprio adversário, chegamos perto de outros e aí estamos nos aproximando do grupo dos classificados, que é o objetivo nesse momento.
6: Agora, o ímpeto foi tão grande no primeiro tempo que com 11 minutos já tinha estourado o número de faltas. Por quê? Porque a equipe mostrou, pelo menos, que estava querendo, professor. O senhor, claro, chegou agora, mas a gente percebia que não era essa postura que tinha desde o início das partidas.
7: Faz parte, né? A atitude foi boa, talvez, né? Que eu sempre comento com os atletas, né? A gente tem direito de cometer 3 ou 4 faltas por tempo, porque uma ou duas será da arbitragem, né? Por equívoco, não por maldade, mas por equívoco ou por erro de interpretação. E talvez dessas 5 faltas do primeiro tempo, uma ou duas realmente for da arbitragem. Só que nós poderíamos ter administrado melhor aquelas que nós podemos fazer, né? Então, acabamos sofrendo 2 tiros livres, o Léo estreando jogando, foi muito bem nesse quesito, foi importante naquele momento as defesas dos tiros livres para não recolocar o esporte no jogo. Então o Léo fez uma grande estreia também, assim como toda a equipe fez um grande jogo, e está de parabéns toda a equipe, a diretoria que vem, né, buscando incessantemente, trabalhando muito, e o torcedor que veio hoje realmente foi fundamental para que a gente, nos momentos de adversidade do jogo, a gente nos tornasse mais forte. A gente pede e conclama que ele venha cada vez mais ao Centro Eventos, porque a gente precisa muito dele nessa temporada.
6: Aí o técnico Sandro Couvero, então, importante vitória ontem. Agora a equipe joga na próxima terça-feira fora de casa contra o Dracena, mas aí pela Copa da Liga Nacional. Volta a jogar novamente pela Liga Nacional somente daqui a alguns dias. Mas o próximo compromisso agora é pela Copa da Liga Nacional. É jogo único, é lá contra o Dracena. Quem vencer vai para a próxima fase da competição, que reúne os times da Liga principal, né? Que é a Liga Nacional, digamos assim, ouro, né? E nós estamos na prata, que é a Liga Nacional Silver. Então, esse foi um resultado importante ontem para que a equipe da CF Concorde Futsal saísse daquela rabeira aí da tabela de classificação e fosse um pouquinho mais adiante. As informações do esporte para Carbono e Veco, Canesso, Paulo Air, Credseara e Chiarello Energia Solar, Paulo.
5: E uma vitória sempre dá um ânimo diferente para a equipe. São 7:42, 14 graus, 2 décimos a temperatura. Vamos juntos até as 8 horas. Daqui a pouco tem mais informações para você com a gente. 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
8: 7:43.
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5: Vamos trazer trazer as dicas aqui na manhã. Bom dia, Simone.
15: Bom dia. Hoje é Dia dos Namorados, uma data que movimenta restaurantes, floriculturas, confeitarias, hotéis, lojas de presentes e tantos outros setores da economia. Milhares de pessoas vão celebrar o amor com um jantar especial, uma flor, um chocolate ou simplesmente dedicando tempo a quem amam. Mas o Dia dos Namorados também nos convida a refletir sobre o verdadeiro significado do amor. Amar não é possuir, amar não é controlar, amar não é prender alguém ao nosso lado. O amor saudável respeita escolhas, acolhe diferenças e compreende que às vezes os caminhos podem seguir em direções diferentes. Se você está vivendo um relacionamento feliz, valorize cada momento. Se está enfrentando uma separação ou uma decepção amorosa, lembre-se de que a dor passa, mesmo quando parece impossível acreditar nisso. A vida sempre encontra uma forma de recomeçar. Nesse Dia dos Namorados, celebre o amor que aproxima, que cuida, que respeita e que faz bem.
5: Agora 7h47. Obrigado, Simone. 14 graus, 3 décimos a temperatura. Outros destaques do dia. Vereador Edevandro propõe estudo para a regulamentação de bicicletas e patinetes elétricos em Concórdia. Está de volta Ederson Vilas Boas.
16: O vereador Edevandro da Rocha apresentou uma indicação na Câmara de Vereadores de Concórdia sugerindo ao Poder Executivo a realização de estudo técnico e jurídico para elaborar a legislação específica que regulamente o uso de bicicletas elétricas, patinetes elétricos, scooters e demais equipamentos de mobilidade individual, os chamados autopropelidos, nas vias públicas do município. Segundo o parlamentar, o crescimento da utilização desses meios de transporte tem acompanhado uma tendência observada em diversas cidades, impulsionada pela praticidade, pela economia e pela sustentabilidade. No entanto, o aumento da circulação desses equipamentos também tem gerado debates relacionados à segurança de pedestres, ciclistas e também motoristas. Na justificativa, Edevandro da Rocha destaca que ainda existem dúvidas sobre regras de circulação, locais adequados para utilização, limites de velocidade e ainda a exigência de equipamentos de segurança.
17: Entretanto, Edson, o crescimento desse uso também traz desafios relacionados à segurança de pedestres, ciclistas e motoristas, especialmente em calçadas, né, ciclovias e vias urbanas de maior circulação. Ainda há dúvidas, né, aí enquanto aos locais permitidos para circulação, a velocidade adequada, necessidade de equipamentos de segurança e demais regras de convivência no trânsito. Pensando nisso, a gente encaminha então essa indicação para que o Poder Executivo, juntamente com o Poder Legislativo, construa então essas normativas, essas leis, para dar mais segurança tanto para os usuários e também para o cidadão aí, o munícipe que está trafegando nas vias aqui do nosso município. Lembrando, Ederson, que eu sou totalmente a favor desse equipamento, são equipamentos mais em conta, onde se torna mais acessível ao usuário, então ele consegue ter essa aquisição para estar se locomovendo tanto do seu trabalho ou até mesmo fazendo aí seu deslocamento para a escola. Então a gente é totalmente a favor, mas claro, dentro de uma regra para que dê segurança para ambas as partes. E junto disso, quero também parabenizar a Polícia Militar aqui do nosso município, o comandante Coronel Amarante, o qual através da sua equipe aí fez um vídeo orientativo, o qual está circulando nas redes sociais, que é de muita valia para que as pessoas entendam em relação a também a esses equipamentos autopropelidos aqui no nosso município, e nosso papel é, junto com o Poder Executivo, é criar normas e normativas para dar mais segurança aos nossos munícipes.
16: A indicação foi encaminhada para o Executivo Municipal, que está analisando essa proposta do vereador e possíveis eventuais estudos necessários para que possa ser regulamentado o uso desses equipamentos. Para o Rural Notícias, repórter Ederson Vilas Boas.
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5: Vamos trazer opinião para você que acompanha o Visão Geral. Bom dia, Herter.
19: Bom dia, Paulo. Bom dia, amigos. A Associação Concordiense de Futsal ganhou uma em casa pela Liga Nacional Silver. Aleluia! Já não era sem tempo. Bateu o Sport Recife por 5-2, dando um fôlego e uma esperança para o time na competição. Uma vitória fundamental para a equipe recuperar a confiança e tentar algo melhor na competição, que seria ainda uma classificação para a fase de mata-mata. Ainda é possível, Restam alguns jogos, mas o time precisa manter a performance, ser competitivo, como foi ontem à noite, para alcançar uma improvável, porém não impossível, classificação. Aliás, se o time conseguir ainda uma classificação para seguir adiante na outra fase, será um prêmio para o esforço da direção, que está trabalhando duro e de forma adequada para dar as melhores condições para o time e para a comissão técnica. Valeu pela vitória e que seja a primeira de outras. E a Copa do Mundo começou ontem com dois jogos e um futebol bem simplesinho, para não dizer pobre. A Coreia do Sul ganhou da República Tcheca por 2-1 de virada, e o México, jogando em casa, com o estádio Azteca lotado, ganhou da África do Sul por 2-0, mas também jogando muito pouco. A África do Sul é uma seleção muito fraca, e mesmo assim, o México fez um esforço e só conseguiu jogar para o gasto para vencer. Jogou com dois jogadores a mais boa parte da partida, e mesmo assim, os mexicanos tiveram muitas dificuldades. Pouco volume de jogo, uma posse de bola mentirosa apenas de meio de campo, falta de força na frente, faltou futebol e principalmente faltou ambição para o time do México. Fez 2-0, mas poderia ter feito 4 ou 5 se tivesse um pouco mais de qualidade. A África do Sul vai ser lanterna do grupo, tamanha sua fragilidade, e a briga será entre o México, República Tcheca e Coreia do Sul. 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Bom final de semana a todos.
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5: É hora de Alexandre Garcia aqui na Rural. Bom dia, Alexandre.
20: Bom dia. Pois é, eu estou impressionado com a movimentação do PT, a importância que o PT está dando ao filme Dark Horse. Eu vejo que o cinema teve uma decaída. O cinema era a única fonte de diversão audiovisual, né? Havia um tempo que era só visual, tempo de cinema mudo, mas está com medo. Tanto que está entrando no Supremo, no TSE, atrás do dinheiro que está patrocinando o filme. Agora, é um negócio entre particulares, a produção do filme e o sujeito que deu dinheiro, fez um contrato, no caso, o Vorkaro, né? Para depois receber de volta o dinheiro através da bilheteria. Assim que devia ser tudo, né? Mas com a lei Rouanet aqui, a gente entra com os nossos impostos para estimular não orquestras sinfônicas do interior que estão surgindo, grupos teatrais desconhecidos que estão surgindo, companhias de balé que surgem. Não, a gente, quem pega esse dinheiro é o grande cantor que cobra R$500 a entrada. São pessoas famosas que não precisam disso. São celebridades que por si só se vendem, não precisam da Lei Rouanet. Mas, enfim, aproveitei a oportunidade para levantar essa questão, que sai tudo do nosso imposto. É incrível, né? Mas eles estão contestando até a vinda ao Brasil do ator principal, do diretor, se a situação migratória dele estava legal. Meu Deus, né? É um desespero. Embora as pesquisas estejam mostrando aí Lula à frente de Flávio de novo, depois que saiu a mensagem de Flávio, né, que estava num celular de Vorkaro, pedindo para ele pagar o que estava devendo, né? Compromisso dele, contrato que havia feito, que Flávio deveria ter divulgado no dia seguinte, né? Lá naqueles tempos em que Vorkaro patrocinava festas do Supremo com o Procurador-Geral da República, com o chefe da Polícia Federal, com o Whisky McAllens em Londres, né? E ninguém reclamava nada, porque não tinha aparecido nada ainda das vigarices do Vorkaro, né? Bom, agora a gente está esperando uma praticamente decidida delação premiada do ex-presidente do Banco de Brasília, que fez aquele movimento para comprar o Master, né? E ganhou imóveis caríssimos de presente, né? não sei se foi algum triplex em Guarujá também, mas enfim, ganhou coisas importantes. E aí provavelmente virão novos nomes, né? Como apareceu o nome aí do ministro de Minas e Energia, agora. 20 milhões para a candidatura dele ao Senado em 2022, né? E o Vorkaro não era nenhum ser que estava sob investigação, né? Então, não há exatamente uma... recorreu a um banco para financiá-lo, né? E a mesma coisa com Flávio. A única coisa estranha é que Lula chamou esse mesmo ministro para aquela reunião com o Vorkaro, promovida pelo Guido Mantega no Palácio do Planalto, em que ele chamou também o Galípolo, que já estava indicado presidente do Banco Central, para discutir alguma coisa lá, né? Para dar uma ajuda para o Vorkaro não quebrar. Mas, enfim. E falar em não quebrar, esperança para os agricultores, principalmente os gaúchos, que estavam devendo aí 90 bilhões impagáveis. Agora o Senado aprovou, vai para a Câmara. Essa securitização, ou seja, novos prazos com garantia de juro de 3,5% até 7,5% ao ano, 3 anos de carência, 3 anos não precisa pagar nada, depois tem 10 anos para pagar as dívidas e vem dos recursos dos royalties nossos do pré-sal, de um fundo que foi criado. De Brasília, Alexandre Garcia.
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5: Estamos finalizando o Visão Geral nesta sexta-feira, 12 de junho. Bom dia, César.
1: Bom dia, PG.
5: Tudo certo?
1: Tudo certo.
5: Tá Grandão. Preparando a live aí, César?
1: Hã?
5: Preparando a live?
1: Preparando aqui.
5: Isso, pode preparar então aí. Hoje é dia 12 de junho, César, dia dos namorados, dia dos enamorados. Uma data... para aquecer os corações apaixonados, né? Para fomentar o amor, a paixão.
1: Deixa eu regular aqui. Ah, agora sim, bom dia. Ouvintes, bom dia você que está na live de abertura do programa. PG, Grandão.
21: Bom dia.
1: Anos 80, namoro que começava firme, logo ganhava o seu símbolo clássico da época. Adivinha? E que era o símbolo, nos anos 80, de namoro sério. Não era... Depois veio aquela aliança de... Como é que é?
5: De aquilo? Compromisso.
1: De compromisso. É. Mas tinha um símbolo anterior a esse. Que era a famosa correntinha de ouro.
5: Eu ganhei uma, viu?
1: Bastava... Tu ganhou, papai?
5: Ganhei.
1: É? Bastava chegar o primeiro aniversário de namoro, um ano de namoro. Ou então no Natal, a pessoa já, se ela não queria esperar o ano completar de namoro, ou então o primeiro dia dos namorados, se o namoro estava fluindo, lá vinha o presente dentro de uma caixinha pequena, mas carregada de sentimentos. A correntinha era tradição para muita gente, era praticamente um contrato amoroso não assinado, PG. Ganhou a correntinha, é porque a coisa tá séria. O rapaz juntava dinheiro meses, ou a menina. Fazia carnê na joalheria, às vezes passava mais apertado que dono de bar em dia de vender fiado. Vendia fiado, mas não entrava na... Só para dar aquele presente para a namorada. E quando a namorada pensava em romper o namoro dias antes do dia dos namorados, mas resolvia esperar mais um pouquinho e ganhava a correntinha, ela não sabia se aceitava, se devolvia... Se era sincera e dizia, olha, me desculpe, mas eu estava pensando em pedir um tempo no nosso namoro, não posso aceitar. Teve casos de refuga, viu?
5: Claro, sim.
1: PG, quando alguém aparecia de correntinha nova no baile, na missa, os comentários começavam na hora. Ei, aquele ali vai casar, aquela ali agora vai casar. Tinha medalhinha com coração, iniciais do casal, E até casal que jurava amor eterno com esta correntinha, é pra sempre. Mas o problema vinha quando o namoro terminava, meu caro grandão. Aí começava o famoso acerto de contas sentimental, PG. Tu nunca passou por um acerto de contas sentimental?
2: Claro, aquele terminou comigo faz uns 25 anos, né? E eu não aceitei, tô até hoje, né?
1: Ah, tu não aceitou.
2: Tô, continua aí. Ela firme.
1: Terminou e você não aceitou.
2: Não aceitei.
1: Ah, bom. E aí continuou.
2: No bom sentido, né?
1: Ela parou, mas você continuou.
2: Eu continuo namorando.
1: Tinha ex-namorado, PG, que criava coragem e pedia correntinhas de volta, viu, grandão? E namorada também.
8: Sério?
1: Ah, mas então me devolve a correntinha, né? Imagine, ficava 15 meses pagando a correntinha. É, alguns iam pessoalmente, outros mandavam um recado por um amigo, uma amiga, para evitar humilhação pública. E tinha cenas históricas, viu? O sujeito parcelou a correntinha em 24 vezes, imagine, comprou uma baita de uma corrente lá, em ouro, 18, legítima. Comprou em 24 vezes, 2 anos para pagar, e o namoro só durou 5 meses. Aí ele ainda ficou pagando 19 parcelas sozinho e olhando a ex-namorada desfilando no baile com a correntinha no pescoço.
2: Ele lembra daquela música dos Atuais, como é que é? Ah. Rosto desmaquiado, lembra daquela música, né?
1: Ou quando ela não passava com outro, já de mão dada e com a correntinha dele no pescoço. Aquilo doía mais que ripada nas costas, meu amigo grandão, viu?
8: É melhor levar uma surra do que...
1: Era melhor levar uma surra do que...
2: Doía no bolso e na alma, né?
1: Aquilo doía no bolso e doía na alma.
8: É.
1: Nossa! Também existia a devolução completa. Aí vinha carta de despedida, fotografia, ursinho de pelúcia, a correntinha... Tudo dentro de uma caixinha de sapato, uma caixa maior, tinha tudo de volta. O que ele tinha dado pra ela, ela mandava de volta. Ó, fique com tudo, tá tudo aí. Hã? Não quero mais saber de nada. Nunca te aconteceu essa, Val?
2: Não, isso não aconteceu.
1: Isso não. O que te aconteceu?
2: Devolução não aconteceu, né?
1: É.
2: Ah, aconteceram términos, né? Mas aí
1: que ela te mandou pra casa umas par de vezes.
2: Já mandou, né?
1: É.
2: É claro,
1: eu
2: como um bom conquistador fui reconquistando, reconquistando. Até hoje, né?
1: Lágrimas choradas, ouvindo música sertaneja, depois de mandar a caixinha com tudo que tinha. Lágrimas na madrugada, ouvindo o rádio, na época era o rádio só, né?
2: Era o rádio.
1: Ouvindo o Love Night da 96. Né? E aquela saudade. E aqueles pensamentos dos bons momentos vividos. Nos anos 80, correntinha de ouro não era apenas acessório. Era prova de amor, era investimento financeiro. E às vezes até motivo de reunião familiar para decidir se ela ou ele pediam de volta a correntinha e os presentes ou não. Ou deixavam pra lá. Ele fazia uma reunião, ela com as irmãs, ou com a família, com a mãe. E aí, vou pedir tudo de volta ou vou deixar pra lá e segue o baile, vida que segue.
2: Eu tinha uma tática, viu, César?
1: Eu tinha uma tática.
2: Eu tinha um Chevetão na época.
1: Ah.
2: E aí quando acontecia alguma coisa, vai terminar ou terminou. Aí nesse reencontro pra acertar as contas, né? Colocava aquela fita cassete da música que mais ela gostava, né?
1: Uhum.
2: Romântica. Uhum. De novela. Quando ela entrava no carro daquela novela, a música já vinha.
1: A música.
2: Eu já acionava a música. Já
1: deixava romântica. Acionado, só apertava o botão.
2: Como se fosse uma novela, sabe?
1: Entrava então, aquela casal, música. Assim,
2: do Rock 7.
1: Do Rock 7.
2: É.
1: É?
2: Dos anos 80, 90. Anos
1: 80. Ali. Poxa vida. Então tá aí, minha gente. Lembrando, né? Meu amigo Zanella, como é que tá aí, do Pesque Pague? Tivemos lá comendo lá uma tilápia essa semana. E a esposa Zanella disse: tentei de tudo para encaminhar ele para umas amigas. Diz ela: não teve jeito, acabou caindo bem para mim. Oxe, Maria. Olha, 8:05, tem muita gente na live aí comentando. Bom dia, César Luiz, bom dia, minha amiga, bom dia, Emília Bueno, bom dia, Rosalinda Kirst, bom dia, Claudete Giordani. Bom dia, os comentários que vem chegando na rádio aí, dos presentes que eram o símbolo então do amor na época, e a correntinha não podia faltar de jeito. 8 horas 6 minutos.

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11: Oito horas e quinze minutos, minha gente boa. É tanta gente comentando aí, né? César, o meu primeiro presente foi um lindo relógio, diz aqui a Janete, né, Janete? Ah, quem mais aqui? A Fabiana. Oi, Fabiana, tudo bem? Ganhei um par de brincos, foi o primeiro presente que ganhei do meu namorado. César, eu ganhei a famosa correntinha, eu ganhei a correntinha, eu ganhei a correntinha. Eu também ganhei uma correntinha. Olha só, hein? 4 respostas aqui. Então, a correntinha era o símbolo realmente aí nos anos 80. É, início de namoro, namoro meio firminho, dia dos namorados era a correntinha. Nem que custasse 2 anos pra pagar, né, Nardi? Nem que o namoro terminasse com 2 meses e ficasse mais 22 meses pagando a correntinha. Ela desfilando no baile com outro.
12: O que valia era a saudade.
11: Com outro, com a correntinha no pescoço e o cara com a prestação na loja.
12: Aí lembrar sempre da primeira namorada, principalmente da conta, 2 anos pra pagar.
11: Rapaz do céu. Então, realmente, olha, a correntinha foi o símbolo, a correntinha foi o símbolo do namoro. No dia dos namorados, anos 80, ela representava muito mais do que um presente. Representava fidelidade, firmeza, namoro sério, né? E muito mais. Aí, a famosa correntinha. Por isso que depois das 9 hoje vão sortear uma correntinha, tá, Nath? Depois das 9 da manhã. Quem mandar mensagem antes das 9 já será cortado no sorteio. Corta. É só depois das 9, tá? É. Olha, 8h17, agora 8h17. Um coração. Alô pro Rogério Frotini. Tudo bem, Frotini? Eu ganhei uma coleirinha. Tô até hoje com ela. O que achou, Nath? Eu ganhei uma coleirinha, o Frotini. Tô até hoje usando a coleirinha. E uma correntinha, mas uma correntinha daquelas dos anéis mais grosso, né? Ele ganhou uma correntinha e uma coleirinha, então. César, eu ganhei um urso, guardei ele por muitos anos. E aí, você que ganhou um presente há 40 anos atrás, ainda tem ele guardado ou não? Deixa eu ver aqui o Teixeirinha, aqui o meu repórter Mercosul. Fala, Teixeirinha.
13: Eu escutando o programa, bom, comentários sobre os namoros. Então eu tô também namorado há praticamente 60 anos.
11: 60?
13: Né? A namorada ainda é a mesma, né? Mas não era do tempo das correntes, nós era do tempo das cartas, né? Com talco dentro, né? Com pó, né? Pó de arroz. É, as cartas, né? Que vinha, voltava, vinha e voltava. E hoje estamos aqui, hoje, como é dia do namorado. Eu teve o privilégio de dar um presente pra ela, que é a minha presença em casa, né? É a minha presença em casa.
11: A então sua presença.
13: E então, tá com ela, deu uma risada. Eu acho que tá contente com o presente, né?
11: É. Agora, só a presença também, Teixeirinha? Só a sua presença. Vou também levar a minha presença hoje, Nádia. E o senhor?
12: Tô de a pé.
11: Me deu uma boa ideia, vou levar a minha presença.
12: Mas vê a coincidência, né? Tô de a pé, vou ficar em casa, minha presença será sensacional.
11: Quem é que tem ainda guardado aí um presente da época dos anos 80 aí, hein? Vamos ver um recado aqui. O ouvinte mandou uma foto dela e dele.
14: Bom dia, Paulo.
11: Bom dia.
14: Rádio Rural de Concórdia.
11: Bom dia, meu amigo. Tudo certo? Vamos ver o recado aqui que ele tem pra nós aqui.
14: Bom dia, César Léa.
11: Quem?
14: Bom dia, César Léa.
11: Real? Será que é o César Reale que ele falou aqui?
14: Bom dia, César Léa.
11: César Leal.
12: Acho que foi parente do Roberto César Leal. Luiz.
11: Ah, agora sim.
14: Tudo bem.
11: Ah, ele acertou na terceira
14: ali
11: agora.
14: O show, meu Lorival Schulte, Milita Schulte. Nós voltamos no fim da semana da Alemanha. Eu digo, te mostrando aonde nós estamos tomando uma cervejinha. Tranquilo, tudo de bom.
11: Que alegria, hein? Olha aí, casal de alemães voltando da Alemanha. Fizeram uma viagem então para Alemanha. Meu primeiro presente, César. Fala, Gorete. Foi uma caixinha de música com uma bailarina com a correntinha, mas não tenho mais. Acabou o amor e o casamento, mas do fruto desse amor tive três filhas lindas. Olha aí, hein? Não tem mais a correntinha, ficaram as filhas. Que bom, né? Ficaram as filhas aí com as companheiras. Então, agora 8:20.

8h22, agora 8h22, o Padre Girelli vai abençoar a todos os namorados e namoradas. Bom dia, César Luiz. Correntinha chamavam também de gargantilha. Quem chamava de gargantilha era mais chique, diz o Emerson, hein, Emerson? É verdade, é. Olha, chama de gargantilha que é mais chique do que correntinha. Então, na época, era uma gargantilha ou correntinha, né? Que era o símbolo do amor nos anos 80. Valeu, Emerson, um abraço aí pra você. Deixa me ver aqui também quem...

0: Eu estou com o meu namorado há 44 anos de casados. O primeiro presente foi uma bota verde, mas era moderna na época. Mas não tenho mais. Gostei muito de usar aquela bota. Olha, 8h24, o padre Girelli neste momento vai dar a bênção aqui no programa a todos os namorados também, meu caro Walter Girelli, bom dia!
1: Bom dia, meu amigo César Luiz, como é que está a sua pessoa, tudo bem?
0: Tudo pois bem.
1: Sextou, meu irmão, o tempo ele vai que ele voa, né? Tô chegando até você, todos os seus aí, a grande família da Rádio Rural de Concórdia, com votos de saúde, paz e muitas felicidades. Esta sexta-feira, que celebramos na Igreja Católica o Dia do Sagrado Coração de Jesus, dia do apostolado da oração, né? Então as igrejas sempre, muita programação nesse dia, muitas programações nesse dia. Mas, junto com o Dia do Sagrado Coração de Jesus, lembremos também que hoje é Dia dos Namorados, né? E ali Dia dos Namorados, os novos e os eternos namorados. Então que Deus abençoe aí a cada um e a cada uma. Ao senhor também, a sua namorada, dona Dalva, né? Muita saúde e bem-estar. Aos jovens namorados e aos eternos namorados. Sextou, meu irmão. Então também é dia que trabalhou ainda, coisa do final de semana. Aqui muitos festejos em torno também de Santo Antônio, né? Porque amanhã é dia de Santo Antônio e hoje é dia dos namorados. Os dois andam juntos aí. Diz que o Santo Antônio é o santo que ajuda a arranjar mulher e marido, né? Que é santo dos padroeiros dos namorados. Então que Deus abençoe por entrão de Santo Antônio a cada um e a cada uma com muitas graças e muitas bênçãos. Em nome do Pai, do Filho e do Espírito Santo. Amém. Grande abraço, ótimo final de semana. E com esse meu amigo aquele dele que é dele. Até a próxima.
0: Para 8h25, agora 8h25 aqui no programa. Valeu então, né? 8h25 aqui no programa. Para você que está aí comigo, obrigado, obrigado pela companhia, pela audiência de sempre. Daqui a pouquinho a gente volta com as 10 mais do dia, com Copa do Mundo. Depois das nove, só para quem participar depois das nove, vai ter o sorteio de uma correntinha, só para quem participar depois das nove. Agora são 8h26.
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6: Olha aqui, estamos contando os ingressos que o pessoal ganhou ontem aqui para assistir o futebol de salão e não via.

0: Cambuscar, né? Uma pena isso, porque às vezes outras pessoas querem ir assistir o jogo e não ganham, ficam em casa. Aí nós temos aqui, ó, só para o Rafael, tudo bem?
1: Tudo certo?
2: Bom dia.
0: Rafael
2: tudo bem.
0: Aqui da Eletroporte, né? Olha, Rafael, ó, como é que são as coisas, ó. 1, 2, 3, 4, 5, 6, 7, 8, 9, 10, 11, 12, 13, 14, 15, 16 ingressos aqui na minha mão.
2: É uma pena, César,
0: As pessoas ganharam, tá aqui o nome, teve pessoa que ganhou no meu programa ontem de manhã também, teve pessoa que ganhou aqui, ó, tá todos os nomes aqui, né? Quase dá vontade de falar no ar, mas é uma pena, né? O pessoal ganha o ingresso, liga para participar, ganha o ingresso,
2: correto.
0: Aí não vem buscar, fica aqui o ingresso.
2: É lamentável isso mesmo, César.
0: Aí outras pessoas que querem ir no jogo não vão,
2: né? E não podem, né?
0: É, não vão porque não ganharam.
2: Não ganharam.
0: Ficaram em casa, aí ficou os dois em casa, o que ganhou e o outro que queria ir, não teve a oportunidade.
2: Sim.
0: 16 ingressos aqui na minha mão do jogo do futebol de salão de ontem à noite, 16 pessoas que ganharam ingressos ontem, anteontem, aqui na programação da rádio, não vieram buscar, tá bom, pessoal? A gente reclama de tanta coisa aí, de tantos comportamentos, de tantas atitudes, reclama disso, reclama daquilo. É uma coisa simples? É uma coisa simples, mas também é uma pena, viu? Fala aí, meu amigo Rafael.
2: Bom dia, César. Bom dia aos ouvintes da rádio.
0: Eletroporte,
2: tudo bem, graças a Deus.
0: Uma grande campanha aí, né?
2: Então, César, estou aqui, né, César? 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
0: 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Valeu, Rafael.
2: Obrigado, César.
0: Obrigado
2: a você, um abraço a todos.
0: Aí.
2: Valeu.
0: Bom dia pra você. 8h31, meu caro Sérgio Prima.
3: Opa, César, bom dia, tudo certo? Muita umidade essa manhã, rapaz, né? Choveu durante a madrugada e hoje tá muito úmido. Ah, dia dos namorados é pra estar úmido sempre, né? Então tá. Então, muita umidade hoje, aqui em Concórdia, o pessoal das rodovias tem que tomar bastante cuidado pra não sofrer acidentes, porque tu pega locais em que a umidade realmente pode atrapalhar o trânsito, viu, César?
0: Bastante umidade, hein?
3: Muito, César. Olha, inacreditável o tamanho da umidade que temos hoje em Concórdia.
0: Uhum. Tá aí. Um dia bastante úmido, com bastante umidade. Uma sexta-feira que tem abertura de Copa do Mundo também, com todo aquele cerimonial nos Estados Unidos e no Canadá. O mesmo cerimonial que o México fez ontem do primeiro jogo da Copa. O pessoal, muita gente estranhou ontem, mas como que o jogo era no México se a Copa do Mundo é nos Estados Unidos? É que o pessoal às vezes não se liga, porque são três países. Algumas pessoas perguntaram, mas como é que o jogo foi no México? Não, é três países que estão sediando a Copa. É México, então vamos mudar. Estados Unidos e Canadá. Ou Canadá, México e Estados Unidos. A gente só falava a Copa dos Estados Unidos, mas não é. A Copa é em três países, na verdade. 8h32.

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11: Olha, 8:36, agora 8:36, gente, é a hora certinha, é você ligado, é o pessoal aí também da Asa Peças, aí na 153, ligados com Rural, aqui a maior prestação de serviços do rádio. Seu Neuri Agassi, tudo bem aí? Tudo bem? E o time aí, tudo certo? Meu amigo caminhoneiro aí, pare aí na Asa, você também, né? 8:36, agora 8:36. Vamos vendo quem mais está comigo aqui, o pessoal aí do escritório Rizelo, despachante volante Rizelo, obrigado aí pela companhia, braço aí Jussi, todo time, obrigado, pessoal da Yamaha Moto Center, olha aí, motos Yamaha aí da Yamaha Moto Center aí do Almir, é, ligado com a gente lá, como é que tá aí Almir, tudo certo? Tudo tranquilo Almir? O meu amigo também aqui, a minha amiga Nadir Mocelin, também acompanhando o programa. Fabiana Martins, tu tá onde, Fabiana?
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11: Simbora. 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
14: né? polegadas, né?
11: Agora 8h39.
14: Agora o César tem que ser uma 76. É. 77.
11: Salete Rodrigues na sintonia aí do programa, hein? Lauri Bison, Lauri Bison, um abraço, Bison, obrigado aí, Bison, pela audiência e pela companhia. Vai um alô também para quem mais aqui, Fabiana Joias, tu tá me ouvindo aí, Fabi, Fabiana Joias, bom dia, bom dia, bom dia. Vamos ver quem mais aqui também na sintonia aqui, muita gente mandando mensagem, muita gente participou na live aí, a Cleusa Zata, tudo bem, Cleusa? Obrigado aí pela audiência, então. Vamos ver quem mais aqui tá no programa aqui também. A Marli, oi Marli, tudo certo, Marli? A Liane Gerhard, Lajado Crescêncio, também na sintonia do programa. E o PG tá chegando com informação antes das 10 mais do dia. Claudete Jung, aí no Nações, tudo bem aí, Claudete? Fala, PG.
15: César, duas pesquisas aqui rapidamente. Primeiro para o Senado, a pesquisa é do Instituto Futura Apex. Para o Senado, a mim na frente, hein? 48,6%, Carlos Bolsonaro 37,3%, Carol Detone 34,1%, Décio Lima 18,8%, Dário Berger 11,7%.
11: O problema é o seguinte, né? A gente nem sabe mais quem encomenda essas pesquisas, né, Paulo?
14: É verdade.
11: Tá complicado, né?
15: É.
11: Uma hora é um que encomendou, outra hora é outro. Fica até difícil para você saber qual pesquisa divulgar, né, PG?
15: Perfeitamente. Essa aqui está no portal do Piara, que é um dos principais cronistas políticos de Santa Catarina, viu, César? Para governador aqui, deixa eu ver como é que está a situação para governador. Então, o Amin lideraria, de acordo com essa pesquisa, para o Senado. E para governador, Jorginho Melo, bem na frente aqui, César, bem na frente dos seus concorrentes, hein? É o que diz a pesquisa Futura Apex, que está no canal do Upiara. Jorginho Melo teria 57,9% e o João Rodrigues 20,8%. Essa é a pesquisa aqui na disputa, né, entre Jorginho e João Rodrigues. 57 para o Jorginho, 20,8 para o João Rodrigues. Pesquisa Instituto Apex Futura, divulgada hoje no canal upiara.sc.
11: Quem notas rápidas aí, Sérgio Priman, governo federal quer zerar fila de aposentadorias do INSS até setembro.
16: Gorski auxilia na busca de homem desaparecido em Ceará, César.
11: Polícia Militar apreende revólver durante cumprimento de mandado em Irani.
16: Brasil deve implantar pagamento com a palma da mão até o fim do ano. César, é um sistema que é utilizado na China. É uma empresa chinesa que está vindo para o Brasil para fazer esse sistema. Está junto com a Positivo. Lembra aquela empresa
11: Positivo? Pagamento com a palma da mão.
16: Com a palma da mão, César. Muito interessante. Estava lendo ontem a matéria.
11: Não vai precisar nem o celular.
16: Nem celular, nem cartão de crédito. Nada. É com a palma da mão, César.
11: Mas vai aonde de um amigo meu?
16: A China já está usando, tá? Há mais de 10 anos.
11: Câmara de Ipira aprova recursos para a compra de novos uniformes dos bombeiros comunitários.
16: Órgão de meteorologia dos Estados Unidos confirma formação e prevê intensificação do fenômeno climático El Niño para o sul do Brasil.
11: Câmera registra veículo derrapando na Avenida Brasil em Ipira.
16: Trump cancela ataque militar contra o Irã.
11: bombeiros resgatam cadela ferida e filhotes em propriedade rural de Concórdia.
16: Tramitação da PEC que prevê o fim da escala 6x1 é travada no Senado.
11: Bombeiros alertam para riscos com fogões a lenha, lareiras e instalações elétricas durante o frio.
16: Eduardo Bolsonaro lança campanha para que deputada catarinense Júlia Zanatta seja vice de Flávio Bolsonaro.
11: Homem é encontrado morto no interior de Aratiba.
16: Projeto Lei Orelha é aprovado na LESC e aumenta punições para maus tratos contra animais em Santa Catarina.
11: Estado catarinense passa a integrar o Cadastro Nacional de Pessoas Desaparecidas.
16: Motociclista e caroneiro ficam feridos após colisão na região de Fragoso. O acidente foi ontem à noite, César. E o caroneiro foi encontrado pelos bombeiros em cima do capô do veículo, César.
11: México faz o primeiro gol da Copa e também obtém a primeira vitória nesta que será a maior de todas as edições. Venceu a África do Sul.
16: E Coreia do Sul vence a República Tcheca e assume a liderança do Grupo A ao lado do México. Portanto, jogos de ontem do Grupo A aconteceram ontem, meu caro César.
11: A CF conquista a primeira vitória em casa pela Liga Nacional de Futsal.
16: E um jogão, cara. Um jogão contra o Sport ontem. Jogão.
11: E mais de 16 ingressos ficam represados aqui na portaria da rádio porque os ganhadores não vieram retirar.
16: Tiraram a oportunidade de outras pessoas que gostariam de ir de graça e não foram, certo?
11: Acontece também, gente, ó, com consultas. Às vezes a pessoa marca lá, é de graça e tal, a consulta. Aí o pessoal do posto de saúde não marca para outra pessoa e aquele que marcou não aparece e a outra pessoa não é atendida também. Então, comportamentos que a gente precisa reavaliar. 8h44.
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0: Palmeiras, já trabalhando aí no restaurante Avenida, na 29. Pessoal preparando aquele buffet para hoje ao meio-dia, comida aquilo também, aquela marmita. E você escolhe lá o cardápio da marmita também lá no Avenida, né? Abraço aí pro Valmor. Pessoal aí, obrigado pela companhia, pela audiência. 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
1: Falei da umidade, né, César, que os motoristas deviam tomar cuidado com relação a possíveis acidentes. Já aconteceu um acidente agora aqui na região, tá? Foi em Lacerdópolis, César, entre lá em linha São Carlos, interior de Lacerdópolis, entre Lacerdópolis e Ouro. Foi agora 7:53 da manhã. Segundo que foi apurado pela reportagem da Nativa FM de Capinzal, o acidente ocorreu em uma curva. A condutora, identificada pelas iniciais BAFG, 28 anos de idade, seguia o sentido Lacerdópolis a Ouro quando perdeu o controle da direção do carro. Ela foi socorrida pelos bombeiros e encaminhada ao Hospital Nossa Senhora das Dores, lá de Capinzal, onde vai passar por uma avaliação médica. O veículo ficou bastante danificado. Saiu da pista e acabou batendo em árvores, né? Ao lado da rodovia, na 150, que liga Lacerdópolis, Ouro, Joaçaba, até o trevo da BR-153, da BR-282, lá, no Jocotinho, chamado em Joaçaba. Foi nesse local que aconteceu esse acidente. E o motivo? Umidade na pista, né? Muita umidade, muito molhado, acabou perdendo o controle do veículo e saiu fora da pista. Então, a gente reforça mais uma vez, né? Tome cuidado, diminua a velocidade, César.
0: Valeu, Tingo, na missioneira, nos ouvindo, logo sai o Uber de Piratuba, Concórdia, então, segundo o Tingo, logo o Uber tá saindo. Agora 8:57, o Adriano Carlos. E mostrando aqui imagens da neblina, muita cerração e chuva. É. Muita neblina e chuva pelo lado do Rio Grande aí, viu? Região do Severino de Almeida aí pertinho, muita neblina, tá fechado e chovendo, Sérgio Prima.
1: Mais de 200 milímetros choveu durante a madrugada em Umuarama, no estado do Paraná, César. E alagou a cidade.
0: É?
1: Alagou. É o tal chamado El Niño, tá?
0: Então começou o El Niño.
1: Começou o El Niño.
0: Tá começando o El Niño.
1: Tá começando o El Niño, César.
0: Uhum.
1: 200 milímetros de chuva durante a madrugada, foram 3 ou 4 horas de chuva intensa e acabou alagando a cidade de Umuarama. Vários locais foram alagados e vários locais foram pegos de surpresas, né? Porque não tinham a previsão de tanta chuva localizada como aconteceu.
0: 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Agora 8:59, gente.
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0: 9:04. Como é que tá aí, Gilberto Lima? Tudo bem, Lima? Bom dia. Bom dia aí pro Gilberto Lima, também na companhia do programa. Ô, Carlos Girardi, tudo bem? Manda parabéns, César, pra minha esposa, Rosane Grolli Girardi. Aniversário hoje, tudo de melhor pra ela. Muitas saúdes, felicidades, muitas felicitações a ela. Olha aí, né? 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Então, abraço, Zanella. 9:05, agora 9:05, gente. Hora certa aí, 9:05. Vamos ver quem mais está com a gente aqui também no programa. É 9:05. Vamos pro aniversário aqui, que depois tem sorteio, né? Vamos ver aqui se a Sueli Belaver tem aniversariante.
1: Bom dia, César. Oi. Eu quero concorrer com a gargantilha.
0: Aham, só depois. É, daqui a pouco, né? Agora é o aniversariante. É, César Luiz, tudo bem? Graças a Deus, tudo ótimo. Vamos ver aí, o Serginho já vai localizando os seus aniversariantes, César, aí também, né?
1: Tudo bem?
0: Tudo bem?
1: É, Ed.
0: Tudo bem, Ed?
1: Ah,
0: certinho?
1: César, queria que tu anunciasse.
0: Ah.
1: Ontem, quando fui trabalhar depois do meio-dia, eu achei uma caixa, aquelas caixas que os motoqueiros entregam pela internet, lá no Arvoredo mesmo, depois de uma lombada. E essa caixa tá comigo.
0: É. Achou uma caixa aí, deve ter caído alguma moto, né? Bairro Arvoredo. César Luiz, tudo bem? Eu quero homenagear meu sobrinho e afilhado Jonathan Marasquim. Está completando mais um ano de vida, dona Salete, o Jonathan Marasquim. Um abraço aí pro Marasquim, tudo de bom. É, César Luiz, bom dia. O Vander na companhia do programa. É, Vanderlei Câmera, tudo bem aí, Câmera? Tudo certo?
2: Bom dia.
0: Bom dia. Bom, Câmera. Certinho?
2: Surgia ali.
0: Ah, é, Vanderlei.
2: Eu sofri acidente ontem ali, não. Santo Antônio, ontem à noite, com a moto.
0: Ah, fui ali.
2: O senhor veio contra a mão, bati de frente. Se ficar uma semana, duas paradas, três semanas.
0: Caramba.
2: Se alguém quiser me dar uma ajudinha aí. Então, seu trabalho é autônomo, lá daí. Precisar dar uma mão, se alguém quiser dar força pra mim.
0: Olha aí o motoqueiro de ontem à noite, ó, Sérgio.
3: É, duas pessoas estavam na moto, tá, Sérgio?
0: Motoqueiro da noite. Ele deixou chave Pix aqui, disse que vai ter que ficar duas, três semanas parado.
3: Parado.
0: É aquele que o cara tava em cima do capô?
3: Isso, o carona ficou em cima, do
0: teto?
3: Do teto.
0: Ó, o bombeiro chegou lá, tinha um cara, saltou pelo vidro?
3: Não, moto, César, ele tava na garupa da moto.
0: Mas será que é esse que ficou em cima do teto?
3: Não,
0: então,
3: sei, eu acho que
0: foi você, Vander?
3: Eu acho que não, César, eu acho que o Vander era o volanteiro, o condutor da moto.
0: Que o bombeiro chegou lá, tinha um cara do acidente em cima do teto do carro.
3: Exatamente.
0: Quando o bombeiro chegou, hein? Em cima do teto do carro.
3: E levou muita sorte. Não, César, não foi mais grave por pouco, César. Por pouco mesmo.
0: É, Cristina Franciscon, participando comigo também aqui, a Cristina Franciscon. Obrigado pela participação. Vamos descendo aqui a barra aqui. César Luiz, sextou? Sextou, Lenir. Lenir Silva, bom dia, Lenir. Obrigado aí pela audiência. Quem mais de aniversário, Sérgio?
3: Hoje de aniversário, completando mais um ano de vida, Marcos Rodrigues, valeu, um abraço pro Marcos. Denis Prestes, hoje também de aniversário. Felipe Prado, completando também mais um aniversário hoje. O meu amigo Augusto Azaroto, bombeiro, voluntário, também hoje de aniversário, parabéns para ele. Paula Damer, hoje completando mais um ano de vida. Sueli Solenta, também de aniversário. Rogério Moraes, hoje completando mais um ano de vida. Paulo Andrei Damer, também hoje de aniversário. Grande Paulinho, né? Churrasqueiro, açougueiro, grande Paulinho. A Suzana Bonelli, hoje de aniversário. Tati Josemar Miller, também de aniversário. E a Camila Candeia Paz. Camila Candeia Paz, né? Professora Camila, também hoje de aniversário. Felicidades a todos.
0: Olha, 9:08, Ubertingo saindo de Piratuba. Se alguém quiser vir a Concórdia, tem mais uma vaga, né? Tem mais uma vaga no Uber Tingo que tá saindo de Piratuba. É para esperar nos pontos de ônibus. Segundo o Tingo, pode ser Peritiba, pode ser a região aí que ele tá passando, né? É só abanar que ele para. Tem mais uma vaga no Uber Tingo saindo lá da Missioneira. Agora 9:09, 9:09. 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

0: daqui a pouco. Prefeitura vai ter gasto milionário para retirar gatos do apartamento. Prefeitura vai ter gasto milionário. Mais de R$1 milhão. O Sérgio Prima vai falar daqui a pouco. Vai custar mais de R$1 milhão a brincadeira dos gatos aí, né? É, não sei se eu posso falar brincadeira, que tem gente que pode achar que não é uma brincadeira, claro que não é, mas na gíria popular, né? A história dos gatos, então aí vai custar mais de R$1 milhão para a prefeitura. Daqui a pouco o Serginho explica por quê. E tem um gato que foi atropelado, ó.
1: Bom dia, César Luiz, viu? Eu achei um gato, na verdade ele é um gato de rua aqui, em Fragoso. E ele foi atropelado essa noite e tá com a perna quebrada. Tá com a perna quebrada e outra machucada. Tu acha que tu poderia dar um grito e ver se tem alguma ONG, algum veterinário, alguma coisa assim que possa ajudar esse gato aí? Vê aí, me dá um grito de volta, por favor.
0: Se alguém pode acolher o gato, se alguém pode, alguma veterinária, alguma ONG, estou com esse caso aí também. César, por favor, divulgar, encontramos também um gato macho, castrado e microchipado nas proximidades do bairro Vista Alegre. Ele é preto, todo preto, com duas manchas brancas no peito, uma na barriga, e não encontramos os tutores ainda. Então está aí para adoção. Faz tempo já que esse pessoal tá com esse gato. Dócil, se dá bem com os cachorros, tudo mais. Olha, um gato preto muito bonito, viu? Muito bonito. Olha, Sérgio, que gato bonito, né?
2: Chipado, deve ser.
0: Chipado.
2: Alguém tem dono, é?
0: Chipado.
2: É de alguém, né? O caso,
0: castrado,
2: né?
0: E chipado aí no Vista Alegre. Só que não aparece o dono, não aparece, então tá pra adoção aí o pessoal do 99109-1934. Uma vez eu tinha um telefone fixo que era 1934, o meu telefone fixo, depois a gente não, mas esse aqui também, ó, pra me fez lembrar, né? 99109-1934, que é o ano da emancipação da Fundação de Concórdia, então 1934, né? Deixa eu ver aqui, a Silvia tem um recado. Orienta ele o gato para uma, levar o gato para uma clínica. Depois fizemos campanha para ajudar a pagar a conta. É, tá certo? As ONGs ajudam, diz aqui a Silvia, que pertence às ONGs. Então tá bom, vamos mandar aí, vamos orientar ele depois. Depois vamos ver como é que fica a situação, né? Mas o homem precisa de uma orientação aí, de uma ajuda, né? O que é que ele vai fazer então com o gato? Aí o gato tá machucado, alguém tem que ajudar aí a ver como é que vai fazer pra tratar esse gato, né? Tá bom, Rafa? Rafão, motorista aí de Uber, tô te mandando um recado aí do pessoal da ONG. Mandaram aí, a Silvia mandou, pediu pra orientar você a levar o gato a uma clínica, tá? Depois, pessoal, faz uma campanha, alguma coisa aí, pra ver como é que vão pagar a clínica que vai tratar desse gato aí.
2: César.
0: Tá bom?
2: Diga. Já que estamos falando de gato, vamos pular pro cachorro, porque ontem à tarde a equipe do Corpo de Bombeiros Voluntários de Concórdia foi até numa propriedade rural aqui de Concórdia, lá em Barra Bonita, César, no interior de Concórdia, para resgatar uma cadela, César, que tinha 5 filhotinhos. Ela foi largada na comunidade de Barra Bonita. Alguém parou o carro e largou. A cadela tava prenha, César. E aí o pessoal não conseguiu capturar ela, se enfiou numa toca lá e ganhou os cachorrinhos, César, num chiqueirão velho que tinha lá, na região de Barra Bonita, e ficou por lá, César. E o pessoal, o que aconteceu? Ela tava machucada, ferida, possivelmente alguém deu uma paulada, ou foi atropelada, enfim, né? Mesmo assim, ela teve os cachorros, César. E ontem, a equipe do Corpo de Bombeiros, à tarde, foi lá e salvou. Ela tava muito debilitada, César, quase morrendo, e os cachorrinhos já grandinhos, e mamando ainda na mãe, César, no meio dessa vala. Aí os bombeiros retiraram, junto com os funcionários lá da granja, retiraram e salvaram o animal. Ela foi levada para uma veterinária, César. Ontem à tarde eu recebi fotos, inclusive, da cachorrinha já se alimentando e tudo mais, né? E os cachorrinhos também. Então, o pessoal fez uma ação nobre ontem dos bombeiros e também lá da comunidade Barra Bonita, salvando essa cachorrinha.
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1: Já dá pra pedir o frango na Casa da Melancia pra amanhã, hein? 9:17, vamos ver o recado aqui.
2: Bom dia, César Lins.
1: Oi.
2: Sim, meu pai é o Vander. Ele que tava dirigindo a moto. E aquele lá que parou em cima do carro era o que tava atrás. Ele machucou só o pé.
1: Ah, era o carona da moto, viu, Sérgio?
3: Era o carona da moto.
1: O Vander tava pilotando, então.
3: Isso.
1: E o cara que tava na carona foi parar em cima do capô do carro aí nessa ocorrência.
3: O Vander se machucou mais, tá? Tanto é que foi o Samu que levou ele ao hospital.
4: Se tiver andador pra me doar ou emprestar.
1: Um andador?
4: A menina vai comover até no banheiro e voltar. Umas duas semanas, acho que
1: tem que melhorar,
4: sim.
1: Então, olha aí, o Vander, ele trabalha com moto, o cara, segundo ele, cortou a frente e tal, ele acabou indo com o carona da moto parar em cima do capô do carro. Olha aí, o bombeiro chegou lá, o cara tava em cima do capô do carro, Sérgio.
3: Do teto, César.
1: Do teto.
3: O capô é a parte da frente, né? Do teto.
1: É do teto, é lá no alto mesmo, lá em cima, do carro. Olha que cena essa aí, hein?
4: Quem tem moto aí, rapaziada, dê valor. A vida anda mais devagar.
1: Uhum.
4: Eu também tava devagar, só que o cara veio com outra mão. Imagina se tava ligeiro.
1: Uhum.
4: Dependendo, tava aí contando a história.
1: Uhum.
4: O cara veio de uma hora pra outra com outra mão, veio ligeiro e não sei se deu tipo mal súbito nele ou o quê.
1: Uhum.
4: Foi feito uma fome que nele não tinha nada e também foi feito em mim.
1: Uhum.
4: E o carona bateu junto comigo, amorteceu o meu e caiu em cima do teto lá. Mortou um pouquinho o pé só.
1: Uhum. O carona da moto foi parar no teto do carro.
3: A moto ficou bem desmanchada, Sérgio. Acho que ele perdeu a moto, viu? Acho que ele perdeu a moto. Ele.
1: E esse pessoal, às vezes, tem uma motinha aí pro trabalho, tem uma motinha aí pro serviço. Ele até deixou um pix aí, se alguém quiser. Tá no médico, tá, vai ficar 2-3 semanas parado. É aí quem praticamente tem motociclista aí que trabalha hoje pra comer hoje, pra sustentar hoje. Trabalha amanhã pra sustentar amanhã, não é fácil, hein? 9:19.
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10: Falecimento. Esposa Leonilce Bisonhin, filha Eliane, genro Aldecir Funes, netos Wesley e Maiara, juntamente com demais familiares, comunicam o falecimento do esposo, pai, sogro e avô Altair Bisonhin, ontem falecido aos 71 anos. Seu corpo está sendo velado na capela de Barra Bonita, com encomendações hoje às 14 horas, seguindo logo após para o cemitério local. Noticiamos o falecimento de Altair Bisonhin. Serviços fúnebres a cargo da Central Funerária Concórdia e São Francisco. Agradecimento à família Correia de Presidente Castelo Branco, agradece à equipe da saúde Hospital de Lindóia do Sul, equipe da liturgia da Capela Santa Terezinha do Menino Jesus de Presidente Castelo Branco, obrigada pelas palavras de conforto e carinho. Convidam para o culto de sétimo dia do senhor Josemar Francisco Correia, popular Chiquinho, a ser rezada domingo, dia 14, às 9 horas, na Capela Santa Terezinha. Todos estão convidados. Descanse em paz ao lado de Deus. Te amaremos para sempre.
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5: Vamos explicar, a Prefeitura de Concórdia vai ter gasto de mais de 1 milhão para encaminhar a situação dos gatos do apartamento, hein? Explicar daqui a pouco no programa, 9:26, 9:26. Meu amigo Rafão, motorista de aplicativo, acolheu um gato machucado, ferido, que precisa de um tratamento clínico. Ele quer saber se alguém aí, algum empresário, algum comerciante, alguma pessoa física, quer adotar esse procedimento no gato aí. Entre em contato com o César Luiz, que eu passo o contato aí do Rafão, motorista de aplicativo. 9:26, agora 9:26, gente, a hora certa. Mais informação chegando aí, meu caro Sérgio Prima. O que nós temos aí de informação?
6: É do acidente ontem, César. 3 pessoas ficaram feridas e tem um acidente de trânsito registrado por volta às 18h20 lá na SC-283, região de Santo Antônio, aí de Fragoso, César. Envolveu um Ford Fiesta e uma motocicleta CG, uma Honda CG, tá? Na moto Honda haviam 2 pessoas, como o Vanderlei explicou, ele no volante e mais o colega dele, né? Com a pancada, com a violência da colisão, o motociclista ficou gravemente ferido e foi resgatado pela equipe do Corpo de Bombeiros e conduzido pelo SAMU ao Hospital São Francisco. Já o rapaz que estava na carona da moto teve uma fratura no pé, também foi atendido pela equipe do Corpo de Bombeiros. E o motorista, César, desse Ford Fiesta, também apresentava problemas de saúde e também foi conduzido ao hospital. Vamos ouvir o que fala o bombeiro Maico Ouro, que atendeu a ocorrência, né? Falando sobre esse atendimento, chamou atenção, César, primeiro porque foi uma pancada, foi uma paulada, né? E segundo, que o Corpo de Bombeiros teve bastante trabalho e teve que pedir auxílio, então, para mais 2 viaturas para auxiliar nesse acidente.
7: Olá, Serginho, tudo bem? Então, por volta das 18h20 desta quinta-feira, bombeiros voluntários de Concórdia foram acionados para uma colisão carro-moto na SC-283, nas imediações do Instituto Federal Catarinense, Campus Concórdia. Ao chegar no local, a primeira guarnição se deparou com uma cena de um veículo e uma moto, sendo que o condutor do veículo estava no interior do veículo ainda, e o condutor da moto estava caído ao solo, na lateral do veículo, e o caroneiro da moto estava sobre o teto daquele veículo. Posterior à avaliação de cena, a equipe acabou acionando a unidade avançada do SAMU e também mais uma unidade de resgate dos bombeiros voluntários de Concórdia. Após a avaliação da vítima, foram feitos os protocolos, né, de atendimento ao trauma, e posterior a isso, o condutor do veículo foi encaminhado a unidade avançada do SAMU, onde passou por uma avaliação médica também, e posterior encaminhado ao Hospital São Francisco. E o condutor da moto e o caroneiro da motocicleta também foram encaminhados ao Hospital de Concórdia, através de 2 unidades de resgate dos bombeiros voluntários de Concórdia, em estado

0: Aí, portanto, esse acidente chamou atenção ontem, né? No final da tarde, na SC-283. A Polícia Rodoviária Estadual também esteve no local, realizando, portanto, o trabalho, então, de orientação do trânsito e o levantamento das causas deste acidente. 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
7: 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Frio mais amor, igual a calor humano. 9:35.

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0: Opa,
1: claro.
0: Você antecipou, hein?
1: Não, é porque depois eu quase não vejo, né?
0: Tô fora. Já comprou o presente pra dona Marlira e Nardi? Nada. Vai chegar com o garrafão de vinho de novo?
1: De novo?
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0: 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Olha, 9:42, pessoal da rádio, quero concorrer à correntinha, eu vou nem um garate, e nós aqui sorteando uma correntinha de prata aqui no programa. 9:42.
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8: 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Abraço! Abraço aí também pra quem mais tá nos ouvindo aqui. Ô, Chiquinho Sorvetes, aí, Pira. Como é que tá, Chiquinho? Que tu preparou aí, Nardi, pra dona Marli pra hoje? Vai fazer uma jantinha?
9: Não posso explicar. Ah, não vou contar mesmo. Senão todo mundo vai copiar, vai ficar tudo igual. O meu, ou a minha surpresa é.
8: Exclusiva.
9: É surpresa.
8: É exclusiva, né?
9: É exclusiva. Isso. Não vou. Se tiver dois, é porque alguém contou.
8: Uhum. Sério, é?
9: É sério, é sério.
8: Tu sempre faz surpresa no dia dos namorados, né?
9: Não, tanto é que aquela outra ficou inesquecível, levar o garrafão de vinho, né?
8: Então, sempre foi, é uma surpresa.
9: É uma surpresa atrás da outra.
8: Eita, Nardi, isso é um romantismo que não se encontra mais nos dias de hoje, né? 9:50 aqui no programa, 9:50 aqui no programa. Vamos que vamos, gente. 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Um dos mais românticos da cidade, inclusive se o senhor tiver uma música aí tipo Total Eclipse of the Heart, o senhor pode colocar de fundo, Nardi, que um dos mais românticos com certeza. Eu vejo aí pelas suas publicações na internet, um dos mais apaixonados de Concórdia vai falar. É um dos mais românticos, mais apaixonados, hein? Não vai falar Poxa, me desligou o telefone, não, ele não vai falar então. Que coisa séria, hein?
9: Isso.
8: Ô, Josiel Giacomelli, tudo bem, Giacomelli? Josiel Giacomelli, aí na mecânica Zanella, que vai preparar também um ambiente todo especial hoje pra esposa, né, Giacomelli? Abraço pra ti aí. Valeu, Walter aí da pizzaria Tuiuiu, tudo certo? Abraço aí pra ti também, obrigado pela audiência, pela companhia. 952, Farmácia do Trabalhador, ali você vai encontrar o Nutrivigor 6 Magnésio, um produto natural com 6 tipos de magnésio para diminuir dores, né? 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Meu amigo Walter Talhan, como é que se comemora o Dia dos Namorados aí em Erechim?
10: Tudo numa boa, cara. Tudo numa boa, tudo legal. E eu lá tô me preparando, né? Tem um motel, vou ver se eu faturo bem hoje.
8: É. Ah, tu é dono de motel aí, Walter?
10: Ah, eu tenho 21 cabana. Tem o Paulo e o Instagram, o Classic Motel.
8: Classic Motel é teu?
10: É.
8: É.
10: Classic Motel é meu.
8: Tu acha que hoje movimenta aí?
10: Eu, ano passado, me quebraram o telhado em cima, tentando chacoalhar, né? Trincou pra silice, cara.
8: Caiu as telhas.
9: Foi o total eclipse aí que passou.
10: E aí, como é que tá?
8: Ah, mas e o senhor? O senhor só quer saber de ganhar dinheiro no Dia dos Namorados ou vai levar
9: troca
8: a patroa também lá pro teu motel Classic, então?
10: Eu vou transar, mas com prego e martelo, né?
8: Nós estamos no ar aqui, ô Talhan. Não sabia, né?
10: Eu sei que tá no ar. Eu tô viajando agora, tô indo pro hotel.
8: Fala, Nardi.
9: Eu acho que se ele precisar de prego e martelo, vai ali na ferragem, né?
8: É.
9: Vai ali.
8: Ele disse o seguinte, o meu técnico de som, se precisar de prego e martelo aí no motel, ele leva hoje. É. Tá, Walter? Caiu, ele tá no trecho.
11: Tá no trecho.
8: Tá no trecho.
11: Tá no

0: vai chegar por aqui.
1: 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O Walter ligou de volta. O meu técnico de som aqui, Italiano. Viu, Walter? Que ele leva prego e martelo aí pra consertar o motel se precisar.
2: Não, é que não. Eu usar também, eu quebro a cama, cara.
1: Aham. É.
2: É. Ele... Eu tava uma piada bem curtinha e boa, né? O cara comprou uma máquina, ele botava o porco inteiro e sem o salame. Mas lá na ponta o cara experimentava o salame. Se não era bom, ele botava de volta o salame e saía o porco de volta.
1: Saía o porco e ele mandava. E ele mandava de volta.
2: Saía o salame, né? E ele testava o salame. Se não era bom, ele botava de volta. E aí ele botava o porco.
1: Boa, boa.
2: Essa é meia grande.
1: Taliano, um abraço!
2: Escuta outra. O homem parou na frente da mulher dele e falou assim: mulher, quantos anos dura um burro? Ela olhou pra ele assim e disse: vem cá, tu tá te sentindo mal?
1: Tu tá te sentindo mal? Tu tá com alguma dor?
2: Falou.
1: Tchau, Taliano. Taliano tá faceiro hoje. Taliano é dono do Motel Classique lá em Erechim, tá contente, hoje vai faturar. Vamos à informação, Sérgio Prima.
3: Vamos lá, César, esse fato chamou muita atenção nas últimas horas. Um empresário denuncia ameaças, pede escolta policial e suspeitos fogem de abordagem aqui em Concórdia, hein? Uma ocorrência de ameaça mobilizou a polícia militar na noite desta quinta-feira, dia 11, no bairro Nações, em Concórdia. O empresário procurou auxílio policial, alegando estar sendo intimidado por um ex-funcionário em razão de um desentendimento envolvendo questões trabalhistas. Segundo o relato, o homem vinha recebendo ameaças e temia por sua integridade física. Ele também informou que estaria sendo seguido por um veículo e, por precaução, solicitou acompanhamento policial até sua residência. Conforme a denúncia, durante os episódios de intimidação, teria sido feitas referências a uma organização criminosa. Durante o deslocamento até a casa da vítima, os policiais localizaram um automóvel que teria ligação com a ocorrência. A guarnição deu ordem de parada ao condutor, que não obedeceu e fugiu do local. Buscas foram realizadas na região, mas o veículo não foi encontrado. O caso foi registrado pela Polícia Militar e deverá ser investigado pelas autoridades competentes. 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
1: Olha aí, Nardi, daqui a pouquinho, Alemãozinho faceiro à procura do seu benzinho. O que que achou, hein? Escreveu aqui, ó, César, me põe aí, por favor, aí. Alemãozinho faceiro à procura do seu benzinho. Mas que tal, hein, o alemãozinho? Vamos descobrir quem é esse alemãozinho daqui a pouco aqui. Daqui a pouco é pra mim ligar pra ele, né? E quem mais? Nádia, eu quero mais romantismo no Dia dos Namorados e menos pancada, né? Mais romantismo, né?
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1: Tudo bem?
5: Alô?
1: Bom dia.
5: Bom dia.
1: Tudo bem com a senhora?
5: Eu estou muito bem, e você?
1: Tudo bem. O que que a senhora está esperando hoje, a senhora como esposa do Nelson Nardi, como presente do Dia dos Namorados?
5: Pois é, eu até nem pensei no caso, porque assim, para mim, ele é o meu presente diário.
1: Nossa.
5: Eu sou muito. É, Eu sou muito grata a Deus por ter ele do meu lado, né? Uhum. Depois de toda a situação que ele passou.
1: Quer dizer
5: e a
1: que
5: gente,
1: ele assim, levando...
5: enfrentou...
1: Ele, tá. Ele levando a sua presença hoje já está suficiente.
5: Já está suficiente, já está suficiente. Eu fico bem feliz por ter ele do meu lado, por ter ele assim saudável, né? Uhum. Às vezes ele reclama assim que dói aqui, dói ali quase todo dia, né? Assim umas dores
1: tem,
5: no corpo.
1: Tu vê como mas tem mulher, como tem mulher simples que se contenta com tão pouco, né?
3: Até um pix ela ficou feliz.
5: Não. Né? Mas ele não é tão pouco, ele é um muito pra mim.
0: Ah! Olha, não acredito.
1: Reuniu uma plateia aqui no estúdio agora, aí no estúdio, rapaz, tem aí 4, 5 aí acompanhando. Olha, eu não sei, começou a falar a dona Marli, aí a esposa do Nardi, reuniu um bando de gente pra te ouvir aí, Marli, pra ouvir essa sua declaração, viu? De que a presença dele já é o suficiente ao seu lado no dia dos namorados.
5: Uhum. É, isso aí é o suficiente. Uhum. Às vezes ele me surpreende assim, né, com um garrafão de vinho, mas isso era no passado.
1: Uhum.
5: Hoje ele já se tornou uma pessoa melhor, uma pessoa muito inteligente, né?
1: Uhum.
5: Então ele, com a companhia dele, já é o meu presente diário.
1: Eu pensei que tu ia dizer que depois que ele começou a trabalhar na rádio com as companhias dele aqui, que ele virou uma pessoa melhor, né?
5: Mas virou, realmente. Ele... Ele já é uma pessoa inteligente e ele ficou ainda mais.
1: Ainda mais inteligente.
5: Então, mais inteligente.
1: Nossa senhora, Nardi do céu.
5: Sim.
1: Ele tá com o maior sorriso que eu já vi na boca dele, Marli. Vai de uma orelha até a outra.
0: É preciso.
5: Então, olha ali.
1: Fala alguma coisa, Nardi.
0: É preciso saber viver, viu? Uhum. O Roberto e o Erasmo foram felizes em escrever essa música pra mim, viu?
1: Uhum. E pra Marli, tu não vai falar nada? Essas
5: músicas românticas que ele toca ali, é todas o tempo do nosso namoro, assim, ó. Ele relembra tudo isso, ele tá relembrando tudo isso. Porque afinal já fazem mais de 40 anos, né?
1: Aí vem um invejoso aqui no meu ouvido, que eu não vou falar quem é. O que que essa mulher viu no Nardi? Cara, Nardi também, né, Nardi? Tem os teus opositores aqui, né, Nardi?
0: Ah, tem.
5: Ele é uma pessoa, ele tem um caráter, assim, ele tem muita coisa boa.
1: O problema é o dói dele, né? Ele vem duro na rádio, dói aqui,
5: isso
1: dói ali, dói nas costas.
5: É, dói isso.
1: Tenho que ir no massagista, tenho que ir no massagista.
5: Sim.
1: E a barriga ele cada vez mais pra frente.
5: Mas ele emagreceu, porque eu tive que até dar uma cinta pra segurar a calça. Ele tá ficando elegante. A barriga, se ele perder, vai perder todo o charme dele, né? Daí eu até prefiro que ele fique assim.
1: Deus do céu. O cara é careca, baixinho,
3: e barrigudo.
1: Meu Deus. Viu? E ainda receber todos esses elogios. O que que eu fiz de errado, Sérgio Primo?
3: Você não passou
5: bicho. Mas é o amor da minha vida.
1: O que eu fiz é não combinar em casa pra falar tudo isso na hora.
3: Exatamente.
5: Tá bom. Não tem nada combinado, não.
1: É. Tá bom, querida?
5: É de verdade.
1: Obrigado, Marli. Tá, foi uma inspiração pra muitas mulheres em receber o
5: isso
1: seu amor.
5: Isso
1: se contente
5: aí
1: com a sua companhia hoje. Tá bom?
5: Isso aí. E o presente, né? O presente às vezes nem é tudo, né?
1: Claro.
5: É a companhia, é o companheirismo.
1: Companheirismo. Tomar um chimarrão. Como dizem aí sempre, né? Tomar um chimarrão junto, bater uma polenta junto. Né?
5: Que ele faz muito bem, melhor do que eu. Ele tem um monte de qualidades. Também não dá pra olhar só.
3: Chega, né?
1: Tchau, Marli. Porque eu já tô com ciúme.
3: Já tô com ciúme do Nardi.
1: Tchau.
3: Vou querer ciúme pra mim, se for assim.
1: Para, Marli, que o Serginho já quer o Nardi pra ele.

0: dos mais românticos da cidade, acho que agora vai me atender aqui, viu? Ele acha que esse negócio da Marli aí foi inteligência artificial, não foi natural. É isso aí, Pingo?
1: É, César, bom dia, os ouvintes, você, Omar. É, inteligência artificial, César.
0: Não pode ser verdade tudo isso, né?
1: Não, não, não, ó, eu sou velho nessas coisas. Eu nunca vi isso em toda a minha vida, né?
0: Uma declaração dessa, depois de todos esses anos, uma declaração dessas não, aí, né? Não.
1: Eu acho que o Dad exagerou na inteligência. Ele podia diminuir que daí a gente acreditava, né?
0: Ele exagerou. Assim ficou muito evidente que é inteligência artificial, não era a Marli.
1: Exatamente, com certeza não, né?
0: Viu? E o que você vai fazer com o Benzinho hoje, Pingo?
1: Olha, tô fazendo uma surpresa.
0: É?
1: É, primeiro eu vou levar ela em algum lugar, né?
0: É?
1: Um restaurante e tal, né? Tô pensando ainda não.
0: É, mas se tu não definiu aí, eu tava vendo que os restaurantes estão tudo lotados aí, viu?
1: Tão tudo não, lotado. Mas eu tenho.
0: Tu tem uma carta na manga?
1: Tem que reservar. Sim, tem que reservar antes dessas.
0: O Pesque Pague dos Anela lá só tem mais dois lugares, viu? Se você quiser reservar lá.
1: É. Lá é um bom lugar também. Lá é um bom lugar. É.
0: Então tá bom, meu amigo.
1: Depois pra ir longe.
0: De noite manda fotos aí, tá?
1: Ah, ok.
0: Abraço. 10:07. 10:07. Turma, hoje tá. Contar, né? Não é por nada que o Walter Talhão tá preocupado lá em Erechim. 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Tá valendo aqui também ingresso para o Baile dos Namorados amanhã, lá no bairro Petrópolis. Amanhã tem Baile dos Namorados, amanhã no bairro Petrópolis, com comes e bebes também, né? Um almoço beneficente, recebi aqui um almoço beneficente, porco à pizza, porco recheado, porco no espeto, arroz branco, porco, mandioca com bacon, R$50 por pessoa. Quem quiser retirar a partir das 11 horas o almoço também, no local aí, dia 14 de junho, depois de amanhã, levar pratos e talheres. Vai ser lá no Camping Verde, Lajeado Quirino, Verde Lago, é isso,
2: Nath? Isso, Verde Lago.
0: Lá em Lajeado Quirino, é almoço beneficente de quem ainda?
2: Da filha do André. Nosso amigo André tá organizando esse evento, é o André Lima. Tem o telefone aí para reservar os ingressos, né? Ainda tem ingressos, vagas para esse grande almoço.
0: Olha aí, o almoço então vai ser lá no Camping Verde Lago. Aqui no convite aqui não tem o telefone, tá? Se você puder depois me passar o telefone, então, por favor aí, para quem quiser fazer a reserva para este evento. Vamos faturando aí, Nardi, já voltamos, daqui a pouco tem o Padre Ezequiel, hoje venda de produtos na Igreja Matriz de Concórdia, né? É, despachante Bolante Rizelo, restaurante Avenida, Baldeceira Pneus, pertinho aí do posto Basejo, aí com o Fusca e sua equipe, NK Pisos, especializada em grandes pisos, informa que a venda na Igreja Matriz, o Conselho da Matriz informa, vai até às 8 da noite, hoje, sexta-feira, sem fechar ao meio-dia.
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0: Olha, 10h21, meu amigo Nardi, o que tem de invejoso aí, você não imagina, Nardi, viu?
1: Mas,
0: o que eu recebi de gente com inveja de você, Nardi?
1: No mínimo pensaram que é o Iá que falou, né?
0: Os caras aqui.
1: É Marli, não é?
0: A Marli é uma brincalhona. O Urtigão escreveu.
1: Ela fala
0: outro
1: sério.
0: Escreveu.
1: Urtigão, tu não conhece.
0: Esse deve ter dado já o presente dos namorados. Deve ter sido uma coisa muito grande, muito boa. Diz aqui um outro aqui. O outro aqui. Quanto ele pagou pra ela falar essas palavras? Estão com inveja, né?
1: Ah, agora me sinto.
0: Aires de Milonga é uma música que o Ramon Borges mandou, eu te passei agora
1: já,
0: aí.
1: Já recebi, sabe que o Ramon me tem assim quase como um assessor.
0: Viu? Se tu conseguir colocar ela agora, Aires de Milonga, um pedaço, intérpretes ou inteira, Ramon Borges e Laura Guarani.
1: E a Laura Guarani.
0: Ramon Borges e Laura Guarani, Aires de Milonga. Agora 10h22, 10h22 aqui no programa. Vou mandar um abraço para o meu amigo Munareto, da Munareto Eletrificações, a dona Dione aí da Banca Camargos, que recebeu mais uma grande remessa de álbuns, de álbuns e de figurinhas. Agora uma mulher escreveu aqui, César, eu não tenho inveja do Nádio, eu tenho inveja dela.
1: Viu, cara?
0: Viu, Nádio?
1: Viu?
0: Aqui a Nair escreveu, não tem inveja do Nardi, tem inveja dela.
1: Eu só sei dizer uma coisa, o seu José e a dona Decilmina jogaram a forma fora.
0: Olha aí, 10h23, agora 10h23.
1: Dale, Ramon Porsche.

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0: Márcio Alberto, esse que tá cantando aí. Ela é minha menina. É, isso.
1: She's my girl.
0: Hã?
1: É Morris Albert. Oh, she's my girl.
2: Não é brasileiro esse cara, não?
1: Sempre foi.
2: É brasileiro.
1: Mas a carreira dele sempre.

10h28, agora 10h28, né? Um abraço grande aí, um abraço grande, obrigado pela companhia, pela audiência, então aí o pessoal que está nos ouvindo, quem está muito romântico hoje também, né? Vai um abraço também aí para o meu amigo Pascoal. O Pascoal diz que hoje vai surpreender, né? Tá bom, Pascoal? Um abraço para ti e o seu fiel escudeiro também, né? Um abraço também então aí ao Pascoal e ao nosso amigo, como é que é o nome do fiel escudeiro do Pascoal? Um abraço para ele. Aí, obrigado pela companhia. Ah, tá certo, né? Claro, né? Um abraço então para o amigo Pascoal e o seu fiel escudeiro Carlotto. É, hoje eles vão, essa dupla aí hoje vai fazer uma surpresa toda especial hoje aí. Pascoal e Carlotto. 10h29, agora 10h29. 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
1: Serginho Priman.
2: Vai ter um custo milionário para a prefeitura. A história dos gatos aí no apartamento.
3: Pois é.
2: A prefeitura teve, vamos explicar, teve que licitar
3: isto.
2: Uma empresa para.
3: Não, uma só, várias. Clínicas veterinárias, porque nem todos conseguem bancar os 400 gatos, né, César? Então teve que fazer
2: Bem que agora já são cento e tantos, né? Não são mais 400.
3: Não, a conta dos 400 gatos.
2: César. Pela última informação, já não seriam mais 400.
3: Não, mas são, a conta dos 400, César. Engloba
2: já
3: tudo,
2: pensou,
3: né?
2: Em vai virar em mais de R$1 milhão o custo para a prefeitura. Essa história dos gatos, explica por quê, Sérgio.
3: O levantamento é do portal Transparência da Prefeitura de Concórdia, César, que aponta R$1.247.214,20.
2: R$1.200.000.
3: Em empenhos para custear o resgate, acolhimento e tratamento dos 400 gatos encontrados em um apartamento da cidade. As estimativas iniciais divulgadas pelo município apontavam aí que o custo poderia chegar a R$500.000. No entanto, conforme os valores já empenhados pelo poder público, o montante reservado para o caso ultrapassa R$1.200.000, César. Entre os maiores empenhos identificados está contratação de empresas especializadas para gerenciamento técnico operacional do abrigo, César, e clínicas veterinárias, César. Que não é uma só para fazer esse cuidado, né? Esse atendimento. Porque são 400 gatos. Uma clínica só não consegue pagar todos os gatos, né, César? E isso foi contratando várias clínicas e por isso que pode chegar a esse montante. É oficial isso, tá, César? Tá no portal de transparências da Prefeitura de Concórdia este montante para ajudar esses animais que estavam neste prédio, nesse apartamento aí no centro da cidade de Concórdia, César. 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

0: contigo, olá, minha amiga ouvinte, graça e paz, força e luz. Hoje é o dia dos namorados. Eu queria partilhar para vocês um texto hoje que a mim também me chamou muita atenção. Sobre o namoro, da Rosana Braga. Namore muito, mas não cometa uma loucura. Esse texto diz assim: evolução e aprendizados à parte, acredito realmente que nascemos para nos relacionar, para estar em constante troca com o outro, para exercitar afeto e perceber ao longo de toda a vida o quanto isso pode ser difícil na maioria das vezes, mas o quanto também é valioso, gratificante e enche nossa vida de significado. E você há de convir comigo que quando se trata de namorar é diferente, é mais fácil. É fluido, leve, é receptivo. Namoro de verdade, como tão bem poetizou Carlos Drummond de Andrade, tem a ver com fazer pactos com a felicidade, por muitas vias, de várias formas. Quando comecei a pensar sobre esse tema namorar, diz ela, me veio uma frase que ouvi essa semana num contexto completamente adverso. Estava assistindo a um documentário sobre a loucura, loucura mesmo, de doença, internação, medicamento e psiquiatria. E me comovi demais ao ouvir um suposto doente mental dizendo ao repórter que loucura é quando a gente não vê o outro. Meu Deus, eu pensei. Será que temos confundido tão deliberadamente a diferença entre loucura e sabedoria? Loucura é não ver o outro, claro. E foi o suposto louco quem disse isso ao suposto normal. E me veio agora. Sabe qual é o momento, talvez o único momento em que realmente vemos o outro? No exato instante em que nos rendemos e o namoramos. Repare, observe e me diga se não tenho razão. Ver o outro não tem exatamente a ver com paixão, porque ela é projeção, é quase uma dor. Não tem tanto a ver com amor, porque costumamos entendê-lo mais como um compromisso quase sério. Mas namoro, não. Quando você sai para namorar, você vai à busca do que o outro tem de mais belo e disposto a mostrar o que você tem de melhor. Você olha o outro querendo realizar seus sonhos, fazê-lo feliz, da forma mais genuína e profunda que a felicidade pode ser feita. Tem a ver com olhos nos olhos, prestar atenção no que ele diz, estar atento ao que o outro quer. Tem a ver com paciência amorosa, conceder carinhosamente, só para ter o privilégio de presenciar seu sorriso. Namoro é feito de risada, espontaneidade, humanidade, é feito de tempo sem ponteiros. Namorar é ganhar o dia de presente para o outro. É transformar a vida num passeio de balão. É, eu sei, não dá para fazer isso o tempo todo, mas dá sim, pode apostar para fazer isso bem mais vezes do que temos feito. Por isso, hoje não quero te sugerir nada. Quero te desafiar mesmo. Duvido você parar com essa maluquice de não ver o outro. Duvido você pensar fora da caixa. Em primeiro lugar, pare de acreditar que você só pode namorar quem você beija na boca. Sim, é óbvio que você não só pode, como deve namorar mais quem você dorme, quem você casou, quem divide a vida com você. Mas estou sugerindo que você namore a vida, os amigos, os filhos, o marido, a esposa, o flerte, a paquera, namore até você mesmo. Transforme o seu relacionamento com um dia de dizer não a essa loucura cotidiana que temos nos imposto sem perceber. Não aos olhos fechados para o outro, e sim ao suspiro gostoso de quem abre os olhos e acorda. Acorda de verdade, acorda e vê que viver sem namorar é a maior loucura que alguém pode cometer. Chega de loucura. Esse texto da Rosana Braga, neste dia dos namorados, dá o que pensar. Um forte abraço. Deus te abençoe e te guarde. Em nome do Pai, do Filho e do Espírito Santo. Amém.
1: Obrigado, obrigado, Padre, Padre Ezequiel. Muito obrigado, Padre Ezequiel. Olha, vá participando aí do sorteio de uma correntinha, né? Sorteio de uma correntinha. Então vamos sortear hoje aqui no programa uma correntinha. É o que estamos sorteando hoje aqui no programa. Lá da minha amiga Fabiana Joias. Fabiana Joias é uma moça especializada em presentes. Joias, ela entrega aí no teu estabelecimento comercial, na tua casa, onde você quiser. Você chama ela pelo zap, ela te manda no zap a foto, viu, Cidão? de Freitas. Boa. Ela te manda no zap uma foto de uma gargantilha, de uma correntinha, de um brinco pingente ou alguma coisa, você olha, diz, não, eu quero esse aqui, ó, quero esse em prata, quero essa pulseira de prata. Aí ela embala num presente bonito que nem esse aqui, que é uma correntinha que eu vou sortear hoje, da Fabiana, né, da Fabi, Fabi Joias, e você pede pelo telefone, ela te manda pelo telefone as fotos, depois ela vai aí no teu comércio, enfim, te entrega pra você em mãos, ou já entrega direto aí pro teu amor, 99122-8838, 99122-8838, telefone da Fabiana. Ó, a proposta aqui, o homem aqui não foi muito feliz aqui na sugestão, Nardi, aqui, ó. Foi no ar aqui, o homem, não deu muito certo. Quer ver?
2: Oi, amor, bom dia. Bom. E eu, parabéns pelo dia dos namorados. Eu vou lá no Everardo, vou pegar uns bagres, vamos fazer um cardinho hoje de noite. Pra nós.
3: Oi, amor, bom dia. Tudo bom, e você? Ah, feliz dia dos namoradinhos pra você também, tá bom? É, que vai me dar de presente? Eu calço 36, beleza? E você me apareça com bagre pra você ver se eu não vou fazer você engolir esse bagre. Mas é só pra tuas ideias mesmo me aparecer hoje com bagre, Alexandre. Você tá brincando com a minha cara, né? Mas você vai, invente de aparecer com bagre.
1: Foi mal o homem.
3: Mas o tipo mesmo. Bocó.
1: Opa, uns bagrinhos, hein?
2: Amor, bom dia. Bom. Parabéns pelo dia dos namorados. Eu vou lá no Everardo, vou pegar uns bagres, vamos fazer um cardinho hoje de noite.
1: Bagre no dia do namorado. Cara, né?
3: Mas você vai, invente de aparecer com bagre.
1: Mano, querido, tipo, né, Cidão?
4: Por favor, não abandonar, né, cara? Acabou o namoro.
1: Ah, é o

0: Olha aí, Alemãozinho, Alemãozinho faceiro à procura do seu penzinho, né? É isso, Alemão?
1: Fala, César Luiz.
0: Bom dia.
1: Bom dia, tudo, Alex?
0: Tô bem. O senhor procura um penzinho, então?
1: Olha, Lira, rapaz, vai dar graúdo, então.
0: O senhor quer um penzinho, né, que idade, mais ou menos?
1: Até 45 anos.
0: Até 45?
1: É, isso aí.
0: Mas aquele teu último amorzinho que eu conheci tinha mais de 45.
1: Tinha mais de 50.
0: Mais de 50? Agora o senhor quer um penzinho mais novo?
1: Tem que diminuir um pouco, né? Diminui um pouco.
0: O senhor pega pra morar na sua casa ou cada um na casa sua?
1: Pega morar a casa junto agora no inverno, né?
0: Ah, no inverno? Até terminar o inverno, depois cada um na sua casa.
1: É, cada um depois volta no seu paraco.
0: Cada um no seu paraco depois. Idade tem o alemãozinho faceiro?
1: Tem 54 anos, piso velho.
0: 54 anos, tem comércio próprio, né? Fica na...
1: Tem alguma coisa.
0: Tem a caminhonete ainda ou vendeu?
1: Tem. Fica na Retonteça agora ali, ó, o Calo Índio.
0: É. Tu é residente na região de entre... Não vamos dar a cidade certa, mas fica entre meio Peritiba e Piratuba, né?
1: Isso ali, fica ali no meio daquele balão ali.
0: O balão ali entre Piritiba, Piratuba, fica o alemãozinho. E tu me ligou, disse que quer encontrar um penzinho, né? 45 anos, no máximo. É. Mínimo 30, né? Porque se pegar uma muito nova, não dá, né, alemãozinho?
1: Para isso, também, se é muita idade, daí Deus, daí não tá, né? Daí começa, me toia aqui, me toia ali. Aí não tá
0: muito
1: certo.
0: Então, o negócio é pegar uma até 45 e que tenha de 35 a 45, né?
1: Ah, de preferência viuinha, né?
0: Como?
1: De preferência meio viuvinha.
0: Viuvinha?
1: É, viúva.
0: A meia viuvinha. Ah, entendi. 35 a 45, isso é sério, viu, pessoal? Ele quer encontrar um penzinho, ele tá rindo, mas é séria a coisa. Qual é teu telefone, alemãozinho?
1: Ah, vai ficar ali na Lápia, né? Vai ficar ali na Lápia Rural de Concórdia.
0: Não vai dar no ar?
1: Não, posso estar no ar, não, porque senão daí daqui a pouco aparece um enxame de abelha.
0: Esse bicho é bom, viu? Eu falei, ó, alemão faceiro, ó, eu não atirei longe. Alemão, se tem um enxame de abelha, deve ter muito mel.
2: Tem muito mel, né, pai?
0: Ah, isso aí é um melado puro, viu?
1: Multiplica, senhor.
0: Multiplica. É, então faz o seguinte, alguém que interessar no alemãozinho, o assunto é sério, viu, gente? Ele fica ali naquele palão ali entre Peritiba e Piratuba, naquele meio ali, tem comércio próprio há muitos anos, eu conheço o alemãozinho é faceiro, é gente boa, o único mal dele é que ele já teve umas 10 mulheres que eu conheço, aliás, não, também, né, umas duas, né?
1: Duas.
0: Olha, tem caminhonete própria, tem, né, condições de oferecer. Tem casa própria, né, alemãozinho?
1: Tudo certinho, tem tudo ali, rapaz.
0: É, ele tem 54 anos. Se alguém interessar em falar com esse alemãozinho faceiro, entra em contato comigo aqui que eu dou o telefone por fora, então, tá bom?
1: Meu amigo, um abraço e tudo é bom e a chuva continua.
0: Parece que o senhor tá meio acanhado hoje. Pra falar.
1: É, sou meio envergonhado, assim, meio tímido, né?
0: Uhum. Alemãozinho tímido, então. A procura do seu pensinho. Ele tem 54, que é uma companheira de 35 a 45. Valeu! As...

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3: Olha, 11 horas e 3 minutos, agora 11 horas e 3 minutos, ainda ouvindo aqui informações da polícia com o repórter Serginho Prima. Empresário denuncia ameaças, pede escolta policial, suspeitos fogem de abordagem, é isso tudo? É?
7: Já foi.
3: Ah, essa já foi?
7: Já foi.
3: Então qual é a do momento agora, Sérgio?
8: Um homem foi encontrado morto, César, na manhã da última quarta-feira, dia 10, no interior do município de Arativa. De acordo com as informações apuradas, a vítima teria sido assassinada na comunidade Volta Fechada. Após o crime, o corpo e o veículo da vítima teriam sido abandonados na comunidade de Enjeitado, também no interior do município. As autoridades competentes foram acionadas e realizaram os procedimentos necessários no local da ocorrência. A vítima, César, foi identificada como Carlos Roberto Bach, natural de Chavantina e morador de Aratiba há muitos anos. Inclusive, tem parentes aqui em Concórdia, tá? Até o momento, as circunstâncias do crime não foram oficialmente divulgadas. A Polícia Civil investiga esse caso, que chama muito a atenção da área de segurança na pequena Aratiba, essa morte, porque até agora não se sabe ao certo o que aconteceu, então, para esse homem que é conhecido lá em Aratiba ter perdido a vida nesse crime, nesse assassinato. Meu amigo, vou dar uma dica muito importante para você. 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Por isso era isso, César. Estamos atentos. Qualquer nova informação, podemos intervir aqui na programação.
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7: Bom dia, César e ouvintes da Rural. Estamos chegando com as informações aqui no programa. 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

0: 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Se você tá com pouca opção, pouca ideia do que dar de presente pro namorado ou pra namorada, pode ser pro namorado também, né? Oi, Itamira.
1: Eu, Itamira da Silva, tudo bom? Aqui de Santo Antônio. Dona, eu gostaria, Itamira, de participar do programa e do sorteio.
0: Valeu, tá valendo hoje aqui uma correntinha de prata, correntinha de prata.
2: Bom dia, César Luiz.
0: Bom dia.
2: Eu escutei esse teu programa lá do homem e queria uma mulher.
0: Ah,
2: de 30, 30 e pouco.
0: O alemãozinho
2: era muito velho.
0: Ah.
2: Mas o meu negócio é o seguinte: eu tinha 48 anos. Quando que eu fiquei viúvo, me arrumei uma de 15. Nem comida não sabia fazer. E estamos 32 anos juntos. O que vale é a sinceridade. Ser sincero.
0: Olha só, hein?
2: Obrigado.
0: Ele viuvou com 48 anos, arrumou uma de 15, Nardi. E já estão a todos esses anos juntos, nem comida ela não sabia fazer, hein?
3: Isso que achou? Não pode.
0: Hã?
3: Isso não pode.
0: Não pode?
3: Não pode. A sogra tinha que ter a obrigação de ao menos ter ensinado essa guria a fazer uma polenta, cozinhar um arroz,
0: então pintar
3: uma
0: carne. Então a culpa é da sogra.
3: É a sogra a culpada. A cordeirinha. É.

0: amigo o Sérgio Mangol tá sugerindo aí pro alemãozinho faceiro pegar uma mais nova, então, não precisa pegar uma de 35 aqui, ó, alguém deu valor aí, ó, agora que eu entendi, viu, agora que eu entendi.
1: Eu escutei, Nath, esse teu programa lá do homem, que queria uma mulher de 30, 30 e pouco, porque era muito velho, mas o meu negócio é o seguinte, eu tinha 48 anos, quando que eu fiquei viúvo, me arrumei uma de 15, nem comida não sabia fazer, e tomo 32 anos juntos.
0: 32 anos.
1: O que vale é a sinceridade.
0: Olha aí, ó.
1: Sincero.
0: E aprendeu a fazer comida, né? Por mais que o Nardi tá xingando a sogra do Mangol, não tem culpa nenhuma, porque ela era muito nova ainda para aprender a fazer comida. Depois ela aprendeu. Chiquinho, o homem tá sugerindo aí, não precisa pegar de 35 para cima, pode pegar uma até uns 22 para cima aí, não vai ter problema.
2: O problema não é pegar, é ser recebido.
0: O que foi, mulher do céu? O que houve agora, hein?
3: É hoje à noite o bailão lá, né?
0: Aonde?
3: Arruma um nene pra mim.
0: Um nene?
3: Deixa eu ganhar um frango.
0: Arrume um nene que ela te dá um frango daí, Nardi, tá? Se tu quiser aí, arrumar um nene pra ela, aí depois ela te arruma um frango, né? Olha, 11:21, agora 11:21 aqui no programa. 11:21, sextou por aqui, meu amigo alemãozinho, então tá aí a dica. Sirlei Piloneto Tamanduá, tudo bem? Valendo uma correntinha da dona Fabi Joias. Chame ela que ela te manda as opções de presentes pelo WhatsApp, meu amigo. 991-22-8838. 991-22-8838. Daqui a pouco sorteio de uma correntinha. 11:21.
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6: Falecimento. A família Canikoski, do bairro Santa Cruz, juntamente com demais familiares, comunicam o falecimento do pai, sogra, avô e bisavô José Leonardo Canikoski, ontem falecido aos 83 anos. Seu corpo está sendo velado na igreja do bairro Petrópolis, com encomendações hoje às 16 horas, seguindo logo após para o cemitério de Linha São Paulo. Noticiamos o falecimento de José Leonardo Canikoski. Serviços fúnebres a cargo da Funerária Concórdia e São Francisco. Agradecimento à família Correia de Presidente Castelo Branco, agradece a equipe da Saúde, Hospital de Lindóia do Sul, equipe da Liturgia da Capela Santa Terezinha do Menino Jesus de Presidente Castelo Branco, obrigada pelas palavras de conforto e carinho. Convidam para o culto de sétimo dia do Senhor Josemar Francisco Correia, popular Chiquinho, a ser rezada domingo, dia 14, às 9 horas, na Capela Santa Terezinha. Todos estão convidados. Descanse em paz ao lado de Deus. Te amaremos para sempre.
7: Agradecimento. Os filhos Ivandro, Vanderleno e Ayrton, as noras, os netos e demais familiares ainda consternados com o falecimento do pai, sogro e avô, Lauro Enzen, vem a público agradecer aos médicos e enfermeiros do posto de saúde de Peritiba, ao padre Gelson e às ministras, à funerária Ros, aos parentes, amigos, vizinhos, a todos que ajudaram e confortaram a família nas horas de dor. Convidam para o culto em sua memória que será realizado no dia 14 de junho, domingo, às 8:30, na Igreja Matriz de Peritiba. Mensagem. Pai, depois do nascimento, todos temos a certeza de que um dia partiremos e, como Deus nos prometeu, o veremos face a face. Desejamos a você, Pai, como Filho de Deus que tanto nos ama, que tenha sido acolhido pelo Pai Eterno. Desejamos também um dia nos reencontrarmos junto de Deus.
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0: 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É, tem cada depoimento aqui que nos chama a atenção. O pessoal ficou meio assim porque o alemãozinho é um benzinho, mas tem que ser um benzinho acima de 35. Olha, esse aqui pegou uma de 13 anos de idade, nem mais. Que barbaridade, né, gurizada? É, olha o depoimento aqui na linha, ó.
1: Ó, César Luiz, ó, ó. Eu sou de Linha Lajano.
0: Ah.
1: Mas eu fiquei com uma de 13, piá, e...
0: Ah.
1: Fumo até no conselho e tudo, deu conselho, liberou pra mim.
0: É.
1: E a sogra também, o sogro.
0: Aham.
1: Que podia ficar com ela.
0: Mas tá louco.
1: Mas daí eu fui, ensinei ela.
0: Aham. Pegou pra criar?
1: Hoje ela sabe fazer de tudo. É o amor da minha vida hoje. Parabéns pra Dida. Da namorada hoje.
0: Então não vai aparecer com os bagre.
1: Beleza?
0: Com os bagre em casa, né, Nardi?
1: E essa música que o Nardi tá tocando é bonito.
0: Então não vai aparecer com os bagre em casa. Esse aqui ficou com uma de 13, que hoje é sua esposa, outro com uma de 15 anos de idade, mas a turma eu vou te contar também, né, Nardi? Depois ainda reclamam que não sabia cozinhar, que não sabia mais também. Uns aí que estavam quase de fralda ainda, rapaz, tá louco? Diga, meu amigo, o que que houve agora, meu amigo?
2: Meu amigo, o problema é conseguir, né? O resto certo, vamos, para mim, conseguir.
0: O resto ensina, tu acha, é? 11:32, agora 11:32, gente, a hora certa. Fala, meu amigo Gilmar Bazejo. É, um abraço, Bazejo, aí, presidente Kennedy. Abração. Quem mais que tá me ouvindo aqui? Salete Machado, também acompanhando o nosso programa. A Paulistinha, César, eu também tô à procura no meu pensinho. Não achou o pensinho ainda, Paulistinha? 11:32, agora.

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0: 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Agora essa aqui também, ó, vai, tá baixando, Nádia, a idade tá baixando. Essa aqui começou a namorar com 12, né? Olha só, hein?
2: Oi, bom dia, César Luiz, tia, tudo bem?
0: Bom.
2: Sim, eu com 12 anos comecei a namorar o seu Totó.
0: Começou a namorar
2: e
0: o Totó.
2: E aos 17 casamos.
0: Ah, com 12?
2: Já estamos, vai fazer 35 anos agora, mês que vem, de casados. O dia do teu aniversário, dia 27 de julho. Vamos fazer 35 anos de casado. E o namoro começou aos 12 anos, estamos aí, firme e forte.
0: 12 anos de idade, viu, Nelsonardi?
3: Devia
0: 12.
3: Ser, devia ser ela, viu?
0: Ah?
3: Devia ser ela, aquela dos olhos negros. Só podia, não tem outra explicação. Com 12 anos...
0: Pode.
3: Aí pode. Então pode. Aquela dos olhos negros é...

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0: Namorados com comes e bebes amanhã, vai garantindo teu ingresso para o bairro Petrópolis. Amanhã, costume campeiro, antecipado 40, na hora R$45. Comes e bebes, amanhã começa às 21h. Amanhã, baile dos namorados no bairro Petrópolis.
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minutinhos, saiu o ganhador ou a ganhadora, então, da correntinha, né? É, aí, se alguém quer falar ainda aí com a Fabi Joias, ela manda pra você aí no teu zap muitas opções de presentes pra você, pelo 991228838, 991228838, né? Vamos em frente por aqui com o programa. 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

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Tem ingresso para o Baile dos Namorados amanhã, bairro Petrópolis. Muita gente querendo ir para lá, então vai dar muito bom amanhã, viu, seu Moreto, aí no bairro Petrópolis. 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

0: 11:52, saiu aqui a ganhadora não tinha colocado o áudio dela, veja como é que funciona, né? Então assim, eu não tinha nem falado o nome dela no ar, nem áudio, e ela acabou ganhando aqui a correntinha, porque a gente faz o sorteio para todo mundo que participa concorre. Olha que o áudio dela não foi pro ar, vai agora o áudio dela, porque é feito pelo telefone, não importa se a gente põe o nome no ar ou não, se a gente visualiza ou não a mensagem aqui, porque é muita mensagem, vai pelo, mesmo pelo telefone. Ela foi a ganhadora, tá aqui, ó. Colocar o áudio da ganhadora no ar aqui, ó. Aqui,
1: bom dia, César Luiz, tudo bem? Aqui é a Tainá do Bairro das Nações, queria participar do sorteio da correntinha. É Tainá Rodrigues.
0: Tainá Rodrigues, então, Bairro Nações, Tainá Rodrigues, pode passar aqui na rádio, pode passar aqui, Tainá Rodrigues, para retirar, tá? Tá bom? Tá certinho? Tainá Rodrigues, passar aqui em casa para retirar. Opa, aqui em casa não, aqui em casa eu tava lendo a mensagem aqui do Sidnir, né? Diz que apareceu um porco espinho na casa dele aí, foi de louco. Ele me contando aqui lá no bairro Santa Cruz, tá vendo? Ó, César, apareceu aqui em casa um porco espinho. Aí a gente quer fazer duas coisas ao mesmo tempo, né? Mas a Tainá passa aqui na rádio para retirar. Eu lendo aqui a mensagem dele, fiquei concentrado aqui. Apareceu um porco espinho, César, e entrou aqui em casa. Mas tu tá louco? Me mande foto aí, Sidão. O Cid Freitas, o homem da caminhonetinha amarela, tá me contando aqui. E apareceu um porco espinho, entrou na casa dele lá no bairro Santa Cruz.

Amanhã no bairro Petrópolis. Quem ganhou ingresso? Bairro Petrópolis, amanhã à noite tem baile. Começa às 9 da noite, tem comes e bebes. Será vendido na hora também para quem quiser. É a Roseli Poganski. E a Roseli Poganski poderá retirar com o Moreto na entrada lá do baile, no bairro Petrópolis, amanhã à noite. 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

Coitado dos espinhos aí do cachorrinho do meu amigo Sidão, que avançou no porco espinho ali, né? Que coisa impressionante, né? Abraço aí, pessoal, também do interior que tá com a gente. Mas não é só lá no Sidão, tem outros locais aí que vai entrar espinho, né, Nardi? O cara chegou aí meio desprevenido hoje com os bagre para fazer uma janta. Pode ver porco espinho dentro de casa hoje aí, né? 11:55, agora 11:55. 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
1: Nossa oração final do programa, gente, agradecendo a Deus por mais uma manhã. Sabadão estarei aqui, se Deus quiser, a partir das 8 da manhã, com o Sertanejando Sábado. Pai nosso que estais no céu, santificado seja o vosso nome, venha a nós o vosso reino, seja feita a vossa vontade, Pai, assim na terra como no céu. Pão nosso de cada dia, Senhor, nos dai hoje, perdoai as nossas ofensas, assim como nós perdoamos a quem nos tem ofendido, não nos deixe cair em tentação e livra a gente, ó Pai, de todo mal. Amém, amém, amém. Até amanhã, pessoal. Fiquem com Deus. Tchau, tchau.

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3: Olá, boa tarde, 12:04. Estamos começando mais um Visão do Meio-Dia nessa sexta-feira, 12 de junho de 2026. Hoje é o dia dos namorados, né, Nelson Nardi? Você mandou o presente já pra sua namorada ou ainda não? Daqui a pouco chega, né? Daqui a pouco chega, logo depois das 12:35, o presente dela chega em casa pra almoçar. Aí, 12:05, estamos começando então Visão do Meio-Dia. O tempo tá nublado em Concórdia, né? Tá fechado, tem um ventinho que pegou agora há pouco, né? E baixou um pouco mais a temperatura. A previsão de que podemos ainda ter pancadas de chuva nessa tarde. Daqui a pouco o Ronaldo Coutinho atualiza a previsão do tempo. Vamos aos principais destaques de hoje. 3 pessoas ficam feridas em acidente que aconteceu ontem na SC-283 em Fragosos. Uma das vítimas foi encontrada em cima do teto de um veículo. Crematório de Concórdia avança para a etapa final após investimento de 3 milhões de reais. Já já a gente vai falar sobre uma indicação na Câmara de Vereadores para que seja feito um estudo técnico para regulamentar o uso dos autopropelidos, esses veículos como bicicletas elétricas, patinetes, enfim, aqui no município de Concórdia. Daqui a pouco a gente vai falar sobre isso também. Polícia Penal de Santa Catarina cria modelo próprio para a gestão de vagas, um central de regulação. Daqui a pouco a gente vai a Brasília, proposta que cria fundos para o Sul e Sudeste e aumenta repasses federais para municípios, será votada na próxima semana em Brasília. Daqui a pouco a gente fala, hein? Até que enfim, Concórdia, a CF Concórdia venceu a primeira dentro de casa na Liga Nacional de Futsal e jogando bem, hein? Jogando bem. Jogo que aconteceu ontem aqui no Centro de Eventos, daqui a pouco a gente fala mais sobre isso também. São alguns dos destaques a partir de agora aqui no Visão do Meio-Dia.

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0: São 12:07, vamos até Climaterra em São Joaquim. Ronaldo Coutinho atualiza pra gente a previsão do tempo. Boa tarde, Ronaldo.
3: Boa tarde. É, o tempo segue aí com um tempo assim, ainda com alguma garoa, algum chuvisco e principalmente a temperatura baixa, né? Deu uma boa queda. As mínimas hoje vão ser à noite, provavelmente na faixa de 9, 11 graus no final da noite. E a máxima, olha, não deve passar muito aí dos 18 graus com boa vontade. Choveu em torno aí de entre 7 e 10 milímetros de chuva, um pouco mais, um pouco menos. Tivemos aí uma boa chuva na região. Acho que entre 7 e 10 milímetros na área, provavelmente. Amanhã tem tempo bom, faz frio, pode ficar entre 5 e 8, 6 e 9 graus. Não passa muito dos 18. Tempo bom também no domingo, pode ficar abaixo dos 5 graus e agradável à tarde. O frio aumenta na segunda e pode ter geada na terça e quarta. É o, vamos assim, o inverno que está seguindo a pleno vapor. Da Climaterra, Ronaldo Coutinho.
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0: 12:11, 12:11, aquele boa tarde especial para você que está ligado com a gente, obrigado pela sua audiência, obrigado pelo seu carinho, já vou para nossa unidade móvel, Serginho Priman já está chegando e está com o seu destaque, 3 pessoas ficam feridas em um acidente grave que aconteceu ontem em Fragosos, uma das vítimas, por exemplo, foi encontrada em cima do teto do veículo, Serginho Priman.
12: pessoas ficaram feridas em um acidente grave registrado na noite de ontem, por volta às 18h20, envolvendo um Ford Fiesta e uma motocicleta Honda CG, que acabou mobilizando as equipes do Corpo de Bombeiros e também o Serviço de Atendimento Móvel de Urgência, o SAMU. Chegaram ao local, socorristas encontraram 3 vítimas. O condutor do automóvel estava no interior do veículo, enquanto o motociclista encontrava-se caído ao solo e a passageira do veículo, o passageiro do veículo, no teto do carro. Após a avaliação da cena e a realização dos procedimentos de imobilização, as vítimas receberam atendimento pré-hospitalar. O motorista do Ford Fiesta apresentava rebaixamento do nível de consciência e foi encaminhado para atendimento da unidade avançada do SAMU. Já o condutor da motocicleta foi conduzido por uma das equipes dos bombeiros com múltiplos traumas pelo corpo. O passageiro da moto também foi levado ao hospital por outra equipe, apresentando suspeita de fratura no nariz e ferimentos em um dos membros inferiores. As circunstâncias do acidente vão ter que ser analisadas, apuradas por parte da Polícia Rodoviária Estadual. O bombeiro Maico Ouro falou pra gente sobre a circunstância deste acidente ocorrido ontem na região de Fragosos.
13: Ao chegar no local, a primeira guarnição se deparou com uma cena de um veículo e uma moto, sendo que o condutor do veículo estava no interior do veículo ainda, e o condutor da moto estava caído ao solo na lateral do veículo, e o caroneiro da moto estava sobre o teto daquele veículo. Posterior à avaliação de cena, a equipe acabou acionando a unidade avançada do SAMU e também mais uma unidade de resgate dos bombeiros voluntários de Concórdia. Após a avaliação da vítima, foram feitos os protocolos, né, de atendimento ao trauma, e posterior a isso, o condutor do veículo foi encaminhado à unidade avançada do SAMU, onde passou por uma avaliação médica também, e posterior encaminhado ao Hospital São Francisco. E o condutor da moto e o caroneiro da motocicleta também foram encaminhados ao Hospital de Concórdia, através de duas unidades de resgate dos bombeiros voluntários de Concórdia, em estado potencialmente instável.
12: Ouro também fez um alerta para a comunidade. Quando fizer a ligação para os bombeiros ou para o SAMU, se puder passar informações mais completas com relação ao acidente, ajuda muito no atendimento. Segundo ele, ninguém sabia ao certo quantas vítimas estavam no local e como era a sigmática do acidente, ou seja, a gravidade do acidente. Pois, segundo informações dos bombeiros, é importante que as pessoas passem informações mais precisas para que viaturas possam ser agilizadas com mais rapidez e, com isso, salvar vidas. Bombeiro Ouro dá essa dica importante.
13: Quero salientar a população, não só de Concórdia, mas Concórdia e região, para que quando se depararem com uma situação dessa, tentem repassar o maior número de informações possível, né? Como, por exemplo, quantidade de vítimas, tentar informar o que aconteceu, né? O tipo de acidente, seja ela acidente de trânsito, quedas, qualquer situação traumática. Por que disso, Serginho? Dependendo das informações coletadas pelo atendente da central, nós conseguimos entender qual o tipo de viatura, quantidade de pessoas a serem deslocadas até o local e também se necessitamos de algum tipo de apoio. Só para vocês terem informação, a primeira ligação que veio foi que nós teríamos uma vítima no local. Posterior ao deslocamento, né, da primeira ambulância, veio mais algumas ligações e o atendente conseguiu entender que tinham 3 vítimas no local. Posterior a isso, fizemos o acionamento da unidade avançada do SAMU, que inclusive tem um médico junto, né, que pode fazer procedimentos no local, e também deslocamos mais uma unidade de resgate dos bombeiros voluntários de Concórdia para esse atendimento. Então fica aí a dica, Serginho. Sempre que possível, a população tente repassar o maior número de informações possível para o atendente, seja do bombeiro, seja do SAMU ou da Polícia Militar.
12: Além do Corpo de Bombeiros Voluntários de Concórdia, além do SAMU, também trabalharam nessa ocorrência a Polícia Rodoviária Estadual, que vai fazer o levantamento das causas deste acidente, que por pouco não virou uma tragédia. Ocorrido, portanto, no início da noite de ontem, por volta das 18h30, ali bem próximo da entrada do UFC, aqui no município de Concórdia, na região de Fragosos. Informações, repórter Serginho Prima.
0: 12h16. Obrigado, Sérgio, pelas informações. Tá aí, grave acidente que aconteceu ontem aqui em Concórdia. Irã contradiz Trump sobre fim da guerra e impõe condições para o acordo de paz. Facebook e Instagram fora do ar, usuários relatam instabilidades nas redes sociais. Há pouco muita gente estava tentando acessar Instagram, Facebook, estava a pé da vida pensando que era problema no celular, não era não, viu? Não era não, era instabilidade mesmo na plataforma, então algumas pessoas ainda estão com alguns transtornos, né? Principalmente o pessoal que não consegue desgrudar do tal do Instagram e do tal do Facebook. Mas daqui a pouco deve voltar, segundo informações. Aqui você pode acessar também no INSC quem são os pré-candidatos ao governo de Santa Catarina nas eleições deste ano. Pesca da Tainha liberada em Santa Catarina. Você pode acessar aqui então quais cidades receberam a nova cota. Jogos da Copa do Mundo, tem hoje duas partidas. Hoje aqui teremos, deixa eu até acessar aqui para passar para você, muita gente aqui não sabe quais serão os jogos. Canadá e Bósnia, 16h, 22h tem Estados Unidos contra o Paraguai, os dois jogos da Copa do Mundo 2026 nesta sexta-feira. E a seleção brasileira estreia amanhã, 19h, lembrando que a transmissão da Rural com a Rede Gaúcha, uma super partida, um super sábado, que você terá muitas atrações e depois encerra com essa partida da seleção brasileira, 19h, jogando contra Marrocos. Vamos a outro destaque, Crematório de Concórdia avança para a etapa final após investimento de R$3 milhões. Rafael Martini.
14: Concórdia deverá contar nos próximos meses com um serviço inédito no Alto Uruguai catarinense. O Crematório Concórdia, que atenderá tanto o segmento humano quanto o PET, está em fase final de construção, junto ao cemitério Parque Concórdia, e tem previsão de iniciar as operações entre 60 e 90 dias. Em entrevista à Rádio Rural, o empresário e sócio-proprietário do empreendimento, Claureni José Galli, explicou que a obra sofreu pequenos atrasos em razão das condições climáticas e da execução de alguns serviços, mas está dentro do cronograma previsto. Segundo ele, o investimento ultrapassa os R$3 milhões e contempla uma estrutura completa com salas velatórias, área de descanso para os familiares, cozinha, estacionamento, cinzário e espaço para sepultamento de animais de estimação. Galli destacou que o objetivo é oferecer à população de Concórdia e da região uma alternativa mais próxima para a realização das cremações, evitando deslocamentos para outros municípios.
15: A iniciativa do cemitério é para absorver toda a necessidade da população. A população não tem necessidade de se deslocar para outro município, aquele transtorno, né? Por isso, pelo investimento, claro, vai demorar um pouco para a gente ter o retorno, né? Mas para absorver toda a necessidade da população de Concórdia e ao redor, né? Como o PET aqui na nossa região nem tem. Como humano tem, sim. Caçador, Videira, Passo Fundo, Erechim, né? Mas aqui não tem. Então a gente quer, se olhar pelo investimento, não faria. Mas como a gente já está no ramo, né? Então a gente quer desenvolver toda e suprir toda a necessidade de Concórdia. Eu sou concordiense.
14: O empresário também lembrou que o processo de licenciamento ambiental começou em 2021 e levou cerca de 4 anos até a liberação definitiva do projeto. Toda a estrutura está sendo construída de acordo com as exigências dos órgãos ambientais.
15: Licenciar, encaminhei inicial, foi em 2021, novembro de 2021 que eu comecei esse processo. Então, entre idas e voltas, e vai para o IMA e engenheiro ambiental fazer umas adequações, engenheiro arquitetônico, outras adequações, nós liberou o ano passado, né?
16: Certo.
15: Final do ano passado, 4 anos.
14: Quando entrar em operação, o Crematório Concórdia será o primeiro empreendimento do gênero na região do Alto Uruguai catarinense e também oferecerá atendimento especializado para animais de estimação. Mais informações, detalhes e a reportagem completa com o vídeo em radiorural.com.br.
0: Obrigado, Rafa. 12h20, 12h20. O Visão do Meio-Dia. 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Vou pro comercial, volto na sequência com mais informações.
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0: Muito bem, estamos de volta aqui na programação da Rádio Rural. Deixa eu mandar um abraço aqui para todos que estão nos acompanhando no interior de Concórdia. O pessoal já tá mandando um recado, né? O pessoal já tá mandando um recado pra gente aqui no WhatsApp, no 3030-9370. É o nosso WhatsApp para você mandar recado. Um abraço aqui, vamos ver. A Neide Ren acompanhando a gente, a Edith Elaim sempre ligada aqui com a nossa programação. Quem mais aqui, ó? O Jandir Kuskoski tá mandando foto aqui, né? Do que tá sendo feito. Oh, que beleza, rapaz. O que isso aqui é? Rapadura? Pé de moleque é rapadura, eu acho, né? Opa, o pessoal tá fazendo aqui numa forma gigante a rapadura. Obrigado pela companhia. É com açúcar mascavo ali. Fazendo, né? Açúcar. Ah, vou fazendo açúcar mascavo, né? O Gauchinho do Amaral também tá ouvindo a gente. Daqui a pouco eu vou botar um áudio aqui, que eu conversei hoje pela manhã com o professor o Emerson Bortolotto, numa ação legal que foi feita aí pelo pessoal que coordena o campeonato regional de futebol cinquentão. Daqui a pouco a gente ouve, então, o que o Emerson Bortolotto, ele falou pra gente hoje pela manhã, numa entrevista aí de uma doação de dinheiro aos bombeiros voluntários de Concórdia. O vereador Evandro da Rocha apresentou uma indicação na Câmara de Vereadores de Concórdia sugerindo ao Poder Executivo a realização de estudo técnico e jurídico para elaboração de legislação específica que regulamente o uso de bicicletas elétricas, patinetes elétricos, scooters e demais equipamentos de mobilidade individual, os autopropelidos, aqui nas vias públicas de Concórdia. Na justificativa, o Edevandro destaca que ainda existem dúvidas sobre as regras de circulação, locais adequados para utilização, limites de velocidade e exigência de equipamentos de segurança. Então tá aí, vamos ouvir o que o Edevandro falou.
16: Entretanto, Edson, o crescimento desse uso também traz desafios relacionados à segurança de pedestres, ciclistas e motoristas, especialmente em calçadas, né, ciclovias e vias urbanas de maior circulação. Ainda há dúvidas, né, aí enquanto aos locais permitidos para circulação, velocidade adequada, necessidade de equipamentos de segurança e demais regras de convivência no trânsito. Pensando nisso, a gente encaminha então essa indicação para que o Poder Executivo, juntamente com o Poder Legislativo, construa então essas normativas, essas leis, para dar mais segurança tanto para os usuários e também para o cidadão aí, o munícipe que está trafegando nas vias aqui do nosso município. Lembrando, Ederson, que eu sou totalmente a favor desse equipamento, são equipamentos mais em conta, onde se torna mais acessível ao usuário, então ele consegue ter essa aquisição para estar se locomovendo tanto do seu trabalho ou até mesmo fazendo aí seu deslocamento para a escola. Então a gente é totalmente a favor, mas claro, dentro

0: segurança aos nossos munícipes.
1: Aí o Edevandro da Rocha, então, explicando sobre essa indicação feita no Legislativo. Hoje pela manhã, os bombeiros voluntários de Concórdia receberam R$ 1.350 provenientes do Campeonato Regional Cinquentão de Futebol. E estiveram aí no quartel dos bombeiros e foram recepcionados pelo comandante Juliano Camilo, o árbitro Emerson Bortolotto, que representou o presidente da DAC, Oswaldir Moreto, Semilto Jung, do Mundo dos Esportes, e o Adelino Parisotto Júnior, o Pelicano, representando a FERPAR, que são os organizadores desta competição. Eles receberam então esse montante e o Emerson Bortolotto, que é da DAC, coloca aqui no ar, o Nádio, que vou largar daqui, ele falou hoje pela manhã pra gente como é que foi feita essa arrecadação do dinheiro e também sobre essa doação aos bombeiros voluntários de Concórdia. Vamos ouvir.
2: Todo ano a gente organiza um evento, é claro, entre outros eventos, a gente tem um evento do Campeonato Regional Cinquentão. E cada atleta que é punido com cartão amarelo ou vermelho, a gente cobra um valor X. E esse valor X a gente destina a uma entidade, né? Já destinamos a N entidades aqui do nosso município. E a penúltima foi a SCAF. E esse ano a gente quis destinar a corporação Corpo de Bombeiro. Sabendo que não é um valor gigantesco, entendeu? Mas acredito que se cada um fizesse pequenas ações, Vidão, não que não tivesse boa também a nossa corporação, entendeu? Mas muita coisa a mais a população concordiense teria se cada um fizesse ou desse essa contribuição.
1: Agora, os atletas também, de qualquer forma, eles tomam o cartão, mas eles sabem que está sendo para uma boa causa.
2: Exatamente, sabe? E lá no início da competição, no Congresso Técnico, a gente até coloca essa situação a eles, que todo cartão recebido por um atleta, ele terá que pagar um valor e esse valor será designado a essas entidades e eles não se omitem a estar pagando essa quantia.
1: Ah, então, né? O Emerson Bortolotto explicando, claro que a gente não quer que jogador tome cartão amarelo ou vermelho, mas caso tome, né? Eles têm que pagar essa, digamos assim, uma multa, né? Porque faz parte do regulamento da competição e, consequentemente, é repassado a uma instituição. Nesse caso, desta vez para os bombeiros voluntários, mas foram já repassados a outras entidades, como também a SCAF no último ano ou na última edição antes dessa, né? Como explicou o Emerson Bortolotto, parabéns aos idealizadores da competição por esses atos, né? Que são realizados e consequentemente doado às entidades. Um grande abraço aqui ao Luiz Nora, grande Luiz Nora, como sempre ouvindo a gente, né? Hoje juntamente com as filhas a Jade e a Eliane, grande abraço aí, o prefeito Luiz Nora, grande ouvinte aqui da Rádio Rural também. Vou agora até o Lucas Williger, no nosso departamento de jornalismo. Polícia Penal de Santa Catarina cria modelo próprio para a gestão de vagas com central de regulação. É com você, Lucas.
3: Santa Catarina dá mais um passo à frente da modernização do sistema prisional ao consolidar um modelo eficiente de gestão de vagas por meio da Central de Regulação de Vagas. A iniciativa, desenvolvida em conjunto com o Poder Executivo e Judiciário, fortalece a administração penitenciária catarinense ao estabelecer uma gestão técnica transparente baseada em dados, permitindo maior controle sobre a ocupação das unidades prisionais e mais eficiência na execução penal. A partir da implantação da CRV, a gestão das vagas passa a contar com uma estrutura dedicada ao monitoramento permanente da ocupação prisional, acompanhando tanto o fluxo de entrada de novos detentos, quanto os mecanismos legais relacionados à saída do sistema. O trabalho é realizado com base em critérios técnicos, utilizando ferramentas que permitem avaliar a capacidade máxima real das unidades, o perfil adequado dos custodiados e também os índices de ocupação em todas as regiões do estado. A matéria completa você encontra no portal de notícias da Rádio Rural.
1: Valeu, Lucas, 12:30, visão do meio-dia, oferecimento Supercopédia. 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Comercial rapidinho, eu volto já falando do esporte também, a temática com Paulo Gonçalves.
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2: São 12h30, só dando um toque, pessoal, tem gente aqui, duas pessoas já tentaram ligar pelo WhatsApp, a gente não atende, não consegue atender pelo WhatsApp, porque não tem o telefone celular para atender, ele tá apenas conectado no computador que a gente tem aqui no estúdio, tá? Então a gente não consegue atender telefone, ligação através desse WhatsApp da Rádio Rural. Vou falar agora de futsal. Ontem a equipe da CF conquistou a primeira vitória dentro de casa. Uma boa partida que a equipe fez, venceu o Sport Recife pelo placar de 5-2 na partida válida pela nona rodada da LNF Silver. Destaque da partida foi o Jimenez, com 3 gols marcados. Quem marcou os outros 2 gols? O Índio e também o Chico. Mas destaque também para o goleiro Léo, que estreou ontem com grandes defesas, inclusive com 2 tiros livres diretos em que ele pegou na primeira etapa. Vamos ouvir o técnico Sandro Couvero, que vai falar sobre esse resultado importante também para ele, porque foi a estreia dele dentro de casa na competição e já começa com o pé direito. Vamos ouvir.
3: A equipe entrou muito determinada, é importante que a gente, nesse momento inicial, evolua, claro, né? Mas o resultado é primordial, né? Jogando bem ou jogando mal, o resultado nesse momento tem que vir. Hoje a equipe conseguiu aliar as duas coisas, conseguiu ter uma boa postura no jogo, uma atitude muito boa, né? Um primeiro tempo excelente, né? Um primeiro tempo que o placar foi 4, poderia ter sido até mais, né? Um segundo tempo que a gente sabia que o adversário iria ter que arriscar, iria ter que forçar. A gente não iniciou bem o segundo tempo, né? Talvez hoje o pior momento nosso foi o início do segundo tempo, que nós cedemos muito quadra para o adversário, transferimos muita bola, paramos um pouquinho de jogar. Logo na sequência voltamos a reequilibrar a equipe, voltamos a jogar um pouquinho e aí, né, a equipe se reequilibrou no jogo, conseguiu aumentar o placar, sofreu mais um gol de goleirinha numa movimentação que a gente tinha analisado e estudado hoje pela manhã, mas faz parte. O jogo de 5-4 tem uma a mais, né, qualquer tempo atrasado de defesa pode acontecer. Então a equipe foi bem, a equipe está de parabéns o público que veio, tá? É uma vitória importantíssima nesse momento, como eu falava anteriormente do jogo, que é uma vitória era um jogo contra um adversário direto, onde outros adversários diretos também tinham acabado de perder na rodada. Então é importante que nós vencêssemos hoje para, quem sabe, dar uma alavancada, né? E passar o próprio adversário, ultrapassamos o próprio adversário, chegamos perto de outros e aí estamos nos aproximando do grupo dos classificados, que é o objetivo nesse momento.
2: Agora, o ímpeto foi tão grande no primeiro tempo que com 11 minutos já tinha estourado o número de faltas. Por quê? Porque a equipe mostrou, pelo menos, que estava querendo, professor. O senhor, claro, chegou agora, mas a gente percebia que não era essa postura que tinha desde o início das partidas.
3: Faz parte, né? A atitude foi boa, talvez, né? Que eu sempre comento com os atletas, né? A gente tem direito de cometer 3 ou 4 faltas por tempo, porque 1 ou 2 será da arbitragem, né? Por equívoco, não por maldade, mas por equívoco ou por erro de interpretação, e talvez dessas 5 faltas do primeiro tempo, 1 ou 2 realmente for da arbitragem, só que nós poderíamos ter administrado melhor aquelas que nós podemos fazer, né? Então, acabamos sofrendo 2 tiros livres, o Léo estreando foi muito bem nesse quesito, foi importante naquele momento as defesas dos tiros livres para não recolocar o Sport no jogo. Então o Léo fez uma grande estreia também, assim como toda a equipe fez um grande jogo, e está de parabéns toda a equipe, a diretoria que vem, né, buscando incessantemente, trabalhando muito, e o torcedor que veio hoje realmente foi fundamental para que a gente, nos momentos de adversidade do jogo, a gente nos tornasse mais forte. A gente pede e conclama que ele venha cada vez mais ao centro de eventos, porque a gente precisa muito dele nessa temporada.
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2: São 12h34, vamos ao comentário de hoje. Paulo Gonçalves, boa tarde.
4: Boa tarde, Ederson Vilas Boas, boa tarde, ouvintes. Olha, em meio a informações negativas que circulam em relação ao setor de infraestrutura, melhorias das rodovias, principalmente na BR-153, e me refiro às rodovias federais, o DENIT divulga hoje uma informação mais promissora. O DENIT garante continuidade dos projetos da BR-282 e prevê licitação do elevado do Trevão do Irani ainda neste ano. A matéria está no portal de notícias da Rádio Rural, com manifestação do superintendente do Departamento Nacional de Infraestrutura de Transportes em Santa Catarina, Amauri Lima, reforçando o compromisso do órgão com a continuidade dos projetos estruturantes na BR-282, independente do andamento do processo de concessão. É uma informação um pouco mais animadora, até porque essa luta, essa batalha da região pelo elevado é muito grande. Claro que há um movimento agora para se garantir obras na BR-153. Aí é outra coisa, é outro departamento, é uma outra batalha. E as lideranças locais estão bastante empenhadas agora para trazer uma audiência pública para Concórdia, trazer representantes da Agência Nacional de Transportes Terrestres, a ANTT, para expor a dimensão da BR-153, o quanto ela é importante para o desenvolvimento da região e também do estado de Santa Catarina. É uma rodovia que tem uma dimensão estadual e interestadual. Mas essa informação do DENIT, de alguma forma, traz um alento. O Trevão do Irani, finalmente, deve sair. Pelo menos essa é a expectativa. Boa tarde, bom final de semana.
2: Tomara, né, Paulo? Porque essa história a gente já ouviu faz tempo. Tá ouvindo faz muito tempo, né? 12h38, tá chegando por aí o Raul Piquete com o programa da tarde. A gente volta na segunda-feira, às 12 horas. Abraço, até mais.

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7: Pessoal, muito boa tarde. Chegando mais um programa do Raul, meio-dia 41 minutos, sexta-feira, 12 de junho, Dia dos Namorados. E a gente chega a partir de agora aqui na Rural com música, com informação pra você. A partir de agora então, hein? Até as 4. Mandando teu WhatsApp aqui no programa já no 3030-9370. Manda aí, 3030-9370.

0: César Menotti, Fabiano, da Rural, programa começando por aqui, uma boa tarde. Ah, vamos lá, né? 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Meio-dia com 46. Daqui a pouquinho tem os informativos Copérdia, BRF. 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Agora, meio-dia 48 minutos, vem aí o informativo Copérdia.
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3: Boa tarde, associados, no ar informativo Copérdia. Hoje é sexta-feira, dia 12 de junho. A presença crescente de javalis próximos às áreas estratégicas de produção aumenta a preocupação com o risco sanitário e reforça a necessidade de medidas rigorosas de biosseguridade. O contato entre animais silvestres e rebanhos comerciais amplia a pressão sobre o sistema sanitário brasileiro, especialmente diante das ameaças globais, envolvendo doenças que podem comprometer exportações e a competitividade do setor. Reportagem do jornal Presente Rural mostra que, embora a legislação permita ações de controle populacional, especialistas alertam que a falta de coordenação e de efetividade em campo ainda limita os resultados. O tema ganha ainda mais relevância em um momento em que o Brasil busca preservar seu status sanitário e ampliar mercados internacionais para a carne suína. O mapa oficial apresentado na publicação revela a rápida disseminação dos animais em diferentes regiões do país, acendendo um alerta para produtores, autoridades sanitárias e toda a cadeia produtiva. A formação do El Niño, ainda em 2026, foi confirmada pela Administração Nacional Oceânica e Atmosférica dos Estados Unidos. E a previsão não é otimista. O fenômeno deve se intensificar para um nível moderado ou forte. Segundo o órgão, esta previsão mais intensa deve começar já durante o outono do hemisfério norte, ou seja, quando ocorre a primavera no Brasil, que começa no final de setembro. O El Niño é um fenômeno climático natural e global, caracterizado pelo aquecimento acima da média e persistente do Oceano Pacífico Equatorial. A última ocorrência registrada em 2023 e 2024 foi considerada uma das mais fortes da história e coincidiu com períodos de enchente no Rio Grande do Sul. As lojas agropecuárias da Coperja de Concórdia e Seara dispõem de bolas de aveia inoculadas e picadas de 1,30 m, a partir de R$350 cada. Preço válido enquanto durar os estoques. Atenção para o calendário dos núcleos femininos. No dia 16, haverá curso sobre croissant e massa semifolhada em Nova Veneza, Severiano de Almeida, no Rio Grande do Sul, às 13 horas. No dia 18, curso sobre pizzas, bordas e recheios em Sede Figueira, Braço do Norte, às 15 horas. Oportunidade de negócio: 24 ventiladores trifásicos Vesur e Top Leite. Seminovo com bomba 900, com unidade final 45 litros e ducha inox. Valor a combinar. Tratar pelo 998-35-83-97. Uma senhora de Concórdia faz limpeza e organização em prédios recém-terminados, inclusive nos finais de semana. Interessados, tratar pelo 98892-2460. Vende-se um lote de bezerras formado por 7 machos e 6 fêmeas, com peso médio de 350 quilos cada. Tratar pelo 429-8428-0453. Produtor vende uma novilha holandesa prenha de 8 meses. Tratar pelo 999-19-4996. A direção da Copérdia lembra da importância do produtor manter o Cadastro Nacional da Agricultura Familiar, o CAF, em dia. A renovação deve ser feita no escritório da IPAGRE. Com o CAF atualizado, os associados têm acesso a linhas de crédito do Pronaf com juros mais em conta. Cotação do mercado agrícola Praça de Concórdia para esta sexta-feira. Mas atenção, os preços a seguir são valores de referência. Eles podem mudar até o final do expediente. Milho Consumo compra R$59 a saca, posto no Ciro Concórdia, preço para associados. Soja compra R$113 a saca. Leitão, preço base Aurora, R$5,80. Suíno terminado, preço base Aurora, R$5,70. 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Apresentamos informativo Coperdi. Boa tarde.
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0: Bruno e Marrone, meio-dia 58 minutos. Programa do Raul dando sequência por aqui. Uma boa tarde, pessoal aí da Ferpar. 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Na sequência tem informativo BRF aqui na Rural.
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0: Tá no ar o informativo agropecuário BRF, uma hora em ponto. Começando hoje com alojamento de pintos para sábado, Lorena Rossi 11:30, Jacir Zucchi 14 horas, Lorena Rossi 15:30, Domingos Galante 15:45, Marcelo Pote às 18 horas e Valdir Vogue 18 horas, Altacir Miorando às 19:40 e Ayrton Anatter 20 horas. Vamos agora com o alojamento para segunda-feira da Ayrton Guarese 11:15, Clóvis Marafon 13 horas, Fábio Tomazetto 16 horas, Edgar Tedesco 19 horas, Aldo Cantoni 23:15, Aldemir Ribeiros 23:30, Hélio Sesco, Ayrton Miller, Hélio Sesco e Davi Burnier. Vamos agora ao abate de aves para segunda-feira, carregamento domingo à noite. André Canelis, aviário 5, 22:30, 3 equipes. E Marco Jacoboski, aviário 1, às 22:45. 3 equipes. Carregamento para segunda-feira, André Canelis, aviário 2, 2:30, 3 equipes. Christian Altaus, aviário 1, 8 horas, 2 equipes. Carlito Cadore, aviário 1, meio-dia, 1 equipe. Celso Mafacioli, aviário 2, 13 horas, 2 equipes. Clovanir Marcon, aviário 1, 13 horas, 2 equipes. Claudino Quelin, aviário 1, 14 horas, 1 equipe. Valdemar Camilo, aviário 1, 17:30, 2 equipes. Sirinei Marquesan, aviário 1, 18 horas, 2 equipes. O abate de aves para terça-feira, André Canelis, Deuclides Trevisan, Heraldo Ruviaro, Jaime Resmini, Jarba Salvin, Leonir Jacomin, Marcelo Munareto, Neudinara Fantin, Neudi Timan e Nilson Meirin. Vamos ao carregamento de leitões para segunda-feira. Leonildo Preto, Alcide Cervelin, Vilmar Parisotto, Lauris Candolar, Adriana Gasperini, Leonir Curioletti e Paulo Franchi. Alojamento de leitões para segunda-feira, Inês Prior, Romeu Romanzini, Vitor da Silva, Darcy Brustolin, Loidir Petri, Roberto Deuner e Pedrinho Leurato. Carregamento de suínos para abate segunda-feira, Gia Presotto, 7 cargas, 2:20, Celso Zampronha, 2 cargas, 3 horas. Amaury Presotto, 10 cargas, 3:20, Eunir Wolf, 7 cargas, 5:20 e Eduardo Basso, 3 cargas, às 6 horas. 1:02, você ouviu o informativo agropecuário MBRF desta sexta-feira. Boa tarde.
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0: Tá aí o Chico Rei, Paraná, na Rural. 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Eu vou sortear hoje no programa um frango assado aí pro fim de semana, tá? É um frango assado pra amanhã, o Adriano, é pra amanhã já, né? Pra sábado, é isso? Então vamos lá, tá valendo um frango assado pra amanhã, presente aí da Casa da Melancia. Quem quiser concorrer, manda aí, ó. Faz o seguinte, me manda aí qual que é o teu palpite pra Brasil amanhã, né? O Brasil entra em campo. Qual que é o teu palpite pro jogo do Brasil amanhã? É Brasil e Marrocos amanhã. Manda aí, qual que é o teu palpite pra Brasil e Marrocos? Você vai concorrer um frango assado aí da Casa da Melancia, 3030-9370. Manda aí então, manda o teu palpite. Quanto que você acha que vai ser Brasil e Marrocos amanhã? 3030-9370. Como é que tá aí, Pedrão? Beleza, Pedrão? Boa tarde. A Edith também, Gauchinho do Amaral. Beleza aí, Gauchinho, tranquilo.
1: É, boa tarde, Raul. Diga, sou Gauchinho Amaral. Beleza, meu
0: beleza, velho? Beleza, Gauchinho. Abraço. Tá valendo, hein? Tá valendo frango assado pro sábado. Pra amanhã, um frango assado aí da Casa da Melancia, 3030-9370. Manda aí o WhatsApp pra mim. Tá valendo a partir de agora. Manda aí teu palpite aí, Brasil e Marrocos. Você tá ansioso aí? Você tá confiante pro Brasil amanhã? Aqui no programa, quem mandou o recado, Raul, tudo bem? Anuncia aí, tombou uma carreta de boi, no quilômetro 11 da BR-153, de Erechim, sentido Concórdia. Olha aí, hein? Pessoal que tá passando pela rodovia, né? É o quilômetro 11 da BR-153, de Erechim, sentido a Concórdia. Tombou uma carreta, então, de boi aí, né? Depois do trevo de Coronel Teixeira. Obrigado aqui ao nosso ouvinte que mandou. E quem estiver passando pelo local aí, cuidado. Obrigado, Edson. Edson, né? E tá aí nos ouvindo e mandou aqui a informação. A gente já vai verificar aí também. Valeu. Agora 1:07.

0: pessoal já vai mandando os primeiros recados por aqui no 3030-9370. O meu amigo Vanduir Gorons, que ele mandou aqui, ó. Raul, boa tarde. Brasil ganha 3-1. Segundo o Vanduir, vai dar 3-1 pro Brasil, né, Vanduir? Dona Luísa Pazinato, diga, Dona Luísa.
1: Boa tarde, Raul Piquete, aí, Dona Luísa.
0: Boa tarde.
1: O meu palpite é 2-0 pro Brasil.
0: Valeu, Dona Luísa. O Maurício Marque tá apostando no Marrocos aqui, né? 1-0 Marrocos, é isso. Quem mais? A Mary Cervelin tá mandando aqui também, Brasil e Marrocos, Brasil 2-0, tá concorrendo, amiga. Raul, Brasil 2-1, a Ana, manda o nome completo aí, Ana, pra eu colocar aqui no sorteio, a Salete Lens no São Cristóvão, boa tarde. Quem mais?
2: Boa tarde, Raul. Que é o Ari Luiz Petri aqui do Bahia Imigrantes, quero concorrer ao frango assado aí.
0: Então tá bom.
2: E o palpite da seleção é 2-0 pro Marrocos.
0: 2-0 pro Marrocos, não tá muito animado o seu Ari? Valeu, valeu, tá no sorteio. O Ricardo da Silva Ribeiro também aí, 2-1 pro Brasil, segundo aí o palpite do Ricardo e da Adriana. Brasil 3-1, é isso, no Marrocos. Elza Ruviaro, é o palpite da Elza. O palpite do Neudiz Ilhoto aqui é o 2-1 pro Brasil, né? Valeu, gente. 1:16, daqui a pouquinho eu coloco mais recados por aqui. Tá valendo um frango assado. 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
1: Boa tarde, 1:22. Tô de volta aqui na Rural. Como é que tá aí, seu Márcio? Tudo tranquilo aí? O Márcio da Casa do Aço, tá ouvindo? Tá no trânsito, tá ligadinho com a Rural aí, né? Ele é a filhota aí, um abraço. Boa tarde. Alô pro Edi, Helfstein, no bairro Nações. Meu palpite é 2-1 pro Brasil. Raul, meu palpite é 2-1 também. Salete Costa. A Clair Bólico também tá apostando no 2-1, né? 2-1 é o principal aí, o que o pessoal mais tá mandando hoje. Placar 2-1 pro Brasil. Será? Será que é 2-1? Amanhã a gente vai ver, né? 1:22.

0: E meu palpite é 1-1. Aí a Maria Meneghetti apostando no empate. Raul, eu tenho uma casa pra alugar, uma casa 5 peças no Industriário. Olha, uma casa pra alugar no bairro Industriários, uma casa 5 peças. Interessados, chamar no 988892765. 988892765. Ô, meu amigo Zanella aí no Pesque Pague, boa tarde, hein, Zanelão? Tudo certo? Tá me pedindo que hora que é o jogo. O jogo vai ser às sete da noite amanhã, Zanella. Amanhã às 7, o jogo do Brasil e Marrocos, né? 19 ou 19 horas, como preferir aí, né? Um abraço, Zanella. Gilmar Coldebella tá apostando em 3-0 pro Brasil, né, Gilmar? 1:30.
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11: Agora 1h, mais 34 minutos. É o programa do Raul aqui na Rural. Vamos de Daniel. O Daniel aqui na tarde. Você vai mandando o recado 3030-9370.

0: 7h37 agora. 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Raul, vai dar 2-1 pro Brasil. Oi, Jane, tudo certo aí, Jane? Manda o nome completo também pra gente pôr aqui no sorteio, né? Quem mais? Boa tarde.
1: Boa tarde, Raul.
0: Oi.
1: É o Alzira Rosiak, aqui do bairro Flamengo.
0: Fala, Alzira.
1: Meu palpite é 2 pro Brasil e 1 pro Marrocos. E quero compor o frango assado.
0: Tá bom, amiga, tá no sorteio. O meu palpite é 2-1 pro Brasil. Quero pôr meu nome aí também, a Zenaide Pisato. O Vander Vendrúsculo lá no São Luís tá apostando em 4-1 pro Brasil, né? Um abraço aí, Vander. Valeu. 1h39.

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3: Nota de falecimento: Inês Cassol Pelim, filhos, filhas, genros, noras e netos desta cidade, com pesar comunicam o falecimento do esposo, pai, sogro e avô, Milton Pelim, ocorrido hoje aos 74 anos. 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
2: Agora 1h47, boa tarde.

0: 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Do antigo Mercado Resmini, na Oswaldo Zandavalli. 1h52, daqui a pouquinho tem mais música por aqui, mais recados também. Vai mandando aí, vai mandando teu recado pra mim no 3030-9370.
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2: Tem mais recados por aqui, WhatsApp 3030-9370, vamos ver quem mais.
3: Boa tarde, Raul Piquete, tudo bem? Leandro Dreme aqui de Videira.
2: Fala, Leandro.
3: Palpite pro jogo da manhã, entre Brasil e Marrocos, dá 2-1 Marrocos. E toca uma música aí, Chorando no Boteco.
2: Chorando no Boteco.
3: Grupo Safira. Leandro Drama, que devideiro, tô trabalhando, sou vigilante, tô na escuta, desde as 6 da manhã já da Rádio Rural.
2: Opa, coisa
3: até
2: boa,
3: até a hora,
2: hein?
3: De dormir.
2: Mas que beleza.
3: Belo programa, valeu, obrigado.
2: Valeu, amigo, obrigado pela audiência aí, já eu rodo a música do Grupo Safira aí pra ti, tá? Alô, Dilvo da Silva, vai ser 1-1, segundo Dilvo. A Zenice Segalim no Vista Alegre tá apostando em 2-0 pro Brasil. Tem mais aqui, ó. Opa!
4: Oi, boa tarde. Quero participar do sorteio do frango. Meu palpite é Brasil 3, Marrocos 1.
2: Luísa
4: Cola de
2: Tedutu. Valeu, dona Luísa Cola. Um abraço. Raul, meu palpite é 2-1 pro Brasil. Carla Cristina aqui no bairro Imigrantes. É, quem mais mandou
5: boa
2: recado?
5: Boa tarde, seu Raul.
2: Opa.
5: É o Coelho aqui do Petrópolis.
2: Fala,
5: do
2: Coelho.
5: Pista Lida. É 1-1 pro Marrocos e pro Brasil.
2: Pro Marrocos e pro Brasil.
5: Acompanhando no sorteio aí.
2: Valeu, Coelho. Tá concorrendo também. Mais um recado aqui.
6: Tudo bem? Tudo. Maria de Oliveira aqui de Fragoso. Eu quero comprar o frango. E pro Brasil, é 3-1.
2: Valeu, Noeli. Um abraço, minha amiga. Tá no sorteio. Boa sorte.

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12: Agora são 2:00 da tarde, mais 8 minutos, hein? 2:08, hoje é o Dia dos Namorados. E você vai fazer um Dia dos Namorados especial aí na tua casa? Como é que vai ser? Vai fazer aquele jantar romântico? Ou vai ser mais um dia normal aí, né? Essa aqui o pessoal vai lembrar, né? Do Chico Coco. A música aqui é antiga demais, né?
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12: São 2:08. WhatsApp 30309370. Alô, Virgínia de Castro Pereira, lá no Itá. Tá dizendo aqui Brasil 3-2. 3-2 pro Brasil, né? Adelar Paulo Perdoncini tá apostando em 3-0 pro Brasil. Alô pro Semirto. Semirto falou 2-1 pro Brasil. Valeu, Semirto.
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12: Alô, 2-0 pro Brasil. Tô a caminho de Pumirim, caminho da JBS. Alô, Jandir. Um abraço pro motorista Jandir aí. Motorista da Campo. Valeu, Jandir.
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12: Mais recado chegando, 30309370, você vai mandando aí o teu boa tarde também, manda aí 30309370. A gente vai registrando os recados, né? Natália Marcuso, bairro Industriários, oi Natália, ela mandou aqui, ó, Raul, 3-2 Brasil, meu palpite. 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
12: 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Casa do Aço, telha termoacústica, em frente ao Posto Delta. 2:11 agora, trazendo a música por aqui com Leonardo.

0: João Neto Frederico, 2h17, 2 da tarde com 17, Lojão Astral. 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Olá, recado aqui, como é que tá a dona Maria Zarpelon? Boa tarde, Raul, tudo bem? Quero concorrer ao frango, meu palpite é 2-1 Brasil, de Irley Maziero. Tá valendo um frango assado aí da Casa da Melancia. Manda teu palpite pro jogo do Brasil amanhã. Manda aí o que você acha, quanto você acha que vai dar o jogo aí. Manda pra mim teu palpite que você concorre, né? Vanderleia Forquesato mandou 2-1 pro Brasil. Tem mais aqui. Já não te quero. Boa tarde pra Rosali Dremer, lá em Videira, também tá me ouvindo. Quem mais? Oi, boa tarde. Ah,
1: boa tarde, Cidiane de Pinheirim. Gostaria de ouvir a música com Felipe e Falcão, Grito de Amor. Só pra curtir mesmo.
0: Valeu,
1: abraço, Cidiane. Ótima sexta-feira a todos.
0: Obrigado pra ti também, né? Depois do bloco comercial, vamos tocar a música aí pra Cidiane, pessoal de Pumirim. Um abraço pra vocês aí, pessoal de Pumirim. Obrigado pela companhia, hein? Daqui a pouquinho eu já volto.

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0: 2:29. Boa tarde. Quem mais aqui no recado? Tem bastante, né? Bastante tarde, participação.
1: Raul,
0: oi, Claudemari.
1: Aqui do Catarina Fontana.
0: Diga, minha amiga.
1: E o Raul? 3-1 pro Brasil.
0: Opa, tá no sorteio, amiga. Ah, o sorteio do frango assado é pra amanhã, tá? Quem ganhar, retira amanhã ali na Casa da Melancia. Já tem o almoço aí, quem sabe, ou a janta, né? Daí que escolhe. Se quer almoçar, se quer jantar, vai ter aí garantido, né? Janeci Maria Soares também mandou aqui 2-1 pro Brasil. Matias Valcarengue, acho que dá 3-1, Raul. O Edilson Vitti, 3-0 pro Brasil. A Leoni mandou aqui, ó, meu palpite é 2-1 pro Brasil, Raul. Quem mais? Oi.
2: Boa tarde, Raul, tudo bem?
0: Tudo.
2: Gostaria de participar do programa. 2-1 pro Brasil.
0: Uh-huh.
2: Quero concorrer o frango.
0: Tá concorrendo.
2: Leter Iter do bairro Santa Rita.
0: Tração, amiga. Pessoal de toda a região que nos acompanha, ó, muito obrigado pela audiência, tá? Vai mandando, pode mandar recado à vontade aqui no 3030-9370, 3030-9370. É, temperatura tá em 16 graus, lá fora tem um ventinho, tá esfriando, né? Como tá esfriando? A gente começou aqui e tava com 19 graus, se não me engano, já estamos com 16. Vai caindo a temperatura, né? O frio chegando, inclusive, semana que vem já pode preparar a blusa aí, já pode ir tirando o casaco aí do armário, que semana que vem é muito frio aqui pra região. 2:30.

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9: Pessoal, tô de volta, 2h35 aqui na Rural. Michel Teló, Gustavo Lima.

0: Michel Teló com Gustavo Lima. 12h38. Quero ver aqui recados do WhatsApp 3030-9370. Pessoal participando, muita gente mandando recado, né? Oi, boa tarde.
1: Boa tarde, Raul. Tudo bem? É a Roseli Bizan, da rua Marcelino Ramos.
0: Fala, Roseli, diga.
1: O meu palpite pro jogo do Brasil amanhã vai ser 2-0.
0: Tá bom, amiga, tá bom.
2: Boa tarde, Raul. Oi. Isso aí de Caetano Miller. Eu quero, do bairro Portinari, eu quero torcer 2-0 pro Brasil.
0: Valeu, amiga, boa tarde. Oi.
3: Raul, é o Inácio aqui do fornecedor. 2-0 pro Brasil.
0: Valeu, Inácio. Abraço pra ti, amigo. É, tem mais recado aqui, boa tarde.
4: Alex Estonar, do Bairro das Nações.
0: Abraço, amiga. Alô aqui também, Guilmar Coldebella, no Jardim Califórnia. Ivânia dos Santos, na linha São Paulo, valor 3-1 Brasil. 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
2: São 2:48. Raul, boa tarde. Quero participar aqui também do sorteio. Meu palpite é 3-0 pro Brasil. É o Velcir. O Delmir Dalbelo também tá chutando em 3-0 aí, né? Raul, aqui é o Ricardo Suntes, 0-0, meu palpite, jogo é 1-1, Raul, Cirlei Rizzo, vamos lá, quem mais aqui? Boa tarde, 2 pro Brasil e 1 pro Marrocos, Daiane do Prado, Israel do Prado também, valeu, pessoal. Raul, eu tenho uma chapa de fogão a lenha pra vender, R$250, meu telefone é o 988-92-2460, o Pascoal da La Corte aqui falou, Raul, 2-1 pro Marrocos, valeu Pascoal, grande abraço, boa tarde.
3: Raul, tudo bem? A Rede Miller do bairro Arvoredo.
2: Oi amiga.
3: Raul, ontem eu achei uma caixa de... aquelas caixas que vem pela internet que o motoboy perdeu, ali no Arvoredo, e ela tá comigo.
2: Certo.
3: Então, para quem tá sentindo falta da caixa...
2: E não tem o nome, minha
3: produto,
2: amiga? Não tem o nome, será?
3: É 9963-3725.
2: Seria bom se tivesse o nome da pessoa, né? Para quem que seria feita essa entrega, deve ter o nome na caixinha. Dá uma olhadinha se você acha aí, se tem o nome, aí você manda pra gente também, tá? 2:49, boa tarde! 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

0: 5:55 agora para as 3, já tem informações aqui na Rural, tá aí o Portal do Sul e o Beijo Caramelo. Alô, Zelair Carvalho, Bairro Nações, Raul 3-1, meu palpite. Quem mais aqui? Boa tarde.
1: Boa tarde, Raul. É a Neivira Stedler aqui do Bairro das Nações.
0: Diga, minha amiga.
1: Eu também queria dar o meu palpite. 1-1.
0: Beleza. Tá feito. Bom? Boa
1: Obrigada.
0: Sorte, tá?
1: Tchau.
0: 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A Jucimara da Silva também mandou aqui, ó, o 4-1 Brasil. É, no Eli Suri, no Itaíba, palpite meu é 2-2, Raul. A Indianara Frotini, lá no Itaíba, 3-1 pro Brasil. É o palpite do Sérgio Dalbello, no Primavera, é 2-0 Brasil. Palpite aqui também da Tereciega, 3-2 pro Brasil. O pessoal vai mandando palpite valendo aqui. Frango assado aí da Casa da Melancia pra retirar amanhã a partir das 11, tá? Tem que retirar amanhã. Quem ganhar vai retirar amanhã aí na Casa da Melancia a partir das 11 horas da manhã. É... Também eu vou sortear hoje aqui um combo de cerveja pra festa no Cachimbo. Cachimbo tá em festa. É o centenário aí da comunidade Cachimbo. Amanhã já tem a pré-festa, espeto corrido. E a tarde matinê com Cia Musical. Isso amanhã na pré-festa. E no domingo a grande festa com Indústria Musical e Rogério Magrão e Banda. Tá valendo combo de cerveja pra você que participar aqui no 3030-9370. 3030-9370. Também tem o combo de cerveja pra festa no Cachimbo neste final de semana.
2: Boa tarde, meu amigo Raul.
0: Boa tarde, tudo certo? Tudo.
2: Eu toco uma gaúcha aí pra nós, Lobo da Gaita Velha, Marlon Maciel, tamo na escuta aí, o Johnny.
0: Valeu.
2: Abraço.
0: Valeu,
2: boa
0: William.
2: Sexta.
0: Valeu, Johnny, abraço. Adriano Souza da Silva, Brasil 2-0. É o palpite aqui da Vitória Frotini, Brasil 1-0. Palpite da Lucy Frotini, Brasil 3-0. Palpites chegando por aqui, vou botar mais um, depois eu vou pro bloco comercial e vem aí informações.
3: Boa Oi. Tarde, Raul.
0: Boa Tudo tarde.
3: Bem, Ivanete Poço aqui do Bairro Bela Vista.
0: Fala, Ivanete.
3: Gostaria de concorrer ao frango assado.
0: Beleza.
3: 2-1 pro Brasil.
0: Valeu, minha amiga.
3: Obrigado.
0: Faltando 3 pras 3.

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2: Muito bem, agora são 2h58, Lucas Williger, tem um problema aqui no sistema, enquanto a gente reorganiza aqui, já vamos com as informações, né? Informações chegando direto do jornalismo, Lucas, boa tarde.
3: Muito boa tarde, Raul, boa tarde, ouvintes, vamos aqui então com as principais notícias dessa sexta-feira. Concórdia Futsal conquista a primeira vitória em casa na LNF Silver. É, a partida aconteceu ontem.
2: Você fala.
3: Bombeiros. Oi?
2: E você fala que eu sou pé frio ainda, né?
3: Você foi no jogo?
2: Fui.
3: É a primeira vez que tu vai no jogo?
2: Primeira vez essa temporada aí.
3: Então tu tem que ir em todos.
2: Você viu? Você falou que eu sou pé frio ainda, né, Lu?
3: Não, mas geralmente quando tu vai no estádio ali acontece coisas ruins, né?
2: É, então essa vez foi pra mostrar que é diferente.
3: Bom jogo, Raul?
2: Bom. Jogou bem demais o Concorde.
3: Isso aí. Vamos falar também aqui da área de segurança, né? Bombeiros resgatam cadela ferida e seus filhotes em propriedade rural de Concórdia. Crematório de Concórdia avança para a etapa final após investimento de R$3 milhões, matéria especial aí da Rádio Rural. Novo asfalto rural chegando no acesso a São Geraldo. Vazamento de amônia mobiliza bombeiros e deixa 15 pessoas hospitalizadas em Ipumirim. E DENIT garante continuidade dos projetos na BR-282 e prevê licitação do elevado de Irani ainda neste ano. Essas e outras matérias você encontra no portal Rádio Rural. Também a nível nacional e internacional, o Elon Musk, Raul, se tornou o primeiro trilionário da história após o IPO da SpaceX, né? Botou a SpaceX ali na Bolsa de Valores e agora ele é o primeiro ser humano trilionário. Uma boa notícia aí pro
2: Elon Musk. Já tem R$1 trilhão.
3: R$1 trilhão, né?
2: Nem sei como quantos dígitos dá isso aí.
3: Ah, dá alguns. Né?
2: É muita coisa, né?
3: Muita coisa. O presidente do STF diz ver com preocupação decisão da Itália sobre julgamento de Zambelli. E por fim, destaque de Gana tem visto negado no Canadá e perderá a estreia da seleção na Copa. Falando nisso, né, Raul? Acontecendo nesse momento a cerimônia de abertura da Copa do Mundo no Canadá. Lembrando, né? São 3 cerimônias de abertura nessa edição da Copa. Uma aconteceu ontem no México, nesse momento acontecendo a abertura lá em Toronto, no Canadá. E hoje à noite, às 22 horas, né, um pouco antes da abertura, obviamente, a abertura lá em Los Angeles, nos Estados Unidos, com jogo também, né, Estados Unidos e Paraguai. E já, às 4 da tarde, Canadá e Bósnia.
2: Tudo bem, né? Jogos de hoje. E o Brasil amanhã, né?
3: Brasil amanhã, exatamente. Ontem também tivemos 2 jogos, né? O México venceu a África do Sul por 2-0 e a Coreia do Sul venceu a República Tcheca, né? Por 2-1 de virada. Um bom jogo, tá? O segundo tempo bem movimentado, jogo divertido aí da Copa do Mundo.
2: Pena que... o horário até era 11 horas o jogo.
3: 11 horas.
2: Tu assistiu, Lucas?
3: Eu assisti o primeiro tempo, perdi o segundo, né? Tava vendo os melhores momentos ali, me arrependi de não ter ficado acordado, mas tava com muito sono.
2: Mas hoje tem mais, né?
3: Hoje tem mais. Hoje é até mais cedo, né? Então, e sexta-feira também, né? Dá pra assistir com certeza ali com mais calma. Estados Unidos e Paraguai, né?
2: Valeu, então. Tá aí, né? Os jogos de hoje, amanhã também.
3: Amanhã tem Brasil, como você tava falando, Raul. 19 horas, Brasil e Marrocos, tá? E destaque, Rádio Rural transmitindo esse jogo. É a única rádio da região ali, da região de Concórdia, a fazer a transmissão da Copa do Mundo em cadeia, né? Com a Rádio Gaúcha, né? Então, rádio oficial aí da Copa do Mundo, transmitindo todos os jogos da seleção brasileira.
2: Muito
3: então,
2: bem.
3: 5 para as 7 ali amanhã vai ter a transmissão do jogo do Brasil.
2: Tudo bem. Valeu, Lucas.
3: Valeu.
2: São 3h02, o Ronaldo Coutinho tá chegando para falar do tempo. Coutinho, boa tarde.
4: Boa tarde. O tempo segue aí com um tempo assim, ainda com alguma garoa, algum chuvisco e principalmente a temperatura baixa, né? Deu uma boa queda. As mínimas hoje vão ser à noite, provavelmente na faixa de 9, 11 graus no final da noite. E a máxima, olha, não deve passar muito aí dos 18 graus com boa vontade. Choveu em torno aí de entre 7 e 10 milímetros de chuva, um pouco mais, um pouco menos. Tivemos aí uma boa chuva na região. Acho que entre 7 e 10 milímetros na área, provavelmente. Amanhã tem tempo bom, faz frio, pode ficar entre 5 e 8, 6 e 9 graus, não passa muito dos 18. Tempo bom também no domingo, pode ficar abaixo dos 5 graus e agradável à tarde. O frio aumenta na segunda e pode ter geada na terça e quarta. É o, vamos assim, o inverno que está seguindo a pleno vapor. Da Climatea, Ronaldo Coutinho.

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8: Vamos lá, são 3h05. Tudo bem, Denise Cossian? Denise falou, Brasil 1, Marrocos 2, palpite da Denise. A Noemi Riffel, boa tarde.

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7: De volta na Rural, programa do Raul aqui na tarde. Alô, Irene Galas, linha São Paulo. Tudo bem, Irene? Raul, meu palpite é 0-0. Moro em Santo Antônio, meu nome é Neuci Schiavini. É, quem mais aqui? É, palpite meu é 3-1, Raul. Meu nome é Márcio Melo dos Santos, bairro Arvoredo. É, gostaria de participar também, Brasil 2, Marrocos 1, Márcia Alebrante, Lajado Paulino. Boa sorte. 3 horas com 11.

0: Tela, agora 13h18, o Brasil vai fazer 4x3 no Marrocos, é o Hermes da Silva, eu quero também ganhar, 2x1 Brasil, Margarete Panceira, valeu Margarete, obrigado pela audiência, Brasil 4x2, é o palpite do Alcir Parzianello. O pessoal vai deixando o palpite aqui, mais alguns minutinhos, daqui a pouquinho já vou dizer quem levou frango assado da Casa da Melancia para retirar amanhã, lembrando... 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Raul, boa tarde. Coloca meu sogro Luiz Batista Rodrigues pra concorrer, 2x1 pro Brasil, é o palpite, obrigado. Quem mais aqui, boa tarde, a Vanusa Gomes Silva, o palpite dela é 3x2 pro Brasil, né? Quem mais aqui? Vamos lá, boa tarde.
1: Boa tarde, Raul, tudo certo?
0: Tudo.
1: Claudemir Varela de Souza. Manda um abraço Varela. Aí pra dona Eva Varela.
0: Ô, dona Eva.
1: Brasil 2x0 e eu quero concorrer a cerveja.
0: Beleza, na verdade, é o combo de cerveja lá pra cachimbo? É, fim de semana tem a festa aí no cachimbo,
2: Maria,
0: né?
2: Maria Luciazinho, gostaria de participar do sorteio do combo e do frango. 2x0 pro Brasil. Valeu, obrigado.
0: A Geunice também tá participando. Raul, que horas que vai jogar o Brasil? É amanhã, às 19h, às 19h. Alô também aqui pro Ezequiel Cervelim. Boa tarde, Ezequiel. Raul, quero concorrer. Janete Pereira. Meu palpite, Raul, é 0x0. Claudete Resmini. A Rosângela Savoldi também tá nos ouvindo e concorrendo aí ao combo. O Antônio Borsoi. Raul, meu palpite é 0x0. A Noemi Trombeta. É o Brasil 3x2, Raul. Maria de Abreu Ensfeld, do Petrópolis, meu palpite é 1x0 Brasil. Raul, Brasil vai ganhar. Érica Teixeira, do Nova Brasília. Também aqui para o Claudinei Alebrante, palpite dele 3x1 Brasil. Quem mais? Genoir Visotto também mandou aqui 2x1 pro Marrocos. Agora são 3h21, eu volto já.
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13: 3:25. Alô, Thiago Pisato, alô, Ladi, também, Roselei, boa tarde. Suzana Dalla Costa, Lajado dos Pintos. Vamos ver quem tá mandando aqui.
14: Boa tarde, Raul.
13: Opa.
14: Tudo bem?
13: Tudo?
14: Eu digo que dá 0-0, Brasil e Marrocos.
13: Valeu, meu amigo Lauri. Grande abraço aí, Lauri.
15: Opa, me chamo Alexandre Tomás aqui, morador do Barro da Gruta. Gostaria de participar da promoção do frango assado aí da Casa da Melancia.
13: Opa, beleza?
15: Amanhã, Brasil 3-1.
13: Valeu, valeu, Alexandre. Tá concorrendo Leacir Santana no bairro Nova Brasília. Mandou aqui 2-1 pro Brasil. Quem mais? A Ana Prado do Santa Cruz também. Vai dar 2-1 pro Brasil. Legal, o pessoal tá animado aí, né? Pessoal tá com pensamento positivo. A grande maioria aí acreditando no Brasil amanhã.
16: Tudo bem? A Tatiane Del Bosco do bairro Liberdade.
13: Oi, Tatiane.
16: E eu acho que sábado vai dar Brasil 3-1.
13: Obrigado pela participação, viu? Diga, seu juvenil.
17: Boa tarde, Raul.
13: Boa tarde. Juvenil
17: Santuches. Boa tarde. 3-1 pro Brasil.
13: Tá bom, tá concorrendo. Raul, 2-0 Brasil. É o Maicon Clip também concorrendo. Vamos lá, boa tarde.
18: Boa tarde, Raul. Meu palpite é 2-1 de virada pro Brasil.
13: Legal.
18: Um abraço.
13: Valeu, Jaimir. Grande abraço aí, Jaimir. Obrigadão pela participação, tá? Brasil 4, Marrocos 1. É o Wilson Forte Daros do bairro Industriários aqui apostando também na seleção brasileira na vitória amanhã. 13:26, a Meu Tricô tem tudo para tua festa junina. 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

0: 8h32, ó, tá encerradas as participações, tá? A partir de agora encerramos as participações, eu vou registrar o que chegou até agora e depois a gente traz aqui os ganhadores, tá? Ganhador do combo de cerveja pra Cachimbo, ganhador aí do frango assado lá da Casa da Melancia.
1: Tudo bem?
0: Tudo.
1: Quem fala é Janete Panceira de
0: Janete.
1: Santo Antônio. É 0x0 vai dar o jogo.
0: Beleza, amiga.
1: Quero concorrer ao frango.
0: Noel, uma Volpine de Cachimbo também tá aí, deu o palpite 0x0. A Maritânia Guidorce, oi Maritânia. Alô pra Leuclides Piva aí no Cintrial. Quero ver quem mais. Boa tarde.
2: Boa tarde, Raul. Oi. Aqui é a Geni Jaconelli. Eu aposto 2 pro Brasília e 1 pro outro lado, que não sei qual é os outros que jogam. É
0: Marrocos, Brasil e Marrocos. Amanhã às 19 horas vai ter transmissão aqui da Rural com a Gaúcha, né? 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
1: Pago sorteio do palpite do jogo, 1-0 pro Brasil.
0: Valeu, Dulce, Dulce Oste. Quem mais?
2: Bora, boa tarde, Vitacir Venato, meu goleiro, vindo se programar, se teu, né? 2-1 pro Marrocos, quero concorrer o frango assado.
0: Tá concorrendo. Ao Clésio Troia, meu palpite é 1 pro Brasil, 0 pro Marrocos. O Adair Ribeiro de Campos, Marrocos 2, Brasil 1. Quem mais? Boa tarde.
3: Eu sou Pedro Andrade, José Pedroca. O Brasil pra cá vai dar 5-0 pro Brasil.
0: Valeu, boa Pedroca, tarde. Abraço. Brasil ganha, Raul, de 2-0, é o Bruno Finger. E quem mais aqui? Boa tarde.
4: Boa tarde, Raul, tudo bem? É o Jandir.
0: Fala,
4: Jandir. O Brasil vai perder de 1-0.
0: Vai perder o Brasil,
4: começo,
0: Jandir.
4: Acabar logo com essa vergonhice.
0: Valeu, amigo. O Jandir não tá muito animado aí, né, Jandir? Ainda não tá muito animado aí com a Copa, com o Brasil, né, Jandir? Um abraço, amigo. 13h34. Daqui a pouquinho já venho com os ganhadores pra você. Boa tarde.
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2: 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Depois da música eu anuncio os ganhadores, hein? Atenção, atenção, que já vai sair os ganhadores por aqui. Depois da música, as participações já estão encerradas, tá?

noite, 39 minutos. Chegou a hora de a gente revelar aqui os ganhadores, começando pelo combo de cerveja. Combo de cerveja. Atenção, vai retirar lá na festa, hein? A gente vai retirar lá em Cachimbo na festa. O combo de cerveja aqui, a ganhadora foi Suzana Dalla Costa. Ô Suzana, você retira o combo de cerveja lá na festa em Cachimbo, tá? Suzana Dalla Costa levou combo de cerveja pra Cachimbo. E o frango assado da Casa da Melancia tem que retirar amanhã. Atenção, ó. O ganhador foi Maicon Roberto Kilp. Ô Maicon, você tem que retirar amanhã. Após as 11, tá? A partir aí das 11 da manhã na Casa da Melancia, tá? Maicon Roberto Kilp, retirada amanhã, a partir das 11 horas aí na Casa da Melancia. Maicon Roberto Kilp ganhou um frango assado aí da Casa da Melancia. Ok, Maicon? Beleza? Se tá ouvindo aí, manda pelo menos um positivo só pra gente. Maicon Roberto Kilp levou um frango assado da Casa da Melancia, tem que retirar amanhã a partir das 11 horas da manhã.

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1: Estamos de volta, 3:46. Meu amigo Ari, como é que tá aí, Ari? O Ari tá ligado, né? Neguinho, grande abraço aí, bom fim de semana, meu amigo. Obrigadão pela companhia. Um abraço aí, turma do Abatedouro São Clemente. O pessoal tá aí ouvindo, radinho ligado aqui na Rural, né? Bom trabalho aí pra vocês e um bom fim de semana. Alô pro Maicon Roberto Kilpe. Maicon, você ganhou o frango assado, tem que retirar amanhã, a partir das 11 horas, lá na Casa da Melancia, tá certo? 13:46, vamos trazendo a música daqui a pouquinho tem as informações do Rural Notícias, já já o André Marques com o Viva Tarde.

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10: 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Valeu, gente, tá na hora de encerrar o programa por aqui, tá chegando Rural Notícias, tá chegando André Marques com Viva Tarde. Bom fim de semana, boa sorte pro Brasil amanhã. Segunda-feira a gente se encontra ao 12:35 aqui na Rural.
11: Mensagem confusa, escrita depressa demais e apagada segundos depois, mas deu tempo de ler.

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0: 16 horas em ponto.
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0: Elon Musk se torna o primeiro trilionário da história após IPO da SpaceX.
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0: Tempo parcialmente nublado em Concórdia, temperatura agora 15 graus.
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0: O fundador e CEO da SpaceX, Elon Musk, se torna oficialmente hoje o primeiro trilionário do mundo. Ninguém mais jamais chegou nem perto desse patrimônio líquido. Na verdade, é preciso somar as estimativas de riqueza de quatro pessoas mais ricas do mundo. Os fundadores do Google, o fundador da Oracle, também o fundador da Amazon, e para sequer chegar perto do valor que Musk representa atualmente. Sua fortuna individual também é maior do que as economias da maioria dos países do planeta, incluindo Taiwan, Irlanda, Suécia e Singapura, além da África do Sul, terra natal de Musk. Agora no Rural Notícias, mais informações.
2: O DENIT garantiu que os projetos de duplicação da BR-282 vão continuar avançando em Santa Catarina, independentemente do processo de concessão da rodovia. A afirmação foi feita pelo superintendente do órgão no estado, Amaury de Souza Lima, durante a audiência pública da NTT realizada em Chapecó. Segundo ele, o DENIT trabalha atualmente em cerca de 600 quilômetros de projetos de duplicação ao longo da BR-282. Entre as prioridades está o elevado do Trevão do Irani, que deverá ter o edital de licitação lançado ainda neste segundo semestre. Amaury destacou que, caso a concessão seja confirmada, os projetos desenvolvidos pelo DENIT serão aproveitados pela futura concessionária. Ele também afirmou que a manutenção da rodovia está em boas condições e garantiu recursos para licitar intervenções nos pontos mais críticos ainda neste ano. O objetivo, conforme o superintendente, é ampliar a segurança e melhorar as condições do tráfego para os usuários da BR-282. Mais informações, detalhes e a matéria completa em radiorural.com.br. Para o Rural Notícias, Rafael Martini.
3: Um crime bárbaro chama a atenção de Aratiba, no Rio Grande do Sul. Um homem foi encontrado morto na manhã da última quarta-feira, dia 10, no interior do município de Aratiba. De acordo com as informações apuradas, a vítima teria sido assassinada na comunidade de Volta Fechada. Após o crime, o corpo e o veículo da vítima teriam sido abandonados na comunidade de Enjeitado, também interior do município. As autoridades competentes foram acionadas, realizaram então os procedimentos necessários no local da ocorrência. A vítima foi identificada como Carlos Roberto Buqui, natural de Chavantina e morador de Aratiba há muitos anos. Até o momento, as circunstâncias do crime, elas não foram oficialmente divulgadas. A Polícia Civil vai investigar, está conduzindo a investigação para tentar descobrir a autoria, a dinâmica do homicídio que chama a atenção. O caso segue sob apuração. Este indivíduo aí, o Carlos Roberto Buqui, ele tem também, além de ser natural de Chavantina, parentes aqui no município de Concórdia.
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4: Copa do Mundo 2026 tem um jogo pelo Grupo B que está começando neste momento. O Canadá enfrenta a Bósnia. A outra partida desta sexta-feira será às 10 horas da noite. Os Estados Unidos enfrenta o Paraguai, mas pelo Grupo D. Ontem tivemos dois favoritos vencendo no Grupo A. O México, que venceu a África pelo placar de 2-0, e a Coreia do Sul, que venceu a República Tcheca pelo placar de 2-1. As duas seleções iniciam com 3 pontos no Grupo A da Copa do Mundo. Neste sábado, teremos a estreia da seleção brasileira, 19 horas, contra a seleção de Marrocos. Teremos ainda, às 16h, o Catar jogando contra a Suíça, e às 22h, o Haiti jogando contra a Escócia. Para o Rural Notícias, repórter Ederson Vilas Boas.
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2: Oi, gente, e aí, tudo legal? Tudo beleza? Tudo tranquilo na tarde fria desta sexta-feira? 12 de junho de 2026, dia 163 do ano. 24ª semana deste ano de 2026, agora 14,6 marcando a temperatura, tá friozinho, bem inverninho mesmo, hein? 12 de junho, estamos no outono, né, gente? O inverno começa dia 21, né? Dia 21, o inverno, o El Niño começou a dar as caras, esse menininho safado. 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Vambora, depois das notícias, depois do Raul Piquete, André Marques está chegando aqui para ficar contigo até às 6 da tarde. 4h10, hoje é dia dos namorados. A programação hoje vai ser daquele tipo, né?

0: É cruel essa, hein? Hoje à tarde vai ser assim, dia dos namorados. É Chitão e Xororó, amor a três. 14 graus e meia a temperatura. Canadá e Bósnia, Copa do Mundo. 0-0, 10 minutos do primeiro tempo. Copa do Mundo tá rolando. Amanhã tem Brasil e Marrocos, 19 horas. Bora lá fazer homenagem aí pro namorado, pra namorada? Manda um zap aqui pra gente.
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Zezé de Camargo e Luciano. Romantismo na tarde do Dia dos Namorados na Rádio Rural. Com 14,7 de temperatura. Boa sexta-feira pra você. E você tem uma sexta-feira muito romântica. Canadá e Bósnia, Copa do Mundo. 10 minutos do primeiro tempo, 0-0.

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3: Informando para você, agora são 4:36. 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
3: Agora tem o romantismo do Alejandro Sanz e o Coração Partido. 4:38. Pra matar a saudade essa, hein?

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2: Muito bem, agora faltam 7 minutos para 5 da tarde. 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

0: César e Paulinho.
1: Aí é bom de ouvir, né? Na tarde da sexta-feira, véspera do final de semana. Dia dos namorados. E a noite maravilhosa.

0: 17h01.
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0: Petróleo cai 6% na semana com alívio na guerra do Oriente Médio.
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0: Tempo parcialmente nublado em Concórdia, temperatura agora 14,5 graus.
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0: Vamos aqui falar do preço do petróleo, né? Que caiu 6% em relação à última semana. Os preços do petróleo fecharam em queda nessa semana, sexta-feira, atingindo o nível mais baixo em quase 2 meses, depois que o presidente dos Estados Unidos, Donald Trump, cancelou novos ataques contra o Irã, diminuindo os temores de uma escalada das hostilidades após os ataques recíprocos ocorridos no início da semana. Agora no Rural Notícias, mais informações.
2: Santa Catarina passa a integrar Cadastro Nacional de Pessoas Desaparecidas. Nacional de Busca de Pessoas Desaparecidas, realizada em Brasília, o estado foi representado pelo delegado Abel Mantovani Bov, titular da Delegacia de Polícia de Pessoas Desaparecidas da Polícia Civil de Santa Catarina. De acordo com o delegado, a integração representa um importante avanço para a segurança pública e para as famílias que aguardam informações sobre parentes desaparecidos. A adesão ao Sistema Nacional foi possível após a conclusão dos ajustes técnicos que permitem a comunicação entre o Sistema Integrado de Segurança Pública de Santa Catarina e a plataforma mantida pela Secretaria Nacional de Segurança Pública. Com a integração, haverá maior compartilhamento de informações entre os estados, tornando mais ágeis e eficientes as ações de busca, localização e identificação de pessoas desaparecidas em todo o território nacional. O encontro das autoridades responsáveis pela Polícia Nacional de Busca e Pessoas Desaparecidas acontece na sede do Ministério da Justiça e também Segurança Pública e vai acontecendo até o próximo dia 12, portanto, o dia de hoje. Com informações, repórter Serginho Prima.
3: A Associação Empresarial de Concórdia, a SIC, intensificou a mobilização para garantir a realização de uma audiência pública em Concórdia antes de qualquer avanço no processo de concessão da BR-153. Em entrevista à Rádio Rural, o vice-presidente da entidade, Roberto Canesso, afirmou que a associação não concorda com o modelo de privatização apresentada pela ANTT durante a audiência realizada nesta semana em Chapecó. Segundo ele, a comunidade regional, transportadores, empresários e lideranças locais precisam ser ouvidos antes da definição do projeto. Ele destacou ainda que a SIC já articula apoio junto a deputados, senadores e entidades representativas de Santa Catarina. A reivindicação também conta com o apoio da Prefeitura, Câmara de Vereadores e setor produtivo. Entre as principais demandas estão melhorias estruturais na rodovia, como vias marginais, passarelas, pátios para caminhões e adequações em trevos considerados críticos para a segurança dos usuários. A expectativa da SIC é de que a NTT confirme nas próximas semanas a realização de uma audiência pública em Concórdia para discutir o futuro da BR-153 e os investimentos necessários no trecho que corta a região. Mais informações, detalhes e a repercussão completa em radiorural.com.br. Para o Rural Notícias, Rafael Martini.
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4: A seleção brasileira enfrenta o Marrocos nesse sábado, 19 horas, pela estreia na Copa do Mundo 2026. Nos últimos treinos realizados e comandados pelo técnico Carlo Ancelotti, existe uma indicação de que Danilo e Alexandro devam jogar nas laterais, com Gabriel Magalhães e Marquinhos jogando na zaga, ao lado de Alisson, que será o goleiro. Mais à frente, a tendência é que o Brasil tenha Casemiro e Bruno Guimarães. Lucas Paquetá, Rafinha, Vini Júnior e Matheus Cunha devem completar a escalação da seleção brasileira. Porém, o treinador também trabalhou durante esses últimos treinos com Luiz Henrique, Gabriel Martinelli, Igor Thiago e Endrick, que também foram testados e podem, daqui a pouco, um deles entrar nesta vaga de Matheus Cunha. Principalmente Igor Thiago, que foi bem nos dois últimos amistosos da seleção brasileira. Para o Rural Notícias, repórter Ederson Vilas Boas.
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4: Boa tarde, 5 horas e 5 minutos. Agora é a vez da Ana Castela.

amor pra recomeçar. Jorge Mateus, 14 graus e 6 décimos, agora marcando a temperatura. Intervalo do jogo, Canadá e Bósnia. Bósnia vai vencendo por 1-0 o Canadá, hein? Músicas e informação. 5 e 12.

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0: Nota de falecimento: Inês Cassol Pelim, filhos, filhas, genros, noras e netos desta cidade, juntamente com pesar, comunicam o falecimento do esposo, pai, sogro e avô Milton Pelim, ocorrido hoje aos 74 anos. Convidam os amigos e pessoas de suas relações e amizades para assistirem aos atos de encomendação e sepultamento que se realizarão amanhã, às 8h30, na capela do bairro dos Industriários, onde está sendo velado, e após encomendações, seguirá para o cemitério de Linha Santa Catarina. Comunicamos o falecimento de Milton Pelim. Serviços fúnebres estão a cargo da funerária São José.
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0: bonita, hein? É Christian e Ralph.
1: Que a grande estrela.
0: A minha estrela é você.
1: É você.
0: 5:23 agora, com 14.2 marcando a temperatura. Bósnia 1, Canadá 0. 15 minutos do segundo tempo, é Copa do Mundo e a gente vai te informando aqui na Rádio Rural.
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0: Formando para você, agora são 5:27. 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

Laura Guarani. Música dele, né? Do Ramon Borges e da Laura Guarani. Aires de Milonga. Milonga e bem romântica para esta sexta, Dia dos Namorados. É lançamento, música nova, né, Ramon?

Linda milonga, hein? Laura Guarani, filha do Noel Guarani, né? Com Ramon Borges, Aires de Milonga. Baita lançamento para esta sexta-feira, Dia dos Namorados. Um abraço, Ramon. Bom final de semana para você. 5h32.

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3: Informando pra você, agora são 5:36. 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Informando, 5:37.
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3: É dia dos namorados, agora vem uma bem ferpuda daquelas que fala assim, aquela mulher que parece anjo e às vezes parece um demônio, né? Milionário José Rico cantaram isso nessa música, Anjo Demônio, pra quem se identifica. 5:37.

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2: Bora lá então falar da previsão do tempo. 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Previsão do tempo, tá frio, Coutinho? 14,3 agora a temperatura. E amanhã, como é que vai ficar o clima? Boa tarde.
6: Boa tarde. Amanhã tem tempo bom, faz frio, pode ficar entre 5 e 8, 6 e 9 graus. Não passa muito dos 18. Tempo bom também no domingo, pode ficar abaixo dos 5 graus e agradável à tarde. O frio aumenta na segunda e pode ter geada na terça e quarta. É, vamos assim, o inverno que está seguindo a pleno vapor. Da Climatea, Ronaldo Coutinho.
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2: Muita música. Faltam 15 para 6. Formação. Canadá e Bósnia, 1-1.
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2: Aos 32 minutos do segundo tempo. 1-1, Canadá e Bósnia.

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5: Pra você que tá aí naquela relação que não sabe como é que tá, como é que não tá. Sabe se é namorado, namorido, nem amante, nem amigo. Pra quem se identifica agora tem trio Parada Dura. Tarde, Lucas.
6: Boa tarde, André, tudo bem?
5: E aí?
6: Hoje é o dia de tu olhar lá no Instagram, no Facebook e dizer assim, ó, eu não sabia que ele era casado.
5: É. Exato. Ah, ou ela.
6: Ou ela, eu não sabia que ela estava em relacionamento e ali colocou 12 anos já.
5: E tem muita gente que vai se surpreender, né?
6: Vai.
5: Ah, então quer dizer que a fulana ou fulano é ter namorado.
6: Mas nunca tinha falado nada pra ninguém.
5: É, pois é.
6: Feliz dia dos namorados a todos os namorados e namoradas.
5: Mas a melhor coisa pra saber, Lucas, se a pessoa começa a namorar, começa o relacionamento, é quando ela some da rede social.
6: Isso, né? Foi.
5: Aquela pessoa que tá toda hora postando, ela vai no banheiro e posta, ela vai não sei aonde, ela posta, ela dá uma espirrada, ela faz uma postagenzinha, e posezinha pra cá e posezinha pra lá. Daqui a pouco a pessoa desaparece da rede social.
6: E aí, 45 dias depois, ela posta com o companheiro ou companheira e
5: coloca. Nada mais que 40, no relacionamento ela demora mais.
6: Às vezes mais, mas aí,
5: quando ela some, realmente ela, geralmente ela tá gato.
6: Aí a legenda depois de 60 dias é o amor da minha vida, te amo pra sempre.
5: 15 dias depois, tá lá, solteira.
6: Não tô desejando mal pra ninguém,
5: não,
6: é só um fato.
5: Mas é real?
6: É a realidade.
5: Né? Então assim, a rede social não dá pra gente se basear o que vê ali, né?
6: Não, de jeito nenhum.
5: Rede social ali é tudo lindo, maravilhoso, tudo bonito. Claro, ninguém vai postar coisa ruim, né?
6: É.
5: Se bem que tem gente que posta,
6: tem,
5: né?
6: Tem, tem.
5: Mas a grande maioria só coloca as coisas bonitas, maravilhosas, é tudo, né? Desliga a câmera, sai pra lá, seu imbecil.
6: E assim, ó, a felicidade tá muito além das telas, né?
5: Mas não tenha dúvida disso. É. Né? Não tenha.
6: Quantos anos de casado, André?
5: Eu?
6: É.
5: Ai, tomara que ela não esteja ouvindo
6: 30.
5: Agora.
6: 30.
5: Calma, não, não. Não chega tanto, mas tô quase lá, tô em 25.
6: É. Postou hoje?
5: Ainda não.
6: E não vai também, provavelmente?
5: Não, até acho que vou no jantar hoje. Hoje tem um jantar romântico.
6: Ah, viu? Claro, daí sim.
5: E aí eu vou fazer uma postagemzinha.
6: Não, daí sim, daí tá, né? Certo, né?
5: Não, claro. Mas é que não, na minha rede social estamos lá, eu e ela, e eu faço questão de mostrar.
6: Não, não, eu me refiro, né? Pelo que a gente não tem esse costume, né?
5: Não, não, não é, mas não, não é só na questão que... de relacionamento, mas não tem costume de ficar toda hora postando tudo que faz.
6: Não, melhor dizendo, não tem a necessidade, né?
5: Exatamente, não é
6: de
5: uma
6: provar.
5: Necessidade.
6: O que tá feito, tá feito. É. Tá bonito.
5: É que essa geração mais nova, né? Eu me considero uma pessoa nova. Que idade tu tem, Lucas?
6: Eu vou fazer 30.
5: É, eu tô com 51. É, mas eu me considero novo ainda, mente nova ainda.
6: Sim.
5: Né? Então, assim, ó, mas é que essa geração aí, mais na tua idade, um pouco menos, é uma necessidade, que você falou bem, uma necessidade. Uhum. É uma necessidade incrível.
6: De provar.
5: De mostrar tudo pra todo mundo, entendeu? Uhum. De ter que mostrar. É tudo baseado em rede social.
6: É.
5: Tudo. Entendeu? Não é que a pessoa, a grande maioria, não tô falando todo mundo, né, gente? Mas a grande maioria, quando vai fazer alguma coisa, não vai fazer pra se satisfazer.
6: Uhum.
5: Vai fazer pra postar.
6: Isso.
5: Por exemplo, se proibir tirar foto em academia, eu acho que fecha as academias, ninguém mais vai. Só um exemplo.
6: Uma colocação boa.
5: Né? Ah, proibido tirar foto dentro de academia. Fecha a academia, acho que ninguém mais vai. Né? Porque lá dentro é só pra tirar foto. Ou filmagem, né? Porque o exercício em si, a questão da saúde, tá ficando em segundo plano.
6: Uhum, uhum.
5: Tá tudo ficando em segundo plano. Primeiro é fazer
6: foto. Provar pros outros que eu fui.
5: É, antes de ir na academia, vai no salão da beleza.
6: Isso.
5: Não tô falando todo mundo, não tô generalizando, mas tem muita gente que faz isso.
6: É então, a prova social, né?
5: é uma autoafirmação, né? As pessoas têm que provar para ela mesmo o quê? O que ela quer se provar, né? A rede social é importante, é bom, eu tenho rede social, eu uso a rede social.
6: Para venda.
5: A rádio aqui usa a rede social. Tá aí, tem que usar e tá para aí. É para isso mesmo, né? O nome diz rede social, para socializar.
6: Uhum.
5: Né? É para isso. Mas tem que haver um certo, a pessoa tem que ter um certo discernimento, até que ponto, né?
6: Eu recebo muitas críticas, André, porque eu não posto foto do meu filho. Não existe nenhuma foto em redes sociais minha ou da esposa com fotos do nosso pequeno.
5: É, mas é uma questão sua, né?
6: Não, então, e aí eu pergunto, tem algum benefício?
5: Uhum.
6: Pra que eu vou provar?
5: É.
6: Me visitar, vem.
5: Teria algum prejuízo? Talvez não.
6: Talvez sim.
5: É.
6: Mas muito maior do que benefícios, né?
5: É. Tem gente que posta duas fotos por dia desde que a criança nasceu também, né?
6: Isso.
5: Ah, agora ele mexeu o dedinho, que legal, tá? Tudo bem, mas e aí?
6: Não, mas é uma questão pessoal, né?
5: É, aí cada um.
6: Não, né? Existe um certo ou errado, é a avaliação, né?
5: É, cada um faz a sua avaliação, bem, bem colocado. Mas enfim, tá aí, né? Vamos usar a rede social com moderação, com consciência, né?
6: É.
5: Mas o principal, pra encerrar então, né? Não sei porque nós entramos nesse assunto, mas enfim.
6: Do nada, né?
5: Do nada, né? Mas o grande problema que eu vejo na rede social, o grande problema que eu vejo, é a questão das opiniões.
6: Sim.
5: Porque hoje todo mundo virou especialista.
6: Tudo.
5: Todo mundo virou especialista. E o grande mal disso é que as pessoas mal instruídas acabam absorvendo as opiniões erradas que tem na internet e absorvendo aquilo como se fosse verdade.
6: É.
5: E aí que entra a fake news.
6: Isso.
5: Então, eu sempre digo lá em casa, para a família lá em casa, antes de acreditar no que você viu nos vídeos da internet, que você viu ali, leu, antes de acreditar naquilo, de fazer o que está ali, que aquela pessoa que você está vendo você não conhece, não sabe onde é que veio, pesquisa uma fonte mais confiável, mais segura, antes de tomar qualquer atitude, principalmente antes de compartilhar, antes de passar para outra pessoa. Ah, mas eu só passei aqui para minha vizinha. Mas a sua vizinha só vai passar para outra. Aquela outra só vai passar para outra e assim vai a fake news e acaba dando coisa errada.
6: É.
5: Né? Então, aí todo mundo tem uma opinião. É fácil, você pega, liga a câmera, você fala com a câmera e dá a sua opinião, muitas vezes ali distorcida de um fato que você ouviu dizer, e posta, vira as costas e sai. Agora, é diferente de você debater frente a frente com uma pessoa, ouvir argumentos, buscar informações, né? Porque esse é o grande mal que eu vejo da rede social, da internet, é isso. Todo mundo virou especialista em tudo. E o principal problema nisso aí são as fontes, né? Da onde que vem a informação?
6: Eu concordo com tudo isso, mas eu vejo um agravante ainda maior, André. A questão da IA, da inteligência artificial, que aí com 30 anos, eu olho e me pergunto, eu tenho dúvida se isso aqui é um vídeo real ou se é feito pela inteligência artificial.
5: É, mas
6: tu
5: aí
6: pensa, então, meu pai com 72 anos...
5: Não sabe diferenciar.
6: Não consegue diferenciar.
5: É, não, eu também tenho dificuldade. Mas aí que entra o que eu falei. Então, antes de acreditar naquilo, vai pesquisar.
6: Isso.
5: Pronto, simples.
6: Uma fonte segura.
5: Vai numa fonte segura. Né? Tem alguns sites confiáveis aí, né? Por exemplo, pega o site G1 da Globo, ou o Folha de São Paulo e tal, não sei o que. Esses sites, eles têm, que são sites confiáveis, dentro dos sites eles têm lá. Ó, isso é fake, isso é real, isso não é. Entendeu? E tem gente que acredita em tudo que
6: está ali. Em tudo.
5: Então tem que cuidar. Cuidado com o que você vê. Não acredita em tudo. Né? Busque fontes certas, confiáveis, enfim. Mas é isso aí. Mas
6: entramos para falar dos namorados e encerramos o assunto.
5: Mas é que tem namorado fake também, né?
6: Tem
5: namorado
6: também, fake também. Boa.
5: Muito bem. Quantos namorados você tem?
6: Como?
5: Quantas namoradas você tem?
6: Quantas namoradas eu tenho?
5: É.
6: A sua eterna esposa namorada.
5: Ah, que lindo isso, né?
6: Ela nem tá ouvindo.
5: Beijo no coração de todos vocês, uma excelente sexta-feira, né? Pra quem tem namorado, tem namorada, pra quem tá namorando, pra quem não tá namorando, hoje tá frio, então te agarra no cobertor aí, meu filho. E usa a imaginação, né? Vambora. Pra encerrar o programa, tá aqui, ó. Lourenço e Lourival falando delas, das três namoradas. Crente, os pais... Já me viram pra dar conta da minha lá em casa, o cara tem três. E na época deles nem tinha o comprimidinho aqueles. Bom final de semana, até segunda. Vem aí o Lucas Lazzarin, tchau. 3.

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1: Atenção, produtor. O Sistema CNA, FAESC, Senar, Sindicatos alerta que o Certificado de Cadastro de Imóvel Rural, o CCIR 2026, já está disponível para emissão no sistema do INCRA. O documento é obrigatório para comprovar a regularidade cadastral do imóvel rural. O prazo para o pagamento da taxa de serviços cadastrais segue até o dia 17 de junho. A emissão do CCIR é indispensável para operações como compra e venda de propriedades, arrendamento, atualização de matrícula em cartório, acesso a financiamentos e políticas públicas, entre outros benefícios. A emissão do documento pode ser feita no portal do INCRA. A FAESC informa que os sindicatos rurais estão preparados para orientar e auxiliar os produtores na consulta e emissão do CCIR. Os contatos dos sindicatos rurais podem ser consultados no site do Sistema FAESC.
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0: 18:08, eu tô chegando. Depois do bate-papo com o André, agora sim é oficial. E a garganta, como que tá? Tá daquele jeito, acho que hoje vai. O que foi? Hã?
1: O senhor é da lei?
0: Não, fica, não, fica, não. Não manda embora. Tá

0: O senhor é da lei? Então vai fora.
1: Não, deixa ele aqui, não manda embora, Polaquinho.
2: Cheguei agora, isso. Fui passear com o SAMU lá no hospital.
1: Isso que eu quero.
2: Cheguei agora, A pressão subiu, elétrico deu bom do coração. É o amor.
1: É, Polaquinho, claro que é o amor. Hoje é dia dos namorados, Polaquinho. Por que quando tava mandando não é da lei cair fora? Não, fica, tá só começando. Tem muita coisa boa pra acontecer. Prêmios, música, histórias. É, vai ter folia, vai ter briguinha, vai. Mas de leve, né? É, de leve. Lavar roupa suja, não. Hoje não, né? Dia dos namorados, né? Pra cima!
3: Noite, Lucas.
1: Noite.
3: Aqui é o Luiz Rodrigues Silva Neto. Tô na escuta do programa aí. E queria oferecer o programa inteirinho aí pra diretoria de Alto Cascalho. Quer dizer que mês de agosto nós estaremos trabalhando lá. Queria oferecer o programa inteirinho pra diretoria de Alto Cascalho. E a festa que vai ter em mês de agosto vai ser Animação Portal do Sul com o Marquinhos aí, beleza? Um abraço pro Marquinhos também.
1: Quando, ô Luiz, tu começou falando, quero dedicar o programa, eu jurava que era pra esposa, né? Dia dos namorados. E não foi. Mas que coisa, muda esse discurso, ó. É dia dos namorados hoje, faz aquele discurso pra cima. Vai gravando outra aí, faz isso.
4: Boa tarde, Raul. É Ari Corrado.
1: Olha, Luca Lazarim. Que deu com o seu Ari? Chegou atrasado, Ari? É, gente, hoje o tema do programa são dois temas, aliás, né? Porque tem que dar o zero e ao 100, né? É, porque tem quem vai, tem quem tá voltando. O tema do programa hoje são dois temas. Eu quero a participação. A maior prova de amor que você, ouvinte, já recebeu. Eu quero que você conta qual a maior prova de amor que você já recebeu. Em contrapartida, pra ser justo, a maior decepção amorosa da sua vida. Ou é um ou é o outro, tá? Não mistura o mesmo relacionamento, porque senão vai dar brigaiada em casa. É, você já tá livre dos panos, a maior decepção. Você tá tudo junto e misturado, a maior prova de amor que você já recebeu.
3: Bem lembrado, Lucas, lembrado, né? Mas a gente tá vendo a cara toda hora, né? Um do outro, né? Já faz 10 anos que estamos juntos, né? Se quadremos muito bem, né? É, então, já que tá falando o dia dos namorados, né? Eu vou achar uma música aqui, só aguarda um minutinho aqui. Uma música oferecer pra ela aí.
1: Tá, vai pensando, tu tem tempo, fica tranquilo, 3 horas de programa, pode pensar.
5: A lógica de tudo.
1: Pensou? Já pensou?
3: Hã? Uma música oferecer pra ela aí?
1: Ah, não pensou ainda? Vai tranquilo. Pensa. Enquanto isso, Zezé e Luciano.

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1: Hoje vai escorrer mel nos botão do teu rádio, meu ouvinte. Uma noite muito apaixonada.
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1: Quantos anos já de namoro barra casamento? Porque todo casamento tem que rolar aquele namorinho junto. É importante, né? Olha, 20, 18, 22, 25 anos de união. Alô, Amarildo Cavacini, boa noite. 22 anos, acertei aqui a Vânia. Lucas, o meu eterno amor, eu deixaria tudo se você ficasse. É um marco no Dia dos Namorados, é muito tempo atrás, jogou o primeiro tempo de futebol, deixou, olha só, mas que declarações. É, eu estava grávida e ele cantou essa do Leonardo. Mas olha, 8 meses de casados. Não, como que é 8 meses de casados, o resto de... Não entendi, aqui 8... Ah, de namoro! Ah, vai ser bagunçadinho hoje, mas é do jeito que nós gostamos.
2: Ô, Lucas, boa noite, cabe de ser verdade, Dorureta, tomo o retorno do fogão aqui com a netaiana. 42 anos de namoro e ainda a gente namora. Ah, valeu, um abraço.
1: É, importantíssimo, importantíssimo namorar.
3: Boa tarde, meu amigo Lucas, toca pra nós aí.
1: Ah, depois, vamos por ordem.
3: É, Lucas. Pra quem é solteiro, né, Lucas? Ah. Vamos só escutar as conversas do pessoal. Mas tamo na escuta, é o Joel do Planalto.
1: Ô, Joel, já tem a tua.
0: Ô, Lucas, foi 8 meses de namoro e 20 e poucos de casado.
1: Ah, mas isso é maravilhoso. Ah, mas não, viu? Ô, Bonnie, até hoje tem que dar aquela namorada, aquele chameguinho. É, sair pra não ficar na rotina, né? Quando o Lucas fala de namoro aqui, não é besteira, não. É sair da rotina, sair jantar, ir num baile. Sair da rotina de só ficar em casa.
4: Boa noite, Lucas. Tudo bem? Amélio Giacomelli. Olha, eu tô namorando há 30 anos já com ela. E ela quer casar, mas eu não tô muito afim.
1: Não.
4: Cara, 30 anos de namoro, tá bom assim,
1: tá,
4: né?
1: Tá bom.
4: Falou, Lucas, um abraço.
1: Vai que o namoro não dê mais certo, né? Então fica assim, né, Amélio? Deixa namorando.
0: Sim, mas a gente sai, a gente não fica só na rotina, amigo. É que essas coisas mais assim a gente não conta, né? É só dois.
1: Acabou tudo, é só dois, é verdade. É só fazer declarações que começas desconfianças. É, às vezes sim, às vezes não.
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1: O que tem, produção? Preparamos jantar do Dia dos Namorados. Quer ganhar? Você de Concórdia. Cidades próximas que tem disponibilidade pra hoje. Hoje, Dia dos Namorados, preparamos um jantar especial à base de uma pizza deliciosa do Concas Beer. Por que que eu mudei a fala aqui? Não, nada não. Vai lá então, tá valendo aqui pros nossos eternos apaixonados, você de Concórdia ou região. Não garantiu aquele jantar caríssimo, não separou nada, já foi tudo, né? Mas o Concas Beer deixou separadinho aqui uma pizza deliciosa, 2 sabores com borda para consumação no local hoje. Então eu vou fazer o sorteio até às 19 horas. O casal que tem disponibilidade participa, ganhando vai comer uma pizza. É a partir das 20, vai ter 1 hora após eu anunciar aqui quem é o casal que vai curtir uma pizza deliciosa e um jantar romântico lá no Concas Beer. E vai ter 1 horinha pra, a partir das 8, já tá por lá e se deliciar com uma pizza. Tá bom? Quer? Tá? Tá afim? Quer ganhar? Então vem, 30-30-93-70. Eita, que já tá bombando. Vem, participe.

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5: 18 horas 25 minutos. Quem tem um destaque, traz um convite especial, é o nosso amigo, o Lang, o professor, o técnico do Pinhal. Lang, tudo bem?
6: Tudo bem, Lazarim. Lang, aqui da loja Lang. Gostaria de fazer um convite especial a todos os ouvintes, neste domingo, dia 14.
5: Ô Lang, faz o convite, fica à vontade.
6: Estaremos em Pinhal com um jogo de futebol, a semifinal do Estadual de Amador, fase Oeste 2026, entre as equipes de Pinhal e Ipanema de Mondaí. Primeiro jogo, domingo passado, houve um empate em 1-1. Então, para esse jogo, a vitória, somente a vitória interessa para o Pinhal. E precisamos do apoio da torcida, de toda a comunidade de Concórdia, para juntos chegarmos à grande final do Estadual de Amador, fase Oeste 2026. Então, deixar o convite a todos que gostam do bom futebol, domingo, a partir das 14h30, diretamente da comunidade de Pinhal, avale a vaga para a grande final.
5: Valeu, Lang, tá feito o convite, 18 horas 26 minutos.
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5: Rádio Rural. 18:27, hoje no Dia dos Namorados, você me conta qual a maior prova de amor que você já recebeu, meu ouvinte. Em contrapartida, a maior prova de amor que você já recebeu, em contrapartida, a maior decepção. Ou um ou outro, né? Não dá pra ter tudo também, né? Maior decepção amorosa da sua vida. Ou então você conta aqui sobre a maior prova de amor. 30-30-93-70.
10: Boa noite, Luquinha. Sérgio Pichado aqui de Tumirinha.
5: Oi, Pichado. Bom,
10: opa. Dia do amor aí.
5: Ah, tá.
10: Manda um grande abraço pra namorada dele, futura esposa aí, Verônica.
5: Aham.
10: Uhum. Tudo de bom aí, seu Lucas. Um abraço aí, pô. Piazada do Vale da Produção aí. Tudo de bom e uma boa noite.
5: Valeu, Pichado.
10: E uma coisa bonita, sexta-feira de alegria.
5: É. Grande, grande, grande abraço. Alô, Gesiel Lorenzetti, tá me ouvindo? Tiagão do Restaurante Priscila, meu amigo Lang, a Mari de Lojas Lang. É como que aqui o William e também a Magda, os amigos da Alume Center. Tá tudo bem aí, ô, meu amigo? Grande abraço. Quero concorrer à pizza Ivânia Pelim. Lembrando que esta pizza é para duas pessoas, um casal apaixonado, para consumação hoje, tá? A partir das 20 horas. Quero ganhar a pizza para comemorar o Dia dos Namorados e o aniversário de casamento hoje. Ricardo da Silva Ribeiro, Adriana Piscine Ribeiro, do bairro São Cristóvão. Te amo aqui na terra e eternamente também. Ah, que declaração hoje tem.
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0: temperatura 13.8, Pitulinha, boa noite.
1: Boa noite, Lucas. Como é que você tá?
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0: 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Tá valendo pizza, o sorteio sai às 19 horas, tem mais meia hora pra você participar. Pra um casal apaixonado, consumação, lá no Concas Beer, já tem decoração dos apaixonados por lá. Jussemara Niemeyer Massing de Tamanduá, tá concorrendo a pizza.
1: Boa noite, Lucas. Quero ganhar essa pizza aí pra ir lá na Concas Beer.
0: Claro.
1: Eu, meu marido, quase 40 anos de casado.
0: Opa.
1: Feliz, parceiro, amigo. Estamos aí, tá? Tomando chimarrão e aguardando o sorteio pra ganhar essa pizza pra ir lá comemorar o Dia dos Namorados.
0: Legal.
1: Meu maridão, Roberto. É a Maria.
0: Valeu, Maria. Valeu. Boa sorte a todos. Vânia e Eduélcio Pelim também estão participando e concorrendo. Boa sorte. 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
2: 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Uma boa noite.
0: Valeu, Rudi. Valeu, seu Rui. 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Alô, Paulo Henrique Machado Prado. Vai no Nova Brasília. É, tá participando por aqui, né, Paulo? 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
0: Quero concorrer à pizza do Concas para hoje, Tamara e o Giovanni. Boa sorte, gente. Boa sorte.
1: Noite, Lu. Oi. É a Marlene Dalbello de São Cristóvão. Ô, queria Marlene concorrer a pizza aí para compartilhar com meu esposo, meu marido, Jair.
0: É, tá valendo, tá valendo.
4: Boa noite, Lucas. Tudo bem?
0: Tudo?
4: Eu não sei quem que canta.
0: Ah.
4: É o Jandir, os cantos.
0: Oi, eu, Lucas. Jandro.
4: A música Adeus Mariana. Eu não sei quem que canta.
0: Aham.
4: Tu deve saber. Se puder me rodar até as 7h30. Que daí eu tenho que ir pro berço, né? Que eu tô cansado.
0: É, o Jandro me fez um presente hoje. Me mandou 500 gramas, meio quilo de rapadura. E que rapadura, né, Jandro? Adorei. A esposa,

0: casa, meus pais adoraram. Aí ter rapadura pra comer por 15 dias, né, Jana? Tá bom que a pouquinho tem a tua. Obrigado pela audiência, pela companhia aqui na noite da gigante do rádio. E eu quero saber. Eu quero saber a maior prova de amor ou a maior decepção amorosa.
1: Mas com palavras não sei dizer.
0: Roberto Carlos canta.

0: gente. Na noite dos apaixonados, Roberto Carlos, não tinha como não tocar essa, né? É, como é grande o meu amor por você. Alô, João Mauri, mandou recado aqui, manda áudio também, João. Maricelda Wilt, bairro Central, concorrendo à pizza. Hoje eu bati um papo com o meu amigo Mário Salles. Ô, Mário, foi um prazer falar com você. De Fortaleza, no Ceará. Vai mandar pro Lucas uma encomenda de pimentas e manteiga de garrafa. Ah, vai rapadura junto na encomenda? É, cuidado como embala essa rapadura aí. É, Mário Salles. Vai que o correio quer saber o que tem aí na rapadura. É só amendoim, né? Valeu, José Mário, Fortaleza. Vai mandar pro Luquinhos uma encomenda. Também quero participar do sorteio, a Érica Casagrande. Boa sorte, Érica. Lembrando, a consumação tem que ser hoje.
1: Oi, Luquinhos. Mari Lúcia, ligada no teu programa.
0: Ah.
1: Queria participar do sorteio da pizza pra dividir com o meu amor.
0: Opa!
1: Aldino, valeu, obrigado, Luquinhas.
0: Valeu! Consumação hoje, o sorteio às 19. Das 19 às 20, o casal se arruma, se maquia, se perfuma, banhinho tomado, e a partir das 20 vai lá pro Concas degustar uma pizza dois sabor. Quem escolhe é quem ganha. E também com borda. Chocolate branco, chocolate, chocolate preto, salgada. É o ouvinte que vai escolher. A pizza é por nossa conta. Decoração, atendimento hoje. Não precisa reservar, tá? Você que tá girando, rodando. Onde eu vou jantar? Ah, convida os amigos, vai jantar numa galera. Geralmente os restaurantes hoje aceitam só mesa pra dois, né? Lá no Concas você pode ligar ou então chegar por lá num grupo de 5, 10, 15 pessoas, 30 pessoas, que vai ser muito bem acolhido. Mas a pizza, pelo amor de Deus, aqui, né? É pra duas pessoas, não vou alimentar 30, não. Tony, é duas, né? Só um casal. Participando do sorteio da pizza, Ari Sherman de Arabutã, seu Ari. Ah, com certeza vale a corrida se ganhar, porque a pizza é boa. Mauri Patzlaff, grande Mauri. Boa noite, Mauri.
2: Viu, Lucas? Manda essa música lá pro meu tio Clemente, lá, Mariano Moro, Clemente Chicote. Ele que me ensinou a fazer essa drapadura, ele é falecido novo.
0: Ô, tio Clemente, adeus, Mariana, depois do intervalo com o Gaúcho da Fronteira e o Leonardo. Ouvindo seu programa, quero participar do sorteio da pizza. Rosemari Salete da Silva, bairro da Gruta. Participando por aqui, Vone Valcarengue Poça e o Márcio. Boa sorte. Intervalo. Já. Tem mais música, já tendo mais pedidos. E daqui a pouquinho, às 19 horas, gente, vai rolar mais sorteios no programa. E ainda, bate-papo sobre o Dia dos Namorados.

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7: 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É para comer bem, dormir bem e viver sem dor. 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
9: Boa noite, Lucas. Aqui é o Valdemar.
6: Opa!
9: Cheguei agora em casa.
6: Ô, Valdemar!
9: Quero participar do sorteio da pizza e se eu for ganhar, eu quero uma música. Daí eu vou comer com a minha namorada.
6: Opa, muito bom.
9: Ela vai estar trabalhando até meia-noite e meia. Daí hoje, vamos sair a pizza hoje.
6: Aham, boa sorte.
9: E quero uma música, se for atendido. Rosa Vermelha.
6: Aham, boa.
9: Daí eu vou dançar com ela depois também.
6: Combinado. Daqui a pouquinho vai ter Rosas Vermelhas.
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6: 18:45.
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6: A maior prova de amor que você já recebeu, ou a maior decepção de amor, a maior decepção amorosa, ou a maior prova? É o tema do programa de hoje, o programa dos apaixonados. Parabéns aos casais que se amam de verdade, independente de fatos e também fotos e curtidas nas redes sociais. É verdade, né? Lucas, minha maior sorte no amor foi conhecer uma pessoa muito especial há 16 anos atrás. O nome dele é Marcos. Eu vivi os melhores 6 anos da minha vida ao lado dele, porém, faz 9 anos que ele faleceu. Deste grande amor nasceu nossa filha Ana Júlia. Que lindo, gente. Sentimentos, né? Um grande amor nunca se vai, né? Leonir Meneghetti tá participando do sorteio da pizza. Mais alguns minutinhos aqui concorrendo.
0: Nele Solotti, do Bairro Alvoreda, queria concorrer à pizza.
6: Valeu, boa sorte.
5: Oi, Lucas, boa noite. Aqui é o Gerson.
11: E aqui é a Aline.
5: O nosso Dia dos Namorados é muito especial. Porque hoje
11: é o aniversário da nossa filha, da Maju. Tá completando 9 anos. Maravilha. Se puder mandar um beijo pra ela, os pais dela amam muito ela.
5: Beijão. E ofereceu uma música aí da Ana Castela que ela ama muito. Valeu, boa noite.
6: Já já vai ter Apaixonado por Você com a Ana Castela. Felicidades, tá bom? Felicidades, muitos anos de vida.
12: Boa tarde e noite, Luquinhas. Maurício Mike do Santa Rita na escuta. Da Lajota ao Porcelanato. Adivinha quem canta?
6: Quem que canta? Não conheço essa. Conta pra mim, Maurício, quem canta? Já, se eu encontrar, eu toco.
13: Boa noite, Lucas. Eu quero concorrer a pizza.
6: Tá valendo até as 19 a pizza. Pra consumação hoje, pra 2 pessoas, 2 apaixonados, lá no Concasbia. Vai ter uma mesinha especial esperando o casal, contemplado aqui pelo nosso programa. Mas não pode ser amanhã, é pra hoje. A decoração vai ter também lá no Concas. Denise Cossian de Tamanduá tá participando. Conta a história de amor pra nós. Conta a tua história de amor pra nós. Ah, é pra mim contar. Tá bom, eu conto. Casado há 9 anos já.
12: A música é uma charada, homem do céu. Cleiton Borges. Qual foi a primeira dele? Da Lajota. Agora ele foi pro Porcelanato.
6: Daqui a pouquinho eu toco.

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1: Ô tio Clemente, se dá tempo eu toco no programa de hoje. Hoje ando oferecendo pro tio Clemente, Leonardo e Gaúcho da Fronteira, Adeus Mariana, lá no Rio Grande, tio Clemente, Navegantes, ouvindo o programa.
2: Boa noite, Lucas. Aqui é o Eliseu, tô escutando teu programa aqui, Navegantes. Primeira vez que tô mandando áudio no seu programa aí, mas escuto direto. Eu podia tocar uma música Amor Clandestino com o João Mineiro Marciano. Oferecer pra minha esposa aqui, excelentíssima. E para minhas crianças que estão fazendo a janta e escutando teu programa aí. Valeu, amigo. Um abraço.
1: Ô, turma em Navegantes, o Amor Clandestino. Fortaleza, Ceará também audiência. É o homem que vai me mandar as pimenta lá de Fortaleza. Aquelas pimenta boa pra temperar, né? José Mário em Fortaleza. Os amigos em Navegantes. Família Santuches em Uberlândia, Minas Gerais, na audiência. Santuches e o paizão aí no Itá, né?
3: Ou põe aí que eu dou uma gratificação pro cara que achou, se quiser devolver,
1: claro,
3: né?
1: Vou colocar aqui o teu áudio, Roberto.
3: Boa noite, Lucas. Tudo bem? É Roberto Cunhado do Nardi.
1: Uhum.
3: Lucas, eu saí da Britax agora de tarde e passei pelo São José e vim pro Portinari. Eu perdi uma bolsa preta com uma capa, um macacão de chuva dentro. Será que tu conseguiria anunciar que se alguém achou que quiser devolver, eu agradeceria, porque eu ocupo o macacão.
1: Ok.
3: Será que tu pode fazer esse favor pra mim?
1: Posso, 499-9978-9083.
3: Eu até dou uns R$50 pro cara que achou, se ele quiser me devolver.
1: Ok.
3: Ou põe aí que eu dou uma gratificação pro cara que achou, se ele quiser devolver, né? Vai me fazer bastante falta até eu conseguir comprar outro.
1: É verdade. Tá ok, então. Quero concorrer à pizza Elisete de Souza, do bairro da Gruta. Lembrando que a pizza é pra consumação hoje.
4: E Lucas?
1: Oi.
4: A minha melhor... A vida minha, que eu te falo assim...
1: Conta,
4: ouvi, tá falando.
1: Aham.
4: Eu conheci uma pessoa um monte de ano lá em Erechim.
1: Aham, conta.
4: Um monte de ano atrás.
1: Aham.
4: Viu? Essa mensagem que eu mandei pra você é pra todos os amigos e todas as pessoas que são humildes. Olha pra essa pessoa, Lucas. Tem que te falar uma coisa assim?
1: Uhum.
4: Olha pra ela, dá-lhe um abraço nela e diga assim, você...
1: Você?
4: É minha...
1: Ah, você é minha...
4: que eu amo.
1: Que eu amo.
4: Valeu, Busco.
1: Ok.
4: Valeu.
1: Aham.
4: Uhum. Pra aquela pessoa que você ama.
1: Eu amo todos os meus ouvintes.
4: Dá um abraço nela e diga assim, é você que eu amo.
1: Um abraço.
4: Valeu, Lucas.
1: Especial a toda a nossa audiência.
4: Lucas, pega a primeira pessoa, porque você tem muita amizade com as piazadas aí da rádio, tudo.
1: Eu tô solito na rural hoje.
4: Pega a primeira pessoa assim, uh-huh, que você ama. Eu sei que você ama, em primeiro lugar, tua esposa e teu filho.
1: Deus.
4: Em primeiro lugar, tua mãe.
1: É, na ordem. Deus, esposa e filhos.
4: Você e teu filho.
1: Uh-huh.
4: Em primeiro lugar, tua mãe. Pega ela assim e dá-lhe um abraço nela assim. Oh, meu Deus do céu. Muito prazer de conhecer você e de ser amigo teu. Eu te amo. Diga pra ela bem assim. Valeu, Lucas.
1: Eu amo todos os nossos ouvintes. Qual a maior prova de amor que você já recebeu? Ou então aquela... Frustração do amor, decepção amorosa, é o tema do programa de hoje. Mais 4 minutos, tem um jantar especial patrocinado aqui pelo nosso programa, do Concas Bier, uma pizza. Quem ganhar escolhe os dois sabores, também escolhe é a borda deliciosa para consumação no local. O sorteio é às 19, aí o casal organiza e a partir das 20 vai se deliciar lá no Concas.
5: Alô, Lucas. Eu pedi a música, só liguei pra dizer que te amo.
1: Opa! Opa, tem muita música apaixonada. Daqui a pouquinho eu vou atendendo mais.

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5: 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Alô, Clóvis Lorandi, Artilina, no Cachimbo, boa noite.
6: Boa noite, Lucas. Imagina as prendas, vai nas ações. Queria que você brinde aí. Tchau.
5: É, gente, pra quem mandou até as 19, Cidiane de Maximiliano de Almeida, manda uma música. Daqui a pouquinho eu vou oferecendo mais pedidos. Tá bom, gente? Concorreu a pizza das 18 às 19, agora tá encerrado. 19 com 1, se você mandou, mesmo que o seu nome não saiu aqui através da minha voz, através da 93.7, se você mandou, já tá no sorteio. Fica registrado aqui todas as mensagens do WhatsApp que pediram para concorrer, estão no sorteio. Alô, Paulinho, os amigos da Alerte Segurança.
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8: Tamo na escuta aí, Luquinhas, tamo na escuta, tá bonito.
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9: Oi, Lucas, tudo certo? Dourado, uma música aí, oferece pros parentes ali da linha São Paulo que tá na escuta.
10: E o grupo de cavaleiros aí, o Castoli, pode ser uma gaúcha aí pra nós.
5: Ah, já vai. Baitaco. É, daqui a pouquinho vai ter mais música gaúcha. Agora eu vou atender a pedida aqui de Ana Castela pra garotada que adora Ana. Tá aí, então, é a Bianchetta, família Resmini, também vai pra vocês aí. Wilson Ângeli Mercado.

0: acompanha o casal que vai pro jantar dos apaixonados no Concas Beer. Quem? De todas as participações, mesmo que não foi pro ar, se você mandou, o sorteio é através do número do WhatsApp. O número contemplado aqui foi o 272551. Mensagem das 18h23. A pizza, o jantar a partir das 20 horas no Concas Beer para um casal. Tá saindo. Foi mensagem de áudio.
1: Boa noite, Lucas. Quero ganhar essa pizza aí, isso aí lá na Concas Beer.
0: Ganhou.
1: Eu, meu marido, quase 40 anos de casado. Feliz, parceiro, amigo. Estamos aí.
0: Legal, e ganharam. Então, Maria Goretti, manda o nome do maridão aqui também. Manda em áudio aqui pra gente saber o nome do maridão. Que vão comer uma pizza deliciosa, um jantar dos namorados, a comemoração. Tem a decoração prontinha lá pras fotos. 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Então vai chegando, vai montando seu grupo, não precisa reservar. 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Maria Goretti, maridão.

0: prova de amor ou então a maior decepção amorosa? Você conta através do 3030-9370. Juliana Klein Riffel já saiu, tá pedindo a pizza, já foi, já teve ganhador aqui.
1: Que coisa boa, que felicidade. Ai, tô aqui pulando de feliz.
0: Que bom.
1: Roberto Carlos Lameiro, meu esposo, tá bom?
0: Legal.
1: Estamos muito felizes. Feliz mesmo. Obrigada, tá? Bom programa.
0: Obrigado.
1: E feliz dia do namorado pra você e tua esposa também.
0: Obrigado.
1: Um abraço.
0: Vão me abandonar porque vão comer pizza, mas é por um bom motivo que vão deixar de ouvir a rádio, né? Vão lá comemorar a noite de vocês aí, 40 anos de união, né? Felicidades. Eu tá indo pra 8.
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0: É 9 anos já, é 9, confundi.
2: O hospital.

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1: Atenção, produtor. 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Em caso de dúvidas, procure um contador de sua confiança ou sindicato rural de sua região. 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

0: gente, a noite dos apaixonados.
1: Boa noite, Lucas.
0: Ganhou, que querida, boa, ganhou.
1: Felicidade. Ai, valeu. Tô aqui pulando de feliz. Roberto Carlos Lameiro, meu esposo, tá bom?
0: Parabéns.
1: Estamos muito felizes, feliz mesmo.
0: Que
1: obrigada,
0: bom.
1: Tá?
0: Valeu.
1: Bom programa. E feliz dia do namorado pra você e tua esposa também. Abraço.
0: Esposa Dona Poliana, o pessoal aqui me pediu pra mim contar a minha história, né? E da Dona Poliana. É, gente, 9 anos, tá se encaminhando pra 9 anos. E algo muito engraçado aconteceu no início da nossa relação, né? Com apenas 9 dias. 9 dias. A gente foi morar juntos. Não 9 semanas, nem 9 meses, nem 9 anos. 9 dias. Quando é pra ser, vai, né? Quando é pra ser, vai. Com 9 dias estávamos juntos, morando junto, e aí foi, né? Juntamos trapo, tempinho depois casamos na igreja, no civil. Nosso bacurizinho chegou aí há 1 ano. E vida que segue. É bonito, né?
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0: 9 dias. Aí tem gente que fica enrolando, 4, 5, 10 anos, vai casar junto, não dá certo. Então se é pra dar certo, é desde o início, né? Meu pai disse, tu tá maluco, ó, 9 dias, aí deu certo, né? Alessandro da Silva, em Kennedy, na casa do seu Jovino Varoto, curtindo o programa. Homem dos Patos que vai preparar aquele brodo, Renato Soster.
3: Eu acho que alguém tava no desespero.
0: É, ou eu ou ela, né? Mas em 9 dias, Renato.
4: Já que não falei na.
0: É, 9 dias nós vamos morar juntos. Tu acha que era desespero? Não. Era amor, o amor verdadeiro.
3: Eu acho que alguém tava no desespero.
0: É, o verdadeiro amor. Acredita, amor, na primeira vista? É, então. Então. Então.
5: Boa noite, seu Lucas. Tudo bom?
0: Tudo.
5: É o Júnior aqui da Biraiar.
0: Ô, Júnior.
5: Castelo São Roque. Estamos tomando uma caipira com meu amigo Juarez, hein?
0: Aham.
5: Nós curtimos o seu programa, hein? Manda uma música boa pra nós aí, não. Zezé do Camargo.
0: É, já tem a pedida, porque agora eu tô devendo e eu vou tocar João Mineiro e Marciano. Amor Clandestino. Volta, Mineiro, João, volta. Isso, agora sim.

0: 19 com 18, amor clandestino. Hoje você conta sobre a maior prova de amor. É, qual é a maior prova de amor?
1: Oi, amor, bom dia.
0: Oi.
1: Bom.
0: Tudo bem.
1: E eu, parabéns pelo teu dia dos namorados.
0: Aham.
1: Eu vou lá no Everardo, vou pegar uns bagre, vamos fazer um cardinho hoje de noite.
0: Bagre?
1: Pra nós.
0: Ah, como assim?
2: Oi, amor, bom dia. Tudo bom, e você?
0: Ah,
2: feliz dia dos namoradinhos pra você também.
0: Aham.
2: O que vai me dar de presente?
0: Okay.
2: Eu calço 36.
0: Ah.
2: Beleza? E você me apareça com bagre. Eita. Pra você ver. Se eu não vou fazer singulice, bagre. Mas é só com as tuas ideias mesmo me aparecer hoje com bagre, Alexandre. Você tá brincando com a minha cara, né?
0: Ô, Alexandre.
2: Mas você vai? Invente de aparecer com bagre. Mas o tipo mesmo.
0: Ô, Alexandre. Alexandre, eu acho que não foi uma boa ideia, Alexandre.
3: Agora eu fiquei com a orelha atrás de uma purga. Atrás da orelha.
0: Tu não mandou bem, Alexandre. Bagre, no dia dos namorados. Chega com flores, Alexandre. Alô, Hervedo Virte, Catarina Fontana. Pra quem pediu, rosas vermelhas. Banda universitária.

0: Lucas, tô esperando a música que eu pedi pra tu rodar aí.
1: Ah.
0: Com Lady Laura, Pedido. Semente do Amor aí. Tô na, tô na escuta, tô, tô no aguardo aí.
1: Ah, Semente do Amor?
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1: Tô devendo algumas. 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Você que já vai para a festa, quer participar? Então o sorteio vai ser às 20 horas, agora 19:25. Boa sorte, participa aqui, tá bom? 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
4: Coloca meu nome no sorteio do combo. Eu vou pra Cachimbo.
1: Ah, tu vai?
4: E o da Rosane também.
1: Tá bom.
4: Valeu, Luquinhas.
1: Valeu, valeu.
5: Eu vou lá, na verdade, vou pegar uns bagres, vamos fazer um cardinho hoje de noite.
1: Eita.
5: É nóis.
1: Eu acho que tu errou no presente, né? Uns bagre hoje.
6: Ô, Lucas.
1: O quê?
6: Tem que botar um pacu de 5 quilos daí.
1: Sim, é, né? De repente, bagre não, mas se fosse um pacu...
6: Viu, Lucas? Esse aqui é do pescado espinhal.
1: Opa!
6: Eu garanto que ele não ia passar decepção. Eu disse que já ia dormir, mas não deu 7:30. Falta 10 minutos.
1: Ah, falta 10.
6: Quando eu vou dormir.
1: Tá bom, então. 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
7: Boa noite, Lucas. Põe aí pra concorrer o combo de cerveja pra Cachimbo.
1: Ah, tu vai pra lá?
7: Vai que nós temos sorte de ganhar.
1: Ah, tu vai pro Cachimbo. Entendi. Vamos trazer o Baitaca pra quem pediu Baitaca, tá aí então na música gaúcha, o Baitaca, o meu Rio Grande é deste jeito.

0: Solange Cordeiro, do São José em Concórdia, tá participando do combo de cerveja, Solange. Ó o Baitaca.
1: Isso aí, Lucas, tem que tocar as músicas que nós pedimos aí. Beleza, obrigado aí.
0: Eu tô aqui pra atender pedidos dos ouvintes.
1: Sabe que a pesada não te abandona de escutar o programa? Tá sempre ligadinho pro rádio aí.
0: Não me abandona, Ruviaro. Alô, Marilene. É, a Marilene, o Rudinei, família Piquete no interior. Também concorrendo aqui o combo de 5 cervejas em nome da Alert Segurança lá pra Cachimbo. Boa sorte, tá, gente?
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1: O Cleiton acho que te abandonou, porque não mandou nada, hein?
0: O Cleiton, respeito com o Cleitinho, porque agora ele não manda mais muita coisa. Agora é a namorada que manda, agora é ela.
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4: Boa noite, Lucas. É a Gerlene Siqueira, aquele Cachimbo. Viu, toca uma música do Rogério Magrão, já que domingo vai ser a festa aqui em Cachimbo. E coloca o meu nome também no sorteio do combo de cerveja da festa aqui. E nós vamos na festa e daí se eu ganhar o combo de cerveja, eu vou tomar lá na festa.
0: Ah,
4: beleza?
0: Tá bom. Tá combinado, boa sorte, tá concorrendo. 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
0: Lucas Villiger tá chegando com destaque aqui, um acidente, é isso?
6: Muito boa noite, Lucas Lazarim, boa noite, ouvintes da Rádio Rural. Falamos aqui do contorno Viário Norte, esse novo trecho, próximo à BR-153, na verdade, restaurante Casa Nostra. Uma saída de pista seguida de capotamento, bem violento aqui na

0: verdade, né? Porque a gente nem consegue ver o carro. Ele entrou dentro de um matagal aqui, de uma ribanceira, e nesse momento duas viaturas, o Corpo de Bombeiros atuando, né? Um caminhão de resgate, uma ambulância, junto com o SAMU. Segundo informações preliminares, um casal estava dentro do veículo, ambos já foram retirados, né? Pelo trabalho do Corpo de Bombeiros, equipe de resgate. Aparentemente tem alguns ferimentos, né? Não sabemos o estado de gravidade das vítimas, mas continuamos aqui acompanhando esse trabalho de resgate. Ambos estão ainda recebendo atendimento dentro da ambulância. Logo vão ser conduzidos para o Hospital São Francisco. Mais informações, fotos e vídeos você encontra no portal de notícias da Rádio Rural. Lucas Winiger para a Rádio Rural.
1: Valeu, Lucas. Obrigado pelos seus destaques.
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1: A janta da ovelha hoje. 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
5: Ô Lucas,
1: oi.
5: Tu tá falando em prova de amor. Tu pensa só na minha mulher.
1: Vai, conta.
5: Tu quer maior prova de amor que isso?
1: Vamos ver.
5: Namorei por 8 meses, 110 quilômetros longe de Concórdia.
1: Uhum.
5: Ela não conhecia ninguém da minha família, ninguém, nada,
1: nada,
5: só eu. Simplesmente eu fui lá e disse pra ela, vamos comigo. E ela veio e tá até hoje, 30 anos, 4 filhos, um neto já, outro já a caminho e tudo de bom.
1: Que maravilha.
5: Beleza, gurizinho? Um abraço.
1: Valeu.
5: Comeli.
1: Ó, conte a sua história aqui no programa de hoje, 3030-9370. Quero saber da sua história.
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5: 19h43, 19h43, a gente segue atendendo recados e pedidos. Quer curtir qual?
6: Não, você quer mandar Corpos de Golepado, não precisa mandar.
5: Ah, tá. Eu toco?
6: Corpos de Golepado pro meu amigo Juarez, que ele tava cortando couve debaixo de chuva o dia inteiro, mano.
5: Aham.
6: Estamos dando uma caipira pra não dar gripe nele, não que nós gostamos, só pra não dar gripe.
5: Entendi.
6: Manda Corpos de Golepado que o Juarez tá entregue. Tá com as costas, não consegue nem se mexer.
5: O Corpo Esgolepado já toca.
7: Boa noite, Lucas Lazarei, tudo tranquilo? Toca uma bem gauchesca aí, o Estes Baldasso de Pira. E manda um abraço pro nosso amigo Luiz aí da Reciclagem, um grande amigo nosso, que ele morava aqui em Piratuba. E é um grande amigo, um grande parceiro e gente certa e honesta. Manda um abração pra ele ali e toda a família dele lá. Beleza, meu
5: amigo? Valeu, aquele abraço na música gaúcha. Chiru Missioneiro.
8: É hoje noite o bailão lá, né? Arruma um nere pra mim. Daí você ganha um frango.
5: Ó. Ah, eita, quer arrumar namoro?
9: Com meu medo de amar.
10: Ah, Camila, então foi eu as rédeas no Cleitinho, então.
5: Ah, agora é ela que manda. O Cleitinho não manda mais nada lá.
9: Me desculpe,
5: seu. É verdade. Lucas, a janta aqui do Dia dos Namorados é um mondongo e vinho tinto. Acertou aí no cardápio. Mondongo e vinho tinto. Plínio Poleto. Baita mondongo. Bonito, bonito. Tô água na boca aqui. Eu adoro mondongo. Darcy Zanella no Planalto. O pessoal pediu quem faturou a pizza. O casal que faturou foi a Maria Goretti, tá? Ela e o esposo que faturaram aqui no programa de hoje.
11: Ô, Lucas, me coloca no sorteio aí do peixe, aí do pescado espinhal.
5: Mas não tem peixe no sorteio. O homem só foi lá e comprou. Que tá valendo é o combo de cerveja. Bairro Imigrantes, Eliane. Valeu. Cibulski é o sobrenome da Eliane. Boa sorte pra Cachimbo.
12: Tô aproveitando também, mandando um abraço pro Baldacinho aí, conhecido por Baldacinho aí, Pira.
5: Ah, o Baldacinho?
12: Tem a fábrica de picolé e sorvete aí.
5: Aham. Uhum.
12: Às vezes a gente esquece, quero pedir desculpa, né? Que não mandei nem um chasque pra ele, porque ele vai me foder, gaúcho, trajado de gaúcho aí. Um abraço, Baldacinho, tudo
5: valeu
12: de bom pra ti.
5: Baldacinho, também o Darcy Zanella no Planalto, o Adenor Grossero de 8.
13: Tá, mas o que que aconteceu aí? Estão sorteando agora um peixe e um
5: não,
13: frango?
5: Não, não.
13: Tô na lista.
5: Não.
13: Eu ganho eles que nem eu ganhei os patos.
5: Não. Vocês não vêm colocar fogo aqui porque não tem lenha seca. Não vem colocar fogo aqui que a lenha tá molhada.
14: Boa noite, Lucas, tudo bem? Ah, meu neto Wander me deu um susto ontem.
5: Ah.
14: Ai, meu Deus, quase fartei. O nono não aguenta essas coisas ali. foi bater a moto.
5: Eita.
14: Eu já falei pra ele se cuidar, é novo.
5: Ô, Wander.
14: Não se cuida, tem 43 anos já.
5: Ó, o vô do Wander aí, né? Tem que puxar a orelha dessa piazada. Acidente ontem. Boas melhoras, boa recuperação, tá bom, Wander? 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Vamos informar a hora certa no programa?
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5: 19:47, 19:47.
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5: Tá valendo? Combo de 5 cervejas até às 20 horas para consumação durante a festa de cachimbo domingo com Indústria e Rogério Magrão. 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
16: Boa noite, Lucas Lazarim. Aqui é Marlene Dalbello, de São Cristóvão. Gostaria de participar aí do sorteio do combo de cerveja para cachimbo domingo.
17: Tá

0: Maicon Fischer.
1: Ô, Maicon.
0: Queria concorrer o combo de cerveja aí pra cachimbo.
1: Ô, Maicon, boa sorte, tá concorrendo.
2: Alô, Lucas Ari.
1: Alô, oi.
2: Me põe aí no sorteio do combo de cerveja aí pra cachimbo.
1: Boa sorte, Adir dos Santos. Todos que estão mandando aqui estão concorrendo, tá bom, gente?
3: Meu, ele vai lembrar de eu ali, o baldacinho.
1: Ah.
3: Em 2001 nós trabalhamos juntos, 2003, 2004, acho que também 2002, por aí.
1: Uhum.
3: Ele vendia sorvete pra Donald Sorvete, eu fabricava, eu sou o Tilo.
1: Ah, tá.
3: Um abraço pro Valdacinho ali, cara. Quanto tempo, ele apareceu na rádio aí. O Vande aqui, manda um abraço pro Valdacinho lá de Pira.
1: Ô, Vande, ô, Vande. O pessoal lá do Rio Grande tá agradecendo, né? Murilo Júnior tá agradecendo a música, aquele abraço. Murilo.
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1: Valeu, tá dado o teu recado. Jair Dalbelo do São Cristóvão também tá concorrendo o combo. Boa sorte. Murilo e Nova Calhas, esta semana estiveram lá no meu sítio, né, Murilo? Tudo de bom pra vocês aí, André. Carlão, abraço, tá, gente?
5: Boa noite, Lucas. Todo mundo tá pedindo o seu trabalho ali no frigorífico. Não.
1: Ah, não?
5: Lucas, eu sou da D&D, né? Tu sabe?
1: Aham.
5: De caminhão, site.
1: Aham.
5: Dos polaquinhos ali do 100.
1: Ah, tá.
5: Mas agora eu tô afastado porque eu tô doente, né?
1: Uhum.
5: Mas tudo certo, né? Nós temos, sermos parceiros pra tudo ler, pra tudo. Posso ficar tranquilo. Tá bom?
1: Valeu.
5: Eu sou o Jandir Kuskowski, de trabalhar na fábrica da D&D. Só tô afastado por causa da minha doença. Tá tudo certo, vai.
1: Opa, o velho Uruguai chegando, Valdecírio, saudoso Machado.

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1: Que beleza!
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12: 20 horas, 3 minutos, é a terceira hora de programa. Quem fatura aqui o combo das 5 cervejas é o Jair Dalbelo, ele que fatura então o combo com as 5 cervejas, consumação durante a festa, lá no Cachimbo. A mensagem dele foi das 19h49, Jair Dalbelo do final 846212, retira com a equipe aí da Alerta Segurança, tá bom? Gente, são muitos, muitos, muitos recados, muitos pedidos musicais, tá? Ah, o Lucas não toca o meu, gente, são centenas de pedidos musicais, são centenas de recados. Na medida do possível, eu vou rodar. Deixa eu conferir esse recado aqui, só um segundinho aqui, só deixa eu ver, uma declaração no Dia dos Namorados. Bom, hoje eu quero, Eduarda, é isso? Hoje eu quero abrir meu coração e dizer algo que por muito tempo talvez eu não tenha conseguido colocar em palavras. Bom, vamos lá. Quando você entrou na minha vida, tá, mas só deixa eu entender aqui de quem que é essa história. A Eduarda. Mário e Eduarda. Tá, a Eduarda fala pro Mário ou é o Mário que fala pra Eduarda? Não entendi aqui, ó. Quando você entrou na minha vida, veio acompanhada da maior riqueza que uma mãe pode ter. Ah, entendi. O Mário falando aqui da Eduarda. Vamos lá. Quando você, Eduarda, entrou na minha vida, do Mário, veio acompanhado da maior riqueza que uma mãe pode ter. 8 filhos. Seus 8 filhos. Naquele momento, eu não tinha maturidade e sabedoria suficiente para compreender que amar você também significava respeitar a sua história, a sua trajetória e tudo aquilo que fazia parte de quem você era e os seus 8 filhos. Eu tive dificuldades em aceitar esta realidade e, infelizmente, isso criou uma distância entre nós. Você decidiu ir embora e hoje eu entendo que uma mãe jamais abandona aquilo que é o seu maior amor, seus filhos. Sempre foram parte de você e eu deveria ter enxergado isso desde o início. Com o tempo, aprendi que o amor verdadeiro não escolhe apenas os momentos fáceis. Ele escolhe o passado, os sonhos, as cicatrizes e tudo aquilo que a pessoa carrega consigo. Se eu pudesse voltar ao tempo, teria agido diferente. Teria escolhido conhecer cada sorriso, cada história e cada pedaço da vida que você construiu antes de mim. Eduarda, essa separação me ensinou muito. Não escrevo estas palavras para apagar o que aconteceu, mas para reconhecer meus erros e dizer que você foi uma pessoa muito especial na minha vida e também seus 8 filhos. Hoje guardo com respeito a mulher forte, guerreira e mãe extraordinária que você sempre foi. Com carinho, Mari. É sobre esse tipo de declaração que eu falo aqui na noite. Ah, aquela declaração, ah, eu te amo. É isso, Mário. É isso. Tem alguma decepção amorosa? Quer compartilhar com a gente? 30-30-93-70.
1: E se tiver algum sorteio, né? Coloca o sorteio, fazendo um favor aí.
12: Já encerrou o sorteio, Vande.
1: Boa noite, Lucas, tudo certo? Que é o Vande de São Paulo. Estamos recuperando o acidente ontem do Fragos. Aham. Também eu vim com a programação. Olha pra mim a música aí. Do Fedor Sampaio, uma das top aí que nós ouvi. Tem meu cunhado aqui, tem um chimarrão, e eu vi na tua programação também.
12: Ô, Vande, não é com Teodoro e Sampaio, mas é uma que Teodoro e Sampaio regravaram. A Semente do Amor é um pedido lá do início do programa. Também tá indo pra vocês aí, cunhado, seu José. Ô, seu José, aquele abraço.

0: Lady Laura Semente do Amor, atendendo pedidos. Vamos lá, seguimos. Alô, Angeli.
1: Buenas, meu amigo Lucas Lazarim. Passando pra fazer um convite aí. Amanhã, dia 13, dia dos namorados, Grupo Costume Campeiro no Vale dos Estados, meu irmão, fazendo aquela festa. Aquele fandango, tá todo mundo no convite. Estamos sempre na audiência do Vale dos Estados, meu irmão.
0: Valeu, o sogro e a sogra Angeli estarão por aí no bailão amanhã.
1: Ai, jaz, bicho velho.
0: Vamos tá lá, vamos tá lá.
1: Show, então. Eu já tô aqui no, no Festa Junina do, do meu outro guri.
0: Ah, tá bom. Cleo Jomir Huberti, do Nações, tá pedindo aí o costume campeiro, Wilson. Oferecendo, né, pros amigos que vão amanhã pro Petrópolis. Vai ser mais ou menos assim, né?
2: Boa noite, Lucas Lazarinho, tudo certo? E Vanessa Gonçalves, do Norte do Sul. Quero mandar uma música aí pro meu eterno namorado, Silvonei Gonçalves. E há 17 anos que ele foi me pedir em namoro no Dia dos Namorados.
0: Olha!
2: Ele é meu eterno namorado. Beto, Alberto e Adriano, só você me faz feliz.
0: Ah, essa tá na grade aqui na programação pra gente atender hoje aí, falando dos apaixonados.
3: Boa noite, boa noite, seu Lucas Lazarinho, tudo bom? Sérgio, Sérgio Argentino.
0: Ô, Sérgio!
3: Dias do Namorado e Cartas de Amor dos programas Casa Grande novamente. Pô, vamos mudar o cronograma aí. Logo o Times 96 que é melhor, é mais divertido. As músicas internacionais é mais romântico ali.
0: Coloca
3: ali.
0: Tá bom.
3: Brincadeiras à parte, Lucas. Feliz dia de namorado pra todo mundo. Eu tô sozinha por opção.
0: Ah, é?
3: Sozinha, tô dando amor aos meus filhos por enquanto.
0: É, sabe? Tá bom.
3: Essa alma gêmea. Um abraço aí, me coloca no sorteio que tiver pra sortear aí, não sei.
0: Já foi, já foi.
3: É bombom,
0: não, não, não.
3: Tarde, essa cerveja.
0: Já foi o sorteio.
3: Lucas, vou pedir uma música aí. This is my friend.
0: Opa!
3: Cadê o chanato, hein? É romântico. Coloca isso aí, se puder colocar.
0: Se eu não tocar, o Erasmo lá no... É, lá na 96, toca.
4: Obrigado, Lucas, por mandar minha música aí. É uma música muito linda. Seu obrigado, Lucas. Lady Laura.
0: Valeu, Jair Dalbelo, pra quem pediu, foi ele que ganhou o combo das 5 cervejas.
5: Olá, Polenito, eu tô ausente, tá? Tô aqui no Petri hoje.
0: Ah, tu tá no Petri.
5: Tô aproveitando um pouco a vida também, né?
0: Ah, sim.
5: Tá louco. Só ele que falta as amigas ainda. Ah não, as amigas não botaram a rédea.
0: O jantar dos apaixonados.
5: Viu, e manda um alô lá, Polenito. Lá que tá escutando a rádio aí. Positivo, eu tô... Tô escutando e tô ausente, na verdade. Tô meio intermediário.
0: Entendi. Aproveita aí com a tua amada.
6: Boa noite, Lucas. Tudo bem? Aqui do Machadinho. Temos na escuta o teu programa. Ouvimos todos os dias. Quero pedir a música com os filhos de Goiás, Baixinha de Ouro. Ofereço pra minha namorada. Se for possível, volta pra nós. Um grande abraço. Até mais.
0: Vou dar o meu melhor aqui, gente. Amigos do Rio Grande, vou tentar encaixar.
7: Boa noite, Lucas. E o Lalo, o Jair Marco da Vista Alegre. Viu? Toca uma música muito apaixonada pra nós, uma do Amado Batista.
0: Ah, Amadão.
7: E aí manda pro Lalo.
0: Ah, o Lalo e a Sirlei? Tá bom.
7: Um beijão pra Sirlei do Dia dos Namorados. Beleza, amigão?
0: Valeu. Valeu, valeu. Aquele abraço pra vocês aí, casal apaixonado.
8: Meu amigo Lucas Lazarinho.
0: Opa!
8: Boa noite a todos os ouvintes da Rádio Rural. Quero primeiramente desejar um feliz dia dos namorados e quero pedir uma música aí, Agrominas em Festa e o Sim, o Pera da Sanfona. Tá bom, meu amigo? Queria agradecer pra Mãe Israel, que eu sempre nunca namorei com ela e hoje eu tô namorando com ela, meu amigo. Tá bom, meu amigo? Um abraço e um beijo. Bom sexta-feira pra todos, tá bom, meu amigo?
0: Valeu, Cauã.
8: Um abraço. Obrigado, Luca Lazarim. Vamos que vamos. Feliz dia dos namorados e feliz dia dos namorados. Mãe Israel, vamos que vamos.
0: Valeu, Cauã. Silvano Míssel, boa noite lá no Rio Grande. A Salete Machado, aqui em Terra Vermelha, ouvindo o programa, Lucas, com o meu love. Manda o Seresteiro da Noite com Pedro Bento e Zé da Estrada. Alô, Salete.
9: Boa noite, Lucas. Boa noite, Lucas.
0: Opa!
9: Sai por aí.
0: Ô, Mora!
9: Já que hoje é dia dos namorados.
0: Ah.
9: Ofereci aí pra minha esposa Ivanete aí. 40 anos de casado já juntos.
0: 40?
9: Tudo certinho, tranquilo.
0: Que
9: sempre
0: bom.
9: Sempre na paz, no amor.
0: Que assim seja.
9: E se tu for possível, roda aí com o Teodoro e Sampaio, semente do amor.
0: Opa!
9: Aí. Beleza, um abraço, tudo de bom, hein?
0: Mora, essa também foi pra ti, pro Renato Sostre, pros amigos, de oito, companhia.
10: Alô, Lucas Lazarim, aqui é o Pedro Andrade, São José Pedroca. Hoje é um dia especial, amanhã vai ser um especial. Ainda bem casado, vai estar de aniversário amanhã. É nasceu de Santo Antônio, o nome dela é Saleta Antônio Bedinho de Andrade, vai completar 62 anos. Dá os parabéns pra ela. Muita saúde que ela precisa. Nós temos 40 anos de casado já.
0: 40?
10: E eu quero fazer a música, o Trio Paranadura, Sincero Amor.
0: Uhum.
10: Boa noite.
0: Valeu, Pedroca. Felicidades pra ela. O Leonir tá pedindo aqui um rock apaixonado Nazaré. É o eterno amor, Margê Machado, Leonir Santi. Aquele abraço, Leonir. Obrigado pela tua companhia.
11: Toca pra nós aí o Bar da Esquina aí, tá? Se puder tocar pra nós o Bar da Esquina, estamos na escuta da Rádio Rural, hein?
0: É o Joel. Valeu, Joel.
12: Muito boa noite, Lucas Lazarinha, José do Rio Grande. Lucas, hoje vamos ter música especial, é Dia dos Namorados, né, Lucas? Eu nem sabia, subi agora. Então, Lucas... A música vai pra de 16 anos até 120. Todos esses eu tô oferecendo. Por que não menos de 16? O namorado menos de 16? Ah. Isso aí é história, né? Brincadeirinha de piazada. Tá, Lucas? Tonico e Tinoco, tempo de amor pra todos namorados.
0: Tempo de amor. Boa, Tonico Tinoco. Lucas, toca Estrelinha. Esta música me faz recordar. Feliz Dia dos Namorados a todos. Valeu. O D8 tá em Sorocaba, São Paulo. Tô em casa escutando seu programa, o filho D2, é Jaborá, né, D2, na audiência, boa noite.
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0: 20:18, boa noite.
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15: Lucas Henrique falou nesse dois. Quero ver aquela música, ela se tornou ser freira. Se você orar para mim, nós ouvimos toda a família que lá em... Tua família Klein, professor da rádio. O meu filho Marco viu os Klein, minha filha Marta viu os Klein daí. E pra toda a família Klein daí.
0: Valeu, Inácio. Família Klein, também os amigos de Paial, Santa Catarina. Família Klein, boa noite. Família Klein também de linha Tiradentes.
16: Lucas, eu pedi a música, só liguei pra dizer que te amo.
0: Opa, bem apaixonada essa. Cidiane de Maximiliano de Almeida, me faz o favor de mandar a música Eu Adoro Amar Você, e oferece pro esposo Gilmar Zambilo Veruque, dizendo que ele é tudo pra mim. Valeu, Salete. Salete Machado, um maridão, né? Gilmar, um abraço, gente. O Ceará tá pedindo Diana, Por Que Brigamos? Mandando pra Dona Maria, que está de aniversário. Mas não é só a Dona Maria. O Ceará e a Dona Maria se conheceram há muitos e muitos anos. Porém, eles nasceram no mesmo dia, no mesmo mês e no mesmo ano. É isso, né, Ceará? Dona Maria. Nasceram no mesmo dia, 12 de junho do mesmo ano. E anos depois, já quando jovens, adolescentes ou adultos se conheceram e aí descobriram a coincidência de ter nascido na mesma data. Opa, Ceará, nosso ouvinte. O ano passado ele contou a história completinha aqui, né? O Espichado mandou foto dele e dela. Manda um abraço pro médico veterinário Janser Mendes, que está aqui com nós, Lucas, curtindo o programa. O Alessandro lá em Kennedy, tomando um café com pinga pra esquentar. Edith Gelaim, boa noite, Edith.
17: Boa noite, Lucas, tudo bem? É Roberto Cunhado do Nardi. Lucas, eu saí da Britax agora de tarde e passei pelo São José e vim pro Portinari. Eu perdi uma bolsa preta com uma capa, um macacão de chuva dentro. Será que tu conseguiria anunciar que se alguém achou que quiser devolver, eu agradeceria, porque eu ocupo o macacão. Será que tu pode fazer esse favor pra
0: claro.
17: Mim?
0: Claro.
17: Eu até dou uns R$50 pro cara que achou, se ele quiser me devolver.
0: Roberto, teu contato é o 499-9979-9083.
17: Ou põe aí que eu dou uma gratificação pro cara que achou, se ele quiser devolver, né? Vai me fazer bastante falta até eu conseguir comprar outro.
0: É verdade. Valeu, oferece o programa, Lucas, pra esposa Salete, pela passagem do Dia dos Namorados, Antônio Flávio Ferreira da Silva, bairro Horizonte, no Horizonte, quero a música Eterna Lembrança com Lourenço e Lorival. A música que não para na noite dos apaixonados.
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0: Adalberto e Adriano, alô Mário Sartori, meu amigo policial Sartori. É o D2 e a família, aquele abraço pra vocês, manda uma música pra mim, a namorada de 23 anos já de conciliação. Então tá chegando aqui, ó, D2, Adalberto e Adriano.

0: amigo mecânico Léo, trabalhando, e curtindo, curtiu apaixonado aí de Adalberto e Adriano, Tá difícil hoje esses musicão, Léo? Chegando de mansinho, Marquinhos, Portal do Sul, boa noite, quem mais, Neudi?
1: Boa noite, Lucas Lazarim. Aqui é o Neudi Maier, tá?
0: Ô, Neudi!
1: Quero oferecer o programa pra minha esposa.
0: Aham.
1: E namorada, né, Clarice? E a música pode ser com Walter Basso, O Bairro.
0: Aham.
1: Se você me atender essa música, eu agradeço. E parabéns pro teu programa,
0: obrigado.
1: Tá, Lucas?
0: Valeu.
1: Amigo.
0: O D2 lá de Jaburá e a família, né? Então, parabenizando a programação também. O D8 tá em Sorocaba, São Paulo. Os amigos aí em outros estados também acompanhando a gente. Alô, Teixeira, Motora, boa noite.
2: Boa noite, Lucas. É a Salete aqui do Quintinho.
0: Ô, Salete.
2: Não, de uma música pra nós hoje de O Amor de Primavera, tá bom? Tô te ouvindo. Ai, que frio, cara.
0: É.
2: Tá muito frio.
0: 13,2 graus. Adir dos Santos.
3: Roda a música e matinê com Porca Véia aí pra todo o pessoal aí, organizadores da festa aí. Obrigado.
0: Ah, turma do cachimbo. Alô, Maico.
4: Cê tem como me toca a música aí, Herói Sem Medalha, hein? Beleza? Obrigado.
0: Valeu, valeu, pedreiro Amarildo Cavacini. Boa recuperação aí, o pedreiro Amarildo, a mãe também.
5: Oi, Lucas, boa noite, tudo bem aí na rádio com você? Lucas, ontem era meu aniversário de 18 anos, eu fiz ontem. Daí o pai pediu a música da minha da aldeia, daí como que eu não tinha jogo, tudo bem pra você e a sua família.
0: Valeu, querida. Marquinhos, tem recado pra gente, Portal do Sul.
6: Boa noite, Lucas. Boa noite a todos os ouvintes da Rádio Rural. Estamos passando por aqui para deixar aquele convite mega especial à agenda do Portal do Sul no final de semana e as agendas que vamos estar aqui na região nas festas do interior, né? Sábado, dia 13, nós estamos em Erechim e para finalizar, em Concórdia, na RUP. Olha aí, todo mundo convidado para cantar o Beijo Caramelo, a música sensação do momento. E depois, nós temos aí no domingão, dia 21/6, festa em São Luís, festa tradicional com almoço e matinê pela parte da tarde, São Luís Jaborá. Dia 5/7, festa com matinê na comunidade de Vista Alegre, Irani. Dia 2/8, Portal do Sul se apresenta também na tradicional festa em Linha Guarani, com tarde dançante a partir das 14 horas. E dia 23/8, já quero mandar um abraço pro pessoal lá de Alto Cascalho, Irani, também onde vamos estar animando a festa tradicional do padroeiro. Essa é a agenda do Portal do Sul nos próximos finais de semana aqui na nossa região. Abraço, Lucas. Ótima quinta-feira para todo mundo e tamo junto.
0: Valeu, valeu, valeu, valeu. Ô, Marquinhos, vamos informar a hora certa.
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0: 20:28.
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5: Boa noite, Lucas. 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
5: Muito frio aí na rádio?
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0: 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Lang, boa noite.
8: Tudo bem, Lazarim? 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
3: Opa, seu Lúcio Celinho, agora achei a música, tem a música. Essa é boa, essa não é inglesa, não. Eu sempre pedi no Good Times 96. Toca aí, fazendo favor, se puder.
1: Valeu, Jacir Fassbinder do Santa Cruz, sintonizado no teu programa sempre. Desejo um feliz dia dos namorados para todos que tiverem os seus amores. Tá bom. Já tive e hoje vivo sozinho, só na companhia dos meus filhos que fazem 100% a diferença para mim. Peço se você puder rodar a música Felicidade de Fábio Júnior. Estou em casa saboreando uma sopa de anholine com a filha Letícia Fassbinder, que amo de coração. Valeu, Jair. Tá rolando declarações aqui na programação.
4: Boa noite, Lucas, vai chegar. Hoje que é dia de namorado, eu vou te mandar laranja. Toca música Morena Sertaneja.
1: A Morena?
4: Faz 22 anos que eu vou te chamar junto.
1: 22? É, e a Maria Paula completou 18 anos ontem. Já tem duas declarações aqui. Você não pode perder porque é pra encerrar todas. Preparei e deixei as duas últimas, as mais lindas, pro final do programa. Cleiton Borges, Porcelanato.

0: Valeu, Cleiton Borges. Está chegando mais uma declaração. Lauri Loren. É, como que é? Lauri? Ah. Favareto, é isso? Laurizão? Quem tá deixando um abraço é o Clóvis Lorandi. Ah, tá pedindo aqui o fim do posto, o nome da canção. Laurizão e o Clóvis ouvindo a gente. Obrigado, obrigado. Obrigado pela audiência. Seu José aí no Rio Grande, boa noite. Isabel de Putinga tá pedindo Amado Batista. Quem mais?
1: Boa noite, Lucas. Tudo tranquilo, meu amigo?
0: Tudo.
1: A maior decepção, quando eu fiz aniversário, a minha mulher foi embora. Mas estava procurando outra.
0: Desculpa,
1: que seja sincera.
0: Desculpa pelo meu riso aqui, mas é complicado, né, tchê?
1: Ah. Boa noite, Lucas. Tudo tranquilo, meu amigo? A maior decepção, quando eu fiz aniversário, a minha mulher foi embora.
0: Foi embora?
1: Mas estamos procurando outra, que seja sincera, uma pessoa boa e honesta. Igualzinha a eu. Eu sou uma pessoa honesta, tranquila e sincera. Sou bem divertido. Beleza, meu amigo?
0: Valeu.
1: Um abraço.
0: Agora, essa outra aqui, eu ouvi fora do ar, me partiu o coração essa declaração.
2: É hoje, minha amiga, dia dos namorados, dia de uma baguncinha, de uma bobicinha, dia de sacanagem, né? Hoje, tu de noite, tu pega tua lingerie, te renda vermelha, tu coloca, pega uma corda que tu usou pra amarrar os terneiros, joga o teu marido na cama, amarra ele, trepa na cama e canta pra ele, solta o gogó, vou te amarrar na minha cama, só vai fazer amor comigo, eu te quero e preciso, só junto te você, é. A minha fita faz sentido. E trepa na lasão que hoje tem.
0: Eu que eu falei que essa aqui partiu meu coração, é sobre isso. Já já tem mais uma declaração aqui, ó. Não estão transmitindo o forrozinho do... Ah, gostaria de saber por que não estão transmitindo o forrozinho gostoso da Rural. E o programa... Eita... Mas gostoso chega a nós, né? Ô, Lucas, sempre na sintonia. E hoje um dia especial, então toca aí Enquanto o Sol Brilhar com Mato Grosso e Matias oferece para a esposa Carol e para todos os namorados e namoradas, os apaixonados, grande abraço e você tem parte da minha... Pera aí, deixa eu ver. Você tem parte na minha história. Há uns anos atrás ganhei um jantar romântico no seu programa e foi o início... de uma história hoje com a minha esposa Carol. Ah, não é verdade, Aimee? Olha eu! Olha eu, gente! Oferece pra minha esposa Carol e todos os namorados e namoradas. Grande abraço e você tem parte na minha história. Há alguns anos atrás ganhei um jantar romântico no seu programa. E aí foi a história de um grande amor. Hoje ela é minha esposa. Ô, Aimee! Jaimir Santana e a esposa. Olha que bacana. Obrigado por compartilhar com a gente. Eu vou pro intervalo aqui e já já eu vou voltar com a história que o ouvinte me mandou aqui sobre a Marielle. Tá bom, já já eu conto essa história então pra encerrar todas as participações.
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0: 20 horas 48 minutos. 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
5: O nosso amigo, o Jaimir e a Carol, aqui os nossos amigos ouvintes, eles estão lembrando que através do meu programa ganharam um sorteio em 2024. Lucas, e você tem parte disso, fez parte desta história. Em 2024 ganhamos um jantar romântico no seu programa, lá no MID. Olha que bacana, na época de frente ABC. É uma verdade, Lucas. Naquela noite, tomamos um vinho e decidimos morar juntos e, na sequência, nos casamos e estamos felizes até hoje. Para comemorar hoje, sairá um risoto de queijo com entrecô grelhado e um DV catena. A janta foi lá no MID Restaurante, em frente à ABC. Olha que bacana, lá do meu amigo Marlon. Valeu, turma! Vamos lá, tem a história aqui? Agora então, pra gente encerrar. Vamos lá então, Marielle. Meu amor, hoje eu quero abrir o meu coração e dizer aquilo que talvez nunca alguém falou. Que talvez nenhuma palavra consiga expressar na intensidade que eu sinto. Então vai, desde que você entrou na minha vida, algo mudou dentro de mim. O seu sorriso se tornou o meu lugar de paz. A sua voz, a melodia que eu mais gosto de ouvir. E o seu abraço, o lugar onde eu encontro o meu mundo inteiro. Eu amo cada detalhe em você, Marielle, o seu jeito, a sua força, o brilho dos seus olhos e essa mulher incrível que você é. Você não é apenas alguém que eu amo. Você é alguém que eu admiro profundamente. Existem noites em que eu fecho os olhos e agradeço a Deus por ele ter colocado você no meu caminho. Se eu pudesse escolher 1000 vezes com quem dividir os meus dias, minhas alegrias, meus sonhos e até os meus desafios, eu escolheria você em todas elas. Marielle, eu não quero apenas estar no seu lado nos momentos bons, eu quero segurar na sua mão quando o mundo parecer pesado, cuidar do seu coração quando ele estiver cansado e fazer você lembrar todos os dias do quanto é amada por mim. Lá, seguimos. Você despertou, Marielle, em mim sentimentos que nem sabia que existiam. A sua presença me faz sentir completo e a sua felicidade se tornou uma das minhas maiores vontades. Meu amor por você não se mede pelo tempo que estamos juntos, mas sim pela intensidade de tudo o que eu sinto quando penso em você e estou ao seu lado. Eu quero hoje, amanhã e todos os dias que Deus permitir, que nossos caminhos sejam um só. Com todo o amor que existe no meu coração, Jonas Gabriel. Ei, Jonas. Isso aqui tá quase Love Night. Já, já, lá no 96, a partir das 10 da noite, com Erasmo Carlos. É a assim que a gente encerra as participações no dia mais apaixonado do ano.
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5: Já já tem a dica da Larissa Lazanin, advogada do agro. Hoje a dica é sobre embargo ambiental, tá bom, gente? Então fica ligado que já já tem a dica da Larissa. Amanhã, o podcast Microfone Aberto apresenta o programa com o tema Copa do Mundo. E amanhã a gente comemora os 4 anos do programa lá no Concas Beer, assistindo a Copa do Mundo, o Brasil e Marrocos, às 19 horas. E na sequência vai ter muito pagode, muita diversão pra gente também comemorar o aniversário do nosso podcast. Destaque no nosso portal de notícias www.radiorural.com.br: duas pessoas ficam feridas após saída de pista, seguida de capotamento no contorno viário norte em Concórdia. Este acidente que aconteceu hoje no final da tarde, né? Início da noite, e já teve o destaque por aqui de Lucas Williger. Mais informações você acessa www.radiorural.com.br. A dica de hoje é sobre embargo ambiental. Larissa Lazarim, advogada do agro, normalmente acompanha a multa e pode gerar bastante estresse por impedir o uso da área ou a continuidade da atividade. Boa noite, Larissa.
8: Boa noite, Lucas. Boa noite aos ouvintes da Rádio Rural. No campo, algumas situações podem impactar diretamente a continuidade da produção. Aqui é a Larissa Lazarim, advogada do agro. E hoje nós vamos falar sobre o embargo ambiental. O embargo é uma medida que pode ser aplicada quando há uma infração ambiental. Normalmente vem acompanhado da multa. E pode impedir o uso de determinada área da propriedade ou a continuidade de alguma atividade. É comum vermos situações em que o produtor só entende o tamanho do problema que o embargo causa quando já está impedido de produzir naquela área. E resolver isso nem sempre é simples e rápido. Por isso, entender as causas que podem levar a um embargo e como evitar esse tipo de situação é fundamental. No agro, prevenir esse tipo de restrição é proteger a produção. Essa foi a dica jurídica de hoje para o produtor rural. Até a próxima.
5: Valeu, Larissa Lazarim. Os destaques por aqui, né, Larissa? Muito obrigado. 20h57.
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5: Ronaldo Coutinho, como fica o clima aí pro Dia dos Namorados e pro final de semana?
10: Amanhã tem tempo bom, faz frio, pode ficar entre 5 e 8, 6 e 9 graus, não passa muito dos 18. Tempo bom também no domingo, pode ficar abaixo dos 5 graus e agradável à tarde. O frio aumenta na segunda e pode ter geada na terça e quarta. É, o, vamos dizer assim, o inverno que está seguindo a pleno vapor. Da Climatea, Ronaldo Coutinho.
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5: Faltando para as 21, tá chegando a Voz do Brasil. Eu volto amanhã. Depois de agradecer você, meu ouvinte, meu patrocinador, pelo excelente programa que a gente fez juntos. Vamos comemorar? 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Eu tô indo para lá também. Beijo no seu coração. Queen encerrando todas. Amanhã, sábado, eu volto às 13h30 pro nosso programa da tarde. Tchau, ó. Feliz dia dos namorados a todos apaixonados e lá pra minha esposa Poliana também. E o meu convite, daqui uma horinha, pula pra 96, porque tem o um programa especial, o Dia dos Namorados, Good Times. É, o Lacoeiraço. Tchau, gente! Voz do Brasil chegando.